0: Da Rádio Câmara de Brasília, Sofia Peçanha.
1: Termina agora o Jornal Câmara dos Deputados, produzido pela Rádio Câmara, com trabalhos técnicos de Wellington Teles e apresentação de Paula Bittar e Val Monteiro. Boa noite.
2: A Voz do Brasil volta amanhã. Boa noite para você.
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17: Boa noite, boa noite, boa noite, boa noite. 9:09, cheguei. Sim, aqui quem fala é Marcelo Dias. Feliz da vida, grato sempre. Com você até 1 da manhã. 10 horas, tem o nosso Band Love. Tem presente agora?
18: Tem, presente grandão, viu?
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3: 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Por que exclusivo? Porque ele tem a marca da Band FM. Junto com o Big Copo Térmico da Band FM, você ganha o mascote da Band FM. Mas você tem que votar na sua preferida. Pode ligar para a Band FM no 11 37 43 13 13. Pode mandar sua mensagem no WhatsApp da Band FM também, escolhendo uma das seis que eu vou mostrar para você agora. Número 1, Simone Mendes, Direitos Iguais. A música 2, Oibaldi, Zé Neto e Cristiano. Tiaguinho, Pensamentos Intrusivos, é a música 3. Anestesiado, número 4, é o Murilo Ruf. Música 5, Amor dos Outros, Henrique Juliano. E a Ana Castela, É Que Eu Não Te Esqueci, é a música 6. Não esquece, Ana Castela, no próximo Band FM de pertinho, em agosto. Agora, aqui na Band FM, aquele show exclusivo só pra você.
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3: 1, 2, 3, 4, 5 ou 6. Número 1 tá aqui, ó.

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0: Band FM é música 3 da Super 6 das 9. Tiaguinho, Pensamentos Intrusivos. Número 2, Zé Neto e Cristiano. E Balde, número 1, Simone Mendes, Direitos Iguais. Ligue 11-37-43-1313 e participe no WhatsApp da Band FM também. 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E o mascote da Band FM também está à sua espera. Fofuxo, linducho, conheça o mascote nas redes sociais da Band FM. Vou tocar 4, 5 e 6, número 4, Anestesiado, é o Murilo Rufi aqui, ó.
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0: Tarde FM, a música 6 da Super 6, das 9, Ana Castela, É Que Eu Não Te Esqueci. Essa música você vai ouvir ao vivo, sim, ela vai fazer um show pra você aqui na Band FM, é o Band FM de pertinho, vai acontecer no dia 20 de agosto e você vai ouvir pela Band FM, você vai assistir no YouTube, você vai assistir no aplicativo Band Play, vai assistir no site bandfm.com.br. Um show só pra você.
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0: 9 horas 28 minutos aqui na noite da Band FM. Fala, Babi!
2: Marcelo Dias, tô de volta aqui na Band FM com outras informações.
0: Diga.
2: A Caixa Econômica Federal começou a distribuir mais de 13 bilhões de reais de lucro do FGTS. Os valores serão depositados nas contas do Fundo de Garantia de mais de 138 milhões de trabalhadores que tinham saldo em dezembro de 2025. O valor será depositado diretamente nas contas do FGTS e não será igual para todo mundo. Cada trabalhador vai receber de acordo com o dinheiro que tinha acumulado. A previsão é que seja distribuído o equivalente a aproximadamente 1,86% do saldo. Por exemplo, quem tinha R$ 1.000 no FGTS deve receber cerca de R$ 18,68. Agora atenção, esse dinheiro entra na conta do Fundo de Garantia e não fica disponível para saque imediato. Ele segue as mesmas regras do FGTS e só pode ser retirado nas situações previstas em lei, como demissão sem justa causa, compra da casa própria ou aposentadoria.
0: Okay.
2: Beijo, Dias. Boa noite.
0: Beijo, Babi. Boa noite. Até amanhã. Obrigado.
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23: Muito obrigado a você que participou aqui na Super 6 das 9. Nós temos o Big Copo Térmico de 1,2 litros, exclusivo Band FM, mais um mascote da Band FM pro Eduardo Antônio Moreira da Silva. Eduardo Antônio Moreira da Silva, parabéns, meu amigo. Um abraço pra você, abraço na família. Ganhou os presentes da Super 6.
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0: FM, atriz demais, Bruno Rosa, participação do Murilo Huff aqui na noite da Band FM. Essa música que eu vou tocar utiliza metáforas simples e do cotidiano. Você vai ouvir. Aproximando a música tanto do público infantil quanto do público adulto e facilitando a identificação com o sentimento de ausência. Nossa, Celo, que música é essa?
1: Nossa! Lembra dessa?
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0: Band FM, Bruno e Marrone, já não sei mais nada. Aqui na noite da Band FM, Claudinho e Buchecha, fico assim sem você. Que recordação deliciosa. Bom demais, né? É o momento lembrar dessa aqui na noite da Band. Gente, faltam 8 para as 10, vai começar a Band Love, mas deixa eu te dar um recado. 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Quem é a sortuda de hoje é Helenilda de Souza Ferreira. Helenilda de Souza Ferreira, parabéns, um beijo para você. Ganhou o robô aspirador da Band FM.
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0: Ótima noite pra você que tá na Band FM, 2 minutos pras 10 horas. Vai começar a nossa viagem. Uma viagem deliciosa no tempo através da boa música. É Band Love no ar. Eu sou Marcelo Dias, feliz e grato, sempre. 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
0: Olha só, começou então. Eu vou tocar pra você anos 80, anos 90, 2000. Ai, sério, mas tem música nova também? Também tem. A gente vai fazer uma mistura nas próximas 3 horas. Uma mistura deliciosa pra sua noite ficar bem melhor. Você que tá relaxando, descansando, namorando, trabalhando, dirigindo, vai ouvir boa música até 1 da manhã e vai pedir sua música também. Manda sua mensagem pro WhatsApp da Band FM, que é o 11 99991-9197. Aperta o microfoninho do WhatsApp, tá bom? Manda teu pedido musical, manda teu recado de amor, manda teu recado pros amigos, pro pessoal que tá na luta, trabalhando com você. Espalhe amor, otimismo, amizade, juntinho comigo, aqui no nosso Band Love. 10h30 teremos história de amor do Band Love com Murilo, com a Tatá.
20: Deixa
0: Marília Eterna Mendonça.
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0: procurar. Eu sei de cor. Too little, too late. Clássico. Isso é maravilhoso, hein? Holding Back the Years, Simply Red. Será? Bruno Marrone. O Band Love.

0: Band FM, 10 horas 11 minutos. É Band Love com as melhores músicas de todos os tempos, só pra você.
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0: você, Dagô.
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0: Beijo, Firmino de Mila.
1: Participação do Belo, não vá me enganar. Que música deliciosa. Clássico mundial.

0: Maravilhoso, gente. Eu vou tirar. É só pra você ficar com vontade de ouvir, tá bom? Daqui a pouco eu toco inteirinha pra você aqui no Band Love. Tivemos o Daniel com Henrique e Juliano, Só Dá Você na Minha Vida. Vanessa da Mata, boa sorte. E a primeira música de hoje foi Shake You Down com Gregory Abbott. Mande a sua mensagem. Manda uma vez só. Quando você manda várias vezes, ela vai saindo da ordem aqui de exibição, tá bom? É 11 99991-9197. A Marlene mandou um recadinho aqui carinhoso pra você, meu amor. Ivanilce, eu te amo e te amarei todos os dias da minha vida. Marlene e Ivanilson, casal Band Love. Quem mais? A Karina tá curtindo aqui o Band Love. É a Karina Firmina. Boa noite, me chamo Reinaldo. Quero mandar um beijo pra minha mulher, que tá junto comigo, aqui do meu lado. E dizer que eu amo muito e que vamos marcar o nosso casamento. Olha aí! Reinaldo e Karina, é outro casal Band Love curtindo aqui a nossa noite. Celo, boa noite! Quero mandar um recado pra Vânia, mulher da minha vida. Se eu tivesse que escolher, alguém escolheria você sempre. Eu te amo demais, minha vida. Nunca se esqueça disso. Você é tudo pra mim. Você é mais que especial. Beijos. Everton de Toyama, no Japão. Te amo demais. Mandando um recado pra Vânia. Curtindo a Band FM. Já sextou no Japão, já é sexta-feira no Japão, né? Ele tá curtindo o Band Love.
1: Boa noite, Celo Dias. Boa noite. Mais maravilhosa.
0: Obrigado.
1: Adoro ver você.
0: Ô, sua linda.
1: E o Band Love.
0: Obrigado.
1: Que é um programa fantástico. Um beijo, Simone Marques, da Vila Ema.
0: Valeu, Simone. Um beijinho. A Dani também tá aqui, Dani?
2: Boa noite, Band FM. Boa noite, começando o dia. Aqui é a Daniela. E eu gostaria de ouvir Ivete Sangalo, Se Eu Não Te Amasse Tanto Assim. Ofereço ao meu maridão, Jonathan. Beijo, te amo.
0: Tá dado o recado aqui pro Jonathan, tá notado aqui o pedido musical. Obrigado pela sua companhia no Band Love.
3: Boa noite, Marcelo Dias.
0: Boa noite.
3: Que é o Ricardo.
0: Ô, Ricardo.
3: Castelo, está de São Paulo.
0: E aí, meu amigo?
3: Parabéns pelo programa aí, meu amigo.
0: Obrigado.
3: Tudo de bom. Tô aqui curtindo o seu programa aí. Nota
0: mil.
3: Nossa. Parabéns.
0: É o nosso Band Love. Um abraço pra você, boa noite aí. 10h17, tá trabalhando, tá em casa, o que que você faz? Manda mensagem aqui pro Band Love. Já 10h30 tem História de Amor do Band Love. Nessa semana a gente tá falando sobre amor próprio. Gente, a vida inteira a gente fica esperando reconhecimento, não fica? Desde pequenininho, aí vai pra infância, adolescência, na fase adulta. Agora é o seguinte, você tem que aprender que amor próprio é entender que você não precisa esperar alguém reconhecer o seu valor para começar a acreditar nele. A opinião mais importante sobre a sua vida sempre será a que você constrói diante do espelho, com respeito, com confiança, com gratidão por tudo o que já superou.

0: Tarde FM Marília, Eterna Mendonça, eu sei de cor, Negritude Júnior, que dure para sempre, Alex Roaring, Ordinary, e também a Celine Dion, Immortality. Só música linda para você? Aqui na sua rádio, do seu jeito, só história linda. Agora Murilo e Tatá com a história de amor do Band Love.
1: 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Não tenha medo de pedir a Deus aquilo que está no seu coração. Só nunca se esqueça de aproveitar cada instante. Porque por mais bonito que seja um sonho realizado, tudo nessa vida, um dia, acaba chegando ao fim. Quando a minha mãe ainda estava grávida, o meu pai a abandonou. Ela acabou me criando sozinha. E a nossa vida nunca foi fácil. Quando eu tinha 12 anos, ela conheceu um homem. No começo, a gente acreditou que ele fosse trazer felicidade para nossa casa. Mas aconteceu justamente o contrário. Ele bebia, usava drogas e agredia minha mãe física e verbalmente. E eu não suportava ver aquilo. Toda vez que ele batia nela, eu corria para pedir ajuda e chamava a polícia. Só que quando eles chegavam, a minha mãe acabava negando tudo. E isso aconteceu tantas vezes que eu cheguei a dizer que eu nunca mais ia correr atrás de ninguém pedindo ajuda. Porque eu estava cansado. Mas filho nenhum consegue assistir a própria mãe sofrer. Uma hora, essa dor acaba explodindo. Eu tinha 16 anos quando eu cheguei do trabalho e encontrei minha mãe em casa com a minha irmã, que ainda era bebê. Logo em seguida, chegou o marido dela, completamente bêbado, e mandou minha mãe fazer a janta. Ela fez, mas quando chamou ele para comer, ele disse que não queria mais. Os dois então começaram a discutir e em segundos ele partiu para a agressão de novo. A minha mãe até tentava se defender, mas ela era muito fraca. Até que em um empurrão, ela acabou caindo em cima de mim. E naquela hora, eu perdi o controle. Parecia que toda a revolta daqueles anos estava explodindo ali de uma vez. Eu então fui para cima dele. E quase fiz uma bobagem que ia destruir a minha própria vida. Olha, eu só parei de bater nele porque o meu tio chegou e me tirou de cima daquele cara. Depois desse dia, eu passei a assumir muitas responsabilidades dentro de casa. 3 anos depois, em 2003, eu viajei para a praia. Na época, eu estava com 19 anos. Nunca tinha namorado e, caminhando pela praia, eu fiz uma oração. Uma oração que mudaria a minha vida. Eu desenhei um coração na areia e falei para Deus que se um dia ele me desse uma família, eu jamais faria minha esposa passar pelo que a minha mãe tinha passado. Ali eu também descrevi como eu sonhava que fosse a mulher da minha vida. Também imaginei o homem que eu ia ser para ela. Depois disso, entreguei os meus sonhos nas mãos de Deus. Quando eu voltei para casa, eu falei para minha mãe que em 1 ano eu ia estar casado. Ela caiu na risada, porque eu nem namorada tinha. Mas eu tava com aquela certeza dentro de mim, sabe? Uma certeza que ninguém ia tirar. Alguns meses depois, uma família se mudou para casa em frente à nossa. Um dia, eu vi 2 moças conversando na cozinha da casa. Eram a Vanira e a irmã dela. Na hora, eu ouvi a Vanira brincar que naquela cidade só tinha homem feio. Depois eu lembro de olhar para ela e pensar, vai ser esse homem feio que vai ser o seu marido. Tudo ali na minha imaginação. Depois disso, ela não saiu mais da minha cabeça. Eu achei essa mulher linda. Já no dia seguinte, eu criei coragem e convidei ela para ir à igreja junto comigo. E ela aceitou. Quando o culto terminou, eu resolvi falar o que estava no meu coração.
2: isso, José?
1: Ô, Vanira, Vanira, eu vou falar sério com você. Você quer casar comigo?
2: Você tá doido? A gente nem se conhece. Primeiro você tem que me pedir namoro.
1: Eu tô falando sério. Eu não sou homem de namorar, eu sou homem pra casar.
2: Nossa, por essa eu não esperava. Eu não sei, eu preciso pensar.
1: Então ela pediu uma semana. Uma semana pra pensar. Eu concordei e passei aqueles dias orando para que a resposta fosse a vontade de Deus. Se fosse pra gente construir uma vida juntos, eu queria ter a certeza de que aquela era a vontade dele. Uma semana depois, a Vanira apareceu na porta da minha casa. Disse que tinha levado um susto com meu pedido. Passou dias pensando. Mas depois de alguns segundos que pareceram uma eternidade, ali, na minha frente, ela sorriu e disse que sim, que ela aceitaria se casar comigo. Você imagina? Sim, loucura, loucura total. Mas eu me senti o homem mais feliz desse mundo. Mas ainda tinha uma questão. Eu era cristão e queria que a gente seguisse o mesmo caminho. Por isso, eu convidei a Vanira para seguir a igreja junto comigo. E ela aceitou, se batizou e passou a servir a Deus junto comigo. Foi tudo muito rápido. Em 6 meses, nós namoramos, noivamos e nos casamos. Aquela oração que eu tinha feito na praia se cumpriu antes de completar 1 ano. Nós começamos a vida praticamente do zero. Eram poucos móveis, pouco dinheiro, mas muito amor. E não demorou muito para a gente decidir ter um filho. A primeira gravidez, infelizmente, terminou num aborto. E foi uma fase muito difícil. Mas Deus nos abençoou e, novamente, em alguns meses, a Vanira engravidou. E logo nasceu a nossa Isadora. Foi nessa época que nós também conhecemos um casal que não tinha quase nada para a filha recém-nascida. A gente chegou a visitar a família e, quando chegou lá, eu vi que os três estavam dormindo no chão. Eu lembro até que eu tinha acabado de comprar um carrinho novo para Isadora, que tinha sido um esforço enorme para mim. Mas quando nós saímos de lá, a Vanira olhou para mim e disse que a nossa filha já tinha todo enxoval e que a gente podia dar o carrinho para aquele casal. A minha mulher era assim, tinha um coração enorme. Nunca pensava duas vezes para ajudar quem precisava. E foi exatamente isso que a gente fez. Doamos aquele carrinho novo, sem uso, para aquela família. Alguns meses depois, eu acabei ficando desempregado. E adivinha? A gente ainda não tinha conseguido comprar um novo carrinho para nossa filha. Mesmo assim, eu não deixei de confiar. Logo arrumei um emprego fazendo coleta de entulho. E toda sexta-feira a gente recolhia móveis e objetos que as pessoas descartavam. E numa dessas coletas, eu acabei encontrando um carrinho de bebê em ótimo estado. Na semana seguinte eu achei outro. Eu juntei as melhores peças dos dois e montei um carrinho praticamente novo para minha filha. Pois é, Deus nunca deixou faltar nada. 3 anos depois, nasceu o nosso segundo filho e, mais tarde, a Ana Maria completou a nossa família. A família que eu tinha tanto pedido a Deus naquela oração na praia. Os anos então se passaram, nós enfrentamos mudanças, recomeços e muitas conquistas. A Vanira foi aprovada num concurso público. Nossa vida entrou nos trilhos e parecia que tudo estava exatamente como a gente tinha sonhado, onde deveria estar. Em 2025, eu recebi uma ótima proposta de trabalho em outra cidade. Mas a Vanira preferiu que a gente continuasse onde estava. Na época, eu não entendi a decisão dela. Até fiquei um pouco bravo. Mas hoje eu sei que Deus tinha um propósito para nós. Foi justamente nesse período que ela começou a sentir um cansaço fora do normal. Umas dores muito fortes no peito. Eu insistia para que ela fosse ao médico, mas ela dizia que era só excesso de trabalho. Até que surgiu uma viagem a serviço para a praia e eu pedi para que ela não fosse, porque ela estava muito fraca, cansada, e eu estava com um pressentimento muito ruim. Mas ela decidiu ir mesmo assim. Isso aconteceu no dia 3 de dezembro. A Vanira viajou e 3 dias depois ela me ligou pedindo para buscá-la, porque ela não estava bem. Assim que eu cheguei e olhei para ela, eu senti um aperto no meu coração. Realmente, ela não estava legal. Muito pálida, sem força, com um cansaço que eu nunca tinha visto. Em casa, eu percebi que ela estava queimando de febre. Então, ela deitou para descansar e eu passei aquele dia inteiro muito preocupado. No dia seguinte, ela continuava mal e disse que ia ao médico e depois ficaria em casa. Aquilo me assustou porque a Vanira nunca deixava de trabalhar. Mesmo preocupado, eu precisei ir para o meu serviço. E antes de sair, eu pedi para que ela me ligasse se ela se sentisse muito mal, se piorasse. Não demorou muito e o meu telefone tocou.
2: José, eu não tô bem.
1: Meu amor, o que foi? O que você tá sentindo?
2: Eu tô com muita dor, eu tô zonza. Eu nem consigo ficar de pé.
1: Olha, eu vou ligar pra minha irmã e até aí. Ela chega mais rápido do que eu, tá? E ela já vai te levando pro hospital.
2: Não, eu posso ir sozinha.
1: Não. Fica aí. A minha irmã vai te acompanhar, é melhor. Calma, eu já vou ligar pra ela.
2: Então fala pra ela vir logo, porque eu não tô aguentando.
1: Eu encontrei com a Vanira já no hospital. E assim que saíram os primeiros exames, o médico decidiu internar ela na hora. Logo na sequência, ele me chamou para conversar. Disse que a imunidade da Vanira estava muito baixa. E me informou que a principal suspeita, depois de tantos exames, depois de analisar bem a situação dela, a principal suspeita era a leucemia. Meu Deus do céu. Fazia só 1 ano e meio que eu tinha perdido meu irmão para a mesma doença. Aquilo não podia estar acontecendo. Aquilo não podia ser verdade. Eu não queria acreditar e, no fundo, eu achava que tudo era um grande engano. Eu estava rezando para que fosse. Mas a Vanira acabou sendo transferida para outro hospital. Passou por novos exames e no mesmo dia veio a confirmação. Era mesmo aquela doença. Enquanto a médica falava, parecia que meu mundo tinha parado. A gente só conseguia chorar, sabe? E a única coisa que eu realmente ouvia era a Vanira repetindo que ela não queria morrer, que ela não queria me deixar sozinho com os nossos filhos. Imagina o tamanho dessa dor. Imagine você o nosso desespero. Logo, ela começou a quimioterapia. E poucos dias depois, foi o aniversário dela. Como ela não podia sair do hospital, eu pedi autorização para a gente fazer uma comemoração pequena ali mesmo. Eu, nossos filhos e a irmã dela. Foi o que a gente fez. Nós cantamos parabéns, tiramos algumas fotos e, por algumas horas, a gente tentou esquecer que a gente estava dentro de um hospital. Aquele foi um aniversário bem diferente. Mas a gente fez de tudo para que ela se sentisse o quanto era amada. Depois de 34 dias ali no hospital, foi o que a gente fez. Nós cantamos parabéns, tiramos algumas fotos e, por algumas horas, a gente tentou esquecer que a gente estava dentro de um hospital. Aquele foi um aniversário bem diferente. Mas a gente fez de tudo para que ela se sentisse o quanto era amada. Depois de 34

0: Tô muito, muito esses dias dentro de casa. Cada minuto, sabe? A minha mulher só queria ficar perto dos nossos filhos, comer comidinha caseira. Eu fiz tudo que eu pude, de tudo mesmo, para que ela ficasse feliz. Mas aí, os 5 dias se passaram e ela teve que voltar para o hospital. Nesse tempo, o quadro dela acabou piorando também. A Vanira teve uma infecção, contraiu uma bactéria e precisou de cuidados ainda mais intensivos. E mesmo assim, mesmo sofrendo tanto, a fé da Vanira nunca se abalou.
1: José, se Deus quiser me curar, Ele vai me curar. Mas se não quiser, Ele continua sendo Deus e Ele sabe de todas as coisas.
0: Eu creio que Ele vai te curar, meu amor. Eu também tenho certeza disso. Eu não quero te perder. Eu não quero que você sofra também.
1: A gente já orou por tanta gente e viu Deus fazendo milagres. Agora é a nossa vez de confiar nele. A vontade dele é boa, perfeita e agradável. Se ele entender que chegou a minha hora, eu vou estar pertinho de Jesus, amor, da melhor forma.
0: Naquele momento eu entendi. Ela já tinha entregado a própria vida nas mãos de Deus. Todo mundo dizia que eu era o principal remédio da Vanira e que bastava eu chegar para ela abrir um sorriso. E eu fiz questão, sabe? Questão de cuidar dela em tudo. Dava os remédios, passava as pomadas, lia a Bíblia junto com ela. Tava ali, o tempo inteiro do lado. A empresa me deu férias. Depois, até me liberou mais alguns dias. Eu passei 55 dias de internação do lado da minha esposa. Afinal de contas, eu tinha feito um juramento no altar. E eu pensava comigo: se eu não cuidar dela, quem é que vai cuidar, né? É o momento em que ela mais estava precisando de mim. Durante esse tempo todo, eu rezei muito, muito, muito, muito, pedindo a Deus por um milagre. Mas eu também entendia: se a vontade dele, se a vontade de Deus fosse outra, eu teria que aceitar. Numa segunda-feira, a Vanira teve uma febre muito alta. Os remédios já não estavam mais fazendo efeito. A pressão caiu e ela precisou voltar para a UTI. Aquela noite toda eu passei no hospital. E quando me deixaram entrar, eu segurei nas mãos dela, disse o quanto a amava e falei também que Deus estava ali. Deus continuava cuidando de nós. No dia seguinte, eu precisei ir trabalhar. Antes de começar o expediente, eu mandei uma mensagem de bom dia, mas ela acabou não me respondendo. Então, eu resolvi logo ligar para o hospital. Perguntei como ela estava e o médico me prometeu dar notícias durante a tarde. Meu Deus do céu! A cada minuto daquele dia, meu coração ficava mais apertado. Ninguém me ligava. Eu tentava falar de novo com eles, o médico não me atendia. Até que no começo da noite, eu acabei recebendo uma mensagem pedindo para que eu fosse ao hospital. Na hora, meu coração gelou. Quando eu li aquela mensagem, eu saí correndo, sabe? Não sei dizer para você nem como eu cheguei naquele hospital. Foi então que o médico me chamou para conversar. Contou que o estado da minha mulher tinha piorado, que eles precisavam induzir em coma e que dali para frente ela estava nas mãos de Deus. Como médico, ele disse, como médico, nós já fizemos tudo o que podia ser feito. Quando a gente recebe uma notícia dessa, sabe? Meu Deus, olha,

Eu sinto até hoje. Até hoje eu sinto falando nisso. Até hoje eu sinto tudo. Tudo que... o que eu vivi naquele dia. Eu então entrei naquele quarto e no mesmo instante alguma coisa dentro de mim soube que aquela seria a nossa despedida. Eu segurei na mão da minha mulher que estava ali, na UTI. Cheguei bem perto do ouvido dela, sabe? E comecei a conversar. Disse para Vanira o quanto eu a amava. Você sabe, né? Eu disse. Você sabe que eu te amo muito. Que os seus filhos também te amam. E que você sempre foi a mulher mais maravilhosa desse mundo. A mãe mais maravilhosa que os nossos filhos poderiam ter. Ali, nessa conversa, eu a agradeci por tudo. Pelos 22 anos que nós vivemos juntos. E ali eu falei: olha aqui, se você quiser, se você estiver cansada, você pode partir. Pode partir em paz, viu? Porque eu vou cuidar da nossa família com todo o amor do mundo. Com um amor em dobro. Com o meu amor e com o seu amor. E eles também vão entender. Eu fiquei ali conversando, sabe? Olhando para ela. Naquele quarto de UTI. Eu falei muita coisa naquele dia, muita. E aí, um médico entrou para fazer alguns procedimentos e pediu para que eu saísse. Eu fiz isso, fiquei algum tempo do lado de fora chorando muito, muito. Foi então que o médico me chamou. Ele me chamou de volta e avisou. A Vanira tinha acabado de partir. E naquele instante, não foi só a minha esposa que partiu. Uma parte de mim foi com ela. Uma parte de mim se foi. No dia 21 de fevereiro, eu me despedi do amor da minha vida. O velório ficou lotado. Vieram pessoas de todos os lugares porque a Vanira era muito querida. Ali eu percebi o quanto a minha mulher tinha vivido exatamente como ela sempre escolheu viver. Fazendo o bem. E todo aquele amor que ela espalhou durante anos voltou em forma de abraços, lágrimas e carinho nesse último adeus. A saudade hoje mora comigo. Tem noites que eu acordo chorando, muito triste, com um aperto no coração. Tem dias que tudo que eu mais queria era ouvir a voz dela, sabe? Porque foram 22 anos de casamento. 22 anos vivendo a promessa que um dia eu escrevi ali na areia da praia diante de Deus. E a Vanira foi a resposta daquela minha oração. Se existe uma coisa que me consola nessa vida até hoje, é que eu posso dizer com toda a certeza do mundo que eu cumpri a promessa que eu fiz a Deus. Eu nunca fiz a minha esposa sofrer. Eu cuidei dela até o último segundo. E ela partiu sabendo, sem nenhuma dúvida, o quanto ela foi amada. Diferente de tudo que eu vivi em casa, com a minha mãe e o marido dela. A minha filha Isadora hoje está com 20 anos. O meu filho já fez 18 e a nossa caçula vai completar 15. Eu sigo aqui na tentativa de ser um pai presente, um pai e mãe ao mesmo tempo, porque não é fácil, viu? Tem dias que a saudade pesa mais do que qualquer coisa. Mas desde o dia em que a gente se casou, eu e a Vanira, nós fizemos uma promessa um ao outro. Se a morte nos separasse, quem ficasse ia continuar vivendo. Ia dar sequência. E é isso que eu tenho feito.
um dia de cada vez, porque eu sei também que a morte não foi o fim da nossa história. Nós servimos ao mesmo Deus e eu tenho a esperança de que um dia eu vou encontrar a Vanira novamente. Eu sei disso. Até lá, eu continuo caminhando, levando no coração o amor mais bonito que Deus me permitiu viver. Um amor que eu nunca vou esquecer. Um amor que deixou muita saudade, mas que vive para sempre aqui dentro, dentro do meu coração.

0: Que lindo.
1: Que lindo. Band FM Raridade, Anderson Freire, fechando a história de amor do Band Pop. Quanta emoção nessa história, gente. A história do José, da Vanira, um retrato de um amor vivido com fidelidade. Até o fim, mesmo diante do diagnóstico de leucemia, o José teve ali, ó, permaneceu do lado da Vanira, honrando a promessa feita no altar e oferecendo apoio em cada momento da luta. Sua trajetória emociona por mostrar que o verdadeiro amor não se mede apenas pelos anos compartilhados, mas pela presença, pelo cuidado e pela certeza de que alguns laços permanecem vivos, sim, mesmo depois da despedida. Vamos ouvir a voz dele, do José, agora?
2: Olá, Tatá, olá, Murilo, olá, Band FM. Aqui é o José, quero agradecer a vocês por fazer parte da minha história e contar um pouquinho dela. A história, ela leva uma vida toda, resumida um pouquinho aí, para que vocês possam entender como foi uma história de amor que eu passei com minha afinada esposa. Só tenho a agradecer a Deus e a todas as pessoas que participaram nos momentos bons e nos momentos ruins da minha vida. Muito obrigado, que Deus continue abençoando vocês. Forte abraço.
1: Deus abençoe você também, meu amigo José. Você pode conhecer o José, a Vanira, conhecer essa história também nas redes sociais da Band FM, Facebook e Instagram. Tem fotos, tem um resuminho da história ali, você comenta ou manda teu áudio. Eu sei que você está emocionado, emocionado, eu também tô, né, com essa história. Mas manda teu áudio, manda agora pro 11 99991 9197. Aperta o microfoninho do WhatsApp e fala com o programa mais romântico, mais emocionante do Brasil.
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1: Que toca a trilha sonora da sua vida. Isso é lindo, lindo demais. Styx, Baby, aqui no Band Love.

0: Strange Love. Eu vou tocar daqui a pouquinho, tá bom? Tivemos Entre a Serpente e a Estrela, Zé Ramalho, Jojo, Too Little Too Late, Styx Baby. Que noite, gente. Noite recheada de músicas lindas, noite recheada de emoções. Eu vou colocar o primeiro comentário daí. Primeiro quero dar um beijo na Dona Giza. Dona Giza que tá curtindo aqui o Band Love. Dona Giza tá sempre com a gente. É uma jovem senhora que tá sempre ali com o radinho. Ela ouve no rádio mesmo, ali ligado. E curtindo aqui, viajando com as músicas do Band Love. Ela curte demais as histórias. Beijo pra Giza e pra Silvânia, que é a Vaninha. Viajamos esses dias com um taxista do Ponto do Pão de Açúcar, em Santana, em São Paulo. Gostaria de mandar um abraço pra ele, senhor Douglas, que coincidentemente também é seu ouvinte fiel. Um abraço, então, pro seu Douglas, taxista. Taxistas do Brasil, aquele abraço, hein? Obrigado pelo carinho. Obrigado pela companhia, obrigado pela carona. Motoristas de APP também, valeu aí por apresentarem o Band Love para os seus passageiros. Primeiro comentário da noite vem de um amigo chamado Anderson Amaral. Ele mandou até uma foto dele com a guerreira dele, o amor da vida dele, a Verusca Calegari. Vamos ouvir o que disse o nosso amigo Anderson Amaral.
1: Boa noite, Band Love. Estava ouvindo aí a história do José e me lembrou muito a minha história. Eu fui casado também por 20 anos, quase 20 anos. Em 2018, a minha esposa Verusca descobriu que estava com câncer de ovário. Foram 5 anos de muita luta, muito companheirismo, muito amor, né? E uma história muito parecida com a do José. Agora, dia 17 de julho, fez 3 anos que eu perdi a minha rainha. Então, eu entendo muito bem aí e sinto no coração, no fundo do coração, tudo que o José sentiu. Parabéns, José, por ter sido esse homem fantástico. Um abraço, Band Love, boa noite e ótimas músicas aí para todos.
0: Um abraço para você, meu amigo, que Deus continue confortando o seu coração. Obrigado pelo seu depoimento aqui no ar no Band Love, tá bom?
2: Nossa, que história mais linda. Eu não paro de chorar, porque é um amor tão lindo que tem Deus no centro dele, e quando a gente coloca Deus no centro de tudo, não há dificuldade que seja eterna, porque eterna é a promessa dele da ressurreição e de uma vida por toda a eternidade, com as bênçãos dele. Olha, José, você teve uma infância muito difícil, mas quando você colocou Deus na sua vida, tudo isso ficou para trás, porque você encontrou em Deus um pai que você não teve. E ele te fez ser um pai que você precisava ter. E aí você foi esse pai, foi esse marido. Que Deus continue te iluminando. E que até o momento de você encontrar a sua Vanilla. Que história maravilhosa.
0: Obrigado, meu amigo. Um beijo.
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0: Você gosta de música bonita, né? Eu só toco as mais lindas pra você aqui no Band Love. Hero.

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0: Band FM Sorriso Maroto, ainda existe amor em nós aqui no nosso Band Love. Tivemos separação, Chitãozinho e Chororó. Participação da Alcione, que versão linda, né? Luan Santana, 93 milhões de milhas com John Keep. E a Mariah Carey, Hero, aqui no Band Love, que segue até uma da manhã. Siga a Titio Celo no Instagram e no TikTok. Posso esperar você ali? Locutor Marcelo Dias no Instagram, Locutor Marcelo Dias no TikTok. Vai ser um prazer ter você ali no meu Insta, no meu TikTok. Locutor Marcelo Dias no Insta, Locutor Marcelo Dias no TikTok.
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0: Existem músicas que ninguém esquece, porque elas fizeram parte dos dias que também nunca serão esquecidos. A gente está aqui para curtir, para viajar com você. Na sua rádio do seu jeito é Band Love. Com mais um clássico, Duran Duran.

0: Let's Fall in Love Again, Cynthia Hines. Essa música é maravilhosa, né? Como é maravilhosa que é o Smith cantando Era Uma Vez. Tivemos Boys to Men, I'll Make Love to You, Duran Duran lá dos anos 80, A Matter of Feeling. Tem um montão de amigos e amigas que ouviram a história de amor do Band Love desta noite. Todo mundo se emocionou com a história, né?
1: Meu amigo Marco. Isso é amor de verdade. Até o final da vida. Me deixou emocionado.
0: É o Marco Antônio ouvindo a Band FM Rio de Janeiro.
2: Fala aí, Marcelão. Boa noite, galerinha da Band. Que história linda aí, cara. Tenho certeza que muitos se emocionaram aí. História linda e parabéns pra esse homem aí. Ele foi um pai de família, um chefe de família. É um exemplo. Parabéns aí, Marcelino, Campos de Goitacazes.
0: Valeu, Marcelino. Aquele abraço pra você. Tem mais áudio chegando aqui no Band Love.
3: Boa noite, boa noite. Eu sou o David de Florianópolis.
0: Fala, amigão.
3: Que história bem linda. Linda, linda, linda, linda, linda. Fiquei muito emocionado, chorei bastante aqui. Nossa. Ela foi guerreira, ele também. Nossa, ainda bem que tem uns filhos pra confortá-lo. Show de bola. História muito linda.
0: Obrigado, meu amigo.
3: Esse é o amor.
0: É o amor. Um abraço pra você, valeu pela sua participação aqui no nosso Band Love.
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0: Gustavo Mioto cantando Voltando Pra Mim.

0: Band FM, Holding Back the Years, Simply Red, aqui no nosso Band Love. Meia-noite em ponto. 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
23: Meia-noite e cinco. A gente continua viajando gostoso com as melhores músicas de todos os tempos. As melhores recordações estão aqui no Band Love. Eu sou Marcelo Dias, feliz, grato e apaixonado. Aqui na sua rádio, do seu jeito, tocando um clássico mundial. Presta atenção aqui, ó.

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0: Band FM Pichote em segurança aqui no nosso Band Love. Beyoncé, Irreplaceable, Seal, Kiss from a Rose. Também tribalistas Vera Infância, Bruno Marrone, Spice Girls, Viva Forever. E Prince Purple Rain, meia-noite e 31. Deixa eu dar um abraço aqui no amigão nosso das madrugadas que tá curtindo as férias. Mas hoje ele tá ouvindo Band Love. Diegão, Diego Lopes, ouvindo o Band Love, mandou mensagem, tá ligado aqui no Band Love. Um abraço, meu amigo, estamos com saudade de você. É, e logo ele tá de volta aí das férias. Diegão, ouvindo o Band Love. Meia-noite e 31, em homenagem ao Diego que tá ouvindo o Band Love, vamos colocar o áudio do Davi, que também é ouvinte do Band Coruja, né, Davi?
1: A verdade é essa, né? A vida é feita de guerras e grandes batalhas, né? É uma coisa que eu digo, né? É, as pessoas podem perder a guerra, mas não perder a batalha. Em nome de Jesus, entendeu? Essas pessoas são abençoadas por Deus, que eu falo pra você, tá bom? É o Davi, tamo junto, grande tá. História, Deus te abençoe.
0: Obrigado, Davi. Davi comentando a história de amor do Band Love contada pelo Murilo, pela Tatá na noite de hoje. A história do José e da Vanira. História que tocou o coração do Brasil inteiro.
2: Boa noite, Ednei aqui do Capão Redondo.
0: Oi, Ednei.
2: Sou ouvinte assíduo de vocês aí.
0: Obrigado, amigo.
2: Todas as noites, fico chateado quando não consigo ouvir a história. Sou motorista de aplicativo. E realmente, de todas que eu já ouvi, essa foi a mais emocionante, né? Uma grande história aí de amor. Parabéns aí ao rapaz aí. Que Deus abençoe grandemente a vida dele e da família aí dos filhos.
0: Obrigado, Ednei. Um abraço pra você. O Johnny deixou o áudio baixinho aqui, mas falou com o Band Love. Vamos ouvir.
3: Fala, Marcelo Dias. Boa noite.
4: Boa noite.
3: Aqui é o Johnny de Franca da Rocha. Marcelo Dias, que história linda. Eu passei por isso, mas foi com a minha mãe. Né? De UTI. E não desejo pra ninguém isso. Não desejo pra ninguém isso. Que Deus abençoe, que Deus proteja esse rapaz, né? E os filhos dela também.
0: Valeu, Johnny. Obrigado, um abraço, viu? O nosso amigo Guilherme mandou uma mensagem dizendo o seguinte: boa noite, Band Love, que história linda, que nos faz forte a cada dia, mais e mais. Uma história que me dá força, pois sou paciente oncológico e luto contra um mieloma múltiplo. Um câncer que tenho e minha parceira, minha esposa, está sempre do meu lado. O Guilherme de Campos dos Goytacazes. Ô, meu amigo, um abraço para você. Força, muita fé. O maior médico de todos pode ter certeza, está colocando as pessoas certas para cuidar de você. Eu estou em remissão há 3 anos e meio de um melanoma super agressivo, mas que foi precoce, graças a Deus. E imagino como que seja a sua luta. Mas você vai vencer, já está vencendo. Um abraço!
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0: Band FM, Bryan Adams, fechando aqui o Band Love lá nos anos 90. Everything I do it for you. Também Adele, Easy on Me e Dalto, muito estranho. Temos a escova modeladora da Britânia para britanear sua vida. Minha amiga Regiane Duarte Aureliano Amorim ganhou a escova modeladora da Britânia, o prêmio de hoje do nosso Band Love. Toquei Dalto, muito estranho. O que eu tenho a dizer é o seguinte: vem aí um programa muito estranho.
1: Vem, totalmente estranho, gente. Isso aqui é, eu vou falar pra você, é de outro mundo, viu? Não tem jeito, cara. É um programa de louco, gente.
0: É, o cara já chegou pilhado.
1: Então, a gente toma um remedinho antes de chegar, entendeu? Os ouvintes também já tomam um remedinho, já se prepara.
0: Tá certo, eu vou embora, viu, Léo?
1: Ó, se quiser ficar um pouquinho na loucura com a gente aí, fica à vontade, cara.
0: Quero não, vou ouvindo, tchau.
1: Tá bom, tchau.
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12: Fala, gente, e aí? Belezinha? Tudo certo? Preparados para mais uma madrugada mais gostosinha, a madrugadinha mais gostosa do seu rádio? Bora com o nosso Band Coruja! É aí! Muito, mas muito prazer, eu sou o Léo Júnior, tô aqui, viu? A sua rádio do seu jeito começou!
13: Vai começar!
12: Vai começar! Gente, como é que vocês estão? Me diz aí, tá tudo sem? Tá tudo bem? Tá tudo certinho por aí? Vamos começar essa bagunça ou não vai?

0: gente. Bom dia, bom dia, bom dia, bom dia, bom dia, bom dia, bom dia, bom dia, bom dia, bom dia, bom dia, bom dia. Sexta-feira, sou ali. Não, não acredito. Já é sexta-feira já. Ah, para com isso. Tá de brincadeira, meu filho. Sextou, sextou, sextou. Ah, meu Deus do céu. Vem, vem, vem, vem, pode chegar que esse programa aqui é todo seu. É o nosso Band Coruja que tá no ar pra todo o Brasil. Sexta-feira já, hein? Ai, meu Deus do céu. Sexta-feira, 31 de julho. Nossa, mas graças a Deus. O que, que é isso? Oh, o mês não tava acabando. Já tava falando que esse mês não acaba hoje, não acaba mais, não, gente? Pelo amor de Deus, hein? 1h04. Depois, meu amigo Marcelo Dias é comigo aqui. Que a apresentação é minha, Léo Júnior, com você até as 5 da manhã pra fazer aquela bagunça. Aquela bagunça que você já sabe, aquela bagunça que a gente já tá acostumado, que você gosta aqui na Band FM também. Vamos
1: aqui
0: lá!
1: No centro de Jardim, não dá nada, bebê.
0: Vai cantar mal assim lá na...
1: Oi. Quando eu passo de Capitiva, as novinhas se amarram, bebê.
0: Limonada, bebendo limonada.
1: Os caras bebem
0: Pode chegar, gente, 1h05, 1h05. Obrigado pela sua companhia, obrigado pela sua audiência, porque é sexta-feira, é dia de quê? É dia de TCC. Esquece que você já falou em TCC. É truco, cerveja e churrasco aqui, meu filho. É isso aí, rapaz!
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0: Aí! 5 da manhã até as 5 da manhã com você. 4 tem o nosso Campeonato Brasileiro de Piadas Ruins também. Já vai preparando aquela piada que você gosta, aquela piada horripilante, aquela que sem graça que ninguém ri. Só você ri da sua piada. É, sabe aquela que você só é só você ri? O povo ri por educação, né? Na verdade. O povo vai rir por educação, né? Essa é a verdade, né? Mas é sexta-feira, né, meu filho?

0: Aliás, deixa eu aproveitar aqui, gente, antes de começar totalmente aqui o nosso programa, meu amigo Alê Radicor. Ô, Alê Radicor! Um abraço pra você, parceiraço. O Alê Radicor, ele é um dos ouvintes aqui do nosso Band Coruja também, né? Sempre dando aquela força pra gente aí. Parceiraço, hein, Alê? Galera boa, cadê aquela galera? Cadê aquela... Volta aquela galera boa lá, gente! Aqui na tão tudo aqui, ó, esperando o povo de braços abertos, viu, Alê? Obrigado aí pelo carinho, pela música. Ele fez uma música bem legal, uma homenagem pro Band Coruja também, que ficou sensacional, viu, Alê? Aí sim, Alê, um abraço pro Alê, grande parceiro, né? Tá sempre aqui nas madrugadas com a gente também, da Band FM. Aê, Alê! 7 minutos, 1 mais 7, vamos aí. Ô Alê, já que eu tô falando do Alê, olha só o que o Alê preparou aqui pra gente, que legal a musiquinha, ó.
1: Vem no rádio, vem
0: participar. Olha isso, gente, olha que bonito. Esse é o nosso Band Coruja, que já começou, minha gente. Chegar que o programa é todo seu. 11 99991 9197, pra você participar junto com a gente. Essa galera toda que vem fazer esse programa acontecer, né?

E foi que foi, você viu, né? Você viu que o nosso WhatsApp ficou bonito aqui. Ele deu uma. Você viu o que aconteceu aqui, gente? Ele deu uma atualizada bonita. Olha, eu gostei. Parabéns, WhatsApp, parabéns. Você conseguiu cortar a música, isso sim. Olha, meu Deus. Não, parabéns pro nosso WhatsApp. Parabéns pra você. Olha, ele tá de parabéns. Conseguiu cortar a música aqui, viu? Sensacional, viu? Meu Deus, onde parou a música? Que tava tão. Eu tava cantando junto com a música e conseguiu atualizar e dar uma parada boa aqui. Vamos ver de novo. Olha lá, vai. Ai, meu Deus do céu, viu? Vai. Ah, que isso, gente? Poxa vida. Vamos lá.

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0: Quilos, começamos! Começando mais um Band Coruja para todo o Brasil. Cortou a música, foi parabéns pro WhatsApp aqui, nós. Parabéns pro WhatsApp. Deu uma atualizada boa, mas conseguimos ouvir a música. Foi gostoso, foi bom, foi bom, foi bom. Uma hora, 11 minutos, uma e 11. Eu quero você já participando com a gente pelo nosso WhatsApp. 11 999919197 para você participar. Essa foi uma homenagem para todos os nossos amigos que participam aqui no Band Coruja. É para vocês, viu, meus amigos ouvintes? É pra vocês. O Ale Radcor, um abraço pra você também, meu irmão. Obrigado, viu? Obrigado pelo carinho sempre aí, a galera toda com a gente. Viu? O pessoal dos grupos, o nosso abraço e sintam-se abraçados aqui pelo Léo Júnior. Ó, deixa eu dar um abraço em vocês aqui. Oh, vem aqui. Deixa eu dar um abracinho. Isso, aquele abraço de urso. Deixa eu abraçar vocês. Nossa, que abraço apertado. Ai, gente. Ai, consegui abraçar vocês. Pronto. Quer um beijinho também? Vocês querem um beijinho também? Um beijinho no... Né? Um beijinho no rosto? No rosto, tá? Calma, no rosto. Tá? Ai, eu tô tão assim hoje, querendo dar um abraço em todo mundo hoje. Meu Deus do céu. Não, passou, já passou, passou. Esquece. Passou. Ô, Juliana, bom dia! Bom dia pra Juliana, já chegou por aqui, tá ligada no Band Coruja. Ó quem chegou, Ale Fenomena. Esse Ale não tem jeito.
1: Choromai.
0: Não. Aí, ó. Fenomenal, não, chegou com tudo também com a gente. 1:12, fala aí comigo, vai.
2: Bom dia, Léo. É o Cabalão de Olim por cá.
0: Cabalão, fala Cabalão.
2: Marcando presença hoje, que ontem o pai tava em off-homers.
0: Nossa senhora, hein?
2: Desejar uma madrugada boa pra todos nós aí, lá do grupo, que os bandos loucos.
0: Tudo retardado, né?
2: Fazer o mais ruim da usina aqui, que só dorme, vindião de madeira e o marasquinha cabeça de boneco. Ah. E tudo de bom até as 5. E parabéns pelo programa. Não sou só puxar saco, sou admirador. É diferente.
0: É isso, admirador.
2: Puxa saco. Bebendo limonada.
0: Os caras já gostaram da música da limonada. Ai, gente. 1:13.
3: Bom dia, galera. Bom dia, Léo.
0: Oi.
3: Hoje é paz, amor e sem briga, né?
0: É o que
3: manda. Vamos só dar risada. Não vai ter treta, não. Ô, Vailha, o que tu me diz?
0: É o que a gente espera, a paz nesse programa. Enquanto os caras do Uber e taxista e táxi não continuar essa briga, essa guerra, olha, meu Deus, não sei o que tem que fazer, viu, cara? Tem que chamar aí o esquadrão de bomba, velho. Pra acabar com essa briga aí, velho. É o esquadrão de bomba, velho. Vai, fala comigo.
4: Bom dia, Léo. Vamos, Léo, até as 5 da madrugada, Léo. Vamos pôr fogo no parquinho, já pode arrumar confusão, já?
0: Ó, é o outro já. Falando em paz, o cara quer arrumar confusão, já. Eu aqui falando em paz, ó. Eu com bandeirinha branca, bonitinho, o outro quer falar em bibi confusão aqui, hã? Já quer falar em briga, porrada, tiro, hã? Que isso? Ah, bom dia, Léo Júnior, Alessandro Purca, manda um alô aqui pra galera da Expresso São Miguel, os Miguelitos, aí sim, os Miguelitos, um abraço pra todo mundo aí, gente, barreiro. Sexta-feira, sextou, é só alegria, né, gente, aí, ó.
5: Bom dia, Léo,
0: bom dia,
5: querido.
0: Bom dia.
5: Bom dia a todos os ouvintes aí. Aqui quem fala é o Carlão, de Taboão da Serra.
0: Vamos lá, Carlão.
5: Estamos aqui na missão aqui, buscando os funcionários para ir trabalhar agora.
0: Isso.
5: Beleza?
0: Filma, peraí, cara, você vai buscar os funcionários para trabalhar sexta-feira. Você acha que os caras vão trabalhar? Os caras vão arrumar alguma coisa. Ô, patrão, eu tô meio com febre hoje, cara. Ah, putz, olha, eu tô com meu corpo ruim, sabe? O tempo, aí eles botam a culpa no tempo, né? Eu não vou conseguir hoje, eu passei no médico, tô de atestado, não tem como eu ir segunda-feira. Aí começa aquelas historinhas, né? Tomara que você consiga buscar todo mundo hoje aí, ó.
5: E curtindo aqui a resenha de vocês aí.
0: Ah.
5: Que Deus abençoe a todos aí. Uma sexta-feira abençoada e produtiva aí pra todos.
0: Vamos lá.
5: E bora resenhar. Bora resenhar, turma.
0: Vocês querem briga, isso sim, velho. Vocês querem porrada. Vocês querem bomba, né? Vocês querem porrada, velho. Metralhadora. Ah, míssil na cara, tudo, né?
6: Fala, Léo, aqui é o Lucas, aqui de Porto Velho, Rondônia.
0: Fala, Lucas, e aí, meu?
6: A gente tá falando aqui da usina hidrelétrica de Santo Antônio Energia.
0: Legal, cara.
6: Tamo no plantão aqui até as 6 da manhã.
0: Ah, vamos lá.
6: Um abraço aí pra galera.
0: Ah, é isso aí, vamos lá. Vamos nessa. Ô, Tati, bom dia.
7: Bom dia, Léo Júnior, Tati Perigosa. Arrasou, cara.
0: Você viu?
7: É uma das aberturas que o Alê Redcor fez pro Band Coruja.
0: Que legal, fico feliz por isso, viu?
7: O Alê Redcor é maravilhoso.
0: Maravilhoso o Alê, pô.
7: Ele é tudo de bom. Nossa. Reconheça o trabalho dele, você
0: viu? Exatamente.
7: Adoro.
0: Muito bacana.
7: E eu também tenho umas músicas, viu?
0: É mesmo?
7: Parceria com o Alê Redcor, eu também sou enjoadinha.
0: Olha, Tia.
7: Mas arrasou, Leozinho, beijo.
0: Que legal, meu. Eu vou começar a compor agora. Já pensou? Ah, vou começar a ser compositor agora de músicas também aí, ó. Ah, imagina eu compondo músicas. Imagina o que não sai.
8: Galera, salve.
0: Ô, cara, tá baixo seu áudio, hein? Ó, faz um áudio um pouquinho mais alto aí, cara. Tá muito baixo o seu áudio. Demais até. Tamo junto aqui, vamos lá pelo nosso WhatsApp 11 999919197. Fala comigo.
9: Bom dia, Band. Primeira vez aqui, ó.
0: Primeira vez, cara.
9: Wellington de Sumaré.
0: Sumaré.
9: Um forte abraço.
0: Região de Campinas.
9: Mais conhecido aí como Parafuso, procurando rosca espadada.
0: Você tá mais é pra porca procurando a rosca. Olha, te falar, viu, velho? Ai, meu Deus do céu. 11 999919197. Fala comigo aí, fala aí, Fábio.
10: Bom dia, Léo Júnior. É o Fábio aí, ó. Segurança. Beleza, Léo. Hoje vamos é sextou e hoje é dia de paz e amor. Nada tá de jogar.
0: Vamos tentar.
10: No fogo aí, né?
0: Vamos tentar.
10: Léo Júnior. Aí eu quero mandar aí um abraço aí pra toda essa galera aí do aplicativo aí. Taxista, eles que fazem as correrias. Tá, já aproveitando aí, mandar aí um alô aí pro Boca de Caçapa aí, o Rali, o Wagner ali.
0: Beleza,
10: e o velho do lixo, cadê você, velho do lixo? Fala comigo, cachorro louco.
0: Nossa senhora, hein, meu Deus. Já começa as doideiras da madrugada. 1h18, gente. Vamos lá até as 5 da manhã falando com você no nosso Band Coruja, o seu programa preferido da madruga.
11: Boa noite.
0: Oi.
11: Aqui quer falar é Sueli, Valadares.
0: Sueli, tudo bem? Como é que vai?
11: Eu sou muito bagunceiro.
0: Ah, Sueli, você acha, Sueli, que a gente é um bagunceiro, Sueli? A gente não é tão bagunceiro assim, não, Sueli. Ah, não, a gente só fala umas bobeirinhas básicas, assim, coisa mais... Assim, nada demais, sabe? A gente chamando o povo se lascar aqui, sabe? É normal, Sueli. Nós somos bonzinhos, Sueli. Nós somos uns anjinhos aqui.
12: Bom dia, Léo Júnior.
0: Lá vem ele.
12: Empresário do agro.
0: Lá vem o empresário do agro. O retardado.
12: Vamos lá, na sintonia até as 5 aí.
0: Ah.
12: Eu não entendi aquela palhaçada sua de ontem aí, chamando os caras pra brigar comigo.
0: Eu chamei?
12: Você não é homem, não?
0: Peraí, cara, não chamei ninguém.
12: Você mesmo.
0: Não,
12: peraí. Você.
0: Ó, você já quer começar?
12: Você vira a bunda e eu. Nós briga. Tranquilo, briga de bunda.
0: Cara, já quer começar uma briga aqui já, velho? Não, mas peraí, cara, já tá no começo do programa, o cara já vem querendo arrumar briga já, velho. Calma, que hoje é sexta-feira. Vamos fazer o seguinte, senta aqui. Vamos tomar uma aí, vai. Aí, serve uma aí pro cara do água, serve aí. Toma uma, fica tranquilo e vamos nessa. E durante o programa vamos ver se você vai merecer. Hoje não é briga aqui, olha. Não é briga hoje aqui. Olha a outra aqui, sem briga. Bom dia, meu amigo, ouvindo aqui, Poços de Caldas, Minas Gerais, sem briga. É, esperamos, cara, esperamos, viu?
13: Eu quero é que todos os ouvintes do Band Coruja vão tudo pro inferno. Vão se lascar pra lá. Ai, morrendo.
0: Que é isso? Que coisa? Que maldade no coração, cara. Que coração peludo é esse, hein? Que coração peludo é esse? Fala pra mim, velho. Nós somos tão bonzinhos, cara. Nós somos tão uns anjinhos. Que é isso, mano? Tá de
14: bom
0: brincadeira.
14: Bom dia, Léo. Essa camisa do Fred aí que você tinha.
0: Não tenho, cara.
14: Uma caricatura aí pra você
8: Deixa eu perguntar, você não tem a máscara do Jason?
0: Não tenho, cara.
8: E a roupa do Chuck também não?
0: Não, do Chuck não, velho. Não, eu hoje eu não, porque toda vez que eu vim com a minha blusa do... como é que é? Do
15: Superman.
0: Oh, meu Deus, o... Fred, né? Fred Krueger. Aí os caras vêm na câmera aqui, ó. Vai lá no Band Play. Band Play, bandfm.com.br. Você assiste o nosso estúdio ao vivo aqui. Aí os caras ficam vindo pela câmera. Aí fica falando, você tá com a roupa do Fred Krueger. Vou aí entrar no seu sonho, você vai ver aí, velho.
15: Hoje, Mulher Maravilha. Com o Superman.
0: Mas tá por aqui, ó. Você vai. O quê?
15: Foge, Mulher Maravilha. Foge, mulher.
0: Olha os caras aqui, é o Michael. Fala, Michael. Beleza aí, mano? Um abraço pra você. Tamo junto aqui na nossa madrugada. Bom dia. Hoje vai ouvir meu áudio? Olha o outro perguntando se eu vou ouvir o áudio dele. Os caras ficam desesperados com a gente. O cara não pode mandar áudio, hein, mano? Manda aí, cara. Oxê. Aqui não manda áudio todo mundo. Às vezes passa batido, porque é muita gente, né, velho? Ó, se eu for contar quantas pessoas entrou desde a hora que eu entrei no ar, uma hora da manhã, cara, eu vou ficar aqui até 5 da manhã, porque já entrou um monte de gente. Já entrou um monte de gente. Ó, Sérgio do Pão chegou aqui. Fala, Sérgio.
16: Bom dia, Léo Júnior. Sérgio do Pão Padeiro.
0: Aí.
16: Léo, consegui falar no particular do Diego hoje. Ai, perguntei qual que era a fruta preferida dele. Ele falou que era kiwi. Consegui também falar com o Tadeu logo cedo. O Tadeu falou que a fruta preferida dele é banana. Léo, responde pra mim. Qual que é a sua fruta preferida? Que eu tô fazendo uma análise aqui.
0: Então, você conseguiu entrar no particular do Diego, então. Você entrou no particular dele? Você conseguiu entrar no particular do Diego, cara? Que história é essa? Fala pra mim aí, meu filho.
17: É melhor chamar.
0: Fale pra ela. Fale pra mim que história é essa de entrar no particular aí, cara. Fala, Brunão. Beleza, mano? Fala aí.
18: Bom dia, Léo. Bom dia, galera. Vamos lá, até as 5 da manhã, hein? Bora até as 5. Comecei agora também. Bora fazer 6 mil pão francês, galera.
0: O pinguim jogou. Nossa, vamos fazer 6 mil pão francês. Nossa, vai lá. Toma cuidado pra não queimar aí, cara. Tudo bom, cuidado pra não queimar aí, hein. O que mais tá por aqui mandando? O Nando, fala Nando, Fernando, fala aí, mano.
19: Bom dia, Léo. Bora que bora, hein.
0: Bora, sextou.
19: Chegando final de semana. Bora que bora. Fernando Burcá, hein? Indo sentido ali o Bebedouro, fazer um descarrego de uma coca. Vamos que vamos. Um abraço pra todos aí da rádio aí, pros meninos da Guerra de Transporte.
0: Beleza.
19: Bora que bora.
0: Os caras só falam em macho, né, velho? Só falam de homem, cara. Pelo amor de Deus. Os meninos. Aí eu abri um beijo pros meninos. Aí o meu zabu pros meninos. Beijo pros meninos. Vou mandar beijo pros meninos. Aí fora, velho.
20: Vou fazer 6 mil pão francês, né? Bom dia. E a rosca?
0: Como é que é, cara?
20: Vou fazer 6 mil pão francês, né? Bom dia. E a rosca
0: ele pode queimar, se ele não fizer, né, certinho.
21: Ô Léo, bom dia, tudo bem? Eu posso te dar um abraço por trás?
0: Não vem dar abraço por trás, eu não quero, cara. Não gosto dessas coisas, velho. Abraço por trás, cara. Pode parar com essas coisas aí, velho. Fala comigo aí, fala, Jorge.
22: Bom dia, Léo, boa noite, sei lá, Jorge de Guarulhos.
0: Fala, Jorge de Guarulhos.
22: Sexta, dia de maldade, dia de pôr as cachorras pra mamar e dar uns 10 tapas na cara do Rejão.
0: Que é isso, cara?
22: Aquele corno.
0: Que é isso, ó.
22: Bom dia, galera da Band de
0: Corno. Meu Deus do céu, cara, os caras vêm com 2 pés no peito. E pronto, não tá nem aí com as coisas, velho. Que é isso? Você não mandou a sua mensagem ainda pra gente? Mas peraí, como assim? 11 999919197. Esse é o WhatsApp da Band FM pra você participar junto com a gente. Participa aí no nosso Band Coroa.

0: estamos assim no nosso Band Coruja. O nosso programa tá assim, ó, daquele jeito. Porque hoje é sexta-feira, meu filho.
1: Baladinha rural.
0: Pode chegar até as 5 da manhã, meu filho.
1: Hoje, o ponte da cidade é aqui exatamente hoje. Vai ter farra em casa, né?
0: Ó os cabritinhos. Sai daqui os cabritinhos, sai daqui, ó. Sai daqui os cabritinhos. Sai de cima, ó. Tchau.

0: 6h26. Ô, Léo Júnior, bom dia. Tô aqui na Band FM. Meu nome é Janaína. Eu estou ouvindo vocês hoje pela primeira vez. Comecei a trabalhar na noite. Já estou apaixonada por esse programa. Ô, minha, cuidado, Janaína. Cuidado, Janaína do céu. Se você começar a ouvir esse programa agora, vai virar um vício na sua vida. Isso, olha, você não dorme mais depois disso, Janaína. Olha que eu tô te falando, hein? Eu já tô avisando você já, hein?
1: Em casa nem vou precisar sair.
0: Mas é bom demais, é. Pessoal que trabalha à noite aí na madruga aí, já coloca na Band FM pra ouvir o nosso Band Coruja. É um programa de louco mesmo, né? Não tem jeito, velho. Não tem como chegar aqui e falar assim, vou fazer um programa normal. Não, não, não, não existe essa possibilidade. Não existe essa possibilidade, viu?
1: Hoje tem baladinha rural.
0: Bora tomar uma aí, ó. Vai, serve uma aí, serve uma aí. Ó, geladinha. Vamos lá.

0: deixa eu ver quem vai estar por aqui mandando mensagem pra gente. Nosso WhatsApp 11 999919197. Pode participar, pode chegar aqui no nosso Band Coruja que tá no ar pra todo o Brasil. Quero ouvir sua participação, hein? Pode chegar aqui. Deixa eu ver quem mais tá por aqui mandando aquele alô pra gente. Quem mais? Quem mais? Deixa eu falar com você aqui. Bom dia, fala aí. Fala comigo. Olha. Que isso, cara? Ah, outro já, velho. Já tô colocando outra música que não tem nada a ver com a história, velho. Bom dia, Léo. Sextou pra todos nós. Um abraço pra Calica e a Tati Perigosa, que é a Mila que mandou aqui. Tá mandado, minha amiga, aquele abraço. Davi.
1: Aqui, né?
0: Aí.
1: Eu faço parte também, sabe? Do Banco Coruja também.
0: Calma,
1: Davi. Da rádio também, sabe? Do grupo do...
0: Calma, Davi.
1: Grupo também, sabe?
0: Pera, Davi. Davi do seu... Por que ele já tá bravo já? Por que ele já ficou bravo já?
1: Ô, Léo, meu irmão, coloca eu também na próxima vez, né, irmão? Bora por aí, ó. Deixa eu tomar aí. A gente vai estar ali com o Sabe Grandona. Bem grandona, Léo. Bora por aí.
0: O Davi tava porque não colocaram ele na música, velho. Vocês esqueceram do Davi, hein, meu? Vocês esqueceram do Davi na música aí, pô. Verdade, não vi o nome do Davi lá, hein? Ó, bom dia, Léo. Manda um alô pra mim aqui, a Tatiana de...
2: Ela não vai por...
0: Eliodora, Minas Gerais.
2: Ela não...
0: Adoro vocês.
2: Veio pra beber,
0: acho que eu falei certo, né? Entendeu? Eu acho que sim. Vamos lá.
3: Fala, Léo Júnior. Bom dia.
0: Bom dia, Davi, bom dia.
3: Fica quieto. Vai fazer macarrão aí.
0: Ah, para, velho.
3: Macarrão de
0: chuca. Não, para de falar do macarrão. Não, eu já corto quando os caras começam a falar do Davi. Tá vendo, Davi? Como eu defendo você, cara? Eu defendo você aqui. Ele fica bravo já. O Davi, ele fica bravo, velho. Então não adianta ficar zoando com o Davi assim, pô.
4: Bora, bora, Léo Dias. Bora, bora. Sextou.
0: Programa
4: aqui é só do Caps.
0: É.
4: Só o Caps.
0: Só Caps aqui da madrugada.
4: O mais certo aqui joga pedra em avião. Você tá doido? Bora, bora. Sextou.
0: É.
4: Em ritmo de férias, dia de serviço.
0: Ó, cara.
4: Foi só o mês que vem. Você
0: aí,
4: tá doido.
0: Aí sim.
4: Chama.
0: Ó, em ritmo
4: Adinha
0: de...
4: Por cá.
0: Em ritmo de férias. Pô, queria eu tirar umas férias agora, hein? Puxa, tô precisando já de tirar umas férias depois dessa, viu, meu? Tô precisando tirar umas férias já, velho. Já tô precisando já tirar umas férias já, velho. Nem cheguei na empresa direito, já tô querendo sair de férias já, velho. Ai, gente. Bom dia, Léo Júnior. Sou Marcelo Rodrigues de Salvador. Gostaria de falar que estou ligado na Rádio Band FM. Fala que seu programa está cada vez melhor. Eu entendi, eu entendi pior, mas tudo bem.
5: Estou acompanhada.
0: E só vai piorando esse programa a cada dia, viu?
6: Meu Deus. Bom dia, é o seguinte.
0: Fala aí.
6: O Davi, ele é tão puxa-saco do Diego, que o Diego tava ouvindo o Band Love,
0: mandou
6: mensagem lá no Band Love.
0: É mesmo? Ele mandou?
6: Em seguida, quem manda mensagem?
0: Quem?
6: O Davi.
0: Ai.
6: O Band Love,
0: Começa,
6: puxa saco do perna fina, barriga de cadela, aquele Diego.
0: Barriga de cadela.
6: Davi e Diego, no Band Love. Acabei de ouvir antes de começar o Band Coruja.
0: Puxa, ô, vocês são tudo fofoqueiros, vocês não tem jeito, hein, meu? Vocês são tudo Band fofoqueiro, hein? Ô, Diegão, você deixa os caras chamar você de barriga de cadela, cara? Que isso, velho? O cara tá na academia, velho. Que isso, velho? Barriga de cadela. 1:31, vai que vai, vai.
7: Daqui a pouco o Davi vai estar fazendo declaração no Band Love pra aquele macarrão com
0: Para! Para de falar do macarrão do Davi, eu falei, poxa vida!
1: O que tem? Band Love é bom demais. É verdade que perdeu a guerra, não perdeu a batalha.
0: Ó!
1: Bora aí, grandes lutas e guerras, faz parte de grandes batalhas. É normal, entendeu?
0: Grandes lutas e grandes guerras faz grandes... Faz, como é que é?
1: Cada uma, como hoje, né, Léo Júnior?
0: Ah, com o quê?
1: E eu fui... essa frequência é a última.
0: Davi, eu estou defendendo você ultimamente aqui, cara. Ó, na verdade, eu sou um cara que eu tô te defendendo direto aqui, Davi. Não, fique bravo, Davi. Não fique bravo,
1: cê
0: Davi.
1: Você tem inveja, né, seus vagabundos?
0: Ah!
1: Que eu acho que vocês comem aí. Aí da rua aí, cara, o que vai fazer pra vocês aí? Comida da rua que vocês comem do Tietê.
0: Que isso, ó! Mas Que coração é esse, Davi? Fale pra mim, que você aprendeu na igreja, Davi?
1: Valeu, eu tô gostando também, eu tô gostando. Ah, você tá legal mesmo. Você tá cortando. Tô gostando aí, tá cortando os áudios aí.
0: Eu cortei?
1: Tá 10, é assim mesmo, tô gostando. Bora aí, tamo junto.
0: Mas eu não cortei nada de áudio. Eu coloquei os 3 áudios, vocês ouviram isso, né? Meu Deus do céu, hein? Tem jeito, Davi, cara. É daí pra pior, velho. Agora o Davi tá participando do Band Love, agora mandando mensagem. Ô, Marcelo Dias, você pode usar um modelo no seu programa. Marcelo Dias, se tiver me ouvindo agora, você pode usar o Davi pra fazer as mensagens pra você. Olha que legal que seria. O Davi, grandes batalhas. Seria perfeito, hein, cara? O Davi é um cara pra mandar umas mensagens loucas aí do programa, hein, cara? Igual ele faz aqui no Band Coruja também, ó.
8: Bom dia, Band Coruja. Ah. Tá falando aqui é o Rubens de Minas Gerais.
0: Bom dia. Fala, Rubens. Rubens ou Rubens? É Rubens, né? Nossa, Rubens. Fala, Rubens. E aí? Rubens, não.
7: Agora o Davi explicou. O molho do macarrão é água do Rio Tietê.
0: Para de falar isso do Davi. Vai dormir, pô.
9: Fala, povinho da Band. Fala, Léo. Ô, Léo. Sextou, Léo.
0: Sextou.
9: Tá veco, Léo. E jogar tigrinho. Depois alegre aqui, Minas Gerais, aqui. Coloca na panelinha aí.
0: Você tem cara que gosta das. Você gosta das bonecas, né, cara? Você gosta das bonecas, né? Olha lá. Já começou a falar das bonequinhas. Tá tudo certo, né? 11999919197. Esse é o nosso Band Coruja pra todo o Brasil. Fala comigo aí, vai.
8: Bom dia, Léo. Wagner Zuller. Saindo aqui da cidade de Socorro em busca da Baixada Sofrida. Ô, Léo, esse empresário do agro aí, não sei não, hein? Eu acho que ele tira muito leite de boi. 2 dedadas na rosca dele.
0: Ó, quem já chegou, Fábio Jussim. Não, tem que ser o Fábio. Fábio Jussim é uma mala sem alça, cara. O Fábio Jussim, ele é uma mala sem alça, velho. Tô sem rodinha ainda por cima, olha lá.
10: Ô, Léo Júnior.
0: Lá vem ele.
10: Dia, tudo bem?
0: Lá ele.
10: Bom dia aí pra esses bando de psicopatas. Aí, ó.
0: Psicopatas.
10: Valeu. 3 pastéis.
0: É.
10: Aí, ó. Léo Júnior.
0: Oi.
10: Cadê os cariocas do programa? Cadê?
0: Os cariocas.
10: 3 pastéis.
0: Já cadê aparecem eles? Por aí.
10: Sumiram aqueles psicopatas?
0: Ó, fica mexendo com os cariocas aí, que já eles começam a mandar mensagem pra você aqui, ó. O Jussinho, ele adora as bonequinhas também. Ele é tipo do jeitão do Região Taxista, né? Ele vai na do Região também. É desse jeito os caras aqui, meu. Oi, bom dia.
11: Boa noite, Léo. Boa noite, pessoal do Band Coruja. Aqui é o Boca de Ibiúna.
0: Boca de Ibiúna. Olha o nome do garoto, hein,
11: Alan? Que o Diego, barriga de porca pranha. Volta a trabalhar no programa aí. Seu programa tá bom demais.
0: Ô, valeu, cara, valeu.
11: Você, os locutores aí da Band aí, são nota 10.
0: Tamo junto, cara. Tamo tentando, né? Tamo tentando aqui, viu? Não tá fácil não, hein? Ó, o outro aqui manda assim, ó. Cara, esses ouvintes aqui, eles arrumaram um jeito pra entrar na mente da gente. Aí eles colocam assim, ó, já conheço. Nossa, eu vou mudar de sintonia, porque vocês não dão atenção pra gente. Aí a gente coloca o cara no ar, daí o cara manda assim, tá vendo? Ó, consegui, tá vendo? Eu usei essa arte manha pra entrar no ar. Vagabundo que vocês são. Agora eu já peguei o esquema de vocês já, seus desgramados. Aqui. Olha lá, o outro mandou aqui. Tô bloqueado. Óbvio que não tá bloqueado, né? É claro que não tá bloqueado. Ele fala que tá bloqueado só pra eu poder colocar. Eu já sei como é que funciona a arte manha de vocês aqui já.
12: Bom dia, Leozinho! Robertinho, motorista de aplicativo de Rio Preto aqui, ó, ligadaço nessa maluquice do Bando Coruja.
0: Vamos com tudo.
12: Tamo junto, hein? Até 5 da manhã, eu quero ver. Ah. Quero ver o bicho pegar hoje, hein? Sexta-feira é o dia do Pautora!
0: É, o Pautora aqui.
12: Tamo junto, meu querido, ó. Vamos chegar cedo hoje, hein? Porque a mulher é braba. É nóis!
0: Vai,
12: Clube do Pau Mandado.
0: Vai, é verdade, cara. Clube do Pau Mandado. Chegue cedo em casa que você vai ver o que acontece com você. Vai dormir na casinha do cachorro, hein, meu filho? Toma cuidado aí, viu, meu filho? É, rapaz do céu. 11 999919197. Pode chegar que esse programa tá no ar. Esse é o nosso Band Coruja. É às 5 da manhã. Fala aí, vai.
13: Ô, Léo, bom dia. Bom dia.
0: Bom dia.
13: Eu acho que a calcinha vermelha do Davi tá apertando.
0: Para,
13: cara.
0: para.
13: Pode ele tirar, trocar, comprar uma maior. Pelo amor de Deus, hein? Não consegue se entender quase nada. Que
0: para com para. Isso, cara, de ficar xingando o Davi.
13: Então o macarrão dele já tá fazendo efeito.
0: Ai, ai, ai, ai, ai. Quem mais tá por aqui? Quem mais? O Rafael. Fala, Rafa. Beleza, mano? E aí?
14: Fala, Band. Aqui é o Rafael Mineiro de Porto Alegre.
0: Aí.
14: Motorista de aplicativo.
0: Mais um do aplicativo do Brasil.
14: Os taxistas são tudo corno, hein? Eu vim falar, né? Tudo corno.
0: Não, pera, cara. Você não vai começar a brigar agora, não, né? Você não vai começar logo cedo, não, né? Não vai começar logo cedo, não, né, pô? Você fica andando com o mãozão no pau aí, ó. Fica aí com história aí. O velho do lixo chegou, sai cachorro!
15: Bom dia, Léo Júnior! Chegou o velho do lixo nessa bagunça aí pra participar. Um abraço pra todos os doidos da madrugada aí, os gardenauenses. Eu tô no rebotinho. Vamos que vamos, meu parceiro! Um abraço pra todos os rapazes aí, recangueladão. É o velho do lixo, sai cachorro, e pras meninas, né? Pra Tati, pra Calica, pra Catrice. Pra todas aí, beleza? É o velho do lixo, sai cachorro!
0: Não, eu gostei dos gardenauenses ouvindo Band Coruja, ó! Essa foi legal, gardenauense! A galera do Gardenau aí, ó! Seu anel foi amargado. Ai, meu Deus do céu! Vocês não prestam, vocês não valem nada esse povo desse programa aqui, velho! Pelo amor de Deus, hein! Você não mandou sua mensagem pra mim ainda? Mas peraí, como assim você não mandou ainda? Pode mandar uma mensagem pra gente! 11 999919197. Falar do Rio de Janeiro, já apareceu uns do Rio de Janeiro aqui, já vamos ver quem que
16: bom tá dia, falando. Léo Júnior.
0: Olha lá, lá vem.
16: Aqui é Diogo.
0: É.
16: Carioca, caminhoneiro.
0: Ixi, rapaz.
16: Nós não tem negócio de pastéis, nós somos reprodutor. Eles vão fazer mais filho pra eles criar aí, pô.
0: Vai, tá vendo, Jocinho? Vai, Jocinho. Vai, tá aí, ó. Vai mexer com os carioca, vai. Mexe com os carioca pra ver o que acontece aí, ó. É, viu? Vai mexer com os carioca, né, velho? Aí ferrou a situação. Ó. Oh. Tá escrito Graucio. Pô, esqueceram. Putz, os caras escreveram errado. É Glaucio, pelo jeito. Colocaram Graucio com R. Meu Deus do céu. Que é isso? Fala aí, Graucio.
13: Ah. Falar a verdade pra você, irmão. Você gosta muito é de um traveco. Essa é a verdade. Esse negócio de dançar forró com a trava encaiada.
0: Ai, ai, ai, ai, ai.
13: Beleza? Que é o carioca de Iracemápolis.
0: Olha lá, Macemápolis. Acemápolis. Ô, oh, pessoal de Acemápolis, um abraço pros cariocas aí, ó. Olha lá, lá vem o do agro. Léo Júnior puxa saco do Fábio Jussim. Ah, vai encher o saco de outro você, cara. Vai se lascar. Vai ver se eu tô na esquina, vai, ô trouxa.
17: Esse trouxa aí que tá mandando todo mundo pro inferno. Parece que ele já tá falando do inferno, mano, pela voz dele.
0: Ah lá.
17: Parece que o capeta já tá dando umas garfadas no rabo dele. Você viu o jeito que ele falou? Rapaz, esse ser aí não é de Deus, não, hein?
0: Ai, ai, ai. Ah, esse cara aí, eu vou falar pra você, viu, meu? Manda na sua mensagem pra gente. 11 999919197. Você participa aqui do nosso Band Coruja, nosso Capis da Madrugada até às 5 da manhã. Fala comigo, Rodrigo.
18: Fala, Leozão. Bom dia.
0: Beleza?
18: Rodrigo, motorista carreteiro, beleza?
0: Ô, rapaz.
18: Tô aqui, meu amigo, na Dutra, sentido terra do Bang Bang.
0: Ah.
18: Vambora, hein? Tô contigo aí.
0: Vai lá.
18: Até às 5 da manhã.
0: Bora, que é sexta-feira, sua linda.

0: Deixa eu falar com a Calica agora que chegou aqui. Fala, Calica, bom dia pra você.
1: Bom dia, Leozinho, aqui. Oi. É a Calica. Tudo passando bem? Pra deixar um abraço pra Mila, uhum, pro Véio do Lixo, pra Tati Perigosa, Sandrinha, Sandro e todos aí da Band. Tô aí, até as 5.
0: Vamos lá, vamos nessa, até as 5. Você tá com uma voz de desanimada, Calica, hoje? O que tá acontecendo, ó, Calica? Sexta-feira, ó. Sextou, hein? Sextou.
2: Bom dia, meus corujinhas.
0: Olá, corujinhas.
2: Sextou, Leozinho.
0: Sextou. Beijo. Sextou, sextou, Silvinha. Silvinha, sextou. Aqui, ó, o outro já mandou assim. Bom dia, Léo Cadelo. Sou caminhoneiro de Várzea. Várzea Grande, Mato Grosso. Ele mandou aqui o Edivaldo. Fala, Edivaldo. Fala, Edivaldo.
3: Bom dia, bom dia, bom dia do Léo Toradão. Estão sendo jovem.
0: E aí, mano?
3: Vamos pra cima. Eu aqui, chegando na cidade de Poconecito, capital das capivaras aqui no Mato Grosso.
0: Ó, aí sim, cara. Aí.
3: Esconde por cá, mais um caminhoneiro na rodagem aí, daqui a pouquinho ali, finalizar o contrato ali.
0: Ó.
3: E pegar o descanso merecido final de semana, porque tem de sossego.
0: É isso aí, ficar com a família, né, cara?
3: Coisa... Ô, Léo Raparigo.
0: Aí, Raparigo é você, cara. Raparigo é você, mano. Pô, 1h43, oi.
4: Pô, Léo, você fala que os caras mandam recado só pra uma maiada, pô. É. Tô mandando aí pra minha namorada aí, você não põe aí, pô.
0: Ah, mas cara, vou pôr em você, então. Quer que eu coloque em você? Tá, vou pôr em você aqui, vai.
4: Bom dia, Léo Júnior.
0: Fala aí, fala aí.
4: Wilson de Corumbá, Mato Grosso
0: do Sul. Corumbá, mais um de Mato Grosso.
4: Manda um alô lá pra minha namoradinha, lá, pro amor da minha vida.
0: Ó, namoradinha.
4: Futura esposa. Catiane Kelly. Amor, te amo, beijão. Hashtag fica Léo.
0: Olha lá. Valeu,
4: ô,
0: mano.
4: Léo, você fala de escala.
0: Mas aí você tá falando isso aí porque pra não dormir na casinha do cachorro, né? Você tá jogando uma dessa aí, né, velho? Pra não dormir na casinha do cachorro. Porque é sexta-feira, né? Valeu pela mensagem. Ô, Jucinho. Fábio Jucinho, vai. Olha lá.
5: Ô, Léo Júnior.
0: Oi.
5: Avisa o Região. Cadê o Região, cara? Avisa o Região que eu vou sair daqui de manhã. Vou pegar uns pãozinhos quentinhos na padaria e falar pra ele que eu levo pra casa dele, pra ele ficar tranquilo. Pra ele continuar trampando aí, ficar em paz que eu levo os pãezinhos lá,
0: quentinho,
5: tá?
0: Quentinho e tal, né?
5: Tá bom, Léo Júnior?
0: Aí, ó.
5: Dá um toque pro Região, hein?
0: Não, e digo mais. Região, você pode ficar um pouquinho mais na rua? Que o Fabião vai estar na sua casa tranquilamente, vai dar comida pro seu cachorro, entendeu? Vai deixar a toalha quentinha pra você no banheiro, o seu chinelo nem vai nem mexer no seu chinelo.
6: Que quer ser?
0: Tá? Não vai, que geralmente os caras entram lá e deixam o chinelo molhado, toma banho o chinelo com o chinelo. Não, pode ficar tranquilo. O seu chinelo ninguém vai mexer, tá? Não, no seu travesseiro, então ninguém vai mexer, vai ficar intacto, tá? Ele vai trazer o travesseirinho dele, bonitinho. Aí a hora de você voltar, você dá uma buzinada que o cara vai sair, o Fabião sai da sua casa, entendeu? Olha, ó, dá uma buzinadinha só pra entender que tá na hora. Tá na hora. Aí fica mais fácil, entendeu? Faça isso, cara.
7: Ô, Léo, quero mandar um abraço aí pra Catiane Kelly. Tô chegando!
0: Olha lá. Ó, os caras já começa. Tô chegando porque ele já tá avisando já. Já tá avisando já. Vai.
8: Bom dia, Léo.
0: Bom dia.
8: Se algum taxista hoje passar na minha frente, não vai ser nem tapa, vai ser três bicudas de cada lado na cara.
0: Que é isso, cara?
8: Região, escambado aí. Tudo cambado de vagabundo.
0: Que violência é essa, cara? Fale pra mim, velho. Quanta violência, meu. Quanta violência, não. Que é isso, velho. Pois sou eu que fico arrumando briga aqui, hein?
8: Tô fudido.
9: Olá, bom dia.
10: Fica embaixo do chute.
0: Olha. Ó o outro. Olha a música que o cara faz. Soca meu macho. Ah, não. Depois, a mulherada fala que não tem homem mais, né? O resultado? Tá aí o resultado. Que é isso, velho? Pois sou eu que fico arrumando briga aqui, hein?
10: Tô fudido.
9: Olha, bom dia.
10: Fica embaixo do chute.
0: Olha. Ó o outro. Olha a música que o cara faz. Soca meu macho. Ah, não. Depois, a mulher.

0: falei nada, cara.
1: Cobra de uma cabeça, manjolo. Oh, ah. Vamos parar com isso aí, mano. Vamos colocar ordem na casa aí. Pelo amor de Deus, o que, que vai ser hoje? Você vai falar do que hoje?
0: Vou
1: só falar em essas bobagens.
0: Vou aí, falar, mano, de você hoje.
1: Oh. É que eu gosto de mulher, mano. Mulher, comigo é mulher. Fala de mulher, das meninas. Chama as meninas pra participar aí. Pelo amor de Deus, cobra de duas cabeças. Onde você ficou falando o programa inteiro, mano? Se você começar com essas palhaçadas, eu vou desligar o rádio, hein?
0: Cara, pode desligar então, fica à vontade, velho. A gente agradece. Fabião, arruma as bonequinhas aqui pro nosso amigo aqui, o do Agro, aqui, ó. Ele tá precisando, viu? Arruma umas bonequinhas pra ele aqui, ó. Ele tá precisando mesmo, cara. Esse aqui é uma terrível, cara. Quero ver essa galera animada na palminha da mão. O empresário do Agro aqui tá precisando de uma boneca, de um manjolão. É coisa que ele tá precisando hoje, viu?
2: Opa, bom. Bruno de Prudente aqui, ó. Isso aí, ó. Vamos mudar o assunto aí. Esse dia eu liguei aqui, com papo de novela. Ô, Léo. Papo de novela, meu Deus. Ah, parei.
0: Ah, vai se lascar
2: você. Vamos um assuntinho melhorzinho aí, ó.
0: Ah, vai se lascar você, vai. Vai dormir na rede. Vai dormir na rede. Vai chorar no travesseiro que é quente, vai. Vai chorar no travesseiro que é você e o do Agro, os dois.
3: Oi. Esse caboclo do Agro aí, se ele não já virou, tá dando seta, viu?
0: Tá dando a setinha já.
3: Se ele não já virou, ele tá dando seta.
0: Já tá dando a setinha já. Isso aí, isso não tem a dúvidas, viu? Quando ele começa assim, é que ele já tá dando... Ele já tá avisando. Ó.
1: Ô, Léo Júnior, aproveita e já manda...
0: Olha lá.
1: I love you, né? Pra Amora, entendeu? Um I love you especial aí pra Amora aí, do empresário do Agro. Amora, um beijo. Hashtag eu estou amorado.
0: Ah, meu Deus do céu. Eu tô lascado com esses caras, mano. Eu tô ferrado com esse povo,
3: ô,
0: gente.
3: Léo, esse empresário do Agro aí, ele tá
0: no que?
3: Dando capim, dando pro cavalo. Com certeza.
0: Pois é.
3: Ele gosta disso aí, cortar capim e dar pro cavalo.
0: É, ele corta capim, dá pro cavalo, é bem isso que você falou, cara, bem isso aí.
4: E aí, Léo, beleza?
0: Beleza?
4: Então, o Carioca falou assim que ele é reprodutor, que... Ele faz filho aqui pros paulistas criar, né?
0: Ah.
4: Só que assim, tem que pôr uma coisa na cabeça dele que Rio de Janeiro é lugar turístico, né? O que tem de turista lá que faz filho lá nas cariocas lá, e os cariocas ficam cuidando, pensando que o filho é dele, e é tudo turista lá. É, Carioca. Você cuida, rapaz. De repente o filho que você tá cuidando não é seu não, hein?
0: Ih, rapaz.
4: De algum... Cara que foi visitar o Rio de Janeiro aí,
0: hein? Tome cuidado, hein, lá no Rio de Janeiro, hein? Os caras é terrível lá, os carioca é terrível, hein? Os cariocas são terríveis, hein? Oi, Léo, me chamo Ana Clara. Pode tocar Moça Moça de Thier, é isso? Moça de Thier é o nome da música. Queria mandar um abraço aqui pro meu esposo Cristiano. Tá certo, minha amiga. Um abraço pra você, tamo junto aqui na nossa madruga, fala aí.
5: Ô, Léo, bom dia.
0: Bom dia.
5: É o Ed de Mogi.
0: Fala, parceiro. Como é que tá?
5: Pô, esse do Agro aí, tem que mandar ele cortar esse chifre dele aí, que minha nossa, mãe.
0: Tá precisando, né? Tá precisando.
5: Isso aí tá complicado. Manda parar as pontas aí.
0: Não, esse Agro, esse cara, ele só reclama da vida, velho. Ele só reclama. Cara, não tem um que ele fala assim, não tem um dia que ele fala, nossa, parabéns. Não. Ele tem que reclamar de alguma coisa, velho. Ou quando ele não tem o que reclamar, daí ele fala da mulherada, né? Agora ele quer falar da mulherada. Ah, porque é Amora, porque... Mas... Ah, velho. É complicado, viu?
3: Ô, Léo, fala pra Catiane aí que mais tarde a gente conversa. Na horizontal.
0: 9 minutos pras duas já, hein? Estamos aqui no Bando de Coruja com você.
6: O tio do Agro não foi dormir ainda? Ó, amanhã cedo tem que catar o miarau e as galinhas não esperam não. Vai dormir, seu corno.
0: É que nós é... Amanhã cedo tem que catar milho, hein, ó. Já tá na hora de dormir já, pô.
7: Ô, Leozinho, cadê o Marco e Miguel?
0: Cadê?
7: Que é o meu parceiro do grupo Amigos do Coruja.
0: Ah.
7: E ele fez uma montagem de você no churrasco.
0: Não acredito.
7: E agora ele não quer que eu te envie. Cadê você, Marcos Miguel?
0: Por que ele não quer?
7: Admita. Ele que faz aquelas montagens, Leozinho.

0: Marcos Miguel. Olha, a Tati é boca de sacola, ela fala mesmo. Ô Marcos Miguel, você fez uma montagem de mim no churrasco? Puxa vida, aí sim. Se é no churrasco, aí é só alegria, pô. Ó, trazer um churrasco aqui na rádio já. Trazer uma churrasqueirinha que não tem como, né, velho? Trazer uma churrasqueirinha aqui, assim, ó. Tá? Fazer um churrascão aqui dentro, entendeu? Trazer um freezer.
1: Bebendo limonada.
0: Vamos lá, faltando 8 pras 2. Fala comigo aí, fala. Fábio Jussim, vai, Fabião.
2: Aí, eu sou carioca aí. Eu sou de Realengo.
0: Ó, ele tá hoje ele tá provocando os cariocas. Ele pegou os cariocas pra Cristo hoje.
2: Belfor Roxo, Benfica. Aqui no bairro aqui é tudo tranquilo, parceiro. Aí é só.
0: Olha aqui, olha os caras, olha o Fabião provocando, velho. Olha, Fabião, se você for lá no Rio, cara, os caras vão pegar o celular, meu. Tô falando.
3: Ô, Léo, a Mara tá com a mão ocupada batendo bolo, será, Léo?
0: É, eu.
3: Ela mandou um áudio até agora, hein? Ela... Tá sentindo falta dela, não, Léo?
0: Não, ela tá mandando. Inclusive, ela já mandou aqui, poxa vida. Você acha que não, velho? Você acha que não?
4: Olha lá. Bom dia. Aí, ó. Léozinho, olha ela aqui, ó. Amor da minha aí. Vida, que é o segundo amor da minha vida, né?
0: Olha lá.
4: Primeiro foi aqui. Fala aí. Deixa eu te falar uma coisa. Hoje é sexta-feira, bora animar, tá entendendo? Que hoje é dia de bater gilete na parede, se é que você não tem.
0: Gilete na parede.
4: E aquilo que a gente combinou.
0: Peraí.
4: Tá de pé, né?
0: Não combinou
4: espero
0: nada.
4: Que será cumprido.
0: Nós não combinamos.
4: Beijinhos.
0: Nada aí.
4: 10:05, tá?
0: Não, peraí. Mara, nós não combinamos. Peraí, Mara.
1: Onde desfila?
0: O que é isso? Onde que nós combinamos aqui? Peraí, poxa vida.
1: Bebê, limonada.
0: Ah, Léo, boa noite. Manda um alô pra minha namorada, Creuza, aqui de Rio Claro. Está ouvindo seu programa, dando muita risada. Seus bandos de Gardenal. Eduardo de Sorocaba. Aí, Sorocaba ouvindo nós aqui, ó. Olha lá.
5: Boa noite, Léo.
0: Boa noite. Um logo da Madrugada. Se colocou a mulher pra ouvir o programa agora, lascou, velho. Agora lascou de vez, mano.
5: Escutando um monte de besteira aiada. Viu? Manda um grande beijo pra minha namorada Creuza de Rio Claro.
0: Ah.
5: Vocês são todo Gardenal.
0: Dá nada,
5: Eduardo,
0: cara.
5: De Sorocaba.
0: São bonzinho, cara. A gente, viu? A gente é tudo bonzinho, mano. Nós somos tudo bonzinho, pô. Tá louco, velho? Somos tudo bonzinho, pô. Lapada, lapada, lapada, lapada.
6: Léo, bom dia, Léo.
0: Bom dia.
6: Esse Fábio Gilzi aí, ó, chega sexta-feira.
0: Ah.
6: Fica doidinho pra morder a fronha, hein?
0: Aí, Fabião.
6: Esse carioca aí tá doidinho, carioca, põe pro morder a fronha, hein? Fábio Gilzi não engana ninguém, não, hein? Final de semana, só dá ele.
0: Não, mas vamos ser sinceros. O Fábio Jusilho adora morder a fronha, cara. Esse gosta de morder a fronha, viu? Meu Deus do céu, esse ama morder a fronha, velho. Fala comigo aí, bom dia, fala aí.
7: Bom dia, Léo Júnior. Aqui é o Marcos Miguel aí, ó.
0: Marcos Miguel.
7: Sextou, hein?
0: Cara... O único cara que tem dois nomes, Marcos Miguel, ó lá.
7: Sexta-feira maravilhosa, Pai do Céu cuida de vocês aí.
0: Opa, tamo junto, parceiro.
7: Um abraço pra turma do...
0: Do?
7: Amigos do Coruja, hein? Cê tá doido, motorista. Tchau, obrigado, hein?
0: Valeu, Marcos Miguel. Aí os cara chamam você de Marcos ou Miguel, cara? Né? Porque tem dois, o cara tem dois nomes, o cara é chique, velho. O cara tem dois nomes, mano. Marcos Miguel. Ele pode usar o nome dele, os dois nomes, tranquilo, né? Mas o meu nome é Marcos, mas você pode me chamar de Miguel. Mais ou menos por aí, mais ou menos aí. Olha, fala comigo, bom dia.
8: Bom dia, Léo. Bom dia a todos.
0: Oi.
8: Os ouvintes, bom dia pros motoristas, bando de doido.
0: Ah.
8: Bando de Gardenal, Zolpidem, meu Deus.
0: Zolpidem.
8: Tá sequelado. Misericórdia. Evelyn, aqui, motorista de aplicativo da região de Osasco.
0: Que legal.
8: E olha, ficar com vocês aqui até 5 da manhã nem precisa de energético.
0: Não.
8: Tanta risada que eu dou com vocês, hein?
0: Não, verdade, viu?
8: Grande beijo.
0: Nem precisa de energético, nem de Zolpidem aí, ó. Nem de Zolpidem. Pode ficar tranquila aí, viu? Aqui é um programa de louco, esse programa aqui. Loucaço.
9: Eu chamo ele de Ursão. Ah. É ele que faz as montagens, viu?
0: Ah, que
9: falei,
0: legal.
9: Já falei.
0: Aí, Ursinho.
9: Ah, Leozinho. Outra coisa,
0: Fale, fale.
9: Marcando encontro com a Maratacine.
0: Ah. Eu marquei
9: a
0: nada.
9: A casa vai cair.
0: Para com isso. Não, fique
9: se liga na Skype.
0: Para de ficar procurando coisa. A gente não tem. Olha, ó, ó. O Zeus tá bem na casinha dele, sozinho. E eu não quero ir na casinha do Zeus, hein? Por favor, hein? Ó, quem mais tá por aqui? Fala aí, vai.
10: Ô, Léo.
0: Oi.
10: Esse programa aqui é... Sou motorista de aplicativo, tô em Osasco também.
0: Osasco?
10: Fala pra essa moça aí, pergunta pra onde ela tá, que eu vou encostar lá.
0: Olha lá. Ligeirinho, né, velho?
10: Dá risada junto. Ah, ela vai rir que só.
0: Ó, vai dar risadinha junto. Eu achei que era pra outra coisa. Ai, fala pra ela. Ai, ali, me encontrar que eu vou dar uma risadinha. Ah, vai se lascar você pra lá. Pelo amor de Deus, viu? Que programa de louco, velho. Acho que hoje tá pior que ontem. Eu acho que hoje tá pior que ontem. Não, tenho certeza.
11: Sensacional.
0: Pelo amor de Deus, viu?

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10: Band FM, 2 horas em ponto. Tamo de volta, minha gente, para todo o Brasil! Fazendo o que eu gosto, na rádio que eu amo, aqui onde só tem louco na madrugada, é? Muito prazer, eu sou o Léo Júnior, eu tô aqui, ó, na sua rádio do seu jeito.

Chicote, Brilho de Cristal, Brilho do... também Luan Santana com Léo Foguete e muito mais pra você no nosso Band Coruja, pra todo o Brasil, o programa mais animado da região do Brasil, né? Que isso, o programa mais louco que tem esse aqui, gente. Pelo amor de Deus, dá pra conhecer um programa mais louco que esse aqui, ó. Aumenta o som, aumenta o som, sente isso, vai. Sexta-feira, sexta-feira sua linda!

0: 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Então se prepara sua piada ruim. 4 da manhã tem o nosso campeonato brasileiro de piadas ruins, beleza?
1: Bom dia. Aqui é Joelson de Vitória da Conquista.
0: Joelson de Vitória da Conquista.
1: Faço transporte do funcionário da Coca-Cola.
0: Que legal, mano. Fala aí. Que
1: você mandasse um abraço aí pra todos aí da Coca. Ah. Valeu. E para o velho cabeça aí do Estação Jardim, São Paulo.
0: Que legal, um abraço aí.
1: Um abraço.
0: Valeu, Joelson. Aquele abraço, mano. Tamo junto. 11 999919197. Quem mais tá por aqui? Fala aí.
2: E aí, Léo. Bom dia. Fabiano Carreteiro. Esse cara do agro aí tá de olho na chibata do boi.
0: É coisa que gosta, viola, né? Ele gosta, é verdade.
2: E outra coisa, não é que a mulherada tá sumindo. É que a torcida do São Paulo tá crescendo.
0: É, pois é, cara.
2: Tá cheio de viado nesse mundo. Vai,
0: Corinthians. Torcida tá crescendo cada vez mais, então, hein, meu?
3: Não, Davi, tá complicado, você não tá entendendo. O meu irmãozinho tava escutando junto comigo a história no dia do macarrão. E aí, o que acontece? Esse dia nós fomos no mercado, ele olhou pra mim e falou: ô, Gustavo, que dia que nós vamos comer o Davi? Eu falei: não é o Davi não, moço, é o macarrão.
0: Para com isso! Que isso, gente? Fala comigo, velho do lixo, vai, fala aí.
4: Aê, Léo Júnior, a parceira é agora pedindo nós de limpeza da doença, hein? Gardenauense, Lepidauense, Redentorense, tudo doidense. Vamos que vamos, sai cachorro.
0: Então nós somos Gardenauense, então agora viramos Gardenauense, olha lá. Fala comigo, bom dia.
4: Rogério, Coxinha MS.
0: Vai, Coxinha.
4: Ô, Léo, bom dia.
0: Sextou. Coxinha MS, vai.
4: Ô, Léo, você tá esquecendo de um grande assunto.
0: O que que é?
4: Hoje é o último dia do mês de julho, Léo.
0: Pois é, cara.
4: Amanhã já é agosto, mês do cachorro louco. Tchau, obrigado.
0: Pois é, meu filho.
4: Rogério, Coxinha MS.
0: Cara, essa é a verdade, meu. Já tá acabando. Último dia do mês, né? Realmente, último de graças a Deus. O quê? O mês que não acaba mais, ó. O mêsinho que não acabava mais, pelo amor de Deus. O que que é isso? O mês que não acabava mais, cara. É isso aí, vamos que vamos aqui no nosso Band Coruja, falando com você. Ó, daqui a pouco tem umas notícias engraçadas que eu vou falar aqui, umas curiosidades também, né? Meio que fato curioso, né? A gente tem sempre alguns na madrugada pra você também que tá nos ouvindo e participando. Deixa eu falar com o Juliano aqui, fala, Juliano.
5: Mais louco que o Murilo Louco, só na banha.
0: É só aqui mesmo, só aqui. E é tudo doideira, cara, tudo doideira.
6: Fala, Léo, aqui é o Kevin, Espírito Santo, Serra.
0: E aí, Kevin?
6: Motorista da madrugada aí, buscando os manobreiros aí da ferrovia da Vale aí. Manda um abraço pra galera aqui que tá de escuta.
0: Boa, mano, boa. Um abraço pra você aí, obrigado aí pela audiência, viu? Valeu pela audiência sempre.
7: Fala, Léo Júnior, bom dia.
0: Bom dia.
7: Matabu por cá, na puxada do famoso suco da confusão.
0: Aí, ó.
7: Já tá na terceira viagem do dia já. Aí o couro não aguenta, hein?
0: Chama.
7: Um abraço pra toda a galera do trecho aí.
0: Mas é bom que é sexta-feira, né? A gente já se anima quando já pensa que é sexta-feira. Opa, hoje é sexta. Aí o povo começa a se animar, né? Coisa boa. Fala comigo aí, Zé Newton.
8: Bom dia, Léo. Bom dia pra nós.
0: Pra nós.
8: Bom dia aí, boa noite, acabou de coruja. Zé Newton, sofreu pro cabo. Boa noite a todos. Tá na saudade aí. E vamos mais tarde com as piadas ruins.
0: Bom dia, beleza. Mãe. 4 da manhã tem as piadas ruins, hein, gente? Você não pode perder. 2:15. Alô, sexta-feira, sou ali.

0: sua. Nossa, essa música é antiga, hein? Rapaz do céu, hein? Faz tempo que eu não ouvi essa música aqui do Pillbox, hein? Quer dizer, esse grupo aqui é um... Como é que fala? Eles são de uma música só, né? De um sucesso só, né? Depois não vem mais música deles, né? Essa foi a única música que estourou deles aí, o Pillbox. Ó! Vai, fala aí.
1: Bom dia, Léo. Um ótimo dia pra todos nós. E hoje sextou, dia da maldade.
0: Aí, ó.
1: Bora saber se esses machos aí estão a fim de maldade ou não, né?
0: Ah, eu acho que não. Vocês estão meio mais pra leste, viu, minha amiga? Eu acho que esse povo aqui tá mais pra leste, viu? Tá meio estranho esse povo aqui, viu? Hoje, sei lá o que acontece com esses caras aqui, viu? Oi.
2: Salve, Léo.
0: Oi.
2: Boa madrugada pra nós aí, Léozão. Ô, Léo. Véio do lixo é lambiçal.
0: Olha aí, véio do lixo. Lambiçal, mano. Pra lascar com o véio do lixo é isso aí.
3: Bom dia, Léo Júnior. Comedor de véia.
0: Sai daqui, ó. Vai, seu vagabundo. Você é um vagabundo. Sai daqui, ó. Trouxa. Oi.
4: Bom dia, Léo.
0: Ah.
4: Passa o contato dessa mina aí, contato da mina, velho.
0: Tô desesperado já nela.
4: Eu tô cheio de maldade, hein?
0: Ficou desesperado, hein, meu?
4: Tô cheio de maldade. Passa o contato dela pra mim.
0: Onde ficou, viu? Que ficou tão desesperado querendo contato da menina aqui, velho. Fala comigo aí, bom dia.
5: Ô, Léo, teve um rapaz de Sorocaba aí que mandou mensagem pra namorada de Rio Claro.
0: Então, cara.
5: Cara. Vocês contam ou eu conto?
0: Conta.
5: É boi ou não é?
0: Quer dizer, o cara tá em Sorocaba, a mulher mora em Rio Claro. Olha isso, olha o namoro à distância. Ah, eu conto ou vocês contam? Eu não sei falar também. Ai, ai, esse negócio de namoro à distância, eu vou te contar uma coisa, hein? Ai, ai, ai, vamos lá, fala aí, vai.
6: Eu quero gozar.
0: Que isso, cara? Programa tão sério como esse, mano. Programa tão sério, que é isso, mano? Fala aí.
7: Bom dia, boa madrugada. É, passando aqui só para parabenizar a rádio e mandar uma boa noite para todo o pessoal.
0: Legal.
7: Que puxa a rádio Band de Coruja e os que interagem também com a Band.
0: Abraço, vamos que vamos, cara. Um abraço. Tamo junto aqui na nossa madrugada. Obrigado pela audiência.
3: Bom dia, Júnior.
0: É isso aí. Obrigado pelo carinho, ó. Pessoal mandando mensagem pra gente, 11 999919197, pra você participar aqui da nossa madrugada. Ô, Jussim, fala, Jussim, e aí, mano?
8: Ô, Léo Júnior, tô com saudade da magrelinha, hein, cara, da Mari de Sorocaba, hein?
0: Ah.
8: Ela sumiu, cara.
0: Pô, sumiu, cara? É.
8: Eu gosto da magrelinha, viu, que as magrelinhas, elas aguentam o primeiro round, segundo round, terceiro round.
0: Olha isso, olha lá. Olha o Jussi, cara. Mandando essa no ar, hein? Ó, terceiro, quinto, sexto áudio, round. Ai, gente do céu. Fala aí, Tati. Fala aí.
9: Gente, eu acho que ninguém precisa contar nada. Na verdade, ele deu a dica pra alguém vai lá fazer o serviço que ele não tá conseguindo fazer.
0: É porque tá longe,
9: fica,
0: né?
9: Fica a dica.
0: Fica a dica, tá muito longe, tá... Realmente.
10: Ô, Léo.
0: Oi.
10: Bom dia. Relacionamento à distância é igual a orelha de boi. Perto do chifre e longe do rabo.
0: E aí, então a minha pergunta é essa. Agora nós temos uma pauta aqui. Você prefere namoro à distância? Fala pra mim. Você prefere namoro à distância ou você prefere mesmo pessoalmente, tal, tá ali junto? Que você prefere? Conta pra mim. Conta pro pai aqui, vai. Conta pro pai que eu quero saber. Conta pro pai aqui, vai.
11: É depois do raspa fazer tanto.
0: 11 999919197. Você prefere namoro à distância? Ou o namoro normal, né? Que tem que estar perto todos os dias, aquela coisa. Ou não? Você prefere namoro da mulher lá na pum, não sei aonde, aquela hora. E você aqui? Hã?
11: Vai embora, mas você.
0: O que você prefere? Me conta aí, vai. Vamos ver.
12: Léo, meu amigo, papa véia. Distância eu só quero da sogra.
0: É aí, ó. Distância eu só quero da sogra. Distância eu quero de você, seu vagabundo. Sai daqui, ó. Fala comigo aí, vai. Bom dia.
13: Tá bom, a distância, Léo. Não dá certo, não.
0: Você acha que
13: não? Porque um mojolo de outro pode estar perto, né?
0: Como é que é? o manjolo de outro.
2: Não, não dá certo, não. Ah. Porque o manjolo de outro pode estar perto, né?
0: É, não, não dá pra confiar, não, né, cara? Negócio de a distância, não dá pra confiar, não, né, meu?
13: Ô, Léo, se nem de perto eu tô conseguindo conectar o cabo USB, imagina de longe. Wi-Fi vai ter que estar roteando.
0: Tá, tem que conectar mesmo, tem que conectar, né, o cabo USB, pô. Como é que você vai conectar o cabo USB? Não tá, né? Tá certo.
14: Bom dia, Léo. É o Bruno, motorista de aplicativo de Santa Bárbara.
0: Fala, Brunão.
14: Relacionamento perto já dá chifre, você imagina longe. Dá certo não, né?
0: Pois é, cara.
14: Tá. A pista tá salgada hoje em dia, não tá, não.
0: Não tem como, né, cara? Imagina, você tem a namorada lá pro, sei lá, na Bahia, por exemplo. Você mora aqui em São Paulo, velho. Como é que você vai fazer? Não, como é que vai fazer, cara? Uma vez por mês. Ah, de vez em quando. Ah, de vez em quando eu apareço aí. Não dá, né, cara? Não dá. Né?
15: Distância da, isso daí dá ruim, pô. Dá ruim, dá mais namoro, filho. Namoro tem que ser de perto, porque no namoro, filho, é toda hora madeirada. Você tá doido? E de longe, como é que o cara faz alguma coisa?
0: Então, é complicado.
16: É, eu sou a favor do namoro à distância, mas dos outros, né?
0: Dos outros.
16: Porque aí sobe espaço pra nós, né?
0: Ah, tá. Você é bem espertinho. Você quer falar pros outros, né? Pros
17: bom dia, Léo. Fala comigo, meu parceiro.
0: Fala, parceiro.
17: Isaac, motorista de aplicativo aqui da Bahia, Vitória da Conquista.
0: Ô, mano, fala aí, cara.
17: Rapaz, relacionamento à distância é melhor ainda. Fica mais fácil de nós estar aí.
0: É, rapaz.
17: Bora pra cima, menino.
0: Bora pra cima.
18: Aí, tem até um forró que faz o namoro na internet.
0: Ah.
18: E é daquele CD, forró da Band. Pesquisa aí, põe aí pro pessoal escutar aí.
0: Ah, tá. Nossa, faz tempo esse CD aí, forró da Band. Faz tempo, hein, cara?
19: Mas eu vou rumo,
0: faz né? Tempo, hein, mano?
20: Fala aí, Léo. Eu já sou
21: a mantenha-se à direita para continuar na rodovia Santos Dumont.
0: Continue na rodovia aí, Santos Dumont. Uma
20: macetada, 20 quilômetros depois, tu outra macetada em outra.
21: Continue na rodovia Santos Dumont por 8 quilômetros.
0: Cara, continue na rodovia aí andando, tá? Continue andando pela rodovia Santos Dumont. Cuidado pra não bater o carro, mano. Cuidado, pô.
22: Boca de moela, você tá com saudade de quê? Você é o maior fraco pra conquistar a mulher, rapaz. Você não consegue conquistar ninguém, ô boca de moela.
0: Olha,
22: para com isso
0: que
22: aí,
0: isso,
22: ó.
0: Isso, velho.
22: Um dia eu vou trabalhar numa rádio.
0: Olha, chamou, velho. Chamou, hein? Chamou pra briga, velho. Chamou pra briga, hein, ó.
23: E aí, Léo Júnior? Você falando aí do Pelbox aí. Nessa mesma época aí foi que saiu o Mr. Jean. Não sei se você vai encontrar aí. Mr. Jean também.
0: Mr. Jean?
23: Acho que é uma ou duas músicas também, só que fez sucesso, cara. E faz até hoje.
0: Que nem aquela música da Eguinha Pocotó também. Foi uma única música que fez sucesso, né, mano? Acho que não fez mais, né? Ó, bom dia. Olha lá. De trair e levar chifre. Se é que serve pra ser boi. Olha, velho. Nossa, a menina já deu uma cara aqui, ó. A Dandy. Como é que é seu nome? Dandy? Dandy Santos? É a Dandy? Ô, Dandy, um abraço pra você aí. Fala aí comigo, fala comigo.
24: E a partir da manhã você vai sentir entrar o grosso.
0: Cala sua boca, você vai se lascar, vai. Ô, Calica, cadê a Calica? A Calica aqui, ó. Um abraço, viu, Calica? Obrigado pela audiência aí, viu? Ela vai mandar um áudio, mandou um áudio aqui pra gente.
25: É, Leozinho, sexta é dia de maldade, né?
0: Uhum.
25: Mas tá faltando os boy.
0: Tá faltando.
25: E Calica tá como? Tá aqui, só com o golfinho, né?
0: Aí.
25: Porque os pitbull mesmo.
0: Cadê,
25: difícil,
0: cadê os placa preta? Cadê os placa preta aí? E ela tá com o golfinho lá, meu. Tá, tem o golfinho, velho. Tá com o golfinho, cara. 11 999 919197 pra você participar com a gente, oi.
26: Ô, Léo, tem aquele também, os virguloides, bagulho no bumba lá.
0: Virguloides? Esse é antigo, então. É meio antiguinho já, hein. Oi.
27: Pô, velho. Passa seu endereço aí, passa o endereço. Passa o endereço que eu vou aí, filha.
0: Ai, ai, ai, ai, ai. Os caras ficam desesperados, velho. Não, passa o telefone, passa o endereço pra os caras ficarem loucos aqui, velho. Quero falar com você. Fala aí, 11 999 919197. Você é a favor do namoro à distância ou do tem que ser pessoalmente? Hã? Fala aí, vai.
1: Bom dia, Léo. Luciano, motorista de aplicativo aqui, Léo.
0: Fala, Luciano.
1: Léo, hoje é dia do Hadouken, hein?
0: Hadouken!
1: Hadouken! Hadouken! Bom dia!
0: Bom dia, bom dia. É, pois é, dia do Hadouken. É dia do Rony Hugen. Léo Júnior, bom dia. Tô curtindo a Band, adoro vocês. Band Coruja é o meu programa preferido que não me faz dormir. Poxa vida, cara, que bom, hein? Que, ainda bem, né, que não te faz dormir, né? Porque se fizesse dormir, aí seria bem complicado, hein, mano? Aí. Ah, não, tem que animar esse povo aqui, cara. Tem que animar esse povo louco aqui, ó.
3: Pesado, né? Jeito que tu senta é gostoso.
0: Ô, Léo, bom dia. Sou Rose de Sorocaba. Mais um de Sorocaba aí chegando junto. A Band FM com a gente aí, ó. Ela mandou assim pra mim, ó, a Rose, ó. Namoro tem que ser de perto. É isso, Rose. É isso mesmo, Rose. Agora tem os. Ai, a minha namorada mora no Rio de Janeiro e eu moro aqui em São Paulo. Vai, trouxa. Vai lá. Vai lá. Vai, vai nessa. Vai nessa. Vamos ver, fala aí.
4: Namoro à distância, só se for com o Kim de Bengala, que vai ter que manter uma certa distância, que não tem como ficar muito perto.
0: É, tem que andar com a bunda na parede, né? Ai, ai, ai, ai. Fala comigo aí, vai.
5: Fala, Léo.
0: Oi.
5: Aqui é Sidney, sou de Teresópolis, fala, Rio de Janeiro.
0: Vai, Rio de Janeiro.
5: Sou viadureiro, tô entregando aqui embaixo no Rio de Janeiro. Tô agora na Favela da Maré, oh, vai vendo.
0: Ó, ó, ó, como é que é?
5: Sextou, sextou, hoje só para amanhã, hein?
0: Favela da Maré,
5: a
0: aí.
5: Galera aí, ó, ah. Galera que tá falando mal do Rio de Janeiro, é tudo roela frouxa.
0: Olha, velho, é o Jussi, é, tem, quem começou isso aí foi o Fábio. Não fui eu não, tem nada a ver com isso aí, velho. Fala aí, vai.
6: Ô, Léo, bom dia, meu querido.
0: Bom dia.
6: Oi, jovem, relacionamento à distância aí, ó, na minha opinião, é de boa, não dá nada.
0: Dá nada, dá nada.
6: Que os olhos não veem, o coração não sente.
0: Pois é.
6: Pega a visão aí.
0: Pois é. Ó, ó, que os olhos não veem, o coração não sente.
7: Fica na ponta do pé.
0: Fala aí, ó, ó quem chegou. Ale Fenomenal, fala,
8: bombas
0: Ale.
8: Bombas da televisão brasileira, bombas.
0: Bombas, bombas da televisão. O Ale e as suas bombas, fala, Ale, vai.
8: Bombas, foi exclusivo, Léo.
0: Exclusivo,
8: Júnior.
0: Exclusivo. Fala ali, deixa o Ale falar, pô.
8: Caldeirão do Hulk vai acabar, pô. Ah, exclusivo.
0: Graças a Deus, eu queria
8: dar um fenomenal, não.
0: Cara, viu, depois que os Faustão saíram, ficou sem graça, mano. Ah, puxa vida, eu nem assisto, mano. Olha, o caldeirão do Hulk vai acabar. Não é caldeirão do Hulk lá, é o quê? É o. Nem assim, faz tempo que eu não assisto, cara. Domingão, né? Domingão, né? Domingão do Hulk. Ó, o Ale, se o Ale falou, tá falado, hein? Se o Ale falou, tá falado. Ele sabe tudo que acontece nos bastidores das celebridades aí, ó.
19: Ô, fala pro Ale aí que o caldeirão do Hulk acabou faz tempo, viu?
0: Domingão.
19: Tá muito mal informado. O Ale que faz anal.
0: Não, mas na verdade ele só errou o nome. É Domingão do Hulk. Ele só errou o primeiro nome aí, pô. Ele só errou o primeiro nome.
28: Léo Júnior.
0: Ah.
28: Diego da cidade de Tiradentes aqui, Léo Júnior.
0: Fala aí.
28: Namoro à distância, Léo Júnior. Tem um caminhoneiro aqui na vila aqui.
0: Ah.
28: Que ele só vem pra casa de 45 dias. A fazer uma visitinha pra mulher dele. Vou te mandar o áudio aí que eu gravei.
0: Ah lá, lá, lá, ainda vai mandar o áudio ainda, cara.
29: Tira devagar, tira, senão vai ser lentinho pra
0: tu. Ô, que isso? Ô, ô, ô, calma aí, cara. Ô. Calma aí, meu. Meu Deus do céu, gente.
30: Manda a chave Pix aí, Leozinho, pra renovar o contrato, pra passar os áudios.
0: Não, para, cara. Eu passo o áudio de todo mundo. Não tem Pix aqui, não tem nada disso. Vocês parem de graça. Parem de graça, por favor.
30: Ô, Léo.
0: Ah.
30: Bom dia, bom dia.
0: Bom dia. Bom dia, bom dia, bom dia pra
30: Ô,
0: você.
30: Esse cara aí que quer o contato da menina aí, com essa vozinha dele fininha aí, acho que ele quer o contato de Marjolo, hein? Manda a chave Pix aí, Leozinho. Que pra chave? Renovar o contrato pra passar os áudios.
0: Para que renovar contrato o quê, meu? Seu áudio já tá no ar, já não reclama não, velho. Não reclame não, pô.
2: Fala, Léo, engole cobra. Léo, cadê minha contribuição igual a turma tá fazendo aí?
0: Pare,
2: no post da Ana Castela, já coloquei lá, hashtag fica Léo.
0: Não, peraí, velho.
2: Fica
0: não.
2: Até o final do ano, Léo. Até o final do ano.
0: Não, faz isso, cara. Dê um sorriso. Não. Eu quero tirar férias de vocês, isso sim, daqui a pouco. Eu quero tirar férias de vocês, já. Olha lá, Davi, fala, Davi.
7: Pra você, Odil. Tá louco. Eu mando três, só te falei um, hein, mano.
0: Calma,
7: Davi. Se você colocar ainda, meu.
0: Pera aí, cara. Por que você tá tão bravinho, Davi? Por que você tá tão bravo hoje, cara? Você tá muito bravo hoje, mano.
7: Tá louco, mano. Ó. Eu sou pra enquete aí, sabe?
0: Ah.
7: É, uma distância é bom ao mesmo tempo e ao mesmo tempo não é.
0: Tá.
7: Mas foi bom, que eu tive na época na Madrugada de Janeiro, que eu vim na minha casa, fiz tudo com F, chamar de vídeo. Foi ótimo, mas realmente é muito longe, não dá certo, não. Porque ela manda morar no Rio, mas em São Paulo, é só isso. Você tá louco, mano.
0: Não, eu não tô louco, não, cara. Imagina! Eu? Cara do céu! O Davi hoje tá muito bravo, velho. E vocês, seus vagabundos, para de ficar zoando o Davi, hein? Por favor, hein? Não vamos zoar o Davi hoje. Por favor, vai.
9: Por que esse Davi tá bravo aí? Eu mandei 6 áudios já e não foi nenhum pro ar ainda.
0: Ah, o outro reclamando. Ah,
9: o Zé Ruela, ele tá achando que ele é o quê? Ele é alecrim dourado agora? Ah. A última bolacha do pacote? Se toca, ô Zé Ruela.
0: Cara, com isso, para de xingar o Davi.
9: Pessoal, vamos parar de cuidar da vida dos outros aí, meu. Fica se metendo na vida, num relacionamento do cara, só porque o cara tá num relacionamento de distância. Vocês têm endereço dela aí, não?
0: Ligeirão pra caramba, né, velho? Vocês não prestam, velho. Morrer amigo de vocês. Tem que morrer amigo de vocês, isso sim. Pelo amor de Deus.
10: Ô, Léo. Rapaz. Se ali é fenomenal, ele tá mais por fora do que para-choque de Toyota, hein, rapaz? Você tá doido, ele tá perdido.
0: Não, ele só errou o nome, o primeiro nome, cara. Era Caldeirão do Hulk. Era. Agora é Domingão, cara. Só errou o primeiro nome. Falou que vai acabar o programa. Isso é o Ale que falou. O Ale, ele tem contatos fortes lá na Globo, entendeu?
11: Fala, bom dia. Fala pro Davi que ninguém tá mole.
0: Fala pro nosso WhatsApp, 11 999919197. Você participa aqui na nossa madrugada e eu quero você. O que você acha? Namoro à distância, dá certo isso? Pô, sua mulher mora lá no Espírito Santo e você mora em São Paulo, velho. Será que rola? Ah, ou vice-versa, né?
12: Boa noite, Léo.
0: Ah.
12: Ô, Léo, tá vindo, tá nervoso por quê? Hoje ele não tomou dedada, não, por isso que tá nervoso, esse baitola aí.
0: Para com ele. Não fica provocando o Davi, mano. Não fique provocando o Davi, pelo amor de Deus, oi.
10: Ô, Davi, vai pegar aquela boneca cebosa tua com vento lixo de Deus, rapaz. Vai fazer um seco. Para. Você tá muito nervoso.
0: Oh. Eu chamei meu amigo. Não provoque o Davi, para, gente, por favor, vai. Ô, fala, o Ali.
13: Não, Léo, o Caldeirão do Hulk vai acabar, pois exclusivo.
0: Não é Caldeirão do Hulk, ô Ale. É Domingão do Hulk, Ale. Domingão.
13: É fenomenal, não. E por enquanto, o Domingão do Hulk vai continuar se o Faustão não processar a Globo, né?
0: Olha, peraí.
13: É bomba. Fenomenal, não,
0: peraí,
13: não.
0: Peraí, bomba. Será que o Faustão vai processar a Globo, cara? Ah, não, velho. Isso é uma bomba. Isso é uma bomba do ano. Você sabe que você fica sabendo de tudo aqui no Bando de Coruja, gente. Pelo amor de Deus. Olha, o Alê Fenomenal, ele tá doido pra arrancar o lugar da Cacá Novelas aqui. Não é possível. Ô, Alê, peraí, Alê. Você quer tirar a Cacá Novelas aqui agora, pô? O trampo dela, pô? Aí, ó. Ô, Cacá Novelas, se estiver ouvindo a gente, você tem um parceiro aqui, o Alê Fenomenal, que sabe tudo também, quanto você é das celebridades aí, viu? Ô, deixa eu ver aqui o que ela mandou aqui, ó. Quem que é que mandou aqui? Dá certíssimo, cada um cuidando do seu buraco. Olha, cada um cuidando do seu buraco. E o que sobrar é lucro. Meu Deus do céu, que isso? Isso foi a palavra da Dandy. A Dandy que mandou pra gente. Vai, fala aí.
14: Ô, Léo Júlio.
0: Ah.
14: Pergunta pro do Alê aí. Aonde ele pegou essa droga aí, mano? Tá maluco, velho. Esse cara aí é xarope. louco de tudo. Louco.
0: Não,
14: de pera pedra.
0: Aí. Ele falou a verdade, cara. Eu estou defendendo o Alê fenomenal. É fenomenal, não. Ele tá falando a verdade, pô. Não, se o Alê falou, você pode pesquisar nos sites e fofocas lá do Léo Dias e tal. Vai lá pra você ver se não rola, se não é verdade. É verdade.
15: Fala, Léo, muito bom dia.
0: Bom dia.
15: Fala, Underground, Braga, Portugal.
0: Fala, mano.
15: Namoro à distância? É bom, só se for namoro com a mulher dos outros.
0: Olha que vagabundo esse é. Esse é vagabundo total, velho. Totalmente vagabundo esse.

0: Vai, fala comigo aí, bom dia.
1: Ô, Léo Júnior, avisa o Ale Fenomenal pra ele fazer uns cursos com o Léo Dias.
0: É,
1: aí
0: verdade.
1: Sim ele vai começar a falar as coisas verdadeiras. Isso aí, ó, já virou museu já.
0: Puxa, velho. Coitado do Ale, cara. Ele é um cara que tem de tudo, pô. O cara é dos nossos aqui.
2: Ô, Léo, o Ale tá insistindo aí no caldeirão do Hulk porque a televisão dele ainda é de tubo, mano. Ele não tem uma TV nova ainda atualizada.
0: É aquelas TV antigona ainda, né? Não, mas é dele ainda é preto e branco ainda. Ele guarda aquelas TV preto e branco ainda.
3: Bom dia, Léo. Reumatismo. Bom dia.
0: E aí?
3: Peterson de Souza Gonçalves aqui, Bob Esponja, guerreiro, caminhoneiro de Tubarão, Santa Catarina. Um abraço aí a todos, boa noite. Seu fresco.
0: Vai, sua fresco. Vai, fresco é você, o seu passado. Fala aí, vai.
4: Ô, Léo, bom dia, bom dia. E aí, Léo, você tá bom?
0: Bom,
4: ô, Léo,
0: e você? Bom, e você?
4: Namoro à distância, se a gente tiver namoro à distância, a gente nunca mais vai poder ir em festa de criança, porque vai estourar tudo os balão. Um abraço, Léo, tudo de bom, querido.
0: Nossa, isso foi uma piada, cara, sem graça. Que isso aí? Foi uma piada, não foi, cara? Foi só uma piada sem graça, eu
5: e
0: acho.
5: E, Léo, rola, Léo. Namoro à distância é igual a orelha de boi, é perto do chifre e longe do rabo. Que relacionamento à distância é igual a orelha de boi, é perto do chifre e longe do rabo.
0: Perto do chifre e Léo, longe rola, do rabo. Rola, tá Léo, bom, já, distância eu, é... já entendi, já. Eu já entendi, pode ficar tranquilo. Já tá entendido, vai.
6: Ô, Léo, a maconha que esse Ale fuma aí, ó. É no papel de pão. É no papel de pão, das antigas. Aí fica doidão desse jeito aí, você tá doido, que pode, velho.
0: Que tipo de mato é esse aí, né? Que tipo de mato é esse aí?
7: Boa noite, Léo. Um abraço aí, Jefferson, São Paulo, capital.
0: Jefferson, São Paulo, capital. Ó, oh, gente, 4 da manhã tem o nosso Campeonato Brasileiro de Piadas Ruins. Você não pode perder, hein? Tô só avisando, hein? Só avisando.
8: E aí, Léo? Vai passar meu áudio, não. Sou muito fã da Rádio Massa aí, tamo junto.
0: Nossa, velho. Há outros. O cara tá totalmente fora do eixo aqui, ó. Totalmente fora do eixo, né? Meu Deus do céu. Céu, você tá bem fora do eixo, hein, cara? Bem fora. Não, você tá bem fora da casinha, eu acho, né, meu? Só pode, mano, só pode.
9: Para de encher o saco, cara. Vai fazer aquela lavagem sua lá, aquele macarrão, mano.
0: Para de falar do Davi, ó. Vai.
10: Rapaz, o defunto vai levantar, rapaz.
0: 12h39, fala aí, fala aí.
11: Essa informação do Alex Fenomenal é tão verdadeira igual que ele fez no Neymar. Ah, Neymar não vai na Copa aí, ó. Ah, esse Fenomenal, ele tem que lamber o meu...
0: Para de falar do Fenomenal. Fenomenal, fala aí, Fenomenal. Fenomenal, fala pra esses caras aí quem que é você. Fala aí, vai.
10: Se quiser exclusivo da televisão...
0: Mais um exclusivo, mais um.
10: É só chamar que eu atendo aqui exclusivo.
0: Tá, mas você tem mais um exclusivo aí?
10: Se quiser exclusivo da televisão... É só chamar que eu atendo aqui exclusivo.
0: Toma, mas ó, manda mais uma exclusiva pra gente aí. A gente quer saber mais uma exclusiva, mais uma bomba da televisão, mais uma bomba do mundo das celebridades. Nós queremos saber isso.
1: Ô, Léo Júnior, esse cara que falou aí, ó, da Rádio Mata, ele usou droga, não usou não?
0: Tá, você usou droga, Noia? Ô, Noia, você usou Noia, droga? Só pode, meu. Pelo amor de Deus. 20 pras 3 agora. 20 pras 3, oi.
10: Ô, Léo Júnior, tem uma exclusiva. Ah. A Deolane. Vão dar fim na Deolane.
0: Que isso?
10: Fenomenal, não. Pera,
0: calma aí, lá. Lá ele ali. Peraí, vão dar fim na Deolane. Cara, o Ale tá cada vez pior, mano. O Ale tá cada vez pior, velho. Meu Deus do céu, cara.
10: Bom dia, Léo Júnior. Esse Ale Fenomenal não sabe de nada.
0: Ale, pô, peraí, cara. Mas dessa já é demais, cara. Meu Deus do céu, vai, fala aí.
12: Léo, é isso mesmo? Os Opidem de Osas tá querendo me encontrar pra dar risadinha.
0: Pra dar, pois é. Ele falou assim, não, ó, eu tô prova disso, que ele falou, ai, como é que é o seu nome mesmo? Deixa eu ver o nome dela aqui. Como é que é seu nome, minha amiga? Fala aí. Mas ó, ele falou assim, ai, como é que eu faço pra encontrar com ela? Passo o contato dela pra gente dar uma risadinha. Cara, eu ouvi isso, realmente ouvi isso, ó.
12: Ô, Léo, é isso mesmo?
0: É.
12: Os Opidem de Osas tá querendo me encontrar pra dar risadinha.
0: Pois é.
12: Depois a gente vai pra onde? Pro CAPS? Meu Deus do céu, eu tô falando. Ninguém tá puro essas horas.
0: Oi, tá vendo só? O Evelyn, tá vendo, Evelyn? Cara, puxa, desde o cara chegar, tá, do não, vamos se encontrar. Não, não. Vamos dar uma risada? Tá demais pra cabeça, né? Não tem, não tem alguém são nesse programa? Não tem, tem alguém são aí? É... Alguém aí? Alguém aí? Alguém aí? Alguém aí? Hã? Alguém são nesse programa? Nesse programa?
13: E aí, Léo? Ah. Uma pergunta aí. Vai. O Davi tá fazendo aquele macarrão comer morreu hoje
0: para,
13: ou não?
0: Para.
13: Valeu, Léo.
0: Para com isso.
14: Léo, serviço de utilidade pública pra mim, por favor.
0: Vai.
14: É, dá um toque pro pessoal aqui de Sorocaba aqui, quando tu pedir o aplicativo. Tanto Uber quanto 99, não colocar CRAS da do Nova Esperança, não, que a gente já sabe o que é, tá? Obrigado, viu? Nova
0: Esperança. Esse cara não tem jeito aí, velho. Deus do céu, olha lá, o Davi vem agora, vem quente, ó.
15: Estou aqui, Léo Júnior. Bora aí, toda minha mandioca, aí, que você quer gostar
0: aí, ó. É o Davi, é o cara da mandioca, velho.
16: Boa noite, Léo. Aqui é de o Rafael de Florianópolis.
0: Fala, Rafa.
16: É a primeira vez que eu vou mandar um áudio aqui.
0: Seja bem-vindo, cara.
16: Sobre o tema.
0: Ao CAP, seja bem-vindo.
16: Namoro à distância, só pra homem ficar batendo punheta e a mulher batendo a siririca. E um olhando pro outro.
0: Meu Deus do céu, que isso, gente do céu. 2h43, vai.
17: Bom dia, Léo. É o Sidney de Bituba. Primeira vez no programa. Bom dia.
0: Primeira vez, cara. Se prepare pra você ficar doidinho depois, hein? Se prepare pra ficar doidinho depois.
18: Boa noite, Léo. Aqui é o Rafael de Florianópolis.
19: Fala, Rafa. Cadê aquele sorrisinho?
18: Mandar um áudio aqui
19: de quem fez muita grana com o bumbum essa noite aí.
0: Sai pra lá, vai se lascar. Olha o tiozão aqui, ó. Tiozão vive com o bumbum doendo. Que coisa, né? É impressionante esse tiozão, viu?
20: Bom dia, meu amigão da madrugada. Léo Jaime.
0: E aí, mano?
20: Bom dia a todos. Tiozão aqui de Sorocaba.
0: Fala, tiozão.
20: Ô, Léo, esse negócio de namorar à distância aí é bom quando o namorado tá longe, né? Nós vai lá e pega a namorada. Ai, cutuca, Léo. Ó o sorvete. É. Nossa, parei em casa agora aqui pra passar uma pomada no bumbum que tá doendo, hein? Nossa, ixi. Hoje foi só sentada violenta, Léo.
0: Imagina.
20: Vou até às 5 ainda sentadinho na moto.
0: Cara, tão coitadinho do seu bumbum, então. Você tá lascado. Você tá ferrado com esse povo aí. Coitadinho. Não, passe uma pomada chamada Manjolito. Tem uma pomada boa pra você passar chamada Manjolito, cara. Essa pomada é tiro e queda. É tiro e queda, Manjolito. Dá uma pesquisada pra você ver. Dá um Google aí, vai.
21: E aí, Léo, bom dia, Alex. Oi. De Itaquera.
0: Fala, Alex, e aí, mano?
21: Ô, Léo, essas molecadas de hoje, cara.
0: Ah.
21: Não sabe mais cantar mulher, não, cara.
0: Não sabe.
21: Essas molecadas de hoje aí não tem nem assunto. Essas molecadas de hoje é só droga e cachaça.
0: É o videogame,
21: mano. Ainda acha que tô abafando ainda. Aí o cara quer encontrar a caminha, vai dando risada, mano. Para com isso, Léo. Por isso aí que as mulheradas tá tudo aí, ó. Falando que tá faltando homem, por causa disso aí, ó. Os molecados é tudo já hoje em dia, tudo viado, mano.
0: Cadê os
21: placas? Forte abraço, Léo.
0: Cadê os placa preta? Cadê os placa preta aí? Cadê? Cadê os placa preta na parada aí, meu? Ai, gente do céu. Ah, eu morro de rir com vocês, viu? Que é isso, gente? Que é isso, gente do céu? 11 999 919197 pra você participar aqui junto com a gente da nossa

0: Ó, quer ver, ó, temos aqui, ó, quer ver, ó. O Francisco já mandou uma mensagem pra gente também, tá ouvindo o nosso Band Coruja. Ô, Francisco, um abraço pra você, mano. Falou que tá dando risada até, ele tá dando muita risada lá.
1: Eu vou te dizer,
0: meu Deus do céu, hein?
1: Saber de um chega de gracinha.
0: Ai, ai, olha a música que o cara mandou aqui, ó. Olha a música que o cara mandou aqui, ó. Vamos ver. Ó, ó.
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0: Olha isso!
2: Uma...

0: Ó, se a sua mulher chegar na sua casa e falar uma coisa, ó, tem um amigo meu lá da academia, esse amigo, não, você nem, não, não, é uma amiga, tá? É uma amiga, viu? É, nossa, ela é... É Mara, ela é minha amiga, amigo, né, amiga? Só que é o seguinte, tem que tomar cuidado, né? Às vezes o cara dá uma de... igual foi na música aí, toma cuidado, hein? Olha, esses namoros à distância aí, tá... Gente do céu, tome cuidado, hein? Tome cuidado que não é fácil não, viu? Fala aí, vai.
1: Salve, Léo, boca de leite.
0: Fala aí, eu sou
1: tá
0: louco.
1: Tá chegando, hein? A panela vai toda voltar, hein?
0: Vai outro já.
1: Assim que o canela fina voltar,
0: é.
1: A panela volta, os queridinhos.
0: Para com isso. Não é isso não, poxa vida. Nada a ver o que você tá falando, cara.
2: Aí, Léo.
0: Oi.
2: Negócio de academia é o belo que eu diga, né?
0: O belo que eu diga.
2: Ai,
0: que
2: problema,
0: é, a mulher falou pro o belo, falou, não, mas é amiga da academia. Ai, amiga, conta tudo pra amiga na academia, vai lá, que amigo. Vai nessa, vai lá.
3: Ô, Léo.
0: Oi.
3: O Davi, ele tá aprendendo inglês agora, cara. Ele tá aprendendo inglês.
0: Ah.
3: Ele tá falando e tá fazendo bola gato.
0: Para com isso.
3: Boquete.
0: Pare. Nossa senhora. Não, o Fábio Jussim, ele manda áudio pra dar umas dessas, né? Não, não manda um áudio pra falar uma coisa legal, inteligente, né? Não, tem que dar umas dessas, velho. Olha, o Fábio Jussim, ele, esse aí é gente boa, dormindo, acordado, se puder evitar é melhor, né? Não é isso? Vem por aí. Ah, outro, já mandando música aqui pra gente. Nossa senhora, velho. Fala aí, vai.
2: Fala, Léo. Paulinho Mataburro de novo por cá.
0: Fala, mano.
2: O problema não é só na academia, não. Nem na igreja os padres tá perdoando mais.
0: Ah, nem igreja, mano. Nem o padre.
2: Aquela tá velha história do padre que pegou a coroinha.
0: É.
2: Ei, mundo velho tá perdido.
0: Ai. Vamos lá pro... Vamos lá pro Rio de Janeiro agora. Fala comigo.
4: Fala aí, Léo. Essa aí é pro Região, ó. Sou taxista, tô na rua, tô na pista, não tô no palco, mas no asfalto eu sou uma bicha. Região, Roberto Calista.
0: Roberto Calista, boa! Cara, sensacional! Roberto Calista.
5: Eu acho que você está passando dos limites, viu?
0: Eu?
5: Eu acredito.
0: Ah.
5: Eu acredito, assim, que amizade entre homem e mulher é tudo normal.
0: É normal?
5: Eu mesmo tenho várias amigas mulheres e a gente vai até em vários lugares e a gente não tem problemas, viu?
0: Entendi. Você idealiza até a noite do pijama, no caso, né?
5: Elas têm maridos e a gente conversa com os maridos.
0: Aham.
5: E conversa com elas.
0: Entendi.
5: E é tudo normal.
0: Normal,
5: tá bom?
0: normal.
5: Que cabeça poluída, hein? Século 21, senhor.
0: É, então, aí vamos idealizar a noite do pijama. Ah, mas os nossos maridos estão não, os seus maridos de vocês estão sabendo. Eu não curto essas coisas, eu estou só viabilizando a noite do pijama. Mas ele tá lá participando, né? Na noite do pijama. É bem por aí a situação, né? Vai, fala aí.
6: Ô, Léo, ter amiga mulher é igual criar galinha. Uma hora o cara quer comer.
0: Que isso, cara? Que coisa feia, pô. Vai.
7: Esse mano aí que é muito amiga das mulheres, certeza que no final da festa ele leva as calcinhas da mulher pra usar na casa.
0: Pra usar
7: esse
0: mesmo.
7: Baitolo.
0: É, pra usar, na verdade. Né? Pra ele usar, na verdade. É, essa é a verdade, pra ele usar, né?
8: Na verdade, só pega essa rádio aqui em Três Lagoas. Você tá doido, Bi?
0: Ah, ainda bem, cara. Viu? Aí só pega a Band, tá bom? Tá ótimo. Mas melhor que nunca, velho. Se tá pegando sua Band, tá valendo, Plão. Não é? Oxi. Melhor ainda.
8: É o Léo sem prega. Você tá doido, Léo? Você tá doido?
0: Sem prega. O outro

0: emprega é você, isso sim, ó.
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0: Ah, dá licença, cara, para com isso. Coisa feia, velho. Que coisa feia, velho.
2: Ô, Léo, passei em frente desse estabelecimento aí, aqui em Sorocaba. Aqui, olha, ó, tá todo mundo gritando seu nome, viu?
0: Olha, astral, astral. Eu nunca
2: fui. Você ia acertar a conta aqui de ontem, viu?
0: Para, que eu nunca fui nesse lugar aí, ó. Astral? Que nome é esse? Astral? Ah, não conheço, cara. Nunca fui. Não sei onde que é isso aí, velho. Sorocaba? Peraí. Astral em Sorocaba? Não conheço. Não conheço. Nunca vi. Não sei onde que é. Não sei onde que fica. Não sei quem falou. Não sei quem viu. Leo, não sei.
2: Eu tô passando em frente a uma igreja aqui, tá, em Sorocaba.
0: Ah.
2: Tá todo mundo aí escutando você, cara. Não, tá. Aqui na igreja.
0: Ah, tá,
2: eu vou
0: tá.
2: mandar a foto da igreja aí. Você vê.
0: No astral.
2: As irmãs tudo de véu, mano. Tudo de capuz e os caramba. Entendi. Fica vendo.
0: Tá.
2: Aonde é a igreja?
0: Aí o cara me manda a foto do astral. Vou mandar uma foto do cabaré, né, velho? Você manda ser ligeiro pra caramba, hein, velho? Oi.
3: Vocês são muito machistas. Existe sim, amigos mulheres.
0: Ah, tá bom.
3: Amigos e amigas mulheres.
0: Uh-huh.
3: Ai, que delícia.
0: É, amigues. Vamos tudo amigues. Amigues. Oi.
4: Fala, Léo. Amizade com mulher é bom, mas eu não tenho mais nenhuma, porque todas que eu tinha eu já comi.
0: Vai, chama no zap 11 999919197. Fala comigo. Ô, aí, vai.
5: Falaram pra mim que seu pitbull é Less.
0: Não, pera aí, cara, não vem falar mal do Zeus. O meu pitbull, cara, é placa preta, mano. Esse aí, cara, não chega nem perto, mano. Ninguém chega perto, hein, cara. Tô avisando, hein, cara. O Zeus, cara, só o olhar dele assim, ó, putz, você sai correndo, mano. Chega nem perto, mano.
6: Para! Tira que eu vou cagar, tira!
0: Oh, para!
6: Tira que eu vou cagar!
0: Que é isso? Pelo amor de Deus, velho! Cara, virou um hospício esse programa aqui. Ai, não acredito nisso, velho. Será que a gente consegue até o final desse programa assim, desse jeito? Só porque é sexta-feira? Eu não acredito nisso. Só porque é sexta-feira, velho.

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9: Band FM, 2:02. Já 2:03. Como é que você tá por aí? Tá tudo beleza? Ai, que bom que você tá aqui na Band FM, viu? Esse é o nosso Caps da Madrugada. É o nosso Band Coruja.
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9: Eu sou seu amigo Léo Júnior. Eu tô aqui.
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Zezé de Camargo, irmão da Lua, amigo das estrelas aqui no nosso Band Coruja, pra todo o Brasil. Tamo de volta! Vamos animar, não vamos animar essa bagaça por aqui! É sexta-feira, sua linda! Vem, vem, vem, vem, vem, vem, vem, vem!

0: você vai lá pro nosso WhatsApp, 11 999919197. Esse é o nosso Band Coruja pra todo o Brasil. Olha que a Tati Poderosa mandou pra gente. A Tati, ela fez uma montagem aqui de uma galera no churrasco. Olha lá, o véio do lixo na churrasqueira. O Diego Lopes aqui, ó. O que, que ele tá segurando aqui? Que é uma cerveja? Não é uma cerveja. O que é isso aqui? Um suco, sei lá o que, que é isso. Ah, o Marcos Miguel também tá aqui, ó. Tá junto. Tem o Davi atrás aqui e eu atrás com a camiseta florida. Tô parecendo o Falcão. Nós tudo no churrasco e seguinte, lá só tem linguiça, né? O povo é terrível também. Olha lá, o povo faz uma montagem dessa aqui, só tem linguiça, olha lá.
1: Aí o churrasco dos machos, velho do lixo, Marcos Miguel, Diego Lopes da Vila, o Júnior.
0: Meu Deus.
1: Só tem linguiça na churrasqueira.
0: Só linguiça, eu tô lascado, ah, tão ferrado, imagina, fazendo mais linguiça. Eu quero levar picanha, entendeu? Eu levar coisa boa. Vai levar linguiça? E os caras que levam linguiça, mano. Problema de quem leva linguiça, não é não, Tati? É isso.
2: E seguinte, como ela linguiça, não pode ser.
0: É assim que é o negócio. Deixa eu ver quem tá por aqui. Manda aí áudio, fala comigo, vai.
3: Não, você se entregou agora, hein?
0: Não, não entreguei nada.
3: O que você tá fazendo com o Davi?
0: Para.
3: Você falou que até na montagem aí você fica atrás do Davi? Você tá empurrando no Davi, não,
0: pare,
3: né?
0: Pare com isso. Para de falar essas coisas aí, ó. Deixa eu deixar o cara bravo já.
4: Você, né? Leva linguiça mesmo, Léo.
0: Sai
4: pacote.
0: Fora. Sai daqui, ô. Sai daqui. Sai, né? Sai pra lá. Sai pra lá. Sai daqui. Sai daqui. Quero ver essa galera. Vamos lá. Fala comigo. Fala comigo.
5: Ô, Léo. Eu fui consultar aqui seu nome na lista do SUS aqui, cara. E você não tá faltando uma vacina pra você aí, cara.
0: Que vacina?
5: Vai ter que tomar, viu?
0: Sai fora, cara.
5: É um novo vírus aí, o trepsemia. Ah. Você vai ter que tomar.
0: Vou nada, cara. Vou nada. Essa vacina, é o trepsemia, essa você precisa tomar. Você precisa tomar, cara.
6: Bom dia, Léo. Quer dizer que você quer levar picanha?
0: Não, que levem, vocês que levem a picanha. Eu vou atrás pra comer. Vocês levam. Ó, vocês levam a picanha e eu vou atrás pra comer, tá bom? Tá combinado? Léo, é verdade que chegou no estúdio da Band você no encontro. Você no encontro com o mendigo passando frio e você ficou com dó e tirou as calças e deu pro mendigo, vai se lascar, vai dormir. Vai, por isso eu tô na esquina, vai, ô trouxa, vai, oi, bom dia.
7: Bom dia, Léo.
0: Ah.
7: Diz que no açougue, quando você vai pedir linguiça, você pede por metro, né?
0: É você que gosta. Você que gosta, né? Você que gosta dessas coisas aí, né, meu? Olha lá. Você pede metros e metros e metros.
6: Ô, oh, é verdade que você é comedor de ver?
0: Sai pra lá, ó. Vai se lascar. Vai se lascar, ô. Quem mais tá por aqui? Pera aí. Tanto áudio na minha cabeça, meu
8: Bom
0: Deus.
8: Bom dia, Léo.
0: Ah.
8: O Alê, uma pedra no bombril. Sinóia.
0: É. O Alê, tanto que parou de mandar mensagem o Alê, cara. Não sei o que acontece com o Alê. Cadê o Alê? Cadê o Alê?
6: Essa história do mendigo aí é verdade, hein? É verídica, hein? Se você não deu pro mendigo, ele pegou a força.
0: Eu saio correndo, velho. Sai fora. Você que gosta, velho. Você que virou o seu bumbum aí pra ele.
9: Para, Léo. Bom dia. Chegou aqui a sua injeção aqui, viu? Tá tomando a veia bostérica. Porra, ramicina.
0: Sai, tá aqui, ó. Vai pra lá, trouxa.
10: Léo, recado pra todos os ouvintes aí, ó.
0: Vai. Um
10: ouvinte nosso aí, amigo nosso, tá precisando de ajuda aí, entendeu?
0: Ah.
10: Nosso amigo Davi, ele foi fazer exame de sangue aí, e fez exame de fezes. Aí no exame de fezes aí só um probleminha. Tá com muito esperma nas fezes.
0: Para com isso! Que é isso? Gente, vocês estão abaixando o nível desse programa? O que tá acontecendo, hein? Vocês estão baixando o nível desse programa já, meu? Que é isso? Que é isso, rapaz? Você tá doido, cara? Oi?
11: Ai, Léo, eu prefiro namoro igual o nosso.
0: Ah, Mara tá assim, mandou aqui.
11: É, já
0: tá. Ela não para de bater bolo. Ela tá fazendo bolo todos os dias, a Mara tá assim, lá.
11: Corre o risco do meu marido pegar. Ele é bonzinho. Só começa cortando a língua.
0: Vamos. Ai, meu Deus. Tanto que o marido dela é bonzinho que começa cortando a língua. Meu Deus do céu. Ô, Alê, fenomenal. Fala, Alê, vai.
12: Não, Júlio. E o o Léo Dias vai voltar pro SMT, lá não. No Fofocalizando.
0: Peraí.
12: É fenomenal, não.
0: O Léo Dias, né? Nossa, aqui, o Léo Dias é da Band aqui, cara. Como que ele vai voltar pro SBT? Ele já saiu de lá, ô Alê? Não, Alê, você tá aí, você já foi, passou do ponto. Não, não é possível, cara. Como que o Léo Dias vai voltar pro SBT? Bom, se o Alê falou, tem alguma coisa. Eu acho que deve ter alguma coisa. Não é possível, gente. O Alê sabe de tudo, cara.
13: Ô, Léo, essa mulher trata de bater bolo. Isso daí deve ter um capô de Fusca. Ah, deve estar inchado, né? Todo dia essa mulher... Rapaz, parece metralhadora, velho.
0: É por aí. 3:14 já, vai.
14: Bom dia, Léo, bom dia.
0: Bom dia.
14: Programa aí, Fernandão, Vigilando da Madrugada.
0: Fala, Fernandão.
14: É, Léo, os caras estão levando linguiça lá, hein, velho. Os caras estão levando linguiça aí, não é pouco não, hein? Você tá doido.
0: Tá, mas eu vou deixar um pouquinho pra você, tá? Eu vou deixar umas linguicinhas pra você lá.
15: É, velho, eu queria saber qual é a droga que a lei tá usando, viu? Manda me ver um quilo dessa aí, que essa é da boa.
0: Olha o outro aqui, ó, quer ver? Olha lá, o trouxa do agro, ele já vai compartilhar uma foto dessa. Olha lá, já, o povo não tem jeito, faz montagem. Né? Vocês adoram fazer montagem com a gente, né? Olha lá, já mandou uma foto. Nós estamos numa sauna, eu venho do lixo, o Davi, o Diego Lopes, eu lá aqui, ó, eu e o Marcos Miguel. Ah, não acredito, né? Dentro da sauna, velho. Que é isso? Vocês não têm. Fala uma coisa. Vocês não têm o que fazer, não, pô? Não, vocês não têm o que fazer. Sei lá, vamos ler um livro, fazer alguma coisa que der. Sei lá. Vai ler um livro. Olha que legal. Vamos ler um livro. Literatura. Procura literatura, alguma coisa assim pra vocês. Arrumar alguma coisa pra fazer, gente. Pelo amor de Deus.
16: Não, Leo. Eu já vi uma esteira aí, não, Leo. Aí é complicado. Cada linguiça aí não dá, né, mano? Eu gosto de peixereca.
0: Não, que é isso? A gente na sauna.
16: Eu gosto de peixereca, peixereca.
0: Sauna o quê, velho? A gente é tudo placa preta aqui. Eu sou pra ficar louco, velho. Que sauna? Os caras ficam com história. Que sauna, velho? Sauna? Que é isso?
17: Quem quiser ver, eu vou postar essa foto agora lá no meu stories, lá no Insta.
0: Olha lá.
17: Porque tá muito engraçado,
0: cê,
17: cara.
0: Você é louco, velho.
17: Fungando o cangote do Diego Lopes.
0: Sai fora, velho. Que cara de cangote de onde? De macho agora? Tô fora, velho. Eu tô fora de macho, velho. Deus me livre. Ó, achei. Eu tenho pavor de macho, velho. Eu tenho pavor de macho. Deus me livre, olha aí.
18: Ô, Léo Júnior, segue eu no Instagram. Tá, Gilberto Tabiju.
0: O nome, como que é o seu nome no Instagram?
18: Tá, Gilberto Tabiju.
0: Ah, Gilberto Tabiju. É cada uma, viu? Ó, segue lá no Instagram. Nossa, segue a gente no Instagram. Você pode me seguir no Instagram também, @ Léo Júnior Z. Tudo junto, Léo Júnior Z. Segue lá no Instagram também. Tá bom? Depois você me seguir no Instagram, @ Léo Júnior Z. Você vai seguir a Band FM também, @BandFM. 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Quero falar com você. Ó, só lembrar que daqui a pouquinho, às 4 da manhã, tem o nosso Campeonato Brasileiro de Piadas Ruins. Daqui a pouquinho eu vou avisar pra vocês mandarem as piadas. Calma aí, não mande piada ainda. Pelo amor de Deus, ontem o cara mandou na 1 hora da manhã, velho. Na hora que eu acabei de entrar no ar, falei, calma, gente, peraí. É só 4 horas da manhã. É, podem mandar faltando uns 5 pras 4 da manhã. Pode mandar, deve faltar 10 pras 4. Pode tá mandando esse horário, não tem problema, não. Fala aí comigo, vai.
13: Ô, Léo. Você bem que podia ligar pro corno, né? Pro corno do Davi. Ele tá revoltado. Diego machucou ele.
0: Ah.
13: Podia ligar
0: para
13: aquele corno.
0: Então, ultimamente não tô conseguindo ligar aqui não, viu, gente? Mas o pessoal tá resolvendo aí. Logo a gente vai conseguir ligar novamente para todo mundo aqui. Eu ligo pros caras aqui.
19: Oi. Rapaz, vocês só estão esquecendo o Região Taxista e o Muriloco pra festa de linguiça de vocês aí, cara.
0: Ah, tá, é verdade. O Muriloco e o Região tem que estar convidados. Só que daí quem vai levar a linguiça vai ser eles, né?
20: Tô fora, Léo, tô fora. Eu não, nem linguiça nem picanha, rapaz. Tô fora.
0: Não, pera aí, uma linguicinha.
20: Leva alguma carne lá, te compra carne lá pra assar.
0: Leva uma linguicinha, um cara.
20: Filé. Pô. Uma picanha.
0: Não.
20: Linguiça, eu tô fora, Léo.
0: Não.
20: É nóisão.
0: Não, viu? Leva lá, velho. Para, velho. Pare com isso. Leva uma linguicinha lá, pô.
21: Ô, Léo. Mas nesse churrasco aí, o Davi vai fazer macarrão
0: com água. Para de falar de macarrão. Meu, você é um churrasco, meu. Quem vai levar macarrão em churrasco, velho? É a mesma coisa que você tá. Mesma coisa, né, final de ano, né? Natal, né? Pô, tem comidas natalinas, o cara vai levar um macarrão, leva uma feijoada. Não tem nada a ver uma coisa com a outra, velho. Nada a ver uma coisa com a outra. Ai, passagem de ano, né? Vou comer arroz e feijão. Poxa vida, viu? Oi.
22: Ô, Léo, você não gosta muito de linguiça, não, né? Você só come se for empurrado, não é isso?
0: Sai daqui, ó. Vai se lascar, vai.
23: Ô, Léo, bom dia.
0: Bom dia.
23: Não, mas o Região, o taxista, ele só vai se fizer a feijoada. É, porque ele tá doido pra dar o rabo.
0: É, verdade. O Região, cara, tá que tá, viu? Ih, rapaz. Por isso que ele gosta das bonecas. Porque ele gosta. Porque daí é a vez delas depois, né? Vira aí que agora é minha vez. E agora, filho? E agora? Como é que fica? Aí o Região, ele faz um trampo à parte. Aí é um trampo à parte, na verdade, né? Um trampo à parte.
24: Fala, Léo. Bom dia. Robson aqui, motorista. Tamo na rodagem aí. Ô, Léo, deixa eu falar um negócio pra você.
0: Fale.
24: Ontem você tirou a espiga da boca. E hoje você não tira a linguiça da boca?
0: Aí é
24: que
0: o outro.
24: Que porra é essa?
0: Ah, outro já. Vai encher o saco de outro, vai. Vai encher o saco de outro aí, ó. Vai!

0: 6:20, o nosso WhatsApp tá aqui, esperando você. Eu quero falar com você, você mesmo, hein? 11 999919197. Esse é o nosso Band Coruja pra todo o Brasil, fazendo aquele agito, aquele caps da madrugada, é aqui, ó. Fala aí, Adalberto! Fala aí.
1: Bom dia, Léo. Ô, Léo.
0: Ah.
1: Todo mundo sabe que você é macho, Léo. Você é macho até debaixo de outro macho. Bom dia, campeão.
0: Vai se lascar você e os seus machos, vai, vai.
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0: Aqui, ó, bom dia, Léo. É, Léo, o programa ao vivo é gravado? Não, é gravado. 3:21 da manhã, é gravado, viu? Só pra você saber, o programa aqui é gravado, tá, gente? É gravado, viu? É gravado.
3: Olha, Davi dá um de bravo aí, mas não aguenta um soco, velho. Tá cara mole, meu.
0: Ó, vocês querem provocar o Davi mesmo, né, cara? Hoje é dia, não, pelo amor. Pois eu que sou ruim aqui, né? Pois o pessoal fala, ó, gente, vocês zoaram tanto o Davi que o Davi ficou bravo. Não é culpa minha, hein?
4: Fala, Léo. Bom dia.
0: Bom dia.
4: Sou o Robson aqui de Votorantim, região Sorocaba.
0: Votorantim, vai
4: todo
0: lá.
4: Todo dia nós escuta aí seu programa aí, maneiro, hein, mano?
0: É, maneiro.
4: Deixa eu falar uma coisa. É de ontem louco. Você falou que, né, que o cara tirou a espiga da sua boca. Aí hoje você já amanheceu com a linguiça na boca, meu. Que bexiga é essa daí, meu? Não tô entendendo.
0: Sai daqui você também, vai, ó. Ah, vai lá na General Carneiro, lá no... Não, General Carneiro? Vai lá na General Carneiro, lá. Vai lá, cara. Ah, meu, pelo amor de Deus, viu? Fala aí.
5: Tira a linguiça da boca. Ele gosta de colocar a linguiça na boca. O Léo é acostumado, pô. Garganta profunda.
0: Ah, sai daqui, velho. Cadê o Muriloco que não apareceu, hein, meu? Cadê o Muriloco, velho? Não viu o Muriloco hoje, hein? Acho que a mulher dele prendeu dentro de casa hoje, velho. Tenho certeza que isso aconteceu de novo, velho. Mulher dele prendeu ele dentro de casa, o Muriloco, velho. Não aparece. Ele aparece de vez em quando aqui. E aparece pra encher o saco ainda. Essa é a verdade, né?
6: Ô, Léo, bom dia. Mais cedo eu coloquei na rádio aí, depois do jogo do Corinthians aí.
0: Ah.
6: E o Diegão tava ouvindo um Band Love.
0: Ah, e você viu?
6: Que rasteira que tu deu no cara, hein?
0: Eu não dei rasteira em ninguém. Que é isso?
6: Como que fica a situação aí?
0: Não, para, velho. Ó, só pra vocês saberem, gente, tá acabando as férias do Diegão. Ele já vai voltar esse mês de agosto já. Tá bom? Ele já tá voltando. Eu já tô saindo de cena, tá? Podem ficar tranquilo que eu já tô saindo de cena. Ele vai voltar logo, daí depois a gente só se fala aqui aí de final de semana. Pelo amor de Deus, pra aguentar vocês aqui. Olha só o Diegão, pra aguentar vocês mesmo, pelo amor de Deus.
7: Bom dia, Léo. Ah. Beleza?
0: Beleza?
7: Aqui é o Eric de Portugal.
0: Fala, Eric.
7: Vamos, mas um dia no tapetão aqui na França. Beleza? Hoje tá mais tranquilo já, o calor passou.
0: Tá de boa, né? Tá mais fresquinho, né?
7: Tá pegando tudo pra esse lado aqui, tá mais tranquilo.
0: Aqui
7: cara.
0: No Brasil tá uns tornados
7: um
0: aqui.
7: Um abraço aí pra galerinha da Patinta, da rodagem aqui na Europa. E pros meus conterrâneos em Campo Grande, Mato Grosso do Sul. Vamos que vamos.
0: Quer dizer, aí tava frio, né, na Europa, né? Aqui no Brasil tá uns tornados, tá uns furacão aqui no Brasil. Tá por aí, tá desse jeito assim no Brasil. Tá meio de uns tornados, tá, o negócio tá feio aqui, viu, a situação.
8: É verdade, tá chegado no Negão.
0: Ah, sai daqui, ó, vai. Você que é chegado e fica falando. Quando os caras falam que é que sinal que eles gostam. Essa é a verdade. Vocês são chegados, meu filho. Vocês são chegados. Vocês saem do armário todo dia. Vai lá.
9: Ei, Léo, bom dia. Rapaz, eu fiquei sabendo que você não gosta, né, nem é de linguiça, nem é de picanha. Você gosta mesmo é de um ovinho batido no giló, é verdade?
0: Sai
9: fala
0: daqui.
9: Pra nós aí.
0: Vai se lascar pra lá, vai. Pelo amor de Deus, hein? São 3:25 já, hein? Olha lá, passa.
10: Bom dia, Rogério aqui, mano.
0: Oi.
10: Seguinte, deixa o Pedrão lá, mano. O Pedrão é muito chato. Fica tu mesmo na programação,
0: não. Não. Pedrão não.
10: Deixa o Pedrão quieto. Deixa aquele cara escondido lá.
0: Deixa o Pedrão fazer amanhã. Próxima madrugada é o Pedrão, meu. Pedrão é gente boa, velho. Ó, você não vem falar mal do Pedrão, que o Pedrão é meu parceiro, mano. Pedrão é meu parceiraço, é parça aqui, velho, é parça, mano. E outra coisa, hein? Eu vou, tô de folga no próximo final, na próxima madrugada. Tô de folga na próxima madrugada, quem vai estar aqui vai ser o Pedrão. Vai ser o Pedrão na madrugada. E aí eu volto aí no sábado pra domingo, né? Aí a gente se encontra à meia-noite do sábado pra domingo. Nossa senhora, vai ser uma hora a mais. Eu tô lascado com esse povo, viu? Chama no zap, chama no zap. Fala aí, velho do lixo.
11: Ô, Nelson, velho do lixo, mais uma vez, sai cachorro. Encerrando expediente, pegando a estrada.
0: Chega por hoje.
11: Pra encostar o caminhão na garagem. Um abraço pra você aí, bom descanso também pra todos.
0: Tamo nós aí.
11: E uma ótima sexta-feira e bom fim de semana. Vamos que vamos, ó. Vamos fazer esse churrasco lá, hein, Léo? Ficou legal a montagem, ficou da hora. Um abraço aí, Miguelzão. Parceiro da estrada também, vamos junto. Beijo, Tati. Beijo, Calica. Vamos descansar,
0: vamos
11: agora, hein?
0: Vamos.
11: Jornada longa.
0: Aê.
11: Sai, cachorro.
0: Com o mãozão do pau. Eu canto bem demais, hein? Fala sério, vai. Sabe o que vocês são? Vocês são tudo um bando de invejoso, porque eu canto bem e vocês não cantam. Essa é a verdade. Eu tenho a veia musical. Eu tenho a veia musical. Entendeu? Como é que chama aquele negócio? Lá em Boituva, lá tem um negócio de música lá. Puxa vida, esqueci o nome. Me formei lá em Boituva, lá no negócio musical lá, entendeu? Poxa vida. É profissionalismo, cara. Canto bem demais. E vocês são tudo invejosos, né?
12: Fala, Júnior. Davi de Pouso Alegre, juntamente com o Jucão aqui na entrega. É o seguinte: você vai estar de folga no sábado?
0: Eu queria perguntar pra você se dá pra gente assar
12: uma linguiça na sua folga. O que você acha? Vamos fazer isso, Léo? Você é gente boa demais.
0: Não, cara, a gente pode fazer o seguinte: podemos assar sua linguiça. O que você acha disso? A gente pega, ó. Então a gente pode fazer o seguinte: a gente assa sua linguiça e do Edmilson Caipirão junto. Assa a linguiça dos dois, pronto.
13: Mesmo, canta demais, né? Se ninguém falar nada, canta até o dia inteiro. Ô, Léo, você já tá aceitando pedidos? Se tiver, por favor, pare.
0: Não, peraí, cara, eu canto bem. Não vem falar da minha musicalidade. Eu tenho musicalidade na voz, cara. É musicalidade, ó. Lírico. É lírico, cara. Que é lírico. Tá lírico também, pô. É lírico, velho. É lírico.
13: Né? Se o Leo é chegada no negão. Se é chegar no negão, não é, né? Você já viu o Tiazê? Tiazê branco é o leite. É um leite de branco.
0: Ah, pelo amor de Deus, cara. Ó, aqui, velho. Aqui é no lírico. Aqui no lírico. Aqui é na ópera. Aqui é na base da ópera, velho. É assim, é outra pegada, mano.
14: Lembrando a todos, é só ir no Instagram da Band, na publicação, e colocar a hashtag Fica Léo. Eu já dei minha contribuição lá.
0: Por favor, parem com essa história.
14: Bora, galera.
0: Para com essa história, velho. Meu Deus do céu, vocês não entendem, cara, que eu só sou o folguista da história aqui, velho. O programa não é meu, pô. O programa é do Diegão, cara.
15: Bom dia, Léo. Pois é, Léo. Acabei de sintonizar aqui na sua veia musical.
0: Isso. Top. É veia musical. Veia musical, hein? Fala aí.
16: Porra, Léo, tu tá guloso, hein, cara. Porra, um cara queria assar a linguiça dele na tua folga e tu não quer um só, tu não quer. Tu quer dois. Porra, agora eu vi.
0: Não, mas peraí. Podemos assar a sua linguiça na minha? Não, cara, a minha não, velho. A minha não se assa, não, velho. A sua linguiça aí que vale, cara. Podemos colocar na churrasqueira aí, ó.
17: Ô, Léo, você, como cantor, é um ótimo degustador de linguiça.
0: Para, cala a sua boca! Cala a boca! Fala aí.
15: Ô, Léo. Então quer dizer que você é lírico, é?
0: Sou lírico.
15: O outro vai botar na sua veia musical, aí vai cantar assim, ó.
0: Cala a sua boca também, vai se lascar, vai. Vocês são, ó, na verdade, vocês são tudo bando de invejoso. Vocês não sabem cantar nada, velho. Vocês não cantam, velho. Aqui a gente canta de verdade. Canta com coração. Ah, meu Deus. Que é isso, cara? Já tive com grandes cantores. É... Ah, sim, e outra coisa. Aprendi com grandes tenores. Entendeu? Cara, eu sou quase um tenor.
18: Bora, bora, Léo. Bom dia, Eduardo Caeteiro. Então quer dizer que o Diego Caldeirão vai voltar.
0: Volta,
18: aí já sabe, né? Só sopinha de panelinha que vai vir. Aí só vai dar sopa de panelinha.
0: Olha. Ai, ai, ai, gente, esse é um... Vocês não têm jeito. 3 horas 31 minutos, 3:31.

0: Fala lá, fala comigo, fala com ele, fala aí.
1: Papo estranho aí de assar linguiça, assa sua, assa minha, assa dele. Estranho, hein, mano? Tá estranho. Bom dia pra nós.
0: Vai lá, vai lá, vai pra lá, sai pra lá, sai pra lá, sai pra lá, você. Sai pra lá, você. Quando ela joga. Deixa eu falar com o Pedro aqui. Fala, Pedro. Beleza, Pedrão? Beleza?
2: Boa noite, Léo. Tá falando Pedro Malandro, colado na grade, no bando de coruja, no bando de louco. Ô, Léo, canta pra eles assim. Ia, ia, iu, iu, só se fufu, vem, meu amor. Vem fazer glu, glu. Mon amour, mon amour, mon amour. Pedro Malandro, Léo, bando de coruja. Valeu!
0: Isso que eu falo, esse aqui deve ter fugido do CAPS, né, meu? Ele deve ter fugido do CAPS, velho. Totalmente fugiu do CAPS.

0: já que vocês pediram Sérgio Malandro, vamos lá. Aí, ó, Sérgio Malandro pra você, pra todo o Brasil. Olha lá, vamos lá, do Sérgio Malandro, olha lá, olha lá. O Sérgio Malandro deve estar com 70 anos já, tá velho, Sérgio Malandro, hein? Pelo amor de Deus, hein? Ó. Nossa, Sérgio Malandro, hein, cara? Lembra do programa que o Sérgio Malandro fazia? Era como é que era? Era a porta dos desesperados, sei lá, alguma coisa assim? Eu tinha um medo, cara, eu tinha um medo de assistir aquele negócio lá, aqueles... Nossa, velho, oi.
1: E aí, Léo, bom dia.
0: Bom dia.
1: Beleza, aqui é o Paulo aqui de Santo André.
0: Fala, Paulo. Fala, Paulo. Oh,
1: os caras estão falando que você é isso, não sei o que de linguiça pra você, que Léo não sei o que.
0: Ah.
1: Meu, vê o lado bom da história, fi.
0: Ah.
1: Ô, oh, você não trabalha direto mesmo.
0: Ah.
1: O dia que você tiver de boa, você pode pegar e fazer propaganda de linguiça. Você manja mesmo do bagulho?
0: Ah, sai fora, cara.
1: Vem o dinheirinho por fora,
0: cê,
1: tio.
0: Você vem de ajudar, só atrapalha, hein, tio? Você só atrapalha também, hein, meu? Poxa vida, hein, oi?
2: Bom dia, Léo Júnior, Marcelo de Cajamar, por cá.
0: Marcelo de Cajamar. Alô, Cajamar, tá com o Gina Band, um abraço pra vocês aí, hein? É isso, meu amigo, é que me faltou palavras aquela hora. Eu me formei no Conservatório Musical de... da cidade lá. Exatamente, me faltou palavras, eu fiquei tão emocionado. Então me formei no Conservatório Musical. É isso, gente, é maravilhoso, maravilhoso. Eu fico até emocionado só de falar dessas coisas, cara. Fala isso, ô Edmilson Caipirão, vai.
3: Uma das melhores pegadinhas que eu já vi foi do Sérgio Malandro.
0: Sérgio, pô, o outro fica ligando. Eu coloquei o áudio dele e ele continua ligando. Gente, ô Marcelo, não aceitamos ligação de WhatsApp, cara, só áudio, viu?
3: Malandro, vai. O Sérgio Malandro, então, ele combinava com o rapaz, né, que era namorado da moça, chegar no restaurante, ele chegava lá, sentava na mesa e deixava o celular... sem senha, tudo certinho. Sim. No jeito pra ela pegar e ver a traição, sabe?
0: Olha só.
3: E aí, velho, o Sérgio Malandro mandava alguém mandar mensagem, uma moça mandar mensagem, né?
0: Tá.
3: É falando que tava gostoso, que foi, nossa, muito tesão e aquela loucura, né?
0: Uh-huh.
3: Rapaz, a hora que esse homem voltava do banheiro, a mulher já tinha lido o celular dele inteiro de cabo a rabo. Ela tava possuída pelo espírito ragatanga, ela queria matar alguém.
0: Ah.
3: Aí, rapaz, só cai no fim, sabe? Chega o Sérgio Malandro falando com um buquê de rosas.
0: Olha, gente.
3: E fala, pegadinha do... Ah, moça, rapaz, queria enfiar aquele buquê de flor no rabo do Sérgio Malandro.
0: Pois é, mas viu, aí depois de tudo, depois que causou a briga no casal, né? Aí ele vem com a cara, salsifufu, depois que ele lascou com o casamento do cara, né? É bem por aí, né? Aí depois não adianta mais, né, velho? A mulher vai acreditar que foi isso mesmo e acabou, né,
4: velho? Aí, Léo, até o final do programa você vai sair do armário, hein? Pela madrugada, hein? Você gosta de uma linguiça, hein?
0: Ah, cala
4: uma
0: sua boca, velho. Né? Vai aquela se grande, lascar, gosta, vai, né? Vai dormir, vai.
4: Viadagem é essa, velho?
0: Vai ver se eu tô na esquina, véio. Cara. Vai.
4: Você curte uma linguiça, né? Eu vou assar uma linguiça na sua folga, pode deixar.
0: Ah, vai se lascar, vai. Vamos colocar você lá na sauna, junto com o Lalau lá. Vou colocar você lá na sauna com o Lalau. Você e o Lalau. Os dois pelados, velho. Um pegando no manjolo do outro. Olha que legal. Vamos colocar os dois, um pegando no manjolo do outro. O nosso amigo, o trouxa aqui do agro, né?
5: Fraco.
0: O Walter e o Lala, um pegando no manjolo. Olha que bonitinho esses dois, velho. Olha que bonitinho, meu. Olha que bonitinho, velho. Meu Deus do céu,
5: velho. E aí? É. Toda dominada. Agora só tem uma saída.
0: Sou maluco da madrugada aqui, meu filho.
5: Hoje, Mulher Maravilha.
0: Amigo gigante do Brasil, grande giga, radialista, locutor de rodeio, fera no fera do rádio, nas arenas aí. Ele mandou aqui só reta rir, giga, aqui, cara, os caras fugiu do CAPS, mano. Os caras fugiu do CAPS, só tem louco nesse programa aqui, velho. Só tem maluco nesse programa aqui, velho. Um programa de rádio que só tem louco, acho que não existe outro parecido com isso. Só, não é possível, gente, não é possível, velho. amigo Giga, gigante do Brasil. O Giga tá lá no Mato Grosso, hein? É Mato Grosso do Sul aí, né, ô Giga? Mato Grosso, né? Mato Grosso do Sul. Nada,
5: agora só tem uma saída.
0: Foge, mulher maravilha. Foge. Gente, é foge. Nada que você tá pensando, viu?
5: Foge, mulher.
0: Fala aí, Giga. Fala aí, mano.
6: Não, e tá certo mesmo. Em Sorocaba, o meu amigo Léo Júnior é conhecido como Toca de Linguiça.
0: Sai daqui também, velho. Até você, velho. Peraí, velho. Toca de linguiça não, velho. É, os caras que gostam de linguiça e ficam falando aí. Os caras amam a linguiça aí. Meu, vocês ficam. Os caras começam a fazer uma montagem aqui pra gente do IA aqui, ó. Que a gente tá... Mentira, tinha picanha lá. Os caras trocou, colocou linguiça. Que não tinha nada a ver com a história, velho. Ah, pelo amor de Deus, viu? Fala comigo aí, vai lá. Bom dia,
7: Léo.
0: Bom dia.
7: É o Leão de Dolcinópolis por cá. Ligado na Band aí até às 5 da manhã.
0: Problema é seu, cara.
7: Um abraço pra nós aqui. A galera do Pado Bagaço aqui da BP Bioenergia de Oeste. E os caras do Pado Bagaço aí do Brasil aí, das usinas. Tchau, obrigado.
0: Vai que vai.
7: Só tô acompanhando esse CAPS aí.
0: Só loucura aqui na sexta-feira, rapaz.
8: O que é que ela tá interessada?
0: Meu Deus do céu.
8: O que é que ela quer?
0: Está por aqui no nosso WhatsApp 11 999 919197. Fala aí comigo,
7: não é
0: vai.
7: Boca de linguiça não, gente, é boca de veludo.
0: Sai daqui, ó, vai se lascar, ó. Vai pra lá, sai daqui, ó.
7: Ô Léo, você não tá sabendo não? Eu só volto depois da festa de Barretos, mano.
0: Não.
7: Tem umas apresentações pra fazer lá. Ele vai se apresentar lá. Ele é o touro. Touro bandido.
0: O Ale, fenomenal. Eu acho que o Ale, se o Ale mandou um áudio, eu acho que tem alguma bomba no mundo dos famosos. Fala aí, Ale. Vai.
9: Não esquece o buzinaço.
0: Ah, ele quer saber do buzinaço. Ah.
9: Buzinaço. É fenomenal, não.
0: Esse é
9: um
0: fenomenal, não. Tá bom, pode deixar que hoje tem. Ô, fenomenal. Hoje eu vou fazer o buzinaço. Vocês podem ficar tranquilo. Hoje tem. Atenção, meus amigos caminhoneiros. Tá no seu carro aí, hoje tem buzinaço, tá? Depois das piadas. Daqui a pouquinho vai começar o nosso Campeonato Brasileiro de Piadas Ruins. Já, hein? Daqui a pouquinho! Fala comigo aí, vai! Oi! Fala aí, meu. Nossa, o cara manda um áudio vazio. Mas por que ele manda áudio? Por que que manda áudio pra gente, então, hein?
10: Acho uma puta falta de respeito com o Léo, hein?
0: É isso.
10: Ele não é toca de linguiça, não.
0: Me defende,
10: ele aí, é cara. Agasalhador de linguiça. Receptáculo.
0: Vai, então, seu vagabundo. Vai pra lá, vai. Outro vagabundo aqui, vai. Oi.
11: Paulinho, manda burro por cá.
0: Vai, Paulinho, manda o quê? Paulinho, o quê?
11: Paulinho, manda burro por cá.
0: Vai. Só figura, gente. Meu Deus do céu. Esse programa só atrai figura, gente. Senhor, como é que pode uma coisa? Eu não entendo, mano. Eu não entendo essa galera aqui, viu? Sabe o que é o problema? Eu acho que vocês têm que ser estudados pela NASA, esses caras. Tem que ser estudado pela... Nem a NASA consegue estudar vocês, eu acho. Calma, meu filho. Nem começou o buzinaço ainda? Que é isso? Só depois. Depois das piadas hoje. Olha lá, o Diego com férias eternas, é. Pois é, cara. Esse mês demorou tanto pra passar. Meu Deus do céu. Tá complicado, hein? Fala comigo!
12: Fala, Léo!
0: Oi!
12: Manda um abração aí pro pessoal aí da correria do Peixinho. De noite aí, os motoristas aí da piscicultura. Rapaz, faz uma semana que eu tô escutando a Band Corujão.
0: Sei.
12: O programa é bom, mas tá me decepcionando um pouco, pô.
0: Por quê? O que aconteceu?
12: Só sabe falar de manjolo, moço?
0: Então, cara, os caras amam.
12: Ai, não, pô. Para isso aí.
0: Ah, mas os caras gostam, né,
12: velho? Fala desse assunto aí. Para com manjolo, pelo amor de Deus.
0: Eu não gosto dessas coisas, mas os caras amam manjolo. Ninguém fala de mulher aqui, né? Assim, engraçado, né? Você vê que a mulherada até saiu fora. Aí o outro falou assim, a menina falou assim, ai, tô precisando de alguém, tá? De madrugada. E o outro trouxa, vale aí, manda assim, ai, vamos se encontrar pra gente dar risada. Aí a mulher ficou desesperada. Eu não acredito. Pô, vai me encontrar pra dar risada, velho. Não, é muito. É, olha. Não existe mais placa preta. Não tem mais placa preta nessa bexiga, velho. Não tem, mano. Você tá doido?
13: Vamos quebrar tudo!
0: Fala pro nosso zap, 99991-9197. Esse é o nosso Band Coruja pra todo o Brasil. Bora fazer aquele agito!

0: gente, ó, tem uma notícia aqui. Eu gosto de falar umas notícias engraçadas da madrugada. Olha essa daqui, gente. Olha essa daqui. Os bandidos. Tem uns bandidos que, sei lá, meu, os caras nasceram nem pra ser bandido, velho. Nem pra ser bandido o cara vai, velho. Olha lá. Um grupo de assaltantes. Olha, ouça essa com atenção. Um grupo de assaltantes foi preso na noite do último sábado, dia 25, depois de tentar invadir um cofre de um banco. Mas olha o que aconteceu. O caso foi bem inusitado. O que aconteceu foi isso aconteceu na região metropolitana de Porto Alegre, tá? O que chama a atenção é que o grupo usava caixas de papelão para se disfarçar de tampar a visão das câmeras. Os caras usou caixa de papelão, velho, para se disfarçar, né? Quem passava no local, nas imagens divulgadas, é possível ver o momento em que o grupo, debaixo das caixas, tenta abrir uma porta para serem, não serem percebidos. Durante a ação, três homens foram presos em flagrante e um adolescente de 16 anos foi apreendido enquanto tentava cortar o cofre com as caixas nas costas. Meu Deus do céu. Os caras foram roubar um banco, mas com caixa de papelão. Quer dizer, os caras estão muito bem preparados, não? Até pra assaltar, os caras estão muito bem preparados, hein, velho? Aê! Os caras estão muito bem preparados, viu? Agora, agora é o seguinte, gente. Agora tem uma outra notícia aqui. Não, essa aqui vocês vão dar boas risadas, porque é cada uma que acontece. Olha só, gente, o ladrão, ele furta uma pizzaria e tenta comprar pizza com dinheiro roubado. Só que é o seguinte, o dinheiro roubado não era dele, era os próprios funcionários da pizzaria. Um homem entrou em uma pizzaria em Taquaritinga? Taguatinga do Sul, no Distrito Federal, na última terça-feira. Sem os funcionários perceberem, ele foi na pizzaria. Só que ele foi pro fundo lá da pizzaria. Ele foi até o fundo, ali na área dos trabalhos, onde ficam os funcionários, né? Ele furtou objetos, cartões do dinheiro dos funcionários, do pizzaiolo e tudo mais. Em seguida, ele voltou pela porta da frente, depois que pegou os dinheiros do povo lá, né? Aí ele foi lá e pediu uma pizza, mó cara de pau. Ele iria pagar com os R$80 que ele roubou de um dos funcionários da pizzaria. Depois disso, ele acabou discutindo e foi embora. Mas mais tarde os empregados perceberam o que havia acontecido ali, que, pô, furtado, foram na câmera, né? Aí pegou o vagabundo lá que... O cara tava sem dinheiro, o cara entra lá no fundo da pizzaria, rouba o dinheiro dos funcionários, coitados. E com esse dinheiro o cara vai pedir pizza, velho. O cara é muito... Não, velho. É muito cara de pau, não? É muita cara de pau. Vocês não acham isso aí, gente? Pelo amor de Deus.
1: Bom dia, Léo. Tá chegando a festa famosa lá em Tremembé, hein? Você tá ligado qual festa que é, hein?
0: Eu não sei de nada, mano.
1: Tem um alimento gostoso lá que você aprecia, hein?
0: Sai daqui, vai se lascar, vai se lascar. 3h46, ó, já vai começar o nosso concurso de piadas ruins, daqui a pouquinho.
2: Bom dia. Daniel Massaro, aqui de Piracicaba.
0: Fala, Daniel.
2: Pelo menos ele ia pagar pizza, né?
0: Mas com o dinheiro dos funcionários. Mas é muito ligeiro pra caramba. Não, e foi preso depois.
3: Bom dia, né? Ó, de linguiça entendo, já enchi bastante linguiça. A Toscana é melhor.
0: Olha só, gente.
3: Bom dia, Léo. De linguiça entendo, já enchi bastante linguiça. A Toscana é melhor.
0: Olha, tá vendo? Pois sou eu que gosto de linguiça, né? Depois sou eu que sou o culpado da história, né? Aí, tá vendo? Tá isso aí, gente. Vocês estão ouvindo, né? Ele gosta de linguiça toscana, gente. Linguicinha toscana.
4: Ô, Léo. Bom dia.
0: Bom dia.
4: Passa a chave Pix aí pra mim conseguir mandar áudio Léo. Faz favor.
0: Para com
4: pra
0: isso.
4: Pra mim entrar pra panelinha aí.
0: Que panelinha? Já falei que não tem áudio, não tem Pix, nada aqui, velho. Eu não sou igual o cara da pizzaria lá, não. Pode ficar tranquilo. A Evelyn, que está à procura de alguém, só que o cara queria dar uma risada, não queria nada, né? É isso, Evelyn? Como é que foi?
5: Pergunta pra esses motoristas aí que tá te zoando se a meta já foi batida com o Raulzinho Preto no carro. É, eles gostam da madrugada pro motivo, né?
0: Ah, sim.
5: Pra esses motoristas aparece cada proposta.
0: É, verdade.
5: E pra mim,
0: nada, né?
5: Chamando pra dar risada. Eu não vou superar nunca mais isso.
0: Não, é verdade.
5: Nunca mais.
0: Dá dó, né, meu? É complicado.
5: Tá no Instagram, hein, Léo? Grande beijo, que eu tô indo pra casa, que eu tô cansada.
0: Não, não, que, meu, os caras chamaram a Evelyn pra dar risada. A Evelyn achando que ia ter alguém na madrugada, não é não. O cara chama pra... Viu, vamos dar uma risada, gente. Pelo amor de Deus, vocês estão de brincadeira, velho. Meu Deus do céu.
5: Proposta.
0: É, verdade.
5: E pra mim...
0: Nada, né?
5: Chamando pra dar risada. Eu não vou superar nunca mais isso.
0: Não, é verdade.
5: Nunca mais.
0: Dá dó, né, meu? É complicado.
5: Tá no Instagram, hein, Léo? Grande beijo, que eu tô indo pra casa, que eu tô cansada.
0: Não, não, que... Meu, os caras chamaram a Evelyn pra dar risada. A Evelyn achando que ia ter alguém na madrugada, não é não. O cara chama pra... Viu, vamos dar uma risada, gente. Pelo amor de Deus.

0: encontrinho, rapadinho assim aqui dos lados. Ou você gosta daquele porcelanato,
1: meu,
0: né?
1: Deus do céu.
0: Na louça.
1: Sensacional, hein, o caipirão. Ai, ai, ai, ai, ai, meu Deus do céu. Onde vai parar esses loucos aqui da madrugada, hein?
2: Ô, Evelyn, entra lá no meu Insta lá pra você fazer parte da quadrilha. Melhor do que sair pra dar risada.
1: É, é verdade, Evelyn. Fazer parte do negócio é melhor que sair pra dar risada, né? É complicado você convidar uma mulher pra dar risada hoje, já. Ah? Vamos dar uma risada juntos.
3: Ô, Léo, fala pra essa mulher aí que eu vou ali no interior ali descarregar um calcário ali.
1: Tá, tá.
3: Na hora que eu voltar, se ela quiser ir pra baixada, nós vamos fazer maldade. Eu quero
1: risada.
3: Fazer maldade na vida dela. Ela vai dar risada. Depois que nós fazer o serviço.
1: Ai, ai, ai, ai. Meu Deus do céu, hein? Ó, já vai começar as piadas, daqui a pouquinho. Gente, ó, você sabe que a Band FM tá fazendo essa promoção do nosso Campeonato Brasileiro de Piadas Ruins. 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Uma promoção aqui do Band Coruja pra você. Pra piada mais horrível, tá, gente? É piada ruim, tá? Você não vem com piada boa aqui que não serve, não dá. Fala comigo aí, vai, fala comigo, Dirceu. Fala,
4: Leo, Dirceu. Aqui é o Dirceu Brito, da freguesia do Ó.
1: Fala, mano.
4: A namorada falou pro namorado, eu quero terminar com você.
1: Pera, Dirceu, guarda essa piada pra daqui a pouco, Dirceu. Aguenta aí, Dirceu. Calma, Dirceu. Pelo amor de... Calma, Dirceu. Oi.
5: Bom dia, Léo. Ah. Aqui é o Amorim. Aqui nas estradas da Espanha, sítio da França.
1: Ô, tá na Espanha, mano.
5: Vamos pra galera que tá fora do país aí, que tá curtindo a Band.
1: Legal, cara. Legal, um abraço aí pra pessoal curtindo a Band aí, viu? Tá na Espanha, né? Mas sempre tá com a gente na Band, isso é bom demais. A Band é bom demais! Ah, fala aí.
6: Ô, Léo, fala pra essa moça aí passar o Instagram, pô. Poxa, é 4 horas da manhã quase, dá pra não bater as vidas até umas 8 da manhã, tomar café no motel, pegar um hidro.
1: Ó!
6: Só passar o Instagram e o contato que nós tá junto aí.
1: Já?
6: Meu rodízio, tô nem aí não, vou trabalhar mais não.
1: Mas vai ser uma, o quê? É, quantas risadinhas aí? Vai ser quantas risadinhas no motel? Fala aí pra mim, que ela já vai querer saber. Ela já vai querer saber quantas risadas vai dar lá, tá?
7: Fala, Léo Júnior. Beleza? Davi de Pouso Alegre junto com o Jucão aqui. É o seguinte, deixa eu perguntar.
1: Tá, mas peraí. O Davi de Pouso Alegre junto com o Jucão. Mano, esses caras só andam em macho junto, né? Você não vê andando com mulher na madrugada, só anda com dois homens junto, né? E na estrada os dois juntos, né? É sempre assim, gente. Como é que pode uma coisa dessa? Fale pra mim, meu. Os caras só andam em bando agora, velho.
7: Você sabe se o caipirão aí, ele gosta de comer égua, comer vaca? Porque ele tem uma cara de comedor de égua, de vaca no curral. É...
1: Ai, ai, ai, gente. Ah, o caipirão é o seguinte, é só colocar a musiquinha da Ruge aqui e ele sai correndo, velho. Ele sai correndo, hein? Olha o outro aqui, ó, o retardado aqui, ó. Ô, Léo, salsicha é melhor, já vem pronta pra colocar dentro, pra dentro, vai se lascar, vai. Alê Fenomenal, chega mais, Alê.
8: Mano, põe três piadas e manda votação, três piadas é melhor. Três piadas, três ouvintes.
1: Ah, o outro.
8: Fenomenal, não.
1: O Fenomenal
8: não.
1: Quer ser o juiz das piadas agora. O Fenomenal quer ser o juiz das piadas. Vê se pode. Tamo lascado com essa gente. Ah, oh, meu Deus do céu. Penta, tá louco, velho. Você tá louco?

0: Fala aí, fala aí, fala aí comigo, vai.
1: Avisa, Evelyn, que eu tô online, hein? Estamos aqui na região.
0: Tá online aí.
1: Ribeira, Cosmópolis, Paulina, Campinas. Daquele jeito.
0: Olha lá. Só na risadinha, só na risadinha, só na risadinha. Aê! 7 para as 4, vamos lá, vai.
2: Manda ele pegar um horário na Band e fazer um programa pra ele.
0: É, então, você vê, é. Aqui tem tudo, aqui tem diretor do programa. Então os caras falam, ai, Léo, você tá tocando muita música. Ah, meu.

0: Deus do céu, gente. Como que não tem o que fazer na madrugada, né? Olha lá, o empresário do agro, vai. O trouxa do agro, vai, fala aí.
1: Aí, Léo. Empresário do agro aí,
0: vai.
1: Passa meu contato pra Evelyn aí, que ela vai ver que aqui é homem de verdade.
0: Você não gosta disso aí, cara.
1: É sistemático.
0: Você não gosta disso aí.
1: Macho mesmo aqui. Ah, ela vai,
0: Zé nada,
1: entendeu? Ela não vai esquecer aqui do bruto sistemático. Ah, Evelyn, pega meu contato com o Léo aí.
0: Ah,
1: com
0: pega
1: certeza
0: nada, cara.
1: Você vai sentir a diferença aí.
0: Bruta e sistemática. Ai, ai, ai. É isso mesmo. Meu amigo, o Walter. É o Walter do Agro. A gente pode falar Walter do Agro, mas não é Walter. A gente gosta de falar o trouxa do Agro. É isso mesmo, trouxa do Agro. Vamos falar pra mais um aqui, o Davi. Fala, Davi.
2: Mas agora você tá dando esse botão aí, mano.
0: Fala, Davi.
2: Mas agora você tá dando botão, mano. Soltar esse botão logo aí, acabou. Negócio de peixeré, negócio de mulher, normal, entendeu?
0: Não, Davi, seu negócio é outro, cara. Ó, gente, seguinte, ó, acabou, encerrou esse papo agora, encerrou, ó, declaro encerrado essa conversa a partir de agora, porque tá chegando o momento. Por favor, a partir de agora, eu peço encarecidamente pra vocês, ouvintes loucos da madrugada, já podem mandar suas piadas, já podem mandar, corre lá no WhatsApp, mande as suas piadas ruins a partir de agora, só não esquece de deixar o seu nome, gente, coloca o nome, fala seu nome, ó, meu nome, seu nome e sobrenome, tá? Manda no áudio, nome e sobrenome e manda a piada, não esquece, porque eu tô pegando piada sem nome aí. Seu nome, some e sobrenome e a sua piada. E outra coisa, piadinha curta, não vale piada grande, porque daí fica muito ruim, beleza? Não esquece, já depois do intervalo, vamos começar o nosso campeonato brasileiro de piadas ruins aqui na Band FM. Então, se prepara, porque vai começar o nosso campeonato brasileiro de piadas, hein? Então é daqui a pouquinho, já pode mandando suas piadas aí. Por favor, fique à vontade pra vocês mandarem as suas piadas. Tô te esperando aqui, peraí.

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14: Band FM, boa madruga pra todo mundo. Como é que vocês estão por aí? Tá tudo beleza? Tá tudo certo, gente.
15: Tá bom então. Então, beleza. Vamos começar a nossa piada já já.
14: Sou o Léo Júnior, tô aqui, ó. Sua rádio do seu jeito, ó. Já vai mandando as suas piadas que daqui a pouquinho nós vamos começar nosso campeonato de piadas ruins.

0: Band FM, te amar é meu talento, Fred Fabrício aqui no nosso Band Coruja. E agora se preparem porque a partir de agora vai começar nosso Campeonato Brasileiro de Piadas Ruins. Vamos lá!
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0: E vai, vai, vai,
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0: Começou! E você já sabe muito bem quem ganha aqui na programação, quem ganha as piadas, quem for a piada ruim aí que tiver, a mais votada, depois você tem a votação, a mais votada vai ganhar aqui, ó, duas xícaras, uma garrafa térmica, pra você colocar café lindona, moderna, e mais meio quilo de café. 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Essa música do Chapeludo, que ele canta com o Rio Negro e Solimões, né? Olha só, só o Band Coruja mesmo pra fazer uma promoção dessa. Vamos começar com as piadas então, meus amigos. Deixa eu ver, vou começar com a piada do Vitor Gomes. O Vitor, ele fez uma piada, mas tão horrível, cara. A primeira, preste muita atenção nessa piada aqui, ó. A piada da velhinha. A piada da velhinha. Olha a piada da velhinha, que é tão rápida, gente, que é tão sem graça. Olha aí.
2: Por que que a velhinha não usa relógio? Porque ela é sem hora.
0: Pois é, pois é. É, queria ter avisado antes vocês, só pra vocês não passarem essa aí, sozinhos, né? Vamos falar aqui com quem agora? Fala comigo aí, o Lucas. Lucas, fala, Lucas. Qual que é a sua piada?
3: Bom dia, Léo. Ô, Léo, o que que é um pontinho branco na Rua Augusta? É o Rejão, Léo, atrás das bonequinhas de três pernas.
0: Olha o outro já, lá vem. Ai, meu Deus do céu. Fala aí, ô Silvio. Fala,
4: ô,
0: Silvio.
4: Léo, fala pra esses cabeças de guidão.
0: Peraí, cara, estamos na piada agora. É hora das piadas. Hora das piadas. Vamos lá contar piada agora, gente. Vai.
5: Bom dia, bom dia, bom dia, Léo.
0: Ah.
5: Aqui é o César. Vamos pra piada.
0: Vai, Cezão. Vai.
5: Tava o filho e o pai conversando na sala. O filho pergunta pro pai: pai, posso pegar a filha da vizinha? O pai responde: não, filho, eu pulei a cerca, ela é sua irmã. Daí a mãe grita lá da cozinha: pode sim, filho, esse daí não é teu pai.
0: Nossa senhora. César com a piada do pai. Vamos falar com quem agora aqui? Quem que é você? Vamos ver, tem que ter um nome certinho. É o Elton, o Elton. O Elton vai contar... Cadê o Elton? O Elton vai contar a piada da bicha no banco. Vai, Elton, conta a sua piada, vai.
6: Elton Guincheiro, Elton Guincheiro.
0: Vai, Elton, vai lá, Elton.
6: A piada da bicha e o banco.
0: A bicha e o banco, isso.
6: Duas bichas tinham um salão do lado do banco, né? E aí, uma bicha virou pra outra e falou: bicha, nós tá precisando de dinheiro.
0: Tá muito grande essa piada.
6: Aí a outra falou: demorou, amiga, vamos roubar. Aí tá as duas bichas lá à noite, abre o salão e começa a cavar a porta, a cavar a parede, né? Do lado do banco. E cava, cava, cava, cavou a noite toda. E o dia amanhecendo, eles cavando a parede pra passar pro banco. Aí chegando já pra... faltava uma casquinha assim pra entrar pra dentro do banco, né?
0: Tá.
6: E tinha um vigilante. O vigilante viu o barulho, ficou só escutando o barulho, esperando. Aí beleza, a bicha chegou lá, abriu o buraco na parede, conseguiu, né, colocar a cara. Ao vigilante fechou a mão e bateu na cara da bicha. Achei que estourou os dentes.
0: Ah.
6: Aí a bicha colocou a mão na boca assim, voltou a cabeça pra dentro do salão. Aí a outra bicha: bicha, pode falar o que aconteceu, e aí? Dá pra entrar? Aí a bicha falou: nossa, bicha, amiga, coloca a cara aí que tu vai morrer de rir.
0: Olha, ó, só tem um detalhe na sua piada é muito grande, viu? Ela tá, entrou aqui e tal, mas é, piada tem que dar uma encurtada na piada, né? Vamos pra mais uma? Vamos lá? Falar com quem é? Fala, piada de quem agora aqui?
7: Genalvo.
0: Genalvo.
7: Piada do gato.
0: Vai, Genalvo. Genalvo vai contar agora a piada do gato. Vai, Genalvo.
7: O gato chega e pergunta pra gata:
8: miau, miau.
7: Ela responde:
8: dom, dom, dom, dom.
0: Meu Deus do céu, cara, que piada horrível, né? É, são as piadas do Bando de Coruja, né, gente? Vamos lá aqui, mais uma piada. Essa é a piada do Cleiton? Foi a piada do Cleiton? Não foi ainda, né? A piada do Cleiton agora. Cadê o Cleiton? Piada do Cleiton é a piada do baiano. Vai, Cleiton! Peraí, pra ficar mais bonito, né? Piada do Cleiton, vai, Cleiton! Conta aí. O baiano
9: tava na rede lá, falou, maninha, tem remédio pra picada de cobra aí, maninha? Aí a mãe dele falou, tu foi picado, moço? Aí ele, não, mas a cobra vem vindo ali, viu?
0: Ah lá, beleza, foi a piada do baiano da cobra. 11 999919197. Vamos contar aqui agora o Luiz Fernando. Deixa eu marcar aqui, Luiz Fernando. Pera aí, só um minutinho, Luiz. Pera aí, Luiz Fernando. A piada do que, Luiz Fernando? Piada da panela de pressão. Piada, tá? Vamos ver aqui. Piada na panela de pressão. Vai, conta. Pera aí, antes de você contar a piada, pra gente começar, né? Pera aí, tem que ter tudo certinho aqui, vai. Um, dois, três e... Conta aí a sua piada, vai.
10: Ô, Léo, Luiz Fernando aí, vigilante da madrugada.
0: Vai.
10: Minha piada é o seguinte. Qual é a panela que está sempre triste? A panela de pressão. É nóis, Léo.
0: Valeu, cara, valeu. Vamos ver aqui. Tá. Beleza. Tem mais alguém? Vamos ver. Tem só mais um, porque tem que não ficar muita piada, vai ficar ruim pra votação depois, né, gente? Vai ficar ruim pra votação depois, tá? Deixa eu colocar só mais uma aqui, então. Vamos colocar só mais uma, vai.
11: Bora lá, Carlito DJ.
0: Carlito, vai, Carlito.
11: Quem é o rei da horta? É o rei Polio. E quem é o rei da obra? É o rei Boque.
0: Nossa. Carlito, piada do rei, tá. Piada do rei, beleza. Bom, encerrou aqui as piadas. Seguinte, gente, a partir de agora, nós ouvimos aqui a piada do Cleiton, a piada do Genalvo, a piada do Elton, tem a piada do Carlito, tem a piada do Victor, o Lucas, o César e o Luiz Fernando também participou. Agora é o seguinte, chegou aquele momento que todo mundo tá esperando e todo o pessoal quer votar, né, gente? A galera quer votar, então a hora da votação a partir de agora é o seguinte, gente. Já acabou aqui as piadas. Agora é o seguinte, é hora da votação. Tá nas suas mãos agora a piada de quem que você vai votar. Então agora encerrou as piadas. A gente agradece as piadas. Quem não foi pro ar, não fica triste, que na próxima madrugada tem mais. Todos os dias tem, às 4 da manhã, tá? A gente deixa pra fazer esse horário das 4 da manhã, que é melhor. Então, todos os dias tem esse campeonato brasileiro de piadas ruins. Tô tomando com você, tô tomando café. Tomar um cafezinho, né? Fala nisso, por quê, gente? Nós estamos sorteando pra você uma garrafa de café, uma garrafa térmica, 2 xícaras e 1/2 quilo de café. 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Vamos lá pra votação? A Mara Tassini. A Mara Tassini já mandou aqui o primeiro. Cadê aqui? Ela já votou. O primeiro voto foi do Luiz Fernando. Aqui, ó. Luiz Fernando. Olha lá. Aqui, beleza? A Mara voltou na panela da piada. A piada na panela de pressão, né? É isso, beleza. Primeira votação, hein? Vamos lá, quem vai votar em quem? Quem que é você?
12: Já teve com vários cantores famosos, né? Manuel Gomes, Caneta Azul.
0: Cadê? Quem tá votando aqui? É o Sidney. Sidney tá votando na piada da cobra. Tá bom, piada da Copa, beleza. Vamos pra mais. Vamos lá, votação, gente. Agora é hora da votação, por favor. Manda suas. Olha lá, piada das bichas, piada das bichas. Boa. Vamos lá, cadê a piada das bichas aqui? Piada do baiano. Tá aqui. É o Elton, né? A piada das bichas. Olha lá, 1 ponto pro Elton, tá? Mais 1 ponto. Vota lá na sua piada preferida. 11 999919197. Vota na sua piada preferida. Dá tempo, vai.
13: Ô, Léo, a pior piada.
0: Aí, rapaz, você apagou a mensagem. Então deixa pra depois. Faz outro áudio aí, oi.
13: Bom dia, Léo. Eu gosto na piada do gato.
0: Piada do gato. É o Genaldo, Genaldo. Piada do gato. Um ponto pra piada do gato. Vai. Vamos votar, vamos votar. Piada do gato. Mais um votou na piada do gato aqui. Foi quem? Você?
14: Léo. Com essa voz aí, esse rapaz aí, gosta daquelas linguiças na calabrisa, aquelas mastrulas. Você tá de brincadeira. Sai cachorro!
0: E aí, voltando a piada do gato, beleza. Outro botou na piada da cobra. Aham, beleza. Mais um ponto aqui. Ah, vamos lá. Bom dia, Léo Júnior. Meu nome é Ivo, sou motorista de caminhão. Tô voltando aqui na piada do gato. Vamos lá, piada do gato, mais um ponto pra piada do gato. 11999919197. O Eduardo de Piracicaba. O Eduardo de Piracicaba mandou aqui piada da cobra. Mais um ponto pra piada da cobra, vai. Cadê o Mário? Mário lá do Japão, fala, Mário.
15: Ô, Léo. Piada da cobra, porque o resto foi tudo... não foi piada, não. Teve umas aí que não foi piada, não. A piada da cobra foi legal.
0: Tá entrando essas piadinhas meio que de... mas tá fazendo parte, tá fazendo parte. Vamos lá. Hora de você votar, hein? Vota na sua piada preferida, dá tempo.
16: Tá entrando
17: essas... bom dia, Léo Dias. A piada da cobra aí. Tá fazendo parte. O Edno.
0: Beleza, piada da cobra. Boa, mais uma pra piada da cobra. Bom dia, Léo Júnior. Bom dia a todos da Band FM. O meu nome é Jean. O Jean de Barueri tá votando na piada do gato. Mais uma pra piada do gato aqui, beleza. Vamos lá, Marcos, fala Marcos. Marcos Henrique, ele é motorista de aplicativo. Já mandou aqui um gatinho, piada do gato. Mais um ponto pra piada do gato. Olha a piada do gato saindo na frente. Mais um pra piada do gato aqui, inclusive, ó. Esse já mandou por escrito e mandou áudio também, ó.
18: Votou na panela da piada.
19: Eu voto na piada do gato.
0: Aí, piada do gato, boa, vamos lá. Mais uma pra piada do gato aqui. Ó, dá tempo, vai votando. Aí, vai.
20: Ô, Léo, é o Mozart, voto na piada da velha.
0: A piada da velha.
20: Ô, Léo, é o Mozart.
0: Beleza, tá bom. Vamos ver aqui, a piada da velha. Cadê a piada da velha? Porque eu vou marcando aqui. Aqui, ó. Não tinha nenhum ponto ainda a piada da velha, hein? O Zé Aras, vai, Zé.
21: Piada do gato.
0: Piada do gato. Piada do gato. Piada do gato tá na frente, ó. Tá vendo que eu tenho que tomar um café aqui, né? São as famosas pigarras, é. Locutor tem dessas, viu, gente? Locutor tem dessas aí. Vamos lá, bom dia. Davidson, o nome dele é Davidson. Piada da cobra. Mais um pra piada da cobra. Beleza, vamos lá. 11999919197. Tá faltando você votar. Vota na sua piada. Mas
22: voto na panela, pose.
0: Tá votando em quem? A Maria Antunes tá votando na piada do gato. Mais um pra piada do gato pra fechar, hein? Mais uma pra piada do gato ganhou. Mais uma pra piada do gato ganhou. Vamos ver. Olha lá, vamos ver aqui. Esse aqui é de Campinas. Logan, é isso? Tem uns nomes no WhatsApp que eles colocam aqui, ó. Logan, Calegari. Logan Calegari é o nome dele. Voto na piada do gato aí, ó. Ganhou! Ganhou a piada do gato! Givaldo. Que ganhou a piada do gato. Parabéns aí, Givaldo! Parabéns pra você, mas ó, foi o voto na piada do gato. Nós temos um ganhador aqui, é o Givaldo, que ganhou a piada do gato. Genaldo, gente, o nome dele é Genaldo, tá? Genaldo, você ganhou, pode ficar tranquilo que a produção da Band FM vai entrar em contato com você. Você vai na lojinha da Band FM também pra retirar seu presente, ou você pode ligar aqui também, vice-versa, tá bom? Genaldo, parabéns pra você. Você que não ganhou, meu amigo, minha amiga, não fica triste não, calma aí, porque a próxima madrugada é o Pedrão que vai estar aqui na próxima madruga, e ele que vai fazer também esse concurso de piadas ruins, tá bom? Aí eu volto na madrugada de sábado pra domingo. Tá, eu entro meia-noite, a gente vai fazer também. Beleza? Então não fica triste se você não entrou sua piada, que não deu tempo, que não sei o que, não sei o que lá. Vamos falar que foi panelinha e não sei o que lá mais. Podem ficar tranquilos que todos os dias tem esse resultado aqui pra você e todos os dias tem esse presentão, tá? Duas xícaras, uma garrafa térmica linda e moderna pra você tomar seu café, meio quilo de café. Kit Band FM Nando Moreno, com a música do Chapeludo pra você aqui na promoção do Band Coruja. 4h25, já o Tadeu tá chegando por aí, já o Homem Vinheta. 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

0: Band FM, Luan Santana, Choque Térmico. Então, antes o Thiaguinho também contou pra gente. 4 horas 34 minutos, 4h34, minha gente.
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0: Esse bom. É o nosso Band Coruja, que só tem música boa aqui, música de qualidade. Aqui, ó, só música de qualidade nesse programa. É, aqui eu vou falar pra você.
2: Sem moderação.
0: Aqui, ó, só música só com qualidade.
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0: Fala comigo aí, Sandro, beleza?
1: É o Pato
0: Donald. Olha o Pato Donald. Eu tô mandando mensagem aqui já. Pato Donald depois da... da febre.
1: Consigo mandar mais mensagem? Pato Donald.
0: O Pato Donald tá mais depois da febre, né?
2: Logo para...
0: Meu Deus do céu, hein? Fala aí, Lucas. E aí, mano?
3: Lula, você tá igual aqueles caras que tá de fora de política e fala que vai fazer a diferença, que vai mudar, que não sei o quê.
0: Lá vem, lá vem.
3: Aí quando entra, fica a mesma coisa dos outros corruptos. Cê,
0: e não é,
3: foi,
0: cara.
3: Do mesmo jeito.
0: E não é, cara. Não
3: cê
0: é.
3: Você enganou todo mundo aí.
0: Mentira
3: não,
0: sua.
3: Passagem de todo mundo, que não sei o quê.
0: Cara, na boa, mano. Ó, eu vou ser mais sincero com você ainda. O seu áudio, eu já coloquei umas 3, 4 vezes só nessa semana passada, na outra semana, que eu sei muito bem porque tem seu nome aqui. Então eu coloco direto, cara. Às vezes quando eu não coloco é porque não coloquei, mas sempre coloco seu áudio, viu? Não adianta. E esse aqui também que manda a carinha aqui, de ó, ó, ó lá, esse aqui é outro também, ó. Foi porque quer falar da gente, né? Lá, tem que ser lá pro lado do Caipirão lá. Lá de Minas Gerais, não tem que ser, ó lá, ó lá.
4: Fala, Leo Júnior. David de Pouso Alegre.
0: Olá.
4: Ô, Leo Júnior, deixa eu falar com você. Você sabe como é que duas bichas conversam? E aí, Leo, beleza? Você tá bem?
0: E você, tá bem também?
4: E aí, vai fazer o que final de semana?
0: Ai,
4: duas
0: amiga.
4: Bichas conversando.
0: Ai, amiga,
4: David
0: eu
4: Pouso
0: vou...
4: Alegre, um abraço.
0: Ai, amiga, eu vou folgar final de semana. Poxa vida, sai cocô. Sai cocô, sai cocô, oi. Exolívio, é só figurar, hein, olha lá. Oi, fala aí.
5: Ô, Léo, cadê aquele sem futuro do Rejão, Léo? Cadê o Rejão, Léo, aquele sem futuro?
0: É, o Rejão não apareceu hoje, hein? A outra que chamam de falso, falso. Que falso o quê, cara? Falso é você, cara. Que falso, onde tem falso aqui, ó? O outro aqui, o vagabundo, passa o pix, não tem, já falei que não tem pix e não tem panelinha aqui.
6: Bom dia, Léo, reumatismo, bom dia. Peterson de Souza Gonçalves aqui, Bob Esponja.
0: Fala, vale, Bob Esponja, vai.
6: De Tubarão, Santa Catarina. Um abraço aí a todos, boa noite.
0: Boa noite pra você.
6: Seu
0: também.
6: Fresco.
0: Aí, fresquinho, vai o fresquinho, vai se lascar o fresquinho. Fala aí.
7: O homem que fala, vou fazer cocô, muito gay, eu acho gay.
0: Ah, eu também
7: não,
0: acho.
7: O homem não fala, né, vou fazer cocô.
0: É sai,
7: fala
0: cocô.
7: Assim, vou dar uma cagada.
0: É.
7: Fica mais másculo, né, eu acho que fica.
0: Ah, mas também pode ser também. Qualquer um dos dois, cara. Vale pra qualquer um dos dois, mano.
8: Minha prima tá criando um bicho. O bicho é cabelo.
0: Fala aí.
9: Ô, Léo, passa o pix aí pra você comprar uma ração melhorzinha pro Thor.
0: Cala a boca, não é Thor, o nome dele é Zeus, cara.
8: Todo mundo quer pegar.
0: Só pra você saber, o nome dele é Zeus, não é Thor, não.
10: Ô, Léo, bom dia, os Elias Costa por aqui. Saindo daí do Barnabé, aqui de São Paulo, com saldo positivo. Ô, Léo, os caras querem que você coloque, Milton. Coloca, Léo.
0: Ah, eu vou colocar em você, isso sim, só vai ver. Olha lá.
11: É o seu vizinho que quer comer meu cu.
0: Fala comigo, bom dia.
12: Bom dia, Léo. Aqui de Posto Caldas, Charles. Mandando um abraço aí pra toda a rapaziada aqui da Max. Max do transporte de fretamento. Levando o pessoal da Ferreiro pra empresas trabalhar. Grande abraço.
0: Valeu, mano. Um abraço aí, galera toda ligada na Band FM. 4 horas 39. Vamos lá com o nosso Band Coruja. Na verdade, o Região não apareceu hoje, hein? Deve ter pego uma bonequinha aí. A bonequinha deve ter pego ele de jeito lá. Deve ter pego ele de jeito, a bonequinha.
13: Ô, Léo, já que você vai folgar final de semana, vamos assar uma linguiça nessa folga. Leandro de Louveira aí, forte abraço.
0: Só se for a sua linguiça, então. O que você acha? Podemos assar a sua linguiça. O que você acha? Fala aí, Marcelo. Fala, Marcelo.
14: Bom dia, Léo. Marcelo, caçambeiro.
0: Fala aí, Marcelo.
14: Ô, piadinha fraca aí hoje, hein?
0: É, hoje foi.
14: Ah,
0: realmente.
14: Tem que dar uma melhorada nessas piadas aí, Léo.
0: É verdade, cara.
14: Você tá doido, rapaz.
0: Não, e eu tenho que falar pra esse povo dar uma melhorada, porque o povo é devagar, cara. Tem dia que o povo tá bem assim, né? Mas tem dia que o povo tá devagar nas piadas. Realmente é complicado, viu? Olha lá.
15: Tira que eu vou cagar, tira.
0: Que é isso? Para com isso! Ó, esse aí é o áudio do Região? Esse é o áudio do Região. Olha lá.
15: Para.
0: Vai, fala aí. Vai.
16: Boa noite, Léo Júnior. Moisés aqui de Guarulhos, da empresa Magion.
0: Fala, Moisés.
16: Eita,
0: e aí?
16: Papo nada a ver aí, hein, cara. Fazer cocô Eu, hein? Abraço todo mundo aí.
0: Ah, é a música, cara. Você não sabe o que é música? É música, meu. É música.
2: Ô, Léo, e o buzinaço, Léo?
0: Ah, é, o buzinaço. Olha, os caras lembrou do buzinaço, velho.
17: Ela chega arrasando, não vai prestar.
0: Tá bom, vai, tá bom. Já vocês pediram? Vamos buzinar, vai, vamos buzinar. Vamos buzinar. Buzina aí, que tá na hora. Buzinada, agora chegou o momento de buzinar, vai, buzina. Olha lá, o Ale fenomenal, não, peraí, se é só buzina, vai zoar meu ouvido aqui. Buzina aí.
2: Ó, o buzinaço, Léo.
0: Aí, ó. Buzinaço em todo o Brasil, os caminhoneiradas só buzinando aí, ó. Vai, buzina, vai.
2: Bom dia, Léo, Santo de Montemor.
0: Vai.
2: Sextou.
0: Aê. Coisa boa.
18: Fim de semana é TCC, já tá tudo organizado.
0: Vai, buzina.
19: Aí, Léo, bom dia, o buzinaço, Léo.
0: Vai. Nossa senhora, hein? Tá devagar seu buzinaço, o Diego. Ó, falando do Diego, o Diego volta essa semana aí. Acho que na outra semana, eu acho.
20: Isso é sucesso.
0: Sem ser essa semana, na outra. Alguma coisa assim. Não me fale em datas, porque eu tô ruim de datas. Não me fale em datas. Aí ele volta assim, viu, meu amigo? Ele volta assim, tranquilo. Oi, bom dia.
2: Bora, Léo, buzinaço!
0: Vai. Nossa, que sem graça total, hein? Que sem graça,
21: bom
0: vai.
21: Bom dia, Léo. Léo, muito obrigado. Quero agradecer cada um de vocês que votou aí.
0: Ah,
21: tô
0: precisando
21: dessa garrafa.
0: Genibaldo.
21: Madrugada pra tomar, pra bater uma viagem.
0: Aê!
21: Muito obrigado a todos vocês que votou. Obrigado aí. Mesmo, que Deus esteja com vocês. Um abraço.
0: Valeu, mano.
21: Bom
0: um abraço.
21: Bom dia, Léo.
0: Que legal, ganhou, né, cara? Nas piadas de hoje. Parabéns pra você, hein?
18: Já tá tudo.
0: Buzina aí.
22: Bora, Léo. Três lagos aqui no buzinaço.
0: Muito obrigado. Ó, deixando lá pro Rio de Janeiro. Será que tá alguém buzinando no Rio de Janeiro aí? Dá uma olhada aí, vamos lá.
23: Bom dia, Léo, beleza? Então, Léo, tava fazendo meu buzinaço aqui, ó, e as autoridades aqui, o EF me parou aqui, ó. Fala, aqui, seu guarda, fala com ele aqui, ó, responsável aqui, ó.
0: Não, peraí, eu não sei
23: de... buzinar aqui, ó.
0: Não, eu não sei de nada, não tô nem aqui, cara. Não, sei de nada.
23: Fala aqui com ele aqui, ó.
0: Não.
23: Por favor, só habilitação, documento do meio, por favor. Ô, Léo, fala aqui com o guarda aqui, Léo, fala aqui. Ah, está rodando aqui, seu guarda, desculpa.
0: Eu só ouvindo o cara falar sua habilitação, por favor. Ah, essa foi legal, hein? Vai dar uma dessa no policial, vai. Fala aí, vai.
24: Ô, Léo, bom dia. Somebody love aqui, Léo.
0: Somebody love, super.
24: Ó, buzinaço, Léo.
0: Vai, buzina aí, meu filho. Vai.
25: Podia entrar numa linguiça da boa aí, ó. É, meu irmão.
0: Que isso, cara? Você tá fazendo força pra quê? O Davi tá louco, velho? É louco, mano. Tá louco, cara. Vai.
26: Ô, Léo, solta a buzina, toca de linguiça. Ihuuu!
0: Aí, a buzininha dele bem...
26: Toca de linguiça.
0: Ah, pra lá, sai daqui, ó. Fala aí.
24: Ah, eu queria, viu, que uma Polícia Rodoviária Federal ligasse na rádio.
0: Não.
24: E perguntasse quem que é o irresponsável.
0: Mentira.
24: Porque nem responsável, não é. Mentira. O irresponsável, mentira, comandante mentira. Desse buzinaço.
0: Mentira.
24: Né? Só pra me ver o fumo entrar. Eu não, queria. Ia ser uma audiência, isso, já pensou?
0: Pare com isso. Para com essas coisas. Pare. Não fale uma coisa dessa. Poxa vida. Olha lá. É a buzina da Mara Tassini. Tá assim. Ai, gente do céu, vocês não prestam, meu, vai.
26: Bom dia, Léo.
0: Bom dia.
26: De Pouso Alegre, Minas Gerais, sextou.
0: Ó,
26: buzinaço.
0: Aí sim, ó. Bom demais.
18: É de andar com mãozão no pão.
0: Fala aí, buzina aí. Ó, os caras buzinando, ó. Aí, rapaz, aí sim. que o Sérgio do Pão não tem buzina, né? Então ele usa o barulho do forno. Barulho do forno lá pra fazer pão.
1: Aqui na padaria não tem buzina, só tem campainha. Beijo pra todas
0: barulho do gás, sei lá.
1: Meninas.
0: Aí, ó, peraí. Alguma coisa ele usou, bem, alguma coisa ele usou, né?
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0: Tá vendo, gente? 4h46 já, 4h46 já, tá quase acabando o nosso programa. Oi, oi, oi.
4: Ô, Léo, mais outra vez aqui, hein? Vamos buzinar, hein?
0: Buzina aí.
4: Ó.
0: Ó.
4: Acordar os vizinhos tudo.
0: Vai, vai, vai.
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0: Buzina aí. Aê, meu filho! Com a Leandro, fala, Leandro! Tá bom as buzinadas hoje, hein? Tá bom as buzinadas, hein, cara? Tá bom as buzinadas. Ô, Mel, bom dia!
5: Alô, Central, alô, Brasil. Bom dia, Léo!
0: Bom dia, bom dia!
5: Bom dia! Léo, tu acredita que eu acordei com meu marido aqui na porta do meu alojamento?
0: Não acredito.
5: Ai, que alegria.
0: O maridão chegou.
5: Sábado eu tô aí.
0: Aê!
5: Mas ele antecipou. Que delícia, meu maridão, final de semana aqui comigo.
0: Aê, coisa boa. Aí sim, olha lá. Maridão com a Mel, olha lá.
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0: Vamos lá, vai.
3: Cai.
0: Para, os caras fica, para de ficar falando essas coisas aí, ó. Vai, ó. Vai, fala aí, vai.
1: Uma hora esse tal de buzinar vai dar errado.
0: Vai nada, cara, para. Não, não vai nada, para de ficar falando essas coisas que vai dar errado. Não vai dar nada errado. Vocês que pediram buzinaço, agora toma, vai.
1: Ainda bem que você me avisou, meu, obrigado. Eu já tava quase chegando aí, já se dorme.
0: Para de falar da Mel assim, ó, vai. Ó, deixa eu encerrar o buzinaço já. Já acabou o buzinaço. Acabou o buzinaço. Chega de buzinaço. Acabou, pronto. Acabou o buzinaço já. Ai, meu Deus do céu. Acabou o buzinaço. Acabou. Ai, gente do céu, vocês não têm jeito. Olha, esse programa de hoje foi pior de todos, eu acho. Ah, foi, viu? Eu acho que esse programa foi um dos piores, viu? Nossa senhora. Olha lá, olha lá. Ô, Léo, o maridão chegou agora, com certeza ele buzinou antes de chegar na casa dele. Assim o outro corre. Olha, Mel, olha, os caras estão falando de você já aí, ó. Ah, Mel, aqui você falou, os caras não tem jeito, você sabe, né? Aqui é terrível, aqui é terrível. Falou alguma coisa, já era.
6: Ó, Léo, ó, Léo. A piadinha é bem lightzinha.
0: Não, mas já foi a piada, cara. Já foi a piada. Acabou.
1: Ô, Léo, bom dia. O marido da Mel tem que bater na porta e correr na janela do alojamento.
0: Ai, gente do céu. Aqui você falou já. Ih, os caras pegam na hora.
1: Ô, Léo, você viu o que o Caipira falou aí? Que ele quer ver o fumo entrar? Esse
0: ele
1: Caipira
0: quer.
1: É um boiola mesmo.
0: É, boiolão.
1: Toda hora
0: boiolão,
1: se entrega.
0: Boiolão.
1: Olha o buzinaço aí, Léo. Fabiano Caçambeiro.
0: Caipira de...
1: Ô, Léo, bom dia. O marido da Mel tem que bater na porta e correr na janela do alojamento.
0: Ai, gente do céu. Aqui você falou já. Ih, os caras pegam na hora.
1: Ô, Léo, você viu o que o Caipira falou aí? Que ele quer ver o fumo entrar? Esse
0: ele
1: Caipira
0: quer.
1: É um boiola mesmo.
0: É, boiolão.
1: Toda hora se entrega.
0: Boiolão.
1: Ó, buzinar.

0: de provocar os caras do Rio de Janeiro, velho. 4 horas 49 minutos, 11 99991-9197. O problema é que no final do programa os caras começam a provocar um ou outro aqui. Ah, se não é o Rejão, é outra coisa que os caras arrumam. Qualquer outra treta aqui.
1: Ô, Léo, do jeito que ela falou aí, é duas pedaladas, a corrente estoura.
0: Duas sanfonadas, acabou o forró. Vai lá, fala aí.
2: Bom dia, Léo. Por favor, o senhor me passa o número da sua carteira de habilitação que a gente vai organizar isso aí.
0: Não, obrigado, não vou passar nada. Não vou passar nada. Nada. Pode parar.
3: Ô, Léo, eu vi que a moça falou que o marido chegou na casa aí. Você viu aquele vídeo que as mulheres estrangeiras recebem os maridos quando chega em casa depois do trabalho?
0: Ah.
3: Irado, hein?
0: Eu sei lá, cara. Você nem sei o que você tá falando, mano. Tiozão, fala, tiozão. Fala aí, tiozão.
4: Ô, Léo, fala pro caipirão que da próxima vez eu vou levar um espelho e uma lanterna, vou colocar por baixo, vou clarear, ele vai ver o fumo entrando.
0: Aí ele vai ver, exatamente. Leva lá pra ele, tiozão. Ele vai, aí ele pode contemplar melhor. Olha lá, quem é aqui? Quem que é você? Deixa eu ver. Bom dia, sou Cláudia Diniz no Butantã. O policial acordou aqui próximo e o cara correu. Eu falei pro policial e disse que foi o Léo da... Não, para, não foi eu, não. Para com isso. Não tem nada a ver com a situação, hein? Não tem nada a ver com isso, hein? Ó, o povo já não tem jeito. Olha lá, já mandaram a corrida aqui, ó. Olha lá, já mandaram aqui, ó. Viagens, olha lá. Ele mandou vocês aqui, não entendeu o que que é isso aqui.
5: Bom dia, Léo. Aí, Léo, dá uma olhada aí no print que você me arrumou. Passageiro me reportou aqui, mano, o rádio incomodou, você acredita?
0: Não acredito, é verdade, cara. É que tem passa, é que é duro, né? A gente quer, ou vocês que são motoristas de aplicativo ou taxista, alguém entra no carro, pô, você tem uma musiquinha lá, tá, mas é uma musiquinha, né? Uma musiquinha e tal, pra não afetar o ouvido. Só que é o quê? Você tá ouvindo Band Coruja, né, cara? Você quer o quê? Não tem muito o que fazer, cara. Esse programa não é sério, né? Então, automaticamente o cliente já lá colocou rádio incômodo. Caramba. Não, mas ouvi justo quem? O Band Coruja? Ah, não, velho. Aí lascou mesmo, velho.
6: Aí, Léo, bom dia. O cara do agro tá lá no grupo de WhatsApp lá do Amigos da Band, tá ligado? O pessoal tá confundindo comigo, velho. Não tem nada a ver, não. Mas tá descendo a madeira, a lenha lá no cara do agro.
0: É você mesmo.
6: Tá de
0: mesmo.
6: Brincadeira, hein? Que ódio é esse, mano? Que coração peludo.
0: Não, é você mesmo que eles estão descendo a madeira. E você quer que desce a madeira em você, né? Você tá doidinho pra isso, né?
7: Oi. E aí, Léo Junho, bom dia, beleza?
0: Beleza?
7: Léo Junho, o que foi que você fez com o Zé lá? Ele me estranhou essa madrugada,
0: cala
7: cara.
0: Cala a boca,
7: quase me pega.
0: Para com
7: a
0: isso.
7: Só que foi a Zé que falou com ele,
0: para
7: sério,
0: com isso.
7: Ele não me pegou.
0: Oh, que isso? Não, o cara, ninguém chega perto do meu cachorro, hein, velho? Ele é bravo, hein, velho? O Zeus é bravo, hein? Ah, vai, que tá louco, velho. Ah, bom dia, Léo. Victor aqui, ó. Pergunta pro Tadeu. Ah, é verdade, hora de perguntar pro Tadeu. Pergunte ao Tadeu. Ah, pergunte ao Jadeu. Pergunta pro Tadeu se o telesexo vai voltar algum dia. Olha, é uma pergunta bem legal pra fazer pro Tadeu, se o telesexo vai voltar um dia. Tá, mas tudo bem, vai. Tá bom, tudo bem. Bom, chegou aquele momento, pergunte ao Tadeu. Agora é a hora, hein? Vamos lá, 11 99991-9197, a Mel falando.
8: Ô,
0: aqui.
8: Léo, ainda bem que meu marido é inteligente, né? Ele não vai chegar avisando,
0: claro.
8: Cheguei, né?
0: É.
8: Esses ouvintes a gente já tá acostumado, eles são resenha.
0: É.
8: Tá de boa, não, suave na nave.
0: Só
8: ele
0: que
8: foi cortar cabelo.
0: Tá lá na Suíça, viu, gente? E agora?
8: Ai, vocês, esses ouvintes é da hora, velho. Beijo pra cada um, bem top vocês, tem uma imaginação maravilhosa.
0: Ah, imaginação fértil, na verdade, você quer saber, né? É imaginação fértil, porque ó, a Mel tá lá na Suíça. Quero ver se tem alguém que vai lá. Vai lá na Suíça lá. Vai lá na Suíça lá. Vamos ver, fala comigo aí, bom dia.
9: E aí, Tadeu? Pega no meu.
0: Ah, vai se lascar.

0: Oi.
1: Ô, Léo, pergunta pro Tadeu aí se ele ficou com ciúme dele no churrasco da linguiçada.
2: Ah! É verdade, só o Tadeu que não foi convidado, né, pra linguiçada aí. Ai, gente do céu, viu? Vocês não tem jeito mesmo, né? Fala aí, Maratacine.
3: Pergunta pro Tadeu se ele toparia vir jogar um PC Game na minha casa. Fala pra ele que eu compro o jogo que ele quiser. E ainda pago aquela pizza de alho que ele adora.
2: Olha, ainda paga a pizza de alho e tudo mais, o jogo que... Ô, Tadeu! Cara, vai fundo, hein? Tá bom, pergunte ao Tadeu. A galera perguntando pro Tadeu aqui, à vontade, hein?
4: Ô, Léo! Salve aí, pergunta pro Tadeu se ele tá temperando o bife ainda.
2: Olha lá, pergunta pro Tadeu se ele tá temperando o bife ainda, tá bom. Gente, são tantas e tantas perguntas nesse programa que, meu Deus do céu. Olha, como que vocês têm tanta pergunta pra fazer, não? Vocês não vão dormir, não? Já tá na hora, vocês não vão dormir, não? Não, é bom que eu pergunte. Meu, já tá na hora de nanar, né? Tá na hora de dormir já, viu, gente? Tá na hora de dormir já, vocês, viu?
5: Ô, Léo, marido da Mel bateu na porta da frente e vai entrar pela porta do fundo, ó.
2: Ai, gente do céu, vamos lá. Caipirão, vai, Caipirão, fala.
6: E não vai dar, tá? Porque você viu ontem, o Tadeu falou assim, ó, pra mulherzada, tudo mandar uma foto de biquininho pra eles avaliar. Menos, a Mara tá assim. Só ela que não. Por quê? Mas não entendi.
2: Por quê? Eu também não entendi nada, viu? 4h56 já.
7: Pergunta pro Tadeu se ele tá depilando a bunda ainda.
2: É uma pergunta bem inteligente, né? É. Vamos perguntar isso pra ele, se ele tá depilando a bunda. É, eu acho que é uma pergunta que ele pode responder. Deixa eu ver como eu posso falar. Se ele pode responder com toda clareza, com toda franqueza, eu acho que ele vai responder essa. Eu tenho certeza que ele vai responder essa.
4: Ô, Léo, bom dia. Cambão por cá, tudo certo? Pergunta pro Tadeu se ele também acha que o fumo vai entrar. Tchau, obrigado.
2: Ah, mas ele já tá acostumado com isso aí, já, pô. Não, pá, isso aí já tá acostumado, já, velho. O Neto tá falando aqui, vai lá.
8: Bom dia. Pergunta aí pro Tadeu se depois de ontem, se hoje tá de boa pra andar. Pergunta pra ela aí, por favor. Beijo.
2: Se depois de ontem, o que aconteceu ontem que eu queria saber? Gente, me fofoquem, por favor. Ah, eu quero saber o que aconteceu de ontem, se tá dando pra andar, se tá assado, alguma coisa assim, né? Bom, gente, tá quase acabando o nosso programa. Obrigado mais uma vez pela grande audiência. Foi uma bagunça, claro, como sempre, esse programa. Olha, meu Deus do céu. Mas estarei de volta no sábado pra domingo. Na próxima madrugada, quem vai estar aqui vai ser o Pedrão, tá? Pedrão vai estar aqui na madrugada. Cuidem bem do Pedrão. E eu volto no sábado pra domingo, à meia-noite. Pra gente bagunçar mais aqui na Band. Claro que eu mereço uma folga, né? Pelo amor de Deus, né? Ninguém aguenta um negócio desse, né? Pelo amor de Deus, né, gente? Não dá, né? Não dá. Ah, vamos ver aqui. Fala aí.
5: Ô, Léo Júnior, pergunta pro Tadeu se ele é coca ou se ele é fanta.
2: Ah, pergunta pro Tadeu se ele é coca ou se ele é fanta. Então, cara, tem tanta pergunta, velho. Mas tantas e tantas perguntas. É, pois é, vamos lá. Gente, obrigado mais uma vez pela grande audiência, pelo carinho de vocês. Band Bom Dia tá chegando por aí, juntamente com o Homem Vinheta, toda aquela turma toda que vem aí com eles. Porque o Tadeu tá chegando aí. Tadeu tá chegando na parada. E a gente sempre com aquelas perguntinhas. Ah, perguntinhas marotas. Bom dia, Tadeu!
9: Bom dia, Léo Junior. Bom dia, ouvinte do Band Coruja, Band
2: FM. Primeira pergunta pra você.
9: First question.
2: Se você já depilou o bumbum.
9: O bumbum, não. Nunca depilei porque eu não tenho pelo no bumbum. Você acredita?
2: Não tem, cara.
9: Acho que é porque eu passo parte do meu tempo sentado.
2: Caramba.
9: Já não nasce mais pelo no bumbum.
2: Já tá acostumado.
9: Então não precisa depilar o bumbum.
2: Ah, tá certo. Vamos ver aqui, vamos ver.
5: Ô, Léo Júnior, pergunta pro Tadeu se ele é coca ou se ele é fanta.
2: É uma pergunta,
9: cara,
2: assim, muito
9: posso falar, falando em, medindo popularidade aqui, a Coca-Cola vende muito mais que a Fanta, né?
2: Exatamente.
9: Apesar das duas serem da mesma empresa, né? A Coca-Cola vende muito mais que a Fanta, então eu sou o Coca.
2: Eu também. Sem dúvida.
9: Coca zero. Porque eu gosto de me enganar. Apesar de eu pesar aí três arrobas, 15 arrobas, eu gosto de me enganar bebendo.
2: Mas você tá bem, cara. Você tá bem aí.
9: Pô, obrigado.
2: Você tá bem.
9: Obrigado, mas não entendi.
0: Fala, Léo, bom dia. Pergunta pro Tadeu se ele já conseguiu comprar a prótese de orelha dele. Porque ele não tem, né?
2: Ah, chamou você sem orelha, cara.
9: Cara, eu fui na mesma loja pra que você comprou a prótese do teu Bilal. Fui na mesma loja. Inclusive, tua mulher que me indicou.
2: Boa, aí ó. É isso. Vai, seu trouxa, vai, trouxa. A última pra falar encerrar.
10: Ô, Léo, pergunta pro Tadeu se o Ray-Ban que ele vai na praia é de elástico. Que ele não tem orelha.
2: Tadinho, já vem cara, com essas
9: piadas. Em primeiro lugar, eu não sou um cara de praia.
2: Você não gosta de praia?
9: Não sou de praia.
2: Caramba, velho.
9: Em segundo lugar, porque você não vai procurar tua turba, hein, cara?
2: É.
9: Ah, me poupe, cara.
2: Vai assistir um filme do Pelé, da Xuxa, sabe?
9: Cara.
2: A Xuxa, cara. Meu, você viu a roupa da Xuxa, velho? Cheguei aqui
9: super animado, já me estressei.
2: Já,
9: não acabou. Quero mais isso aqui, não.
2: Você vai entrar no ar agora, então?
9: Vou super estressado agora.
2: Então, tá bom.
9: Tá vendo só?
2: Fica calmo. Senta aqui. Senta aqui no colo.
9: Poupe, cara.
2: Tá bom. Senta aqui no colo.
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9: Band, bom dia. São 5 horas 3 minutos, gente. 5 e 3 horas de Brasília. Bom. Bom dia e boa sexta-feira, meu povo! Então começa mais uma edição gostosa do Band Bom Dia.
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0: 31 de julho de 2026. Ponto final, hein? Fecha a conta e passa régua no mês de julho. Acabou. Acabou. Agora, meu amigo, minha amiga, é ladeira abaixo rumo ao final do ano. Comentei com o Homem Vinheta ontem que eu vi o primeiro João de Barro. Primeiro João de Barro nas redondezas ali da minha residência. Isso é um forte sinal que o ano está acabando. Daqui a pouco começam, sabe, as laranjeiras, né? Quando eles começarem a cantar aí pra cortejar, né, a sua fêmea. Aí sim, aí meu amigo, minha amiga, já é pra tá montando árvore de Natal, viu? Mas, já diria a Bíblia, para cada dia basta o seu mal, né? Então vamos viver um dia de cada vez. Bom dia pra você, ouvinte da Band FM em todo o Brasil. Trabalhador, trabalhadora. Saindo, sintonizado, sintonizado aqui na Band FM. Muito obrigado por escolher a emissora que faz o seu coração bater mais forte. Bom dia, Thiago Maitalo, Amazonas. Bom dia, James. Bom dia. Bom dia pro Mozart. Fez um desenho, né? Olha só, fez um desenho nosso. Que bonito, Mozart. 5 e 7 agora. O Mozart fez um desenho aqui. Um abraço pra você. Obrigado, viu? O Luciano Eugênio tá com a gente também. Bom dia. Bom dia, Bel de Andrade, bom dia. Bom dia, Ricardo Miranda, bom dia. Vem entrar nesse momento. Ou tá fazendo live, ou tá fazendo um story.
1: Esse aqui é o Tadeu, ó.
0: Tá no TikTok?
1: Não, é story.
0: É story? É. Bom dia, gente. Sejam bem-vindos.
1: Bom dia, pessoal.
0: Isso aqui é a Band FM, essa mesa de trabalho aqui, ó. Não liga não, tá meio empoeirada, mas é onde a gente trabalha, viu? É onde a magia acontece.
1: Ele
0: tá aqui.
1: No ar, viu, gente?
0: A gente tá no ar, tá ouvindo, tá valendo, ó. Luzinha vermelha aqui, ó. Olá. Significa que estamos no ar. E estamos no ar pro Brasil inteiro. São mais de 70 emissoras.
1: Acabou.
0: Vamos lá, o Ricardo Miranda tá com a gente. Maurício, bom dia. Bom dia, Milton, bom dia. Bom dia, Plácido Neto. Gente, manda um zap. Fala, ó, vai ouvir os meninos. Vai ouvir os Band Bom Dia na Band FM. Vamos fazer uma pirâmide, não, um esquema de pirâmide do humor, da alegria. Você chama duas pessoas pra ouvir a Band FM, o Band Bom Dia. Ah, Tadeu, eu vou ganhar o quê nesse esquema de pirâmide? Alegria, satisfação. O mais importante
1: de tudo, dinheiro não tem.
0: Esse esquema de pirâmide nunca vai ruir.
1: Era isso.
0: Porque a base é muito forte.
1: Quem tem dinheiro é a Band. A Band, às vezes, é aqui na caixa premiada, no Te Peguei, né, Tadeu?
0: Sim, exatamente. Mas é o importante o ouvinte ficar espalhando a palavra, né?
1: Desculpa, é que eu tô te marcando aqui no Instagram,
0: não,
1: tá?
0: Não, tudo bem. Eu tô acostumado a ficar falando sozinho, moro sozinho. Pra mim, isso não é novidade, né? Bom dia!
1: Pensei que era pra mim.
2: Bom dia, Tadeu. Bom dia,
1: Vinheta. Bom dia.
2: Rapaz, volta a fazer o show lá morrer aqui em São Paulo.
1: É aí, verdade, ó. Cara.
0: Aí, ó.
2: E me dá dois ingressos aí pra levar mesmo.
1: Ah, vai te catar,
2: bom dia, boy. Tem até hoje as fotos.
0: Você acha que o cara tá pedindo um show pra ele ajudar o artista, né? Não, ele quer o ingresso de presente. Bom dia, Homem Vinheta, tudo bem?
1: Bom dia, Tadeu, bom dia, ouvintes, bom dia a todos deste Brasil, deste mundo, deste planeta. Obrigado pelo carinho de todos, desde já. E dizer que, só respondendo rapidinho nosso ouvinte aí, gente, o show Vou Morrer vai voltar.
0: Vai voltar com
1: aguarde.
0: Tudo. Vai voltar.
1: Eu tirei alguns meses sabáticos.
0: Sei que o Emerson França contratou roteiristas profissionais pra escreverem um novo texto do Vamos Rir. E assim, é pique Broadway. Eu já vi um espetáculo na Broadway, em teatro, e posso falar, tá nesse patamar. Então você aguarde, já vai separando dinheiro. Cria nos aplicativos de banco hoje, tem o dispositivo pra você criar uma caixinha, um objetivo que você tem. Cria lá o objetivo, show Vamos Rir. E vai colocando R$1, R$2 todo dia.
1: Poxa vida.
0: Pra você guardar o dinheiro do ingresso.
1: Obrigado.
0: E aí,
1: Tadeu,
0: quando a gente anunciar as datas aqui, você já vai ter o dinheiro do ingresso do show Vamos Rir.
1: Obrigado. Deixa eu ver. Já tem um pessoal até mandando pix aqui pro show.
0: Uhum.
1: Por exemplo, o Marcos. No mínimo esse 1 centavo aqui, ele vai no show de stripper da mãe dele.
0: Essa alegria, essa disposição que a gente apresenta no Band Bom Dia.
1: Trabalhar.
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1: São 5:10. Entra no ar mais uma edição do seu gibi eletrônico Pulo do Gado. Edição de número 103. Vamos ver até onde eu vou conseguir.
0: Paulo,
1: eu vou
0: me perder. 103.
1: Eu não vou acabar me perdendo.
0: 103.
1: Eu vou deixar mais curtinha a abertura pra gente ter mais dinamismo no jornal, tá? Vamos lá então. Bom dia, eu sou o Pedro Quadras.
0: Bom dia, eu sou Silvânia Acre. Muito bom dia, Pedro. Sexta-feira, sextou, hein?
1: Sexta-feira, dia especial pra todo mundo, até porque as pessoas colocaram e deixaram a sexta-feira como realmente um dia especial. Então vamos abraçá-la dessa forma.
0: É isso aí, abraça a sexta-feira.
1: Vamos abraçar a sexta?
0: Chegou, vamos abraçar, abraça aí, onde quer que você esteja. Abrace.
1: Sua danada, gostosa.
0: Toma aqui, safada, cachorra.
1: Escate.
0: Toma aqui.
1: É, vamos.
0: Chegamos ao último dia do mês, hein, o Pedro? Pedro Quadras.
1: É verdade.
0: É ladeira abaixo agora. Agora é já pensar em árvore de Natal, né? Pensar no Réveillon, pensar na. Agora é fim do ano. 31 de julho de 2026, viu?
1: Poxa vida, Silvana, repete pra mim, por gentileza.
0: 31 de julho de 2026.
1: Vocês ouviram, ouvintes? 31 de julho? 31, acabou julho. Vai entrar o que agora?
0: Agora entra agosto.
1: Entra agosto.
0: Lá ele.
1: Então agora, vamos com fé.
0: Vamos com fé.
1: Inclusive, Silvânia, vai entrar o meu mês, né?
0: É verdade.
1: Dia 8.
0: Pra quem não sabe, dia 8 de agosto é aniversário do Pedro Quadras.
1: Poxa vida.
0: Ele que é presente, viu?
1: É, gente. Vai cair um sábado, né? Mas eu fico muito honrado. Eu posso falar uma coisa, Silvânia?
0: Pode falar, claro.
1: Antecipadamente.
0: Claro.
1: É, estar aqui junto com você já é meu grande presente.
0: Poxa. Obrigado, me emociona as suas palavras, mas a gente já tava começando a pensar em fazer uma surpresa para você com a produção, quando eu lembrei que não temos produção.
1: Calma, vamos lá.
0: Hoje, dia 31 de julho, é o Dia Mundial do Guarda Florestal. Parabéns para você que guarda pau, né?
1: É, para você que é o guarda florestal, é aquele que protege um pau, é aquele que protege um animal, é aquele que protege você.
0: Exatamente.
1: Que tá nos ouvindo. É, então... A todos os guardas florestais, o nosso carinho especial, até porque, brincadeiras à parte, é uma das profissões muito importantes, porque o guarda protege aquele que não consegue se proteger.
0: Isso é verdade.
1: Né? Se nós humanos não temos, às vezes, o direito à proteção, não conseguimos nem nós nos protegermos, imagina um pau.
0: Exatamente, exatamente. Então, parabéns, guarda florestal do Brasil, ouvindo aqui o Pulo do Gado.
1: Obrigado pelo carinho de ouvir.
0: Falando em guardar o pau, hoje, dia 31 de julho, é o dia dessa lenda. Muitas pessoas conseguem chegar lá. Muitas pessoas nunca chegaram. Algumas fingem.
1: É verdade.
0: Hoje é o dia. Dia do orgasmo hoje, gente, Pedro.
1: Hoje é dia do orgasmo, né?
0: É.
1: Mas não é de 6/9?
0: Não, 6/9 é dia do sexo.
1: Ah, do sexo, é verdade, que é o 69.
0: Exatamente. Hoje é o dia do orgasmo.
1: Você sabe que
0: orgasmo.
1: Vão mudar, né? O
0: é mesmo?
1: Dia do sexo pra 6/7.
0: Ah, tá, pra ficar 6/7.
1: 6/7.
0: Então, parabéns pra você que, porventura, esteja tendo um orgasmo agora, ouvindo aqui o Pulo do Gado,
1: que
0: né?
1: Que delícia, né, gente?
0: Muito obrigado pela sua audiência.
1: A gente até se sente aqui, apoia e fica solidário a você que nunca atingiu um orgasmo, né?
0: Isso é verdade. Você que já fingiu um orgasmo.
1: Ah, isso aí é
0: só pra agradar aquele parceiro que você viu. Tava dando tudo de si. É. Menos o prazer pra você.
1: É, menos o prazer pra você. Então, gente, pra você que conhece quem é esse cara, parabéns ao orgasmo, então.
0: É isso. Felicidades, parabéns, orgasmo.
1: É. Hoje é enquete a respeito disso, hein?
0: Exatamente, aguarde. Enquete
1: você tem,
0: hoje.
1: Você tem, não?
0: No Pulo do Gado. Não, você tem?
1: Então eu vou bolar.
0: É sobre o orgasmo, hoje é sobre enquete, hein? Olha, enquanto... Obrigado aqui, o nosso ouvinte, final telefone 8887. Diz que acabou de chegar o orgasmo ouvindo a gente. Obrigado.
1: Muito obrigado.
0: Me sinto honrado, viu?
1: Se a gente te excita, a gente fica feliz.
0: Muito obrigado. Um giro especial para aquela pessoa especial, 11 99991 9197. Um giro aqui pro Rafael Segurança, ouvindo o Pulo do Gato na sexta-feira. Um abraço para você, meu querido.
1: Silvânia, muito desculpa te interromper, mas o pessoal da cidade já me cobrando aqui. A cidade de Busse fazendo aniversário hoje.
0: Oxa, aí você me quebra. Parabéns.
1: Busserenses, né?
0: Busserenses. Bolseirenses, parabéns. Felicidade, que significa?
1: Em Tupi-Guarani, trinco da alegria.
0: Para parabéns pra você de trinco da alegria ouvindo a gente aqui. Muito bem. É... Bom dia, bom dia.
1: Que isso?
2: Ai, ai, tô trocado. Ai, gozei, bora, bora aí.
1: Ah, gente, pelo amor de Deus, vamos manter a seriedade do programa.
0: Parece uma variante falhando na hora de dar partida.
1: Parece,
0: né?
1: No
0: parece,
1: frio.
0: Parece. Um abraço pra você, meu querido, bom dia. Vanessa Guimarães Lacerda. Bom dia, Vanessa Mugido, pra você. Um forte abraço, boa sexta-feira, bom fim de semana, viu? O Eric Leonardo tá com a gente também, mandando um mugido pro Henrique. Um abraço pro Henrique, do Eric. Um mugido especial pra você, muito obrigado, viu? É, um abraço pra Mara Tassini, que acabou de mandar o trinco da alegria dela.
1: Nossa, não, tá, ela, não então ela é da cidade de Búzios?
0: Não. Ó, deve ser, e deve ser a prefeita.
3: Hoje é da Deus! Sextou e nós tá como? Trabalhando, sem novidade nenhuma. Pose.
0: Pose.
3: É o motorista da Rede Veiga por cá, acelerando.
0: Valeu, mugido pra você, meu querido. Muito obrigado aí pela mensagem, tudo de bom pra você.
4: E aí, Tadeu, homem Vieta, manda o um mugido aí pro tio da cantina.
0: É.
4: Bora
0: ele
4: pra escola fazer café pras promas.
0: Valeu, Emílio, um abraço pra você, tio da cantina, ouvindo aqui o Pulo do Gado.
5: Bom dia aí, pessoal da Band, aqui é o Jorge Guarulhos. Esse cara que parece a variante falhando é o Davi.
0: Davi.
5: Macarrão podre aí. Ô, bicho nojento, rapaz.
0: Bom, vocês se conhecem aí, um abraço pra vocês. É, mugido especial pra você, meu querido.
6: Bom dia, Pedro Coalha, Silvana.
1: Bom dia.
6: Acre.
0: Bom dia.
6: Manda um mugido aqui pra nós em Coxinha MS, na coleta do lixo. Pantanal, Coxinha MS.
1: Coxinha MS.
0: Valeu,
1: Coxinha,
0: meu querido. Um abraço, um mugido especial pra você, a Vanessa.
1: Será que, desculpa, ô Silvana, Coxim seria uma coxinha pequena em Minas? Ah, eu comi um coxinho, só?
0: É, quanto é, uai? Nu! Coxinha boa!
1: Bom, enfim, é só um adendo aí.
0: Coxinha, aliás, como curiosidade, a primeira afiliada da Band FM.
1: Coxinha?
0: Tá com a gente desde então, né?
1: Desde então,
0: um abraço,
1: obrigado.
0: Band FM Coxim.
1: Silvana, eu sei que você é muito bem informada. Quantos anos já de Coxim? Band Coxim?
0: Cara, eu não lembro quando o Coxinha entrou no ar a
1: Continue.
0: Primeira filha. Então, muito
1: vamos
0: obrigado.
1: Não, vamos
0: pergunta
1: falar.
0: Muito difícil pra quem não tem produção. Vanessa! Postou uma foto aqui tomando um cafezinho com leite naquele copo descartável dentro do seu carro.
1: Poxa vida.
0: Um forte abraço pra você. Cuidado, e como é que agora, consegue, né?
1: Então, agora a pergunta é: ela entrou com esse copo já dentro do carro porque ela pegou em casa ou no serviço?
0: Sim.
1: Ou ela carrega no carro uma garrafa térmica e copinhos descartáveis? Ou ela comprou no farol? Porque
0: exatamente,
1: tem gente que vende no farol.
0: Às vezes ela encostou, né, numa pracinha aí. Deve verdade ter alguém que vende aquele bolo com café.
1: É.
0: Ela parou, tá tomando dentro
1: igual
0: do seu carro.
1: Igual a vendedora aqui do Severino.
0: Sim, a da... Como é que é? A Cissa.
1: Cissa,
0: um abraço pra Cissa.
1: Um abraço, que tá já tá ali vendendo, né?
0: É, um abraço pra você. Ela respondeu a nossa pergunta aqui.
7: Comprou no farol.
8: Estou parada, estou fazendo corrida, parada, eu desembarquei o passageiro e comprei o café, tá?
0: A motorista de APP, ouvindo
1: aí,
0: a gente.
1: Comprou então um cafezinho lá.
0: É isso.
1: Que gostoso, né, Silvânia?
0: Só cafezinho, sem cacetinho.
1: Só café? Atenção, mudou a trilha, mudou a intenção, mudou o tom da reportagem. Você sabe que quando essa trilha entra, algo aconteceu. Gente, pra quem não viveu o que aconteceu esses dias, muitas pessoas, claro, que assistem aí as reportagens, mas claro que todos sabem que aqui no seu gibi eletrônico Pulo do Gado, a gente dá o furo primeiro, né, Silvânia?
0: Sim, com certeza. A gente tá começando o dia e ao longo dessa sexta-feira aqui, tudo que a gente falar aqui vai ser repercutido, mas você sabe, o furo, quem deu primeiro, foi o Pulo do Gado.
1: É. Então, todos viram aí, inclusive, muitas tragédias aconteceram, infelizmente. Árvores que caíram, enfim. A ventania que deu esses dias, né, Silvânia?
0: Sim, foi forte.
1: E ninguém consegue explicar, mas um rapaz foi parar no pronto-socorro. Ele falou que foi por causa da ventania. Ele estava atravessando a rua e não sabe como, um cone daqueles que colocam pra marcar o cone de alerta?
0: Sim.
1: Foi parar no seu reto. Ele falou que foi por causa da ventania.
0: Olha que azar. É o que a gente fala. Se proteja durante ventanias.
1: É.
0: Fique em lugares fechados.
1: Fechados. Não fica andando, gente.
0: Vacilou e agora tá com um cone ali que pertence à prefeitura. É, quanto que ele vai devolver?
1: Então, ele vai passar por uma cirurgia. Acaba de chegar o boletim. Acaba de chegar o boletim. Eles estão. Atenção. Aqui, ó. É, a cirurgia vai acontecer às 10 da manhã. Agora, isso aqui é um absurdo, gente. Isso aqui é um absurdo.
0: O que vai acontecer? O Pedro Quadra se levantou, tá revoltado aqui.
1: Isso aqui é um absurdo. Ele acaba de ser atuado pela prefeitura. Ele recebe uma multa da prefeitura, porque o cone é da prefeitura, gente. Mas peraí, o rapaz não tem culpa, gente.
0: Foi um azar que ele deu.
1: Ele deu um azar, gente.
0: Ele deu um baita azar. Ô, prefeito.
1: Vamos relevar isso aí.
0: Pelo amor de Deus, hein? Pelo amor de Deus, a população aqui.
1: Pô, por favor.
0: Por favor.
1: Então, enfim, gente.
0: Melhoras então, aí pra ele.
1: Melhoras.
0: E que devolvam rapidamente depois de lavar, evidentemente, o cone pra prefeitura, né?
1: Bom, é isso. Nossa solidariedade. Enfim, 5:20. Hoje nós temos, parece que reportagem, hein?
0: Tem reportagem?
1: É, hoje
0: nós temos o nosso enviado especial, Pidoncio Pidonga da Silva.
1: Teremos hoje.
0: Teremos ele hoje com a gente aqui. Ele tá no helicóptero, produção, é isso? Direto do helicóptero, então vamos chamar, é o canal número 3 aqui.
1: Ele já tá chamando, produção, vem lá pra nós.
0: Vem com a gente, verifica com a gente aqui. Alô?
7: Ei,
0: Oi, alô, repórter.
7: Só me ouve?
0: Te ouço alto e claro.
7: Alô, bom dia, o pulo do gado, obrigado a todos os ouvintes, tá sintonizado aí nesse programa onde eles aí dão furo, viu, gente?
0: Não, você também.
7: Eles dão furo.
0: Você também dá o furo.
7: Eu também não.
0: Você também dá o furo.
7: Não me coloca nessa. Bom dia, gente! Como é que vocês estão?
0: Muito bom dia, estamos muito bem e tô sabendo que você vai decolar agora, né?
7: É, estamos aqui no pericóptero do nosso comandante Jajá e só avisando, viu, Jardim? Olha aí, vamos até um alerta aí. É, nós acabamos de parar num posto aqui, Jardim, inclusive tomamos um cafezinho também, igual nosso ouvinte.
0: Aham.
7: Tá, paramos pra abastecer aqui. Não vou falar ainda o nome do posto, mas é um absurdo. Acabaram de colocar óleo diesel, é batizado no nosso pericóptero.
0: Não é possível, cara. Mas como é que você sabe que é batizado?
7: Oi?
0: Pede pro piloto da partida.
7: Porque
0: aí.
7: Porque nós conversamos aqui com o frentista e ele falou que esse diesel é batizado, inclusive os padrinhos são os próprios frentistas.
0: Dá a partida aí, repórter, dá a partida aí.
7: Pisa e acelera. Oba! Oba! Vai ter...
0: Decolou, decolou.
7: Uma ouvinte já sobrevoando as ruas, rodovias e quais informações vocês precisam.
0: Vamos lá, enviado, Pidoncio...
7: Se for pra me chamar enviado, eu paro.
0: Não, é repórter enviado. As informações, trânsito, nesse momento, onde você está, repórter?
7: Nesse momento, tô voando, aqui não tem trânsito, já viu o trânsito de helicóptero?
0: É nada!
7: Como é que você já pensou? Eu parar aqui, bibi, vai ter trânsito aqui no céu?
0: Em São Paulo, logo tem, viu? Ô, repórter Pidoncio, eu quero saber...
7: Um dos lugares que mais tem pericóptero, sabia disso,
0: aí,
7: né,
0: isso aí,
7: em Nova York.
0: É isso aí. Grande metrópole. Ô, repórter, você está sobrevoando qual área? Tá melhor
7: do assim? Céu. Então? Área do céu aqui, ó.
0: Não, você não está sobrevoando o céu. Você está sobrevoando a cidade.
7: Então, mas no céu.
0: Não seja burro, repórter.
7: Pode me chamar de burro, vou parar aqui.
0: Peraí, desculpa. Me passei.
7: Cadê o Pedro Quadras? Foi no banheiro?
0: Foi.
7: Alô, Vins, vamos lá, informação. Não tenho tempo pra perder.
0: Eu tô perguntando.
7: O que você quer?
0: O que você tem pra informar?
7: Não, você tem que perguntar, eu não tenho nada.
0: Não, eu não vou perguntar nada, não.
7: Eu decolei sem informação nenhuma.
0: Você é o repórter.
7: Eu? Eu sei lá, pô. Vocês mandaram eu decolei. Só um minutinho. Olha lá o pessoal lá, ó. Só um minutinho. Alô, oi. Abaixa um pouquinho, comandante. Isso. Aumenta o motor. Pessoal! Vocês estão ouvindo a Band? Dá tchau pra nós aqui, ó. Aí, obrigado pelo audiência, pessoal, tô ouvindo você.
0: Ô, meu querido, não é pra ficar dando tchauzinho, não, cara. É pra trazer informação. Marginal, como é que tá Marginal nesse momento?
7: Acaba de ser preso um marginal, a polícia, atenção. Não filma essa parte. Não, deixa bater. Não filma, isso.
0: Repórter!
7: Não filma.
0: Pelo amor de Deus.
7: Bora lá, vamos lá, informações.
0: Quem tem informação é você, cara.
7: Estradas.
0: Estradas, como é que estão as estradas nesse momento, repórter?
7: Nesse momento, imigrantes, pra quem vai descer?
0: Tá, tá, tá, pra quem vai descer o trânsito.
7: Pra quem vai descer, boa sorte, não sei se vai estar sol, chuva. Boa sorte pra você.
0: É um tiro no escuro, né?
7: Me traz um quilo de porquinho e um quilo de camarão.
0: Muito bem. É, estradas rumo ao interior agora, nesse momento, repórter.
7: Aí você pega, pode pegar Castelo Branco.
0: É nada.
7: Você pode pegar Anhanguera,
0: Bandeirantes. Não, não, não, não.
7: Você pode pegar as rodovias que te levam pro interior.
0: Eu quero saber se tem muito carro, repórter.
7: Não, não tem não, nas estradas tem trem. Tá passando agora um metrô na estrada. Ah, pelo amor de Deus, tchau.
0: Muito obrigado, repórter enviado, Pidoncio Pidugra Silva. As informações importantes para você começar agora,
1: como é que
0: seu
1: foi
0: dia?
1: O repórter?
0: Foi bom, bom. Ah, informações bom. Relevantes.
1: Lá são 5 horas e 25.
0: É hora da enquete do Pulo do Gado.
1: Atenção, enquete do Pulo do Gado. Hoje é dia do orgasmo. E aí, no dia do orgasmo, alternativa A, você finge? Alternativa B, você se entrega? Alternativa C, você é escandaloso, escandalosa? Ou alternativa D? Eu não tô nem aí, o orgasmo é meu, vai se lascar.
0: É isso aí, mande sua alternativa 11999919197. O homem, a gente sabe bem que não consegue fingir um orgasmo. Mas, se o cara for guerreiro, ele consegue fingir mesmo não estando legal a situação.
1: Poxa vida.
0: Se for guerreiro, consegue fingir. Fala, não, já que eu comecei, eu vou terminar. Tá péssimo, tá horroroso.
1: Mas como
0: não...
1: é que o homem finge? Ele leva uma latinha de leite moça? Um creme rinse no bolso? O que, que ele faz?
0: Não! Ele vira um ator, ali no momento.
1: Ah, tá.
0: Ele naquele palco ele vira um ator.
1: Ah, tá. Eu pensei que ele fazia alguma coisa ali pra mostrar que.
0: É até uma questão de autoconfiança. Ele não vai broxar ali, né?
1: É verdade.
0: Ele vai até o fim. Fala, já tô aqui, tá ruim, mas vou até o fim.
1: É verdade.
0: É isso, conte pra gente aqui se você já fingiu um orgasmo, se você é escandaloso, é escandalosa. Conte aqui a sua alternativa para o Pulo do Gado. Bom dia.
9: Meus amigos, Luiz de Santo André. Ultimamente tá difícil até ter orgasmo, viu?
1: É,
9: o negócio tá feio.
0: Aí, Luiz, faz tempo que não sabe o que é isso.
1: Só lembrando, Paulo, aqui que orgasmo não é um problema de saúde, não, meu querido. Ah, eu tenho orgasmo, só que não me atende direito. Ah, dá licença, velho.
0: 11999919197. Mande aqui a sua resposta pra gente.
10: Bom dia, bom dia.
0: Bom dia.
10: Feliz dia do orgasmo.
0: Uhum.
10: Né, minha princesa?
0: Realmente.
1: Você viu aí que ele tá transando com bode, né?
0: Exato.
11: bom dia, galera. Eita, com esse governo tá feio o orgasmo, viu?
1: E cuidado aí.
11: bom dia, bom dia.
0: Valeu, Fábio. Obrigado pela mensagem, viu? Mulheres, eu queria mulher.
1: Mulher, é.
0: Porque mulher sim consegue fingir,
1: você,
0: né?
1: Eu não sabia, Silvana, que você gosta de mulher.
0: Não.
1: Ah, tá.
0: Deus do céu.
12: Aí, rapaziada do Oi. Mal, Band FM, bom dia, é o Rafa de Regente. Rapaz, acabei de ter um orgasmo, estou saindo de férias, estou indo pescar.
1: Ah, isso aí.
12: Chupa, Pidoncio, partiu.
1: Aí, isso Bora. Aí realmente... Uhum. Pro homem, isso aí não tem como.
0: Isso aí é um prazer comparável,
1: é
0: né?
1: É incomparável, isso aí é realmente...
0: Sensacional.
1: Temos uma mulher ou não?
0: A Vanessa mandou um texto. É, eu sou casada, não sei o que é orgasmo, viu? Se bobear, eu tô virgem de novo. Realmente, casamento é uma maravilha, né, gente?
1: É.
0: Casem-se.
1: É, faça isso.
0: Faça isso.
1: Bom, só não desejo pra nós.
13: Bom dia, meus lindos.
0: Oi, bom dia.
13: Ah, eu não gosto do Erasmo porque ele nunca vem. E quando ele vem, ele vai embora rapidinho.
0: O Erasmo... Obrigado pela sua participação, meu querido.
14: De férias realmente é motivo para um orgasmo. Agora vai pegar na vara, vai. Pescador.
0: Valeu, meu querido. Um abraço para você. Bom dia, bom dia.
15: Bom dia, meus amores. Não tem todas as opções anteriores, não? Eu sou escandalosa. Eu me entrego, mas também já fingi. Beijo.
0: Pode ser. Nani, olha aí.
1: Pode ser, Nani. Se você quer todas as opções, lógico, nós abrimos uma opção pra você aí e todas elas, então.
0: Um beijo pra você aí, parabéns, hein?
16: Escandalosa. Ah, com certeza, no orgasmo, eu me entrego por inteira. Eu viajo.
1: É fala pra
0: vamos
1: você.
0: Vamos viajar, vamos mergulhar nessa aventura.
1: Vamos mergulhar, hein?
0: Vamos mergulhar nessa aventura.
1: Vamos, lá. Eu vou com o meu carrinho.
0: Um beijo pra você, Tânia. Obrigado pela mensagem.
17: Bom dia, galerinha.
0: Bom dia.
17: Sextou. Sextou. O João aqui no piloto do 40 Janela. Acabei de ter um orgasmo.
0: Olha!
17: Acabou de cair meu dinheirinho do imposto de renda.
0: Maravilha!
17: Maravilhoso, vai de fretado.
0: Um abraço
1: maravilha.
0: Pra você,
1: parabéns, meu cara. Parabéns,
0: parabéns.
1: Eu acho que é um dos melhores orgasmos, né? Quando cai o dinheiro na nossa conta, velho.
0: Porra, cara.
1: Cara, que legal.
0: Fulano enviou um pix.
1: É.
0: Esse olha o valor, nossa.
1: Não mano. Esses pão duro, esses vagabundos aqui que ficam mandando um centavo.
0: Duas últimas participações aqui. Bom dia.
18: Bom dia, Tadeu. Bom dia, Vinheta.
1: Bom dia, bom dia.
18: O orgasmo é meu. E pronto.
1: É isso aí, alternativa D.
0: Olha, e o Vera, um beijo pra você, viu?
1: Um beijo, Vera.
0: Beijo, Vera.
19: Bom dia, meus amores da Band.
1: Oi.
19: Aqui é a Cristina Maldonado, da cidade de Macão.
0: Oi.
19: Já fingi orgasmo. Já fiz escândalo, mas ultimamente tá feia a coisa aqui, hein?
1: Tô percebendo.
19: É, né? Um ótimo dia pra você.
1: É, pela sua voz realmente.
0: Uma voz triste, né? Tempo, é a voz claramente de quem não faz amor.
1: E ela poderia aproveitar, né? Que Matão é um lugar que você pode ter orgasmo.
0: Exatamente.
1: Né? Eu já tive vários em Matão, Matinho. Um abraço pra Matão, Araraquara.
20: Bom dia, meus amores.
0: Bom dia.
20: Bom dia, Pedro Quadras.
1: Bom dia, meu amor.
20: Bom dia, Silvanac. Pedro Quadras, vamos comemorar? O dia do orgasmo?
1: Claro.
20: Vamos ter um orgasmo delicioso, Raquel de Pirituba.
0: Raquel convidando aí pra ter um orgasmo.
1: Eu saio às 9, Raquel, me espera na porta.
0: Ai, peraí, ai! Ai, peraí, Silvana, ai! Ai, só um minutinho, ai! Ai, peraí, desculpa, ai! Ah. Ah, o Paulo José Coutro acabou de depositar R$5 na minha conta. Ai!
17: Tá assim?
0: Ai!
17: Se contentando com pouco!
0: Um ponto final aqui no Pulo do Gado.
1: Gente, assim encerramos o nosso Pulo do Gado, o nosso gibi eletrônico. Muito obrigado pela credibilidade, pelo carinho da sua audiência. Tudo que você ouviu agora pode reverberar, pode comentar com a família. Hoje, no jantar e no almoço, converse com sua família a respeito de orgasmo. Debata, fale com sua filha, fale com seu filho. Ah, não deixe que os outros adotem suas crianças. Silvânia.
0: Um forte abraço, forte Pedro
1: abraço,
0: Quadra.
1: Forte abraço, uma ótima sexta e que hoje você comemore o dia do orgasmo tendo um.
0: Ah, eu espero que sim, viu? Eu espero que sim. Espero que não precise fazer justiça com as próprias mãos.
1: Eu espero que não, mas se fizer, lave. Bom dia.
0: Ai, meu Deus.
1: Ai, a gente não vale nada. Ai.
0: Homem Vinheta.

0: hora da balada do Vinheta.
1: Balada do Vinheta, volume 9.
0: Volume 9.
1: Vamos lá.
0: O DJ Vinheta.
1: Fala, meu querido.
0: Melhor DJ do Brasil. Ah, o principal DJ do Brasil.
1: Obrigado, fico feliz. Até porque eu vou começar a usar uma frase que eu ouvi ontem. Eu sou o DJ Placa Preta.
0: Olha, como é o DJ Placa Preta?
1: Você sabe que o carro Placa Preta é aquele que já está, como é que eu falo? Velho, né? É aquele carro, mas é Placa Preta, de colecionador.
0: É clássico.
1: É clássico.
0: É um clássico, olha aí.
1: É daquele espécie.
0: Bom dia.
1: Tadeu, aqui da Placa Preta.
0: Bom dia.
1: Vocês fizeram o que eu pedi?
0: Vocês fizeram?
1: Fica olhando, Tadeu. Fizeram? Então, peraí. É surpresa, Tadeu.
0: O que vocês fizeram?
1: Vira.
0: Vira,
1: lá.
0: Vira
1: todo mundo
0: mim.
1: Com a placa preta na bunda lá.
0: Que bonitinhos. Ah, e com o nome.
1: Você viu? Cada gente. Um com seu nome, a placa preta na bunda.
0: Poxa, obrigado, gente. Tô emocionado. Tô emocionado.
1: Pietro! O que é essa placa marrom na sua bunda?
0: Vamos lá, outro. Vamos lá, DJ Vinheta. O que você separou pra gente na sexta-feira, pra gente já colocar o pé no fim de semana?
1: Na minha caixinha aqui de LPs, né, de vinis, eu tenho esse aqui, Tadeu, com essa capa. Dá uma olhada na capa.
0: Ô, capa bonita, hein?
1: Você viu que lindo?
0: Olha, eu não tô julgando pela capa não, mas parece ser bom.
1: Eu tenho esse aqui também, vamos ver se você conhece esse menininho peladinho dentro da água, que esse pipizinho de fora.
0: Ah, é do Nirvana?
1: Nirvana.
0: Você tem um vinil do Nirvana?
1: Eu tenho
0: um
1: vinil de Nirvana, é o pipizinho dele.
0: O álbum Nevermind, né? Olha
1: esse
0: aí.
1: Esse menino que hoje já tá um homem, né?
0: Sim,
1: e o pipi dele cresceu, viu? Vamos lá?
0: Coloca o dedo aí!
1: Ai, que susto! DJ
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0: Ai, Deus do céu!
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1: Essa é a balada do Vinheta. Eu quero que você mande pra nós um áudio gritando: ai que legal, passaram manteiga na cabeça do meu dedo. Mas bem alto, bem forte, porque você também faz parte dessa balada. Então ligue para
0: 11 99991 9197. Mande sua mensagem agora.

0: e manda a sua cesta.
1: Sexta-feira, vem pra cá, sua gostosa.
0: Vem pra cá, sua deliciosa.
2: Vambora então.
1: Vamos deixar subir.
2: Vambora então.
1: Ei, vai subir.
2: Vai subir.
1: Vai.
2: Vai subir.

0: ouvinte tá com a gente, hein? Muita gente mandando áudio aqui fazendo a balada. Vambora!
1: Bom dia, Pedro. Bom dia, Silvânia.
0: Já foi. Já foi. Esse aqui tá com delay. Vamos lá, bom dia.
2: Fingi orgasmo.
0: Já foi também. O pessoal tá com delay.
3: Já foi.
0: Todo mundo na internet. Todo mundo na internet. FM. Bom dia. Gente, tá com a gente, hein? Muita gente mandando aqui fazendo a balada. Valeu, esse aí tá com rádio alto no
4: tarro. Ai, que legal. Passaram manteiga na cabeça do meu dedo.
3: É isso.
4: Papo de São Bernardo do Campo.
0: Valeu, meu querido. Valeu.
4: Oi. Uau, que legal. Passaram manteiga na cabeça do meu piau.

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2: Au, au, au. Passaram manteiga na cabeça do meu dedo.
3: Motivação total dessa sexta-feira.
4: É isso.
3: Bora. Aline de Osasco.
1: Aline, um beijo pra você. Essa é a motivação que você precisa.
4: É isso.
1: Vambora. Oi.
5: Ai, que legal. Passaram manteiga na cabeça do meu dedo. Rafael da EMA. Mano, Oeste do Gandã, tamo junto, galera.
1: Valeu, meu querido, valeu.
5: Au, au, passaram manteiga na cabeça do meu dedo, Careca Tupã.
1: Valeu, Careca.
6: Que legal, passaram manteiga na cabeça do meu dedo. Rosângela, de Itaim Paulista, manda um abraço pro meu pai Joaquim, aniversário dele hoje. Uhul.
0: Parabéns, Joaquim. Parabéns, Joaquim. Ogro, ogro, ogro, Joaquim é meu sogro. Ogro, ogro, ogro, Joaquim é meu sogro.
4: Band FM é sua rádio do seu jeito. Delícia. E aí, a sua sexta está igual a nós? Hoje é dia do orgasmo pra ai, nós.
1: Puxa o meu cabelo!
0: Toma, cachorra! Ai, que legal! Passaram manteiga na cabeça do meu dedo!
4: Mastiga, ai, mastiga, ai, mastiga, ai!
0: Ai! Ai,
1: quer vinheta? Ai, quer vinheta? Ai, quer vinheta? 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Ai, vinheta? Ai, vinheta?
0: Tá na minha cachorra! Isso! Isso! Agora, não, não para! Isso! Puxa meu cabelo! Puxa, puxa! Isso! Isso! Vinheta. Dois dedos! Dois dedos!
1: Vinheta!

0: esse programa mesmo, né?
1: Só aqui, cara.
2: Vou pedir pra você gostar.
0: Au, au. Vitor mastigando a marginal inteira. Eu te agradecer todos as mensagens que chegaram pra mim. Várias pessoas fazendo a balada aqui. Obrigado, viu, gente?
1: Obrigado mesmo.

0: Claudilene, bom dia. Alô, Timão, bom dia. Só quer mamar.
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0: Já é fim de semana aqui na Band. Já é fim de semana.
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0: Tadeu, você reprimiu o orgasmo do Vinheta. Não. Jamais.
2: De jeito nenhum.
0: Esse menino tem que controlar. Se não controlar, meu amigo.
2: É. Olha os meninos, bora!
0: O quê? O quê?
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0: Cristiano Alves disse que gritou muito no carro. Então eu quero ver aqui, peraí.
3: Eti, eu gosto de fazer bolinha de sabão.
0: É isso aí, Cris. É isso aí, Cris. Um abraço pra
2: é
0: você.
2: É isso aí.
0: Melhor rádio, bom dia. Bom dia, Marcos, é com
2: obrigado,
0: a gente mesmo.
2: Cara.
0: É com a Band FM mesmo. Ele é de Birigui, interior de São Paulo. Curiosamente, o DDD 99.
2: Pô, que legal, cara.
0: Pois é, um abraço pra você, meu querido. Obrigado pela mensagem. Obrigado a todo mundo que tá se divertindo com a gente aqui na Band FM.
2: Poxa, tanta gente, né, cara?
0: Ah, muita gente vindo com a gente. 19 pra 6 agora, já vamos chamar ele de cara.
2: Vamos chamar ele de cara.
0: Ô, Cro... Vem, lindo. Gente, corre, quem quiser um ovo mexido é agora, hein?
4: Não, dois. Eu coloco dois na sua mão. Verdade, meu amor. Bom dia, meninos.
0: Muito bom dia, Cro. Como vai o senhor?
4: Como vai você? Eu tô bem, graças a Deus. E vocês?
0: Tô muito bem, graças a Deus. É fim de semana, né, Cro?
4: Ai, fim de semana.
0: É outra
4: verdade.
0: Vibe, né?
4: Ai, pra vocês é tão especial a sexta-feira, não é?
0: É isso. Aliás, a gente só te chama na sexta-feira porque você tem essa vibe. Você tem essa pegada de fim de semana.
4: Vocês acham mesmo?
0: Eu acho.
4: Ah, eu fico tão feliz quando vocês falam isso, até porque, meu amor, eu posso dizer, quando a gente fala, nossa, você tem a pegada da sexta-feira, isso significa que você traz um pouquinho de alegria, de felicidade, alguma coisa boa você traz.
0: Uhum.
4: Então, muito obrigado, viu?
0: A gente é que agradece, viu,
4: Cro? Que isso, imagina, eu fico tão feliz de verdade, olha, tô até soltando purpurinas.
2: Você peidou?
4: Você me respeita.
0: Não é possível. Bom, Cro, felicidade de tê-lo aqui com a gente. No ar, o Cro sem frescura. Hora dele julgar o seu look pro final de semana, né? Então você vai.
2: Só um minutinho, desculpa. Não tem o Vibra aí?
0: É. Gente.
4: Oi, He-Man. Ele tá com essa Maria agora. Bom dia. Você tá bem, meu amor?
0: Tá.
4: Tá bom, então. Não, eu tô com os meninos aqui da Band, fazendo programa com eles ao vivo. Não, meu amor, fazendo programa é um programa de rádio. Não, até porque eles não fazem meu tipo. Não, um não tem orelha, o outro é esquisito.
0: Vai cagar! Vai cagar!
4: Tá, eu vou. Não, é hoje, não é? Tá bom. Eu levo, tá. Um beijo. Ai, meu Deus, viciado em sagu.
0: Sabe o que eu não gosto? A textura, não me pega.
4: Naquela coisa melada na boca?
0: Aquela coisa meio gelatinosa, não me pega. Não
4: mas,
0: me gente, pega.
4: Mas tudo bem, não tem problema nenhum. Cada um gosta do que gosta, né?
0: Exatamente.
4: E eu já adoro uma coisa melada na boca. Sorvete, eu gosto de...
0: Vamos lá, mande sua foto, de preferência de corpo inteiro, pro Cro analisar aqui no quadro Cro Sem Frescura, tá? 11 99991 9197. Um look que você tá escolhendo pra passear nesse final de semana.
4: Tira!
0: Cro, por favor, foca aqui.
4: Fala, meu amor.
0: É besta. Então você mande sua foto aqui de corpo inteiro pra gente, tá bom?
4: Mando.
0: Enquanto isso, o Cro tem uma mensagem do coração dele pro seu coração. É hora do microfone da verdade.
4: Ai, engraçado como às vezes a gente acorda e parece que o dia não vai ser o que você sempre esperou. Parece que o dia não estará ali esperando por você para coisas maravilhosas. Parece que o dia realmente não vai ser bom. Posso falar uma coisa para você? O dia estará sim perfeito. O dia estará sim maravilhosamente bem. Agora, não coloque culpa, não terceirize algo que não é seu. Você tá por culpa no dia, não é? Você tá pondo culpa no momento, na sua situação, mas às vezes nenhuma situação e nenhuma coisa que acontece na vida da gente vem sozinho ou de graça. Na maioria das vezes os culpados somos nós mesmos. Nós procuramos às vezes os problemas, nós procuramos as coisas que nos faz bem. Então o que nós temos que fazer? Gente, eu já falei isso um monte de vezes, vou falar de novo. Quando você tá com um sapato e tem uma pedrinha dentro, o que você faz? Tira o sapato, vira ele de ponta cabeça e a pedrinha cai. Qual é a pedra que está te incomodando? Qual é a pedra que está te fazendo infeliz? Qual a pedrinha que não deixa você viver do jeito que você quer? Lembre-se, o sapato é seu, você tem que virá-lo de cabeça para baixo. Ai, Cro, mas eu não tenho coragem. A pedrinha que não me faz bem é uma pessoa... Desculpa, uma pedrinha que não me faz bem é o meu patrão. Gente, posso falar uma coisa para você? A vida é uma só. E a vida que Deus lhe deu é para você ser vivida da melhor forma. Então viva. Por favor, tenha uma pedrinha na sua vida? A partir de agora, vire o seu sapato.
0: Vire o seu sapato agora e tire essa pedra da sua vida.
4: Tá vendo, gente? É isso. Vire, é isso. Jogue a pedrinha fora.
0: É isso. Ô, Cro, começamos aqui o quadro. Mensagens já chegam, fotos já chegam aqui. A gente tem pouco tempo de quadro hoje. Não sei porquê, né? Tô mandando aqui. Quem mandou a primeira foto foi a Elisângela Romeiro.
4: Chegou pra você aí, Cro? Chegou. Elisângela Romeiro, deixa eu abrir pra mim aqui, pronto. Bom, Rosângela, ai que linda!
0: Né? Chique, né?
4: Corpo esguio, gostei, chique, né? Naquele espelho, se bem que até o espelho é bonito.
0: Sim.
4: Né? Não é aquele daqueles hipermercados que você compra e se você assoprar ele quebra. Parece uma folha de sulfite o espelho.
0: É verdade.
4: Difícil, aquilo é um desafio, gente. É um desafio você chegar em casa com aquele espelho inteiro. Mas aqui ela tá, o espelho bonito, oval, né? A única coisa que me incomoda, como sempre, é a foto olhando pro próprio celular.
0: Isso.
4: Se ela estivesse olhando pro espelho, ela estaria maravilhosamente bem.
0: Ia ser
4: Lembre-se, meus amores, quando for tirar uma foto do espelho, olhe pro espelho. Porque quem olhar a foto vai sentir que você está olhando no olho dele. Tá bom, meu amor?
0: É isso.
4: Rosângela, né?
0: É isso, é Rosângela.
4: Rô.
0: Não, Elisângela.
4: Elisângela, me perdoe. Rô, primeiro lugar, elogiando todo o ambiente, olha o piso que limpo, porcelanato limpo, rodapé sem aqueles bolor,
0: muito clean, né?
4: Muito bem pintada, aquele vaso com aqueles ramos me faz muito bem, me agrada. E a roupa dela, meu amor, essa calça, olha a cintura dessa mulher.
0: Então?
4: Não parece um cabo daquelas armas de fogo anatômico que você encaixa a mão, né? É uma cintura anatômica, meu amor, isso aqui encaixa a mão tão bem. Olha só que silhueta bonita, uma calça linda branca com a cinturinha bem bonita. Essa blusa com esse meio que tule mostrando essa transparência. Olha, parabéns, Elisângela.
0: Parabéns mesmo.
4: De verdade, nota 10 pra você.
0: Nota 10 pela elegância, né?
4: Acho que melhor do que ela tá agora é pelada.
0: Peraí, Clô! Peraí,
4: de Deus, cara!
0: Respeita!
4: Respeita aí!
0: É possível. Vamos lá, mais uma foto aqui. Deixa eu ver aqui. Aqui é mãe e filha, né?
4: Manda pra mim.
0: Deixa eu mandar aqui, Clô, a foto.
4: Eu tenho essa ainda, ó.
0: Mãe, tem que apagar esses nudes.
4: Apaga essa mulher pelada!
0: Apaga esses nudes, Clô. Mandei aqui, tá? Mãe e filha, tá? Giovana e Noemi.
4: Mandou pra mim? Deixa eu abrir isso, aqui.
0: Mandei.
4: Ai, peraí, só um minutinho. Oi, fechou, abriu, tá aqui. Vamos lá. Mãe e filha?
0: Isso aí é look de academia, né, Cro?
4: É. Bom, a mãe tá atrás da filha, no mínimo, né?
0: Eu imagino que sim.
4: É. Vamos lá, porque até porque, né, meu amor, às vezes não, né? Pode ser que isso é bom, enfim. A filha, vamos lá, a filha tá bem, né? Uma calça de academia, aquela calça bem despojada, né? A leg. Preta. Com os detalhes rosas, zebrado na coxa. A camiseta preta, o tênis tá bem combinando. Deixa eu ver aqui, o óculos não tem nada a ver.
0: Acho pois que ela... tá num ambiente fechado, né?
4: Acabou de... a típica foto é no vestiário, tá? A mocinha da faxina lá atrás, quem é? Eu não peguei a... Coloquei mocinha da faxina, é a mãe dela.
0: São duas pessoas, eu falei que uma é a mãe e outra é a filha. Quem será que é a mãe? Quem será que é a filha?
4: Ah, mas a mãe vai treinar com sua roupa? Não, mãe, não pode.
0: É a roupa que ela tem, o que é? Tem, como é? Fashion Week de academia?
4: O que é? Tem que ter um padrão? Não, ela poderia ter colocado uma blusinha mais justa, né?
0: Entendi.
4: É, a calça até que tá bem,
0: né?
4: Mas a blusinha não combinou.
0: Tá.
4: Tá, mãe. Vê isso aí pra nós. A filha deve... Chama a atenção da mãe.
5: Coloquei você da faixa, é a mãe dela.
0: São duas pessoas. Eu falei que uma é a mãe e outra é a filha. Quem será que é a mãe? Quem será que é a filha?
4: Ah, mas a mãe vai treinar com sua roupa? Não, mãe, não pode.
0: É a roupa que ela tem. O que, que é? Tem... Como é que é? Fashion Week de academia?
4: É, o que, que é? Tem que ter um padrão? Não, ela poderia ter colocado uma blusinha mais justa, né?
0: Entendi.
4: É, a calça até que tá bem,
0: uhum,
4: né? Mas a blusinha não combinou.
0: Tá,
4: mãe.
0: Tá,
4: vê mãe. Isso aí.

0: Tá bom. Um beijo pra você, obrigado pela participação.
1: As duas são unidas, maravilhosas, isso é tudo uma brincadeira, tá, gente?
0: Exatamente, isso aqui, gente, é... como é que é? Clima de festa, né? Bom, Cru, acho que é isso, hein? O quadro hoje bem rapidinho, porque o nosso tempo já estourou. Um forte abraço pra você.
1: Ai, vocês já estão estourados?
0: Já estamos estourados, Cru. Um beijo no seu coração e bom fim de semana pra você.
1: Cru, só pra encerrar, você sabe que hoje é o dia do orgasmo, né?
0: É.
1: O quê?
0: Aqui na Terra, celebra-se hoje, 31 de julho, o dia do orgasmo.
1: Ai, deixa eu ir embora. Pê!
0: Toma, pô.

0: cervejinha. Ai, vamos lá então.
1: Ô, gente, que dia que é hoje mesmo, hein?
2: Hoje é sexta-feira.
1: Sextou, sextou, sextou.
2: Chega de canseira.
1: Bora. Muito bem, gente, olha, 11 99991-9197. Grava tua mensagem de voz aí, fala teu nome e diga, quero cervejinha, viu?
3: Grava pra nós, grava.
1: A gente vai mandar cervejinha pra você.
4: Bom dia, Tadeu, bom dia, Mereta, bom dia, Pitoncho.
5: Bom dia.
4: Cervejinha, Valmir de Guarulhos.
1: Valeu, meu querido, um abraço pra você, receba a cervejinha aqui, receba. No Band. Bom dia, cara, bom fim de semana.
6: Bom dia, Tadeu, bom dia, Vinheta, bom dia, Pitoncinho.
5: Bom dia.
6: Me desce uma cervejinha, sextou daquele jeitão, e vai aqui de São Mateus, Zona Leste.
1: Valeu, meu querido, cervejinha pra você, tudo
3: valeu,
1: de bom,
3: queridão.
1: Hein?
3: Valeu.
7: Oi. Bom dia, Caps, bom dia, quero uma cervejinha, sextou, neném.
3: Bom dia.
1: Bom dia, aqui do Caps uma cervejinha pra você, viu?
3: Oi.
8: Bom dia, Jadeu, bom dia, Bidonce.
5: Bom dia.
8: Bom dia, Ronco.
1: Não chegou ainda.
8: Bom dia, Vinheta. Bom dia. Cervejinha aqui pro Anderson, Zona Leste.
1: Valeu.
8: Cervejinha.
1: Muito desanimado, Anderson C. Você destoou agora do quadro, hein? Um abraço pra você. Bom dia, cervejinha pra você.
9: Bom dia, Jadeu. Bom dia, Vinheta.
3: Bom dia.
9: PH, dia. Motorista de APP. Desce uma cerveja. E hoje vamos pro orgasmo.
3: Oi.
9: Um abraço, bom dia. Bom dia ao Ronco já.
1: Valeu, bom meu dia. Querido, bom dia.
10: Bom dia, galera. Vamos, galera da 15.
1: Bora. Vamos.
10: Uma cervejinha, Douglas aqui da Zona Norte, saindo pra trabalhar também, hein? Vamos lá, hein? Rapaz, eu faço duas viagens enquanto. Duas viagens. Quando eu tô fazendo a terceira, vocês já estão indo embora, hein? É
1: pois
10: meu
1: é.
10: Sonho um emprego desse aí. Vocês não. Literalmente têm emprego, não.
1: Ô,
10: tem
1: queridão,
10: trabalho.
1: Aliás, gente, a gente não vai embora agora, não. Vem a hora do ronco.
3: É
1: outro programa que já emenda aqui com o Band Bom Dia. Então você fica com a gente aqui, a gente quer participações hoje. Vamos falar de orgasmo também na hora do ronco. Então eu quero que você que participou no Band Bom Dia participe também na hora do
3: tudo
1: ronco.
3: Tudo bem que às 9 a gente tá em casa, mas aí...
11: Bom dia, meninos! Malu de Guarulhos. Pode ser um cafezinho?
3: Pode.
11: Porque se você veja, eu vou chegar bêbado no trabalho. Então, aí tá. Né?
3: Só um minutinho.
1: Só um minutinho.

0: Pezinho, viu? Bom dia pra todos, meus amores.
1: Bom, bom dia, Malu. Bom um beijo dia. Pra você. Então vai cafezinho pra Malu, só porque ela não quer trabalhar bêbada, né?
2: Então vai cafezinho pra você,
1: pode
2: tá
1: ser
2: bom?
1: Também. Um beijo pra você, Malu. Boa sexta-feira, um viu? Beijo. Oi.
3: Bom dia, Tadeu. Bom dia. Pidoncio, bom dia, Vinheta.
2: Ô, querido.
3: Eu quero cafezinho.
0: Ai.
3: Eu não bebo cervejinha.
1: Ele não bebe cervejinha, então ele vai cafezinho.
2: Vai cafezinho.
1: Valeu, Fernando, um abraço pra você. Ponto final no
2: Ponto final,
1: dia.
2: Gente.
1: O programa passa muito rápido, é impressionante, cara. Olha, Tadeu, sabe qual é o cantor, o rei do orgasmo? O Orgasmos Carlos. Muito obrigado, meu querido. Ó, segue a gente nas redes sociais. Sou o Tadeu no Instagram, sou o Tadeu no Insta.
2: E arroba Emerson Franco Oficial. Emerson Franco Oficial. Vai lá, dá essa moral pra nós, tá bom?
1: É isso aí. Esse programa tá disponível no Spotify pra você ouvir a hora que você quiser através do nosso podcast Band Bom Dia, tá?
2: Mal falaram comigo hoje, hein? É que você tava no helicóptero,
1: mas,
2: cara.
1: Mas é, o programa é dinâmico, cara. Você tem que, se não enfiar a cabeça, cara, você não participa.
2: Vou no banheiro.
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2: Bom dia, são 6 horas em ponto, gente. 6 em ponto, hora de Brasília, maravilhosa, espetacular, manhã de sexta-feira. Vamos com tudo, aqui tem mais alegria, tem Band FM.
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2: É isso aí, pidão.

0: 6 horas. Bom dia, homem vinheta.
1: Bom dia.
0: Muito bom dia, Pidoncio.
2: Bom dia, gente.
0: Muito bom dia, senhor Pedro Luiz Ronco.
3: Muito bom dia, Tadeu. 6 horas. E chegou sexta-feira, 31 de julho de 2026.
0: Começaremos amanhã um novo mês, né, seu
3: amanhã.
0: Pedro?
3: Amanhã. Amanhã começa o mês de agosto. E a mês de agosto, para muitos, é considerado mês do cachorro louco, não é verdade?
1: Olha aí.
0: Que é isso?
3: Cachorro louco.
0: Tá, e a pergunta hoje qual que é, Ronco? É,
3: se você já fez alguma loucura na vida.
1: Aí, ó.
3: Na escola, no trabalho, em casa, no casamento, no noivado, numa festa, na verdade, num velório.
0: Conta, é a maior loucura que você já fez na vida.
3: Isso.
0: É isso.
3: É bom, o tema é bom, né?
0: Vamos ser louco, vamos ser louco hoje.
1: É isso.
0: Se é pra ir pra loucura, a gente vai.
4: Ah, canção rei!
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0: Band FM, Wesley Safadão, Zé Rei Vaqueiro, displicente aqui na Hora do Ronco, que hoje já tá antecipando aqui o começo do mês de agosto, o mês do cachorro louco, perguntando a maior loucura que você já fez na vida.
1: Isso.
0: Todo mundo já cometeu uma loucura. Conta pra gente. 11 99991 9197 e a palavra-chave, Pidoncio.
2: É que tá, mês do cachorro louco, gato.
0: Perfeito. Ah, o inimigo número um, né? Gato.
2: Era, né? Porque hoje em dia eles não brigam, mas você percebeu.
0: É, tudo amiguinho, gato e rato também, né?
2: Tudo amiguinho.
0: Tudo amiguinho, muito bem. Então escreva gato, manda gato aqui no WhatsApp da Band 119.
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0: Como eu dizia, 11 99991 9197. Escreva gato, que a Camila já sabe que você tem história pra contar, mas pelo amor de Deus, atenda esta mulher quando ela ligar pra você,
3: isso,
0: tá?
3: Isso,
0: pra você conversar com o Ronco e falar a maior loucura que você já fez na vida.
3: É isso aí. Baiano, Barata, Joãozinho.
0: É isso aí. Já sabe, já. Menos você, Natalino. Tô brincando.
3: Brincando.
4: Papagaio, pastor, português,
5: religião, profissão.
3: Pintinho.
0: Pintinho. A gente tá falando de qual área aqui?
3: Ave.
0: Tá, ok. Vamos lá.
2: Como é que você sabe, Vinha? Tem roleta? Você não sabe que foi sorteado?
3: Eu imagino, é, não é?
0: Vamos lá.
2: Tava o galo e a galinha, pintinho. Aí o pintinho chegou e falou: mãe, quem nasceu primeiro? O ovo ou nós? Aí o pai cutucou a mãe com a asinha e falou: ó, já começou fazendo pergunta difícil. É essa a piada?
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0: Bom, era melhor ter contado piada de outro pintinho, né?
3: Eu acho que seria bem melhor.

0: Band FM, Leandro e Leonardo. O mexe-mexe aqui na Hora do Ronco. 6:09 agora. Já estamos aqui entrando no mês da loucura, seu Pedro Luiz Ronco.
1: Alô?
2: Alô, bom dia.
1: Bom dia. Quem é?
2: É o Natan.
1: Natan, muito bem. Conta pra gente, Natan, se você já fez alguma loucura na vida.
2: Posso fazer um agradecimento antes?
1: Pode.
2: Gostaria de agradecer a Band FM, curti o show de Vitor e Léo, dois ingressos que eu ganhei de vocês, valeu.
0: Valeu, cara, valeu você pela participação, né?
1: Não vende não, hein?
0: Espero que tenha gostado do show. Valeu.
1: E qual a loucura, Natan?
2: A maior loucura que eu fiz foi um dia eu saí bêbado com meu primo e fomos parar na festa do Antônio. Aí todo mundo quer saber, quem é Antônio?
3: Quem é?
2: E nem eu, nem ele, nem ninguém conheci. Nós passando o maior vexame lá na festa.
0: Puxa, vocês entraram de gaiato na festa que você nem conhecia o dono.
2: Não.
1: Mas era festa o quê? De casamento? Era festa de aniversário?
2: Aniversário.
1: Aniversário. Quantos anos fez o Antônio?
2: 50.
1: Ah, mereceu ir pra festa.
0: Manda os parabéns pra ele.
3: É, parabéns, Antônio.

0: Band FM, Henrique e Juliano, devia ser proibido aqui na Hora do Ronco. 6h13, Ronco, a pergunta hoje qual é?
1: A maior loucura que você fez na vida.
0: Tá bom. Ô, Pidon, sua palavra-chave qual que é?
2: Palavra-chave é gato, meu pequeno Jadeu.
0: Manda gato aí, 11999919197, gato. E vem contar a maior loucura da sua vida.
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0: A sua rádio do seu jeito, 6h20. Um agora pode mandar, rapidão, senhor.
1: Dá um beijo pro Lupércio, vocês falaram um negócio de cachorro louco. Meu cachorrinho que tá lá, eu deixo um rádio pra ele ficar ouvindo a gente.
2: Ah, Pichuca também, sabia que eu saio de casa e eu deixo um rádio pra ela ficar ouvindo a gente?
0: Ah, não faz isso não. Vai deixar o cachorro louco. Não,
3: outro dia eu fui lá na casa dele.
2: Lá.
3: A Pichuca tá tão nervosa, desligou o rádio.
2: É, às vezes ela manda, muda de estação quando é a hora do ronco, ela pede pra mudar de estação.
0: Você percebeu que a gente tá enrolando, né, Ronco? A gente tá enrolando porque não tem ouvinte nesse momento.
1: Quando a gente vem enrolando, você não pode falar a gente tá enrolando. Ai. Igual quando eu invento a piada que você fala, meu, não fala que foi você que inventou.
0: Fica feio, né?
1: O ouvinte não precisa saber que a gente tá enrolando.
0: Gente, quem quiser falar ao vivo com a gente aqui, ó, 11 99991-9197. Escreva gato. O que acontece é que a gente liga pra quem manda a palavra-chave. Sim. E a pessoa simplesmente ignora a nossa ligação. E aí nos deixa na mão, assim.
1: Tudo empolga, louco, né?
0: É, exatamente.
1: A pessoa se empolga e às vezes o horário a pessoa não pode atender.
0: É, exatamente.
1: Então não manda a palavra-chave.
0: Olha, a boca. A nossa ouvinte Raquel diz que agosto é o mês dela. Será que eu sou uma cadela louca, Ron?
2: Uau!
0: Pergunta que a Raquel.
2: Tá no cio, hein?
3: Quantos vão nascer?
0: Não, pera aí.
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1: Sabe que cachorra dá mais de 10 cachorrinhos às vezes, hein?
2: Já pensou, cara?

0: FM, turma do pagode, salgadinho, recado da minha amada, no compasso do criador aqui na Hora do Ronco, 6h25, seu Pedro, tem ouvinte na linha, viu?
1: Alô?
2: Alô, meus amores!
1: Quem é a louca?
2: Tudo bem?
0: Quem é a louca?
2: Ah, eu sou louca por vocês, na Hora do Ronco.
1: Ah, muito linda. Mas você já deve ter feito, realizado alguma loucura na vida, não?
2: Ai, já.
1: Qual
2: já.
1: Foi?
0: Não foi, conta pra gente.
2: Já faz um tempinho. É aquela época que podia, velório podia ser à noite, sabe? E nós tava no velório de um amigo nosso, eu e meu marido, e aí ele falou, mano, vamos sair um pouquinho pra fora? Aí saímos. Mas aí na hora ele falou, aí a gente tava aquele clima, falei, vamos fazer? Resolvemos fazer uma festinha ali mesmo. Nossa senhora.
0: Ah, vocês fizeram uma festinha no meio do velório?
2: Não, no meio do velório não.
3: Já saíram.
0: Não, sim, mas enquanto ocorria o velório.
3: Isso, né? É.
2: Sim, foi ali no cemitério mesmo.
3: Não, no cemitério?
1: Mas foi com o marido ou com o defunto?
3: Pelo amor de Deus! Dependendo do marido, tava morto mesmo. Você entendeu, né?
0: Eu entendi, porque ele é broxa.
3: É bom.

0: Band FM, Léo Magalhães, Norinha, aqui na Hora do Ronco. 6h29 agora, a informação pede passagem.
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2: Começa o Aqui a Bola, o Muducão na carrocinha da sua vida. Um homem entrou em uma pizzaria em Taquatinga do Sul, no Distrito Federal.
0: Sem que os funcionários percebessem, ele foi até a área dos trabalhadores e furtou objetos, cartões e dinheiro.
2: Em seguida, ele voltou pela porta da frente e pediu uma pizza. E iria pagar com os R$80 que ele roubou de um dos funcionários.
0: Não é possível.
2: Depois disso, ele acabou desistindo e foi embora.
0: Mais tarde, um empregado percebeu que havia sido furtado e, ao olhar as câmeras, descobriu que o mesmo homem tinha invadido o local. O caso foi registrado na delegacia do bairro e o bandido segue sendo procurado.
2: Ainda hoje, Gil Gomes encontra abraço de japonês em bueiro. Mas agora, os comentários é de Pedro Luiz Ronco.
3: Mas também com R$80, no máximo de comprar de mussarela, de 4 queijos tá 140.
4: Porra, tá caro mesmo, velho.
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0: Aí fica difícil.

0: Band FM, Simone Mendes, direitos iguais aqui na hora do ronco. 6h33, seu Pedro, e a pergunta hoje qual é?
1: A maior loucura que você fez nessa vida. Ah, conta na Band FM na hora do ronco.
0: Palavrinha chave qual que é, pidonço.
2: Ai, peraí, eu tava me coçando. É gato.
0: Gato, tá, manda. Sarna.
1: O gato, pateta, pintou.
3: Não. É o pato. Aí nesse caso é o pato.
0: Errou de animal.
1: Desculpa.
0: Errou de animal. 11 99991 9197. Gato, manda aí. E por gentileza, espere uma ligação da Band FM ao mandar esta palavra.
2: Tem aquela música também que eu não gosto lá, que eu não sei por que é atirar o pau no gato.
0: Né? Tadinho, né? É. E a pessoa fica triste porque ele não morreu, né?
2: Então, meu.
0: Que coisa, hein?
1: Saia daí.
0: Já já tem muito mais músicas aqui na Band FM.
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21: Voltou!
22: Mandar um beijo pra Aninha aqui, ela manda um bom dia, mandou bom só dia, texto Aninha. Aqui, mas tá mandou participando texto, do tema. Ah. A maior loucura que eu já fiz, Ronco, foi tatuar a inicial do meu ficante na minha pele.
4: Olha só. Poxa vida, eu só tinha um problema.
22: Qual é o problema, Ronco?
4: É que o nome do ficante era Carlos Uribe.
22: Vamos lá, gente.
2: Caramba, quem pegar, pegou.
22: Tem ouvinte,
2: bom.
22: Tem ouvinte na linha, Ronco.
4: Alô?
23: Alô, Ronco? Bom dia, meninos lindos.
2: Bom dia.
4: Quem é que tá falando?
23: É a Josi de Sumaré.
4: Josi,
23: tudo bem? Sumaré.
4: Muito bem.
23: Eu passei todo dia de manhã, vocês me alegram aqui amanhã, aulas de inglês, então eu rasco com vocês todos.
22: Linda, obrigado.
2: Obrigado.
4: Vai passar de ano. E Josi, qual foi a sua grande loucura?
23: Um dia eu fui no supermercado, bem corrido, assim, tava correndo muito. Aí eu falei, eu vou estacionar bem próximo à entrada. E estacionei e fui lá pra pegar um negocinho, voltei com um monte de sacola. Aí eu falei, graças a Deus, meu carro tá bem próximo à entrada. Aí eu olhei assim, mirei ele, só que tinha um outro carro bonito do meu lado. E eu fui no meu, mas aí eu falei, eu vou entrar pela porta do passageiro, porque eu, em vez de dar a volta, vou ter mais menos ganho de salva. E eu fui com o mesmo de sacola.
22: Você tá entendendo o que ela tá falando?
2: Tô entendendo meio.
4: Ela comprou muita pinga no supermercado.
2: Porque quando o áudio tá ruim, a pessoa resolve falar mais ainda.
22: Exatamente, é a Lady Murphy, né?
2: Lady Murphy!

0: de sexta-feira aqui na Band FM com o Bruno e Marrone. Quem pescar que nada.
1: Ah, vamos, vai.
0: 15 pra 7 agora. O Vintão.
1: Oi, querido. É a primeira aula do inglês pra vocês.
0: Com o nosso querido professor Pidoncio Pitunca da Silva.
2: Não vai adiantar nada eu falar pra você. Vamos lá, crianças. Todo mundo contigo aqui. Não adianta vocês ficarem aí paradinhos, quietinhos, se vocês não prestam atenção no tio, tá bom? Então nós vamos agora estudar, vamos aprender, vamos, tá bom? Tá dando tchau pro tio?
0: Também vou dar. O professor tá conversando com os bonequinhos.
2: Dando tchau pra mim.
0: Os bandinhos, né?
1: Eles não batizaram, nós vamos batizar.
0: Bandinho.
1: Todo mundo fala bandinho.
0: É, exatamente. O bandinho tá aqui e o Pidão está conversando com ele. Muito bem.
2: Eles não param de dar tchau pra mim.
1: Cara, isso aí já passou do limite, cara. Dá medo isso,
0: mas né? Mas nem o ronco com os vultos dele. Vamos lá. Vamos lá, gente, pra aula do professor Pidoncio. Milena tá com a gente aqui.
3: Ah, não chegou ainda, chegou?
0: Não, é a ouvinte chamada Milena.
3: Milene. Milini.
0: Fica Milini.
3: Milena, Milini.
0: Isso. Milini é o nome da aluna. E ela quer saber, professor, o significado da palavra flu. O que você acabou de fazer, professor?
3: É o bocejo com flu.
0: Não, é outra coisa, cara.
3: É bom, sabia, pra boca, pro
0: como
3: pro
0: é
3: ar.
0: Que é o bochecho aí?
3: É, foi bom.
0: Agora eu quero ver onde você vai cuspir.
3: Oi?
0: Quero ver onde você vai
3: cuspir. No mesmo copo.
0: Ah, que nojo.
3: Ah, para, meu.
0: Flu é gripe em inglês, professor. Gripe.
3: Ah, o caninha tá, né?
0: É, a Aninha, nossa estagiária, tá gripadinha, tá com flu.
3: Tá, já tá com flu.
0: É, exatamente.
3: Ah, tá com flu, filha.
0: Vai assustar a menina.
1: Quer ver ele mordela?
4: A hora

0: xixi na caixa de areia do gato.
1: Ah, não.
0: Porque o banheiro estava ocupado e eu estava muito apertada. E não tinha onde fazer xixi. Então aproveitei e fiz dentro da caixinha de areia do gato.
1: Ah, meu, peraí. Ah.
0: Beijo, André.
2: E fez cocô na panela.
3: Peraí. Daqui a pouco o gato tá dando descarga, né?
1: É, então, meu. Imagina o gato olhando isso.

0: os barões da pisadinha, esquema preferido aqui na Hora do Ronco. 6 para 7 agora, seu Pedro. Amanhã começa agosto, mês da loucura. Não, do cachorro louco, né?
1: Soy louco por ti, América. Soy louco por ti, Timão. É a maior loucura que você já fez na vida. Conta na Banda FM na Hora do Ronco.
0: E a palavra-chave qual que é?
2: A palavra-chave é gato.
0: Gato, manda gato pra gente. 11 99991 9197.
3: Miau.
0: Oi. Não saia daí. Já já tem muito mais músicas aqui na Band FM. 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
19: A sua rádio do seu jeito, 7:01, agora seu Pedro Luiz Ronco, hoje é dia de loucura, hein?
20: Alô?
21: Alô, hein?
22: Bom dia!
20: Bom dia!
13: Quem é?
20: Bom dia, Divo. É a Daniela.
13: É Daniela, muito bem. E a Daniela já cometeu alguma loucura nessa vida?
20: Ah, eu já.
13: O que você fez, Dani?
20: Então, eu trabalho registrada 6x1, aquela escala bem cansativa. Aí eu pedi pra minha chefe, eu falei assim, ó, me dá só 2 dias de folga, porque eu queria ir pra praia com a minha família.
13: Sim.
20: E aí o que aconteceu? Ela falou assim, não, não posso dar. Aí, tudo bem, eu passei um sabãozinho no olho, fui pro oftalmo, e ele me deu 7 dias de atestado.
13: Meu!
21: Aí, ó.
13: Aí, ó.
21: Tá vendo?
13: E você foi viajar?
20: Aí, viajei, fiquei 6 dias na praia, tava um sol de 38 graus, voltei muito preta, e pra olhar pra cara da minha chefe de novo.
13: Ainda bem que você tinha fundo de garantia, né?
22: Que situação, hein?
23: Aí pegou conjuntivite na praia.
22: Já pensou?

0: Tarde FM, Zezé de Camargo, irmão da Lua, amigo das estrelas, aqui na Hora do Ronco. São 7:06, bom dia.
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3: Corria o ano da glória do Senhor.
4: Corre, pega!
3: 2005.
0: Olha, recente.
3: É, 2005, recente. Estava sentado no meu sofá, de repente minha filhinha, Marcela, chega com um gatinho, pequenininho. O gatinho não tinha nem um mês de vida. Eu falei, sai fora, vai. Tira esse bicho daqui, vai. Ah, não, mas você vai ficar o final de semana em casa. Eu falei, não, vai aprontar, não quero. Ó, pequenininho, vai dar trabalho. Ah, só final de semana. Sabe, pai, né, bobão, né? Tá bom, fica. Mas comecei a me apegar com o gato. Eu deitado no sofá, ele vinha, ficava do meu lado, entendeu? Eu fui me apaixonando pelo gato, aí a Marcela falou assim, pai, precisa dar um nome pro gato. Naquela época, o Corinthians tinha o diretor, o Kia Jorabichan, contratou grandes jogadores, Tevez, Mascherano, então, foi bem. O nome dele, Kia Jorabichan. Eu botei o nome do gato de Kia Jorabichano.
0: Gênio.
3: Meu tempo foi passando e tal, pô, eu viajava pra fora assim, ia pra Europa, ia pros Estados Unidos, trazia aquela ração de gato importada, cara. E fui me apaixonando pelo gato. Tinha lugar que o gato fazia xixi, tudo, mas fazia uma bagunça, gente. Pepe, pois logo, Pepe tinha uns 2 anos e tal, começava a puxar o rabo do gato, e o gato, afinal de contas, ele começou a quebrar vaso. Começou a quebrar prato. Subia na televisão, fazia, andava lá por fora. Olha, ele era tão esperto que você fechava a porta para ele não entrar na sala, ele dava um pulo e com a patinha ele abria o trinco.
0: Ai, que esperto, hein?
3: Mas muito esperto mesmo. E quando vinha a visita, ele pulava nas costas. Não, era um terror. Até que em 2008, que a Jorabichano já estava com a gente há 3 anos, a Cleide falou, preciso conversar sério com você, Pedro Luiz. Ih, quando ela fala Pedro Luiz, eu...
0: Já era, vem bomba, vem bucha.
3: Eu não aguento mais esse gato. Tem uma amiga da Marcela que quer o gato, eu vou dar o gato. Falei, não, você não vai dar o gato.
0: Ah, tadinho do Kia.
3: Não
5: se faz isso. Não.
3: Aí ela pegou e falou assim, tá bom. Ou eu, ou o gato.
0: O que foi, seu Pedro?
3: Eu fiquei com a Cleide.
5: Olha, tá vendo?
0: A hora do... Será que o Kia tá vivo ainda? Acho que não,
3: tá,
0: né?
3: O pior que tá.
0: Não é possível.
3: Tá, meu, parece um cachorro.
0: 21 anos de idade o cachorro? O gato?
3: Tá.
0: Ele late?
6: Não. 90% daquilo que você procura em alguém. Só que você foca naqueles 10% que falta. Aí você sai pra rua, se aventura. Realmente você encontra aqueles 10%, mas não se deu conta que perdeu os 90%.

0: balada. Balada do Vinheta, volume 9. DJ Vinheta, eu preciso ser muito honesto com você.
1: Claro, fica à vontade, você sempre foi.
0: Eu tô precisando de uma injeção de ânimo. Apesar de ser sexta-feira, o meu corpo, ele tá agindo como se fosse segunda. Eu preciso de um ânimo. Eu preciso de um manjaro de animação pra mim agora.
1: Você tá falando sério?
0: Estou falando sério.
1: Então eu estou pronto pra isso.
0: Muito bem.
1: Eu serei o seu doutor da alegria. Lhe darei uma injeção. Você tem medo de agulha ou não?
0: Não tenho, não tenho medo de agulha.
1: Você prefere tomar no umbigo, no braço ou no bumbum?
0: Eu prefiro no bumbum.
1: Então tá
0: porque
1: certo.
0: Porque diz que aplica mais rápido o efeito, né? Mais rápido.
1: Meninos, e vocês querem tomar injeção aonde?
0: Fala pra gente.
1: Sendo assim,
0: Pablo tá animado, hein?
1: Pablo tá animado, você viu? Bum, bum, bum.
0: Exatamente. Então, mete essa injeção, hein? Vamos ser felizes?
1: Toma agulhada. DJ, Vinhetas BA, the number one. Bora! Vinhetas BA, the best. The number one station. The Gold Night. The number one. DJ, Vinhetas BA. Vamos lá, então. Vambora. Vamos
2: ser felizes. Nem só de Bonjaro vive o homem. Você quer perder alguns quilinhos? Você quer emagrecer? Então faça a balada, do começo ao final, porque aqui a sua gordurinha vai embora. Bora, bora, bora, bora, bora, bora, bora, bora. Vamos queimar calorias?
0: Eu quero queimar.
1: Você quer queimar?
0: Eu quero queimar.
1: Então nós vamos queimar.
0: Vamos queimar?
1: Gente, quem quer queimar com a gente? Hoje é dia do orgasmo.
0: Ai, delícia!
1: Vamos à loucura?
0: Vamos!
1: Então deixa comigo, porque se depender de mim, de mim, de mim, de mim, de mim, de mim, de mim, a balada vai te contagiar.
0: Pra você que tá no trânsito, pra você que tá indo trabalhar, pra você que tá voltando do trabalho agora, indo viajar, obrigado pela carona. Vamos juntos, é a balada do Vinheta. Vem ser feliz!
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1: Vai ouvir o meu grave, porque eu vou engrossar pra você.
0: A engrossa!
1: A voz!
0: A engrossa!
1: A do Vinheta! E aí, tá ligado na Band? Então aumente porque vai começar. 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

0: aura, aura, aura. Eu vou farmando aura, aura.
1: 6-7, 6-7, 6-7, 6-7, 6-7.
0: Farmei. O Kaique. Kaique
2: Pedro
0: de Mauá.
2: Campos,
0: Pedro Campos, Campos, bom dia. Campos, bom dia, Pedro Campos.
2: Campos.
0: O Kaique de Mauá engoliu os óculos da esposa.
2: Uau!
0: Olha
2: por
0: só.
2: Quê? Tava ceguinho, é?
0: Na balada, indo viajar com vocês. Thalita, boa viagem pra você.
2: Obrigado,
0: viu?
2: Pela carona.
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0: Kátia mastigou uma garrafa de café.
2: Kátia!
0: Quem quer cafezinho? Acabou de passar, hein?
3: Bande.
2: Café com açúcar ou sem?
0: Ah, eu quero sem. Eu quero ir pra loucura.
2: É hoje?
0: Hoje é dia de maldade.
2: Tá
0: hoje
2: na
0: é dia
2: doidura.
0: De maldade. Débora de Interlagos, tá mastigando no trânsito agora. Um beijo pra você, Débora!
2: E aí? Tá no caminhão, tá no carro, tá no trem,
0: aqui,
2: tá no...
0: Aqui, ó, nesse popozão aqui, ó.
2: Que é isso? Que é isso?
0: É aqui mesmo.
2: Ele quer, ele quer, ele quer, ele quer, ele quer. 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
4: Quem ama, não esquece.
0: Quê?
2: Quê?
0: Quê?

0: Band FM, Edson Hudson. Ainda ontem chorei de saudade na hora do ronco. 7h19 agora, Homem Vinheta.
1: Momento do ronco.
2: Hoje é dia do orgasmo.
0: Ah.
2: E uma canção francesa tem tudo a ver com o dia de hoje.
1: Oh, yeah.
2: Será que a gente poderia executar um pouquinho dessa música? Je t'aime.
0: Só se o senhor traduzir, você pode traduzir ela pra gente?
2: Ah, já que é um pedido.
0: Então vamos celebrar o dia do orgasmo com o ronco traduzindo Je t'aime.
1: Vamos.

0: você fede. Oh, como você fede. Oh, meu amor. Não, vai devagar.
1: Que isso, gente?
2: Vai devagar. Devagar.
0: Ah, vem Jesus.
2: Quem vem chamar Jesus nessa hora?
0: Ai, contorno.
2: Peraí, meu.
0: Ai, não vai doer. Ai, chegou. Vai devagar.
2: Que isso, gente? Pera aí, Ron.
0: Oh, meu amor. Vai não, pô.
2: Peraí, pô.
3: Hora do.
2: Eu não sabia que era assim, ó.
3: Você vê que coisa, né? O idioma, gente... ele esconde essas coisas,
2: então,
3: né?
2: Então, cara.

0: FM, menos é mais no clima do sextou. Champanhe aqui na Hora do Ronco, 7h23 agora, seu Pedro. E hoje a nossa pergunta qual que é?
1: A maior loucura que você fez na vida. Não tenha vergonha, conte na Band FM, na Hora do Ronco.
0: Palavrinha chave pidoncio.
2: Gato.
0: Gato, manda gato, vem falar ao vivo com a gente, hein? 11 99991 9197, vem pra resenha.
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4: E ela já chegou com informações sobre o trânsito para você. Oi, Vivi, bom dia.
5: Muito bom dia, Drica. Mais cedo, um carro pegou fogo ali no aterro do Flamengo, isso em direção à Copacabana. O trânsito ainda está prejudicado para quem sai do centro. Siga pelo elevado 31 de março. 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Já já eu tô de volta.
4: Fica com a gente, já já ela volta com mais informações.
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15: 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Hoje a gente tá no clima de loucura.
16: Loucura.
15: Quer saber se é bom ser louco também, né?
16: É. Ah, é bom, cara.
15: Tem ouvinte na linha, Ronco.
17: Alô!
18: Alô, bom dia!
17: Bom dia, quem é?
18: É o Thiago de Guarulhos.
15: Thiago, você tá no Viva Voz ou ouvindo a gente pelo fone?
18: Pronto, tirei agora.
15: Isso, ah, garoto de ouro. Bem, lindo.
16: Gostoso.
18: Ai, que tudo. Para, amiga, eu sou louca.
17: Oh, Thiago, qual foi a sua loucura?
18: Deixa eu dar um bom dia pra galera aí.
17: Dê.
18: Ô, Pidoço, filho da mãe.
19: Filho da mãe, bom dia pra você também.
18: Palme Vinheta, Tadeu.
15: Tamo bom junto, dia, bom querido. Dia.
18: Bom dia, é bom demais, meu. Desde as 4h30 da manhã para 5h, dia todo, escutando vocês aí.
15: É isso aí, perfeito, cara. Fala para todo mundo que você ouve a Band.
18: Perfeito. Opa.
17: Qual foi a loucura, Thiago?
18: Então, eu peguei uma fantasia do Homem-Aranha que tinha em casa lá do conhecido. Certo? E aí eu fui para a porta da escola. No período da tarde para noite. Eu fui querer fazer uma graça. Aí o pessoal queria correr atrás pra saber quem era.
0: É.
18: E eu corri, tive que subir em cima do muro, em cima de uma casa. E o pessoal querendo vir, e a dona da casa querendo me bater.
15: Que
18: isso? Com a madeira.
15: Nossa.
18: E o pessoal querendo, porque queria tirar a máscara pra saber quem era.
0: Metendo pau nele, você viu?
17: Ah, não. Se é comigo, eu faço diferente.
0: O que você faria?
17: Pedro? Eu piso na aranha.
15: Não!
0: Joga com inseticida, né?
17: Não! Acabo com a mardita.

0: FM Mari Fernandes, telefone sem fio aqui na Hora do Ronco, 7h35 agora, Homem Vinheta.
1: A partir de agora, nós faremos uma viagem no mundo do humor.
2: Eu não tô preparado pra isso, hein?
1: Mas tem que estar, como não tá? Não,
0: pelo amor de Deus.
2: Não, vocês vão viajar pra onde?
0: Não, pra viajar no mundo da loucura, do humor, da alegria.
2: É, não é o modo de falar.
0: Ele vai falar. Ele vai anunciar, você vai ouvir.
1: Pidoncio, vem aí com um momento, vamos rir.
0: Aí, ó.
2: Ah, tá.
0: É isso.
2: Pró.
0: Pró.
2: Não, tá falando que sempre é sempre.
0: Sempre.
2: Quando me chamar, que você.
0: Que você.
2: Locó, ver.
0: Locó, ver.
2: Rostó, uma pessoa.
0: Uma pessoa.
2: Pacatá, precisando.
0: Precisando.
2: Popó, de algo.
0: Popó, de algo.
2: Cuidado.
0: Cuidado.
2: Às vezes pode ser engano.
0: Pode ser.
1: Você sabe que às vezes a gente. É verdade. Você sabia que eu já ajudei pessoas e depois eu descobri que as pessoas não precisavam daquela ajuda, que as pessoas estavam me enganando.
0: É isso.
1: É triste isso, né?
0: Aí você acaba ficando com o pé atrás pra ajudar outras pessoas, né?
2: Ah, o Curupira começou assim.
0: Ah, vai tomar banho.
2: Só que no caso dele foi pé pra trás.
0: Vamos rir, vai. Vamos.
2: Ô, Jadeu, fazendeiro.
0: Fazendeiro.
2: Três filhos, tal. Tá? Um dia o mais velho chegou e falou: pai, só podia me dar um carro, né? Pô, ia pra faculdade a pé, todo mundo tem carro na faculdade. O pai falou: não, só quando eu pagar o trator. Aí chegou o filho do meio. Falou: pai, pô, por que você não me dá uma moto? Não, já sou jovem, tenho 18 anos. Só quando eu pagar o trator. Isso veio o menorzinho, menininho de 8 anos. Falou: pai, me dá uma bicicleta. Não, só quando eu pagar o trator. Aí o molequinho saiu de cabeça baixa, chegou no quintal. Tinha um galo em cima da galinha. Você sabe, né? Fazendo o quê? Ele foi lá, empurrou o galo e falou: ó, enquanto papai não pagar o trator, todo mundo anda a pé aqui, hein?
0: Você entendeu, Aninha? Nada de montar, nada de montar.
2: Nada de andar na costa dos outros, não.
0: Tem que terminar de pagar o trator.
2: Eu fui bem, Jadeu?
0: Você foi muito bem, Pidão.
2: Eu tentei ir rápido, porque você falou...
0: Não precisa falar, não precisa falar, não precisa falar.
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0: É só seguir a vida aqui.
2: Como você falou, tô com pressa.
0: Não

0: Band FM. Gustavo Lima, proibido terminar aqui na Hora do Ronco. 7h39 agora, gente.
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0: 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Presta atenção nessa loucura.
2: Vamos aqui. Opa, bom dia, bom dia.
3: Bom dia.
2: Rapaz, eu tinha 13 anos na época. E eu tinha um time de basquete que o nome dele era Os Quase Bom. E eu via como é que eles falavam que era namorar, beijar a menina e tudo. E eu fui trocar um gás na casa de uma senhora, Dona Zefinha é o nome dela.
3: Zefinha.
2: Ela tinha 89 anos, mas aparentava 75. E ela me pegou, levantou, comecei a beijar ela, tudo e tal. E a gente fez uma festinha.
4: Oh, não.
3: Nossa.
2: Só que no outro dia, ela amanheceu morta.
3: Morta de raiva.
4: Peraí, gente. Peraí, meu.
3: Brocha.
0: É essa, cara? Gente, vamos rezar um pouquinho, porque depois dessa.

0: Irmãos, irmãs, podem passar a sacolinha.
1: Band FM Daniel, Renato Teixeira.
2: Coloca a Padre Marcelo, a próxima.
1: Romaria, aqui na hora do gonco. 15 para as 8. Agora, seu Pedro, hoje nossa perguntinha qual que é?
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1: Palavrinha-chave qual que é, Pidão, senhor?
2: Já que hoje é sexta, eu quero ouvir Frei Gilson também, hein?
1: Não!
2: É gato, a palavra é gato.
1: É, vai na igreja. É gato, manda gato aqui e vem contar a maior loucura que você já fez na sua vida.
2: O Padre Fábio de Melo também.
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6: Vivi tá de volta com informações pra gente. Fala, Vivi.
7: Voltei, Drica. Trânsito complicado já pela Washington Luiz, na chegada ao Rio, a partir do Parque Gráfico até o acesso à Avenida Brasil. Governador Leonel de Moura Brizola servindo de opção. 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Daqui a pouco eu volto.
6: Já já ela volta com mais informações.
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0: Band FM, Diego Vitor Hugo, Tubarões e Ferrugem Arrependidaço. Sextou, né, gente? É, todo mundo passa por isso. Vamos pensar um pouquinho, quer ver? Saber quando fechar um ciclo, uma fase, é tão importante quanto ter a coragem de começar uma nova fase, um novo ciclo. É, ainda mais numa sexta-feira, hein? O que nos cansa no final do dia não é a quantidade de trabalho que a gente fez, mas o peso das coisas que deixamos pela metade, porque a gente fica pensando e fica remoendo e fica remoendo. A mente precisa de finais, né? Pra conseguir descansar de verdade. Quando você fica satisfeito, né? Ai, consegui entregar o trabalho, consegui chegar na minha meta de estudos. Aí quando você encerra esse trabalho, entrega uma etapa ou pendente ou simplesmente quer desapegar de alguma coisa ou até de alguém, né? É, às vezes a gente faz isso também. Você libera espaço dentro da sua mente para o que importa. Então tente fazer isso nessa sexta-feira, né? Aquelas tarefas que ficam lá pela metade, que ficaram lá no meio do caminho durante a semana, que você está remoendo. Aquelas pessoas também que te atrapalham também. Ah, chega pra lá, dá um ponto final. Aquilo que já cumpriu o seu papel, já foi. Vamos abrir espaço aí na nossa mente pra novidades poderem chegar, pra coisas boas poderem chegar, pra pessoas melhores poderem chegar também. Às vezes a gente tá ali naquele relacionamento todo errado, a gente fica, não, vai melhorar. Não melhora, gente. Se não melhorou logo, não adianta ficar insistindo de que achando, ah, um dia, quem sabe, fulano, ciclano, não, gente, sai fora, chega pra lá, é melhor só do que uma acompanhada, ou acompanhado, né? Não fique insistindo em projetos, processos, pessoas que você já viu ali que não vai chegar a lugar algum, não vale a pena. Abre espaço na sua mente, no seu coração, para chegar coisas novas, coisas melhores, pessoas melhores. Hein? Vamos aproveitar a sexta-feira e o final de semana para trabalhar isso dentro da gente? E claro, fazer esse processo todo com leveza, tá, gente? Sem se cobrar tanto. É só se organizar. E fazer tudo com alegria também, né? Vamos? Simbora! Já estamos no ar, né? Band! Estamos juntinho desde cedo. Dá um sorrisão aí. Vem ficar com a gente. Já tá melhor? Tem um monte de mensagem aqui de bom dia. Já tô feliz por ver vocês participando aqui no 999-777-030. Já tô com um sorrisão desde cedo, que eu tô de olho em vocês. Vocês sabem que isso também dá uma ajuda? Quando eu falo pra gente parar um pouquinho e respirar, dar uma pausa. Esse sorriso, quando você dá um sorriso aleatório, seu cérebro entende que tá feliz. É, os músculos ativados, então vamos sorrir. Dá um sorrisão aí, vamos ficar feliz. Ó, muita coisa boa na manhã show de hoje, hein? Tem kit Kim pra você participar. Bom dia, Thiago.
1: Bom dia, Drica.
0: Você tava aí concentrado, eu falei, não vou trabalhar o Thiago.
1: E eu tava esperando você me dar bom dia.
0: Ótimo. Comunicação, olha a comunicação.
1: Já começamos a sexta-feira assim,
0: gente. Já começamos animados, já dando risada, já. Bom dia, Thiago.
1: Bom dia.
0: Temos esse kit Kim. Conta pros nossos ouvintes como é que faz pra participar.
1: Nossa, hora mais gostosa de todo dia.
0: Não é?
1: Porque
0: delícia.
1: O quê? Todo dia tem sorteio de kit Kim, Drica.
0: Todo dia tem, galera. De segunda a sábado. E aí faz
1: sabe como? Como que faz?
0: Como é que faz?
1: Muito simples, Drica. Muito simples.
0: Simplérrimo.
1: Só mandar uma mensagem por escrito pro nosso WhatsApp. 999-777-030. Por escrito, você vai lá Nome, bairro, eu quero um super kit King.
0: Escreve, galera, por escrito. Quem sabe você garante hoje pães, bolos deliciosos. Tem produto sem lactose, então pode participar. Você tem intolerância, alguém da sua casa tem intolerância, pode participar. Mande aí sua mensagem. Final do programa, tem resultado, hein? Então participe e mande sua mensagem. 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Sabe o que vai ter também? Na Super 6, pipoqueira elétrica, garantindo pipoquinha gostosinha pra vocês. E caixa premiada acumulada de R$500, gente.
2: Opa, voltamos aos 500.
0: Voltamos pros 500. Então, todo mundo participando, fazendo amanhã show bem animada. Já já tem seu horóscopo, tem notícia, fofoca. E vocês participando aqui no WhatsApp, 999-777-030. Vamos fazer juntinhos amanhã, sou, gente. Então, simbora que tem música pela frente e vocês animadíssimos nessa sexta-feira, hein? Manhã.

0: Band FM, Gustavo Lima e Luiz Fonsi, Vagabundo, Felipe Araújo, Despedida de Sofrimento. Band FM, tô adorando a participação de vocês. Vocês estão animadíssimos, é? Porque é sexta-feira, fala a verdade. É sexta-feira, vocês estão muito animados. Pode mandar mais mensagem. Quero o bom dia de vocês, quero o áudio. Pode falar do trânsito. Tá aí no trânsito? Quando estiver parado no sinal, tá? Quando estiver parado no sinal, manda um áudio contando aí o que tá acontecendo, como é que tá. Né? Que ainda tem lugares no Rio de Janeiro sem luz, né? E pode estar sem. Pode estar sem sinal de trânsito também, né? Então.
1: Que absurdo isso, né?
0: É um absurdo, não falo nada, gente. Caçar concessão ninguém quer, né? Sim. Olha, vou te falar, ninguém. Porque o Rio de Janeiro. Parece que não aconteceu nada. É uma barata, as autoridades, parece que. Não aconteceu nada. Eles estão ignorando solenemente os moradores. É, pra quê, né? Trabalhar pra que aí, foi eleito, né? Exato. Pra que trabalhar pra que foi eleito?
1: Ele só, ontem de tarde, ele só falou: ah, ainda tá sem luz? Veja os seus direitos. Fez uma publicação lá no Instagram, prefeito.
0: Pois é, galera.
1: Não é nada.
0: Vamos relembrar que tem eleição chegando? Pesquisem, gente. Pesquisa. Tem candidato bom, pelo amor de Deus. Olha aí, era pra a galera ter que trabalhar pro povo e não pras empresas, né? Vamos pesquisar esse ano pra votar melhor? Pelo amor de Deus, gente. Pela não vote com o fígado. Essa frase é sensacional. Não vote com raiva, não vote com o fígado, não vote por se achando que tá se vingando. Não faça isso, porque eles vão lá e continuam ganhando um monte de dinheiro e não trabalham pra gente. Vote em candidatos que você tem histórico aí de trabalhar, apresentar projeto, trabalhar, né? Trabalhar, porque eles estão lá pra isso, né? Pra ficar, né? Pra ficar em casa, faltando, né?
1: Então, viajando por
0: viajando
1: aí.
0: Viajando por aí. Pois é, gente. Ai, meu Deus do céu. Vou ficar relembrando isso até outubro. Ai, vamos falar da Caixa que é melhor. Ai, meu Deus do
1: vamos
0: céu.
1: Vamos falar de coisa boa, Brita.
0: Ai, meu Deus do céu.
1: Vamos falar de coisa boa.
0: Fico nervosa, estou nervosa com a outubro e com, né? E com a Caixa Premiada também, que está em R$500. O nosso guardião já está aqui. Ele já mudou a personalidade e já está pronto, protegendo a nossa caixa.
1: Já coloquei a capa. Já botei ela por cima da caixa pra Drica não ver.
0: Já escondeu a caixa na capa pra eu não pegar as dicas e contar pra vocês. Você é fofoqueira de contar as dicas. Então, todo mundo preparado, gente? 999-777-030, nome e bairro. E diz que quer participar da caixa premiada. Vamos à primeira dica, todos prestando atenção. Vamos para a primeira dica. Vai.
1: Atenção, dica 1. O que está ao meu redor me faz funcionar.
0: Ah, o que será? O que será? O que será? Dê sua dica. Imagina aí o que você está pensando, o que passou na sua cabeça. Conta pra gente. Repita, guardião.
1: O que está ao meu redor me faz funcionar.
0: Pronto, demos uma colher de chá pra vocês, falamos duas vezes, ok? 999-777-030, nome e bairro por escrito pra participar da nossa caixa premiada. Eu volto já já com mais música e com os seus signos pra você já pegar a energia do dia.
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4: 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Band FM 8h15. Ótima sexta-feira para você que tá aqui com a gente, aproveitando a Band FM. 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

0: Band FM Buchecha ficou assim sem você. Henrique Castro, menos é mais, nem pagando. E Marília Mendonça, segundo o amor da sua vida. Ah, você tá aí esperando, né, pra ouvir seu signo, energia do dia, sextou. Vamos pro primeiro grupo? Vambora.
1: Áries.
0: A lua pisciana pede um ritmo mais calmo nessa sexta-feira, ariano. Evite se sobrecarregar de compromissos no fim do dia. Aproveite para recarregar as energias e ouvir sua intuição antes de agir. A palavra do dia é serenidade.
1: Touro.
0: O dia favorece encontros leves com amigos e a troca de afetos em grupo. Sua presença será uma fonte de apoio e estabilidade para quem estiver ao seu redor. A palavra do dia é empatia.
1: Gêmeos.
0: Sua sensibilidade estará voltada para a vida profissional. Use sua intuição para receber, ou melhor, para perceber o clima do ambiente de trabalho e finalizar suas entregas da semana com elegância e empatia, geminiano. A palavra do dia é sensibilidade.
1: Câncer.
0: A lua num signo de água traz um fluxo muito positivo para você, canceriano. O dia favorece a busca por inspiração, conversas profundas e o planejamento de momentos de descanso para o fim de semana. A palavra do dia é otimismo. Continua com a gente aqui na Manhã Show. Daqui a pouco eu volto com Leão, Virgem, Libra e Escorpião. Mãe.

0: Tarde, FM Luan Santana, eu, você, o Mariela, Suel com Marvila, Tomara. É, vamos voltar para o segundo grupo de signos. Você que está esperando, fique ligado, preste atenção.
1: Leão.
0: Leão, com o sol iluminando o seu signo, seu brilho continua forte, mas o dia pede momentos de introspecção. Excelente para desapegar de preocupações bobas e alinhar suas emoções mais íntimas. A palavra do dia é desapego.
1: Virgem,
0: as parcerias e o amor estão no centro das energias hoje. Deixe o excesso de praticidade de lado por um instante e priorize o acolhimento e a escuta atenta com as pessoas que ama. A palavra do dia é reciprocidade.
1: Libra.
0: Sua rotina ganha um tom mais suave. A sexta-feira é ótima para organizar seu ambiente, cuidar da saúde e equilibrar o tempo entre deveres e momentos de pausa relaxante. A palavra do dia é harmonia.
1: Escorpião,
0: a lua em peixes faz um aspecto muito fluido com o seu signo, ativando sua criatividade e o romance. Aproveite a noite de sexta para se dedicar ao lazer e a tudo o que faz o seu coração vibrar. A palavra do dia é inspiração. Daqui a pouco tem Sagitário, Capricórnio, Aquário e Peixes. Por enquanto tem música.
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0: Revelação agradece.
1: Valeu, Mamute! Revelação!
2: Band FM 8:34, a gente ouviu Imagina Samba e Revelação, Anjo Protetor. E aí, já mandou sua mensagem pra gente? 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
2: 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A gente volta já com mais música.
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2: Band FM 8h39, ótima sexta-feira pra gente. Que bom que vocês estão aqui curtindo a Manhã Show comigo. Eu sou a Drica, vamos juntos até às 11. 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
14: Bom dia, Drica!
2: É, oba, oba, oba. Muitas mensagens, às vezes o pessoal escreve, tem vergonha de mandar áudio, aí bota texto. Então, obrigado pelas mensagens de carinho de vocês. E pode mandar áudio, fique à vontade, esse espaço aqui é todo de vocês. Quero ouvir o bom dia do Pablo. Bom dia, Pablo.
15: Bom dia, Band FM. Pablo do Meyer falando. Sextou. Minha voz tá mole, tô numa preguiça. É assim que eu estou hoje.
2: Faz parte.
15: Aqui no Riachuelo tá tudo tranquilo.
3: Que bom.
2: Que bom.
15: E vamos que vamos. A única coisa certa é: eu tô sem saco pra fazer nada hoje.
3: Socorro.
15: Eu vou enrolar o dia inteiro. Valeu.
2: Preguiça, hein, Pablo?
3: Ô, sextou, Pablo. Vambora, levanta aí.
2: Anima aí, Pablo. Sextou. Cheio de preguiça. Não passa pra gente, não, hein? Ó, passo, tô passando pro outro, passando pra frente. Joguei pro ar, gente. Não pega a preguiça do Pablo, não.
3: Manda embora essa preguiça.
2: Manda embora essa preguiça. Vamos ouvir Bianca, mais conhecida como...
3: Minha mãe.
2: A mãe do Thiago.
16: Hoje o meu bom dia vai especialmente para minha mãe, Zélia. Parabéns, mãe. Muitas felicidades. Que Deus abençoe sempre sua vida, te iluminando. Que você seja muito feliz no seu caminhar. Um beijo, eu te amo. Bianca.
2: Oh, que fofa. Linda. Vovozinha do Thiago tá fazendo aniversário.
3: Gente, queria mandar um feliz aniversário especial pra minha avó. Hoje é aniversário dela, 31 de julho. Minha avó Zélia. Vó, um beijo pra você. Tá completando 80 anos,
2: Ai,
3: Drica.
2: Que fofa. Um beijo pra ela. Muita saúde. Né? E que é bom demais ter vó, né? Bom
3: é
2: demais.
3: Adoro então... sempre. Nossos almoços de domingo.
2: Ah, olha que legal.
3: De sempre.
2: É bom que já começou, vai começar hoje a comemoração.
3: É,
2: né?
3: Isso, vai ser o fim de semana inteiro.
2: Vai ser o fim de semana inteiro. Então, um beijo pra todo mundo, pra sua família toda. Um beijo.
3: Obrigado.
2: Aproveite o dia da sua vovó.
3: É seu aniversário. Parabéns pra você também.
2: Ah, tá fazendo aniversário? Parabéns pra você que tá curtindo aqui a Band FM. Obrigada pela sua companhia.
3: É? Simbora.
2: Vamos de música? Bora de música, gente.
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FM, Time Thiago fica louca. Antes teve Pericles na Castela, Simplesmente Acontece, Lauana Prado e o Pupurri Me Leva Pra Casa, Escrito nas Estrelas e Saudade.

0: Ócio e compreensiva hoje, Capricórnio. Excelente dia para desatar pequenos nós em conversas, resolver pendências de forma leve e cultivar a boa convivência. A palavra do dia é compreensão.
1: Aquário.
0: Aquário, o seu pede que você valorize suas conquistas materiais e cuide do seu bem-estar. Evite decisões financeiras por impulso e dedique tempo para desfrutar de momentos confortáveis. A palavra do dia é estabilidade.
1: Peixes.
0: Com a lua no seu signo, seu magnetismo, sensibilidade, percepção estarão no auge. Coloque suas necessidades emocionais em primeiro lugar e feche o mês celebrando sua própria essência. A palavra do dia é autocuidado. Amanhã vai ter mais signos aqui na Manhã Show, mas aí com André Mantovani. Espero todo mundo aqui, hein?

0: Band FM Pixote, vou ver e te aviso. Jorge Matheus e Matheus e Cauã, Gaivota.
1: Pixote!
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0: E a sexta-feira começa com o tempo instável no Rio de Janeiro. A previsão é de céu nublado, a parcialmente nublado. E, gente, a previsão de chuva isolada durante a manhã, hein? E à tarde também. O pessoal tava falando isso no ônibus. Ah, acho que vai chover, eu acho que vai chover. Então, coloca o guarda-chuva na bolsa. Vai que, né? Os ventos estarão moderados e as temperaturas seguem estáveis, com mínima de 15 e máxima deve chegar aos 28 graus. Nos transportes, metrô, trens, barcas, BRT e VLT, tá tudo tranquilo, tudo favorável. Funcionam sem registro de ocorrências ou interrupções. Então vá tranquilo ao seu destino e usando o transporte público aqui da cidade. Combinado? Já já eu volto com mais música.
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0: Ela tá de volta com informações pra gente. Fala, Vivi.
5: E o bicho tá pegando, Drica. Mais cedo, acidente na linha amarela envolvendo carro e moto no trecho da Abolição em direção ao Fundão. A Grajaú-Jacarepaguá fica sendo uma melhor alternativa. 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Daqui a pouco eu tô de volta.
0: Já já mais informações que eu vivi, hein?
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6: Band FM 95, ótima sexta-feira para você que tá aqui com a gente, aproveitando a Manhã Show. Que bom que você tá aqui. Chegou agora? Também fique à vontade. Esse espaço é todo seu.
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6: Eu sou a Drica. Vamos juntos até às 11, hein?
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0: Band FM, Danilo e Davi, não mexe nas minhas gavetas. Antes teve Túlio Milionário, Casca de Bala, Marvila, Ailey Mandalim, Nike Shortinho e Desencana. E abrindo a sequência, Zé Neto e Cristiano, Cadeira Cativa. Eita, nós, chegou musiquinha.
1: Ouviu essa vinheta, já sabe que tá na hora boa.
0: Tá na hora de
1: apesar
0: falar.
1: De que a gente sempre tem horas boas. São muitas horas boas aqui.
0: O programa inteiro,
1: mas,
0: né?
1: Tá na hora da gente falar um pouquinho.
0: O tempo inteiro. Vamos falar dos outros. Vamos.
1: Um caos, Drica, um caos.
0: Vamos falar de um caos. Causos de sexta-feira.
1: Causos da vida aí. Ah. Né? Essa internet. Ah, essa internet.
0: Ah, é, exatamente. Pagamos internet para isso.
1: Drica, Zezé de Camargo.
0: Ah.
1: Uma pessoa muito famosa, né? Uma pessoa muito famosa, muito querida por
0: Opa.
1: Aí.
0: Opa!
1: Né? A gente adora ele aqui Opa. Na FM, inclusive. Como todo famoso, tem seus sósias.
0: Sim, um monte de gente.
1: Tem sósia.
0: Acho que todos os artistas.
1: Têm sósia, né?
0: Que é praticamente uma homenagem, né, gente? Porque a pessoa fica feliz em ser parecida com o artista. Então, é como se fosse ter aquela oficial da Xuxa. Tem gente, eu acho todo mundo. Roberto Carlos. O Ivanei, que é conhecidíssimo.
1: Sim.
0: Tem aquele também super conhecido do Michael Jackson.
1: Exato. Ah,
0: por
1: eu
0: aí
1: adoro
0: vai.
1: Esse do Michael Jackson.
0: Ele é muito bom. Esqueci o nome dele agora, mas
1: eu não lembro.
0: Ele é muito bom. Muito bom. Muito parecido mesmo, inclusive.
1: Enfim,
0: falamos alguns conhecidos, falamos todo mundo conhece, né?
1: E o Zezé de Camargo tem o seu sósia também.
0: Sim,
1: não
0: sim.
1: é oficial, né? Mas tem
0: sim,
1: a pessoa
0: sim,
1: parecida
0: sim,
1: com
0: sim.
1: ele. Enfim.
0: Já tirou aí, foto, né?
1: Já tirou foto e tal. Já conhece esse sósia, né? E aí, o Zezé Mirosmeno, que é o nome dele, Miros...
0: Menos, nesse caso foi menos.
1: Mirosmeno, né? Porque, pra quem não sabe, né, o nome do Zezé de Camargo é Mirosmar.
0: Isso.
1: E
0: nesse
1: esse
0: caso,
1: é o Mirosmeno.
0: Pois é.
1: Desculpa.
0: Tá. Não, mas é isso aí mesmo.
1: Enfim. Ele tem um perfil nas redes sociais, ele sempre posta as fotos dele, né? É, como se fala, caracterizado, porque ele se veste também com as roupas parecidas do Zezé de Camargo. Só que o que aconteceu foi o seguinte. Em uma dessas publicações, o Zezé de Camargo foi lá e comentou.
0: Comentou de uma forma simpática?
1: Com certeza, Drica.
0: Né?
1: Nossa, ele
0: simpatia.
1: Foi muito simpático.
0: Ele foi super fofo. Leia o comentário dele.
1: Cara, você é ridículo.
0: Foi
1: um outro comentário. Tenha personalidade. Nossa.
0: Gente... eu fiquei sem palavras. Porque...
1: Todos ficamos sem palavras, né?
0: Porque, gente, pra que isso, meu querido?
1: Eu acho que quem foi ridículo, na verdade, foi ele.
0: Exatamente.
1: Em ter essa atitude.
0: Pra que fazer isso, gente? É falta de respeito. Tá, né? Tá super bem, né, meu amor? Você tá super bem pra ficar comentando isso no, né? Tá, vamos lá? Né, falar? Pra que fazer isso, gente? Coisa como diria Sandra Nenberg, que deselegante. Uma agressividade gratuita com o rapaz, que faz uma homenagem pra um artista. E o artista manda uma dessa, bola foríssima, viu?
1: Pior que eles são super parecidos de verdade.
0: Gente, mas, né?
1: Poxa, você devia se sentir homenageado. Tinha que estar feliz com isso, que as pessoas gostam de você, a ponto de... Já é parecida, ela se sente parecida, ela se caracteriza pra você, cara.
0: É, meu amor, baixa a bolinha, né? Vamos baixar, né? Tem que lembrar que, né?
1: Seja
0: às vezes, as pessoas têm que se recolher da sua insignificância, né? Porque,
1: exatamente.
0: Né? Vambora, né, querido? Porque ficou feio demais. Aí você se virou uma pessoa minúscula. É um ser humano minúsculo fazendo isso.
1: Claro,
0: né?
1: Que todo
0: perde
1: mundo
0: a admiração. Todo mundo perde a admiração. Pra que fazer isso com o rapaz, né?
1: Não tem necessidade.
0: Necessidade alguma. Triste, tá? Vamos ver se ele... Quem
1: Aprende.
0: Sabe, né?
1: Será?
0: Eu acho que sim. A pessoa manda uma dessa com essa idade, aí você fala assim, vamos ver se ele melhora. Não tem mais idade pra melhorar, não, meu amor. Já tava um homem feito aí pra ter esse tipo de atitude... Diz muito sobre você. Só para isso que eu tenho ideia de dizer. Isso fala mais sobre você do que sobre o rapaz, que é seu sósia.
1: Com certeza, Drica.
0: Né? Então, só por causa disso, a gente vai ouvir menos é mais. Né? Menos é mais, né? Daqui a pouco a gente volta, pessoal.
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você procura em alguém. Só que você foca naqueles 10% que falta. Aí você sai pra rua, se aventura. 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
1: Sim, o nosso guardião está de volta, trazendo a caixa para a segunda dica. Todos prestando atenção, 999-777-030, nome e bairro. E diga que você quer participar da caixa premiada, que está acumulada em R$500. Uhul! Então vamos para a segunda dica.
3: Que felicidade.
1: Guardião, é sextou.
3: É, sextou, R$500. Ui. Será que sai?
1: Ui, vamos para a segunda dica. Vai, presta atenção, galera. Atenção, todo mundo olhando pra gente.
3: Tá ouvindo?
1: Tá ouvindo?
3: Tá
1: atenção,
3: ó.
1: Vai.
3: Ó.
1: Vai.
3: Atenção para a dica 2. Eu obedeço a algo que ninguém consegue ver.
1: Fantasma. 999-777-030. Participe, mande seu nome e bairro, dizendo que você quer participar da caixa premiada. Repita a dica 2.
3: Eu obedeço algo que ninguém consegue ver.
1: Nossa. Gostei.
3: Que então, será que é,
1: hein? Que será que é, galera? O que vocês acham, hein?
3: Tem seu palpite? Manda pra gente. 999-777-030.
1: Também estou curiosa. Vamos seguir com música aqui. Belo, vamos.
4: Manhã X.

0: Band FM, Zé Felipe na Castela, sua boca mente. Antes teve Simone Mendes, erro gostoso e belo perfume. É, gente, a gente não resiste. A gente não resiste! Vamos falar dos outros de novo!
1: Eba!
0: Yupi! Vamos lá. Conta aí, o que tá acontecendo? Conta pra gente.
1: Mas é um causozinho dessa internet, né? Esse pessoal é muito engraçado, as pessoas fazem cada coisa. Drica, o Fiuk, ele foi denunciado pelo Ministério Público por perturbação do sossego.
0: O que que tá? Ele tava cantando alto aí? Ele tava cantando na janela?
1: É, será que ele tava
0: cantando? Será que ele tava cantando? Era porque ele tava cantando.
1: Perturbando os vizinhos.
0: Só pra saber que ele tá.
1: Uma cantoriazinha.
0: É, né? Pegou o violão e. Ah, na janela, janela, será? Foi isso?
1: Não foi. Isso.
0: Mas
1: tava incomodando os vizinhos.
0: Mas tava incomodando
1: sim.
0: De qualquer jeito. Não foi cantando. Foi de outra forma, vai.
1: Na verdade, ele foi denunciado porque, aparentemente, o Fiuk, gente, caso você não saiba, ele é piloto de drift e é um entusiasta de carros esportivos.
0: Aquele que fica girando o carro, fazendo uma barulheira, sai fumaça, trava a roda, fica girando pra cá,
1: aí
0: girando
1: faz a
0: pra
1: curva,
0: lá.
1: Aí o carro vira,
0: aí vira de ladinho. Então, é isso,
1: drift é isso,
0: gente.
1: E aí, aparentemente, ele é super entusiasta desses carros. Só que ele gosta de fazer palhaçada. E aí, ele fica acelerando. Ele liga o carro. Sabe aquele momento que você quer descansar? Aquele momento de madrugada?
0: De madrugada.
1: Que você tá dormindo no seu 15º sono. E ele vai lá e estraga o seu sono.
0: Vrum, fica fazendo.
1: Exatamente.
0: Que
1: adorei.
0: Delícia.
1: Super esportivo o seu carro, hein, Drica?
0: É bom porque também coça a garganta. Fiz agora o... Agora virou um tigre.
1: Tá ali, né?
0: Tá tudo ali. O barulho é barulho, gente. É barulho. Ah, por
1: ele
0: favor,
1: perturba.
0: Seu Fiuk. Gente, o que tá acontecendo hoje? Momento de fofoca,
1: o pessoal
0: meio fora da caixa.
1: Tá sem noção.
0: Eles não fazem parte da caixa premiada, mas eles estão fora da caixa. Ainda bem que eles estão fora
1: que
0: da
1: bom.
0: Caixa. Estão fora da caixinha eles, né? Oh, meu Deus, já aí foi denunciado.
1: Com certeza,
0: Com
1: o
0: certeza.
1: Ministério Público fez aí.
0: É, toque na
1: toque,
0: porta.
1: Toque,
0: não foi
1: toque.
0: A Polícia Federal, mas foi o Ministério Público. Toque.
1: Vou parar de perturbar?
0: É, ó, amiguinho, coleguinha, de madrugada não, coleguinha. Não é as,
1: por favor.
0: As coleguinhas, mas é o Ministério Público. É o Ministério Público, gente. Vamos ter senso, né? Por favor. Imagina acelerando. Você tá querendo dormir, o seu vizinho acelerando o carro de madrugada. E é um carro barulhento, tá, gente? Só pra avisar aqui.
1: Esses carros esportivos.
0: É, cano de descarga, ó. Ui, fazendo barulho. Enfim, boa sorte aí pra denúncia, viu, Fiuk? E vê se para de acelerar o carro também.
1: Boa sorte pros vizinhos dele.
0: Boa sorte pros vizinhos, é verdade. Vamos de música, gente.

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0: Band FM Catinguelê, não lembra dessa? No compasso do Criador, antes teve Clareou, Olha Eu Sorrindo, e João Gomes, Aquelas Coisas. Continua com a gente que já já tem a Super 6 das 10 e quero todo mundo participando, hein? Ah, deixa eu aproveitar e lembrar outra coisa. Antes da Super 6 das 10, você já mandou mensagem pra gente pra concorrer a um super kit quente. Tiago, como é que as pessoas têm que fazer?
1: Super simples, Drica.
0: É tudo super, gente.
1: Esse kit. Tudo super. Super kit quente, é super simples.
0: Super simples, nessa super sexta-feira.
1: Olha,
0: nesse
1: que
0: super
1: lindo
0: programa.
1: Isso.
0: Ah,
1: nossa,
0: que
1: manhã
0: peça.
1: Show, hein?
0: É,
1: super manhã
0: super
1: show.
0: Super manhã show. Socorro. Vai,
1: é
0: lá.
1: Muito fácil, gente. É só mandar uma mensagem por escrito pro nosso WhatsApp.
0: Uhum.
1: 999-777-030. Por escrito.
0: Por escrito.
1: Seu nome, bairro. Eu quero um super kit king.
0: Quem sabe você vai faturar pães e bolos dessa sexta-feira. Todo dia tem sorteio de segunda a sábado. Então... É, gente, dá uma confusão aqui na rua. Ok, o resultado sai no final do programa, hein? Continua com a gente. Não perde tempo. 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Eu volto já já com a Super 6, hein?
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0: Vivi tá de volta com informações pra gente. Fala, Vivi.
5: Voltei, Drica. Mais um acidente na linha vermelha, dessa vez queda de moto, bem ali logo depois do acesso da Washington Luiz em direção ao centro da cidade. Trânsito bem congestionado na saída da Baixada. Siga pela Pastor Martin Luther King. 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
0: Já já ela volta com mais informações pra gente.
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0: FM 10:04, ótima sexta-feira pra você. Tá chegando agora aqui na Band FM, fique à vontade, esse espaço aqui é todo seu. E eu sou a Drica, vamos juntos até às 11.
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0: Super 6 chegando, hein?
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1: Todo mundo preparado para escolher a música preferida, que ela vai voltar depois. E aí, quem sabe você fatura a pipoqueira elétrica da Britânia. Pipoquinha boa pro final de semana, né? Aí pro outro, né, gente? Você tem que vir aqui buscar. Quem ganhar vai ter que vir aqui buscar. Fica pro outro fim de semana, mas já sabe que vai estar garantido. Quem ganhar a pipoqueira já sabe que, opa, já vai ter pipoquinha pro fim de semana garantida. Vote na sua predileta 999-777-030. Afinal, são as mais fofuchas e fofoletes da nossa programação. Música 1, Matheus e Cauã e Lauana Prado, Admita. Música 2, Luan Santana, Olho Marrom. Música 3, Tiaguinho, Pensamentos Intrusivos. Música 4, Felipe Araújo, Estranho de Novo. Música 5, Grupo Chocolate com a Turma do Pagode. Alô, Virgínia. E a música 6, Geninho e Mariana Fagundes. Pião todo tatuado, é isso, as seis mais fofoletes da nossa programação, pra você escolher a sua. Qual que você escolhe? 999-777-030, nome, bairro e voto por escrito. Quem sabe você fatura a pipoqueira elétrica da Britânia, que é o que está valendo nessa Super 6 das 10, que começa agora.
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0: Band FM, Super 6 das 10, música 3, Thiaguinho, Pensamentos Intrusivos, música 2 foi o Luan Santana, Olho Marrom, música 1, Matheus e Cauã e Lauana Prado, Admita. Qual que você escolhe? São as 6 mais fofuchas da programação para você escolher. 999-777-030, nome, bairro e o seu voto por escrito. Valendo pipoqueira elétrica da Britânia. Garantir aquela pipoquinha crocante no fim de semana, hein? Escolha a sua, música 6. Geninho, Mariana Fagundes, Peão Todo Tatuado. Música 5, Grupo Chocolate, A Turma do Pagode. Alô, Virgínia. E a música 4, Felipe Araújo, Estranho de Novo. Super 6 das 10. Continua.
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0: Band FM, Super 6 das 10. Dá tempo de você votar. Corre pro WhatsApp 999-777-030, valendo Pipoqueira Elétrica da Britânia. A música 6 foi Geninho e Mariana Fagundes, Peão Todo Tatuado. Música 5, Grupo Chocolate, Tomando Pagode, Alô Virgínia. Música 4, Felipe Araújo, Estranho de Novo. Música 3, Thiaguinho, Pensamentos Intrusivos. Música 2, Luan Santana, Olho Marrom. E a música 1, Matheus Cauã e Lauana Prado, Admita. Corre lá pra votar, que dá tempo, 999-777-030.
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0: E o Brasileirão entra em pausa por uma semana para dar espaço às oitavas de final da Copa do Brasil. O primeiro jogo será o clássico entre Vasco e Fluminense, amanhã às 17h30, no Maracanã. O encontro reativa a chama do duelo vencido pelo Vasco na semifinal do ano passado, embora os times vivam situações bem diferentes no Campeonato Brasileiro. O tricolor ocupa a quarta posição, enquanto o Cruz Maltino está na zona de rebaixamento. E ninguém acertou as 6 dezenas do concurso 3.038 da Mega Sena sorteado ontem. Ai, ai, ai. Os números sorteados foram 30, 35, 38, 39, 46 e 50. Que joguinho mequetrefe. 41 apostas acertaram a quina e cada uma vai receber R$64 mil. Já a quadra teve 2.549 ganhadores, com prêmio individual de R$1.716. O próximo sorteio acontece amanhã e tem prêmio estimado em R$100 milhões. Vai fazer sua fezinha, boa sorte pra você. Eu volto já já com o resultado da Super 6, hein?
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0: Vivi, de volta com informações pra você. Fala, Vivi.
5: Fechando, Drica, mais um acidente, dessa vez na Ayrton Senna, pela pista central, queda de moto no trecho da Cidade das Artes em direção ao acesso ali à Avenida das Américas, a pista lateral ainda servindo de opção. 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Beijo, Drica. Bom final de semana.
0: Beijo, Vivi. Bom fim de semana para você também.
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0: Band FM 10h27, ótimo dia pra você. Que bom que você tá aqui com a gente.
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0: Chegando o resultado, quem faturou a pipoqueira elétrica da Britânia foi a Jéssica de Madureira, final de telefone 5521. Parabéns, Jéssica. 5 dias úteis para passar aqui na Band FM, Rua Álvaro Ramos, 350, em Botafogo. De meio-dia, atenção horária, em meio-dia, às 5 da tarde, para retirar seu prêmio. Combinado? E quem será que ganhou, hein? Olha, foi disputado, mas aí no finalzinho, ui, disparou.
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0: Luan Santana.

0: Quanto vale amor imbatível? Diego Vitor Hugo, beijei a cura. E Luan Santana, vencedor da Super 6 das 10. Olho Marrom. Agora 10h36.
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0: E chegou a hora. Ai, todo mundo preparado, gente?
2: Ai, que ansiedade.
3: Ai, meu Deus do céu. Sextou, gente, sextou.
0: Simbora, todo mundo prestando atenção. Dicas diárias. 5 toques e nada mais. 5 toques. Boa sorte para todo mundo. O que mais, Thiago?
2: Não deixa o telefone no modo avião ou no mudo.
0: Exatamente. E muita calma nessa hora, na hora de atender a ligação, para não clicar na opção de desligar a nossa cara. Porque isso acontece muito, tá? A primeira opção que aparece é para desligar. Não é muito intuitivo, né, gente? Mas é assim que funciona, essa é a realidade. Então fiquem calmos na hora de atender a ligação.
2: Exatamente.
0: Certinho?
2: E se você depois vira uma ligação da Band, a gente ligou e você não atendeu, não fique triste.
0: Não fique triste, não fique chateado. Que daqui a um tempinho a gente te liga de novo.
2: O que acontece.
0: Inclusive já aconteceu mais de uma vez.
2: Muitas vezes.
0: A gente dá sempre um prazo, né? Justamente nesse intervalo, pra ligar novamente, pra outras pessoas participarem, certo? Pra ficar justo pra todo mundo, né? E ter uma rotatividade aí de ligações, né? Só pra vocês entenderem como é que funciona, porque às vezes o pessoal fica, mas... Não, gente, tá tudo certinho, tá? Vai dar tudo certo. Então, boa sorte pra todo mundo ligadozinho, pra ver se vai receber a ligação aqui. Deixa eu me organizar, estou organizada, deixa eu ver. Deixa eu ver se eu me organizei aqui. Opa, foi. Primeiro toque. Fábio, segundo toque, Fábio. Só não tem o bairro. Terceiro toque, Fábio. Terceiro, né?
2: Uhum.
0: Opa, alô.
4: Oi,
0: Fábio. Tudo bem? Tá me ouvindo?
4: Tudo bom.
0: Tá
4: me ouvindo? Tô ouvindo.
0: Tá, me ouve pelo telefone, tá? Não pelo rádio. Se tiver com o rádio ligado, desliga o rádio ou abaixa o volume.
4: Não, não estou não.
0: Tá ótimo. Tá me ouvindo pelo telefone.
4: Estou na rua.
0: Ah, tá na rua. Então, calma. Vai pra um lugar mais tranquilo. Vai pra um cantinho. Vai debaixo da marquise. Entra numa loja.
4: Deixa eu ir aqui. Tô dentro do meu carro.
0: Ai, meu Deus. Para o carro. Encosta. Pelo amor
4: parei,
0: de Deus.
4: Parei. Ai, meu Deus, Fábio. Tá por onde, Fábio?
0: Me deu até frio no estômago agora. Frio na boca do estômago. Ele tá dirigindo. Fábio, tudo bem, Fábio? Parou, tá em segurança? Está em segurança?
4: Sim.
0: Ai, que bom.
4: Parado.
0: Ah, que bom. Então vamos lá, tá preparado pra quem sabe, né? Vamos lá, tentar acertar a caixa?
4: Tá ok.
0: Tá, então presta atenção que vai vir aí a terceira dica. Vamos à nossa vinhetinha. Pra você se preparar pra terceira dica. Vamos lá. Thiago, fale a terceira dica para o Fábio, né? Deixa eu subir aqui pra ver.
4: Isso, Fábio.
0: Vamos lá, fale.
2: Vamos.
0: Atenção, Fábio.
2: Atenção, hein? Dica 3.
0: Dica 3.
2: Nunca muda de ideia, mesmo que você mude ele de lugar.
0: E aí, Fábio? O que você acha que pode ser?
4: Alexa?
0: É uma Alexa, como é que é? Assistente virtual, né?
4: Isso.
0: Uma assistente virtual.
2: Será que é uma assistente virtual?
0: Vinheta de novo, de suspense. Já que ele parou o carro, a gente pode colocar mais uma vez a vinheta. Eu fico tensa com o tempo. Vamos lá repetir as dicas pra ver se ele acertou. É uma assistente virtual Alexa. Será? Vai.
2: Será? Dica 1.
0: Dica 1, vamos lá.
2: O que está ao meu redor me faz funcionar.
0: Vou pensar na internet, sim.
2: É, né? Talvez.
0: É, talvez. Vamos ver. Dica 2.
2: Eu obedeço a algo que ninguém consegue ver. Mas não é a gente?
0: É a gente que dá. É a gente que ela
2: a
0: obedece.
2: Gente fala,
0: ela
2: responde,
0: obedece.
2: Né?
0: É, Fábio, essa segunda dica não combinou muito, não.
4: É a voz.
0: não consegue ver, mas é a gente que tá dando a ordem. Adorei a alternativa dele. É a voz.
2: A voz, mano. Dica 3. Nunca muda de ideia, mesmo que você mude ele de lugar.
0: Essa aí já deu.
2: É.
0: Combina mais,
2: sim,
0: né? Porque se a gente mudar ela de lugar, ela vai continuar respondendo.
4: A mesma ideia.
0: É.
2: Isso aí. É. Será?
0: Vamos abrir a caixa. Ai, Fábio. Ô, Fábio, não era, Fábio. Era uma bússola, okay. Rapaz. Uma bússola.
4: A bússola.
0: É, mas assim, sua ideia foi interessante, assim, seu chute.
4: Tá ok.
0: Quer mandar beijo pra alguém, Fábio?
4: Um beijo pra minha esposa, Mahana.
0: Mahana? Que nome bonito!
4: Isso, é isso aí.
0: Ah, parabéns então pelo nome dela. Adorei, diferente. Não, sério, adorei.
4: Diferente.
0: Muito diferente. Então,
4: beijo. Fui buscar longe.
0: Ai, que legal. Beijo pra Mahana. Beijo pra você. Obrigada pela mensagem. Continua participando aqui das nossas promoções, tá? Daqui a um tempo, quem sabe a gente te liga de novo, tá bom, Fábio?
4: Tá ok. Obrigado.
0: E vai, dirige aí em segurança, tá bom?
4: Falou.
0: Obrigada.
2: Valeu, Fábio.
0: Valeu.
4: Abraço.
0: Gente, que diferente. Adorei o nome da esposa dele.
2: Nossa.
0: Parabéns pelo nome. Muito legal.
2: Gente, é Alexa.
0: Alexa. Pois é, ele falou a voz, né? Que eu obedeço algo que ninguém consegue ver. Mas, na verdade, ela obedece a gente, né?
2: É, nem... a voz é nossa, né,
0: A voz
2: galera?
0: É nossa.
2: E olha, te contar, Hendrika, não foi ele. Ele não foi o único que falou isso, não, viu?
0: Sério?
2: Juro pra você.
0: Sério, várias pessoas... Gente, calma aí, vocês estão. Tudo bem que a gente tem que ter imaginação, né? Pra participar da brincadeira,
2: tem que florear,
0: mas.
2: Né,
0: não precisa. A imaginação de vocês tá indo longe.
2: Tô um pouquinho longe demais.
0: Não tem problema, galera. Continua acumulada em R$500, né? Segunda-feira volta, fim de semana não tem, sábado não tem, mas segunda-feira, caixa premiada de volta. Quero todo mundo participando aqui. E já a gente volta com o sorteio da Kim Pães, do Kit Kim. Continua com a gente aqui na Manhã Show. Manhã.

0: Band FM é de Brito Samuel, Romance Rosa, Cleiton e Romário com Zé Felipe, Se Eu Te Perdoar e Renato Vale, Amor Imbatível. E tá na hora do resultado, da promoção, né?
1: Tá na hora, tá na hora.
0: Gente, amanhã teremos outro Kit Kim, combinado? Então todo dia tem sorteio. Então já conta pra galera, Thiago. Amanhã, pra você participar, como é que a pessoa tem que fazer?
1: Muito fácil, Drica, muito fácil. É só mandar uma mensagem por escrito pro nosso WhatsApp. 999-777-030. Só escrever lá, seu nome e bairro, eu quero um Super Kit Kim.
0: Exatamente. Amanhã você vai ter outra oportunidade de, quem sabe, faturar seu Super Kit Kim com deliciosos pães e bolos. Então amanhã também teremos sorteio do Kit Kim na Manhã Show, porque Kim Pães é um sabor especial para cada momento. Só que hoje, saindo o resultado agora, quem faturou o Kit Kim hoje foi a Patrícia do Engenho Novo, final de telefone 4781. Parabéns, Patrícia. 3 dias para passar aqui, óbvio, né? 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Então, a Rua Álvaro Ramos 350, em Botafogo, de meio-dia, atenção horário, meio-dia e 5 da tarde. Tá certo, Patrícia? Parabéns. Faturou seu Kit Kim hoje. Lembrando que amanhã, gente, vai ter sorteio novamente. Dá tempo ainda? Ai, dá tempo. Vamos tocar mais uma música? Vamos lá.
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0: né, a história de hoje.
1: É sobre encontrar o amor certo no pior dia da sua vida.
0: Nossa Senhora, uau! Gente. Eu quero encontrar o amor certo no melhor dia da minha vida, tá?
1: Sempre bom, né, Drica? Eu quero.
0: Ó, quero mandar um beijo pro Caio Mineiro, lá de Queimados, tá?
1: Sempre acompanha a gente. Ele
0: é animadíssimo no WhatsApp. É sensacional. Caio, um beijo pra você. Bom final de semana. Ele é muito animado no WhatsApp,
1: beijo,
0: gente.
1: Caio Mineiro.
0: Beijo. E vamos mandar beijo pra sua avó.
1: Um beijo pra minha avó, que tá fazendo aniversário, tá? Ó, 80 anos, Dona Zélia. Um beijo, te amo, vó.
0: Vó, parabéns, vó! Muita saúde pra você! Obrigada aí pela sua filha maravilhosa e seu neto maravilhoso também.
1: Oh, obrigado!
0: Então, bom fim de semana pra todo mundo. Oh, e a gente volta.
1: A gente se vê amanhã. Amanhã, ó. A gente se vê segunda, hein?
0: Segunda-feira, todo mundo juntinho aqui comigo, hein? E vocês continuam aqui na Band
1: FM.
0: Vocês
1: também.
0: Isso. Até segunda, galera.
1: Beijo!
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0: aí? Tudo bem com você? Muito prazer, eu sou a Milena e começa a partir de agora o nosso Quem Ama Não Esquece. Esse programa que traz histórias reais e histórias de superação, de amor, de paixões, de descobertas. Histórias que a gente se identifica tanto e a gente gosta tanto que as pessoas lutam, elas ensinam. E através dessas histórias, a gente cresce, a gente comenta. E você tem a possibilidade de trazer sua história pra gente também. Você tem uma história aí de vida que vai ensinar a gente, vai ensinar muitas pessoas? Ah, então venha dar seu testemunho aqui pra gente. Ó, tô esperando sua mensagem. Eu mesma vou conversar com você através do WhatsApp. É o 11 999919197. Eu sei que muitas vezes você fica pensando, mas eu nem sei como eu começo, eu não sei como contar essa história. Eu te ajudo, tá bom? Manda sua mensagem que eu te ajudo. No nosso Quem Ama Não Esquece, hoje, nessa sexta-feira, tem a história da Thaísa. Ai, a Thaísa que tava com tudo certo na vida dela. Bom, pelo menos ela pensava que tava, né? E a gente vai descobrir o que mudou. Ô Thaísa, seja muito bem-vinda ao Quem Ama Não Esquece de hoje.
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2: Para! Para! Para esse carro!
3: Minha Nossa Senhora! Você ficou maluca? Você quase foi atropelada!
2: Por favor, me tira daqui! Só me tira daqui!
3: Mas calma! Calma! O que aconteceu? Você tá machucada?
2: Só anda, por favor! Só me tira daqui!
3: Moça do céu! O que é isso? Você tá bem? Pra onde você quer ir? Pra onde eu te levo?
2: Mas antes de contar como eu fui parar naquele táxi completamente desesperada, naquele que eu tinha certeza de ser o pior dia da minha vida, eu preciso voltar um pouquinho no tempo, porque até poucas horas antes, eu estava vivendo o momento mais feliz da minha vida. Quando eu conheci o Gustavo, eu tinha só 24 anos, era bem novinha e foi através de amigos em comum. Rolou numa festa de aniversário. E não foi aquela paixão de novela em que os olhares se cruzam e tudo para. Foi nada disso. Foi uma coisa mais normal. A gente conversou a noite inteira, trocou telefone e dali em diante nunca mais deixou de se falar. O Gustavo era carinhoso, educado e parecia ter exatamente os mesmos planos que eu. A gente sonhava em construir uma família, comprar uma casa, viajar, ter filho. Era como se a vida estivesse me dando aquilo que as pessoas chamam de alma gêmea, sabe? Os anos foram passando, nosso relacionamento só ia ficando mais sério. Eu conheci a família dele, ele conquistou a minha e a gente passou a dividir praticamente todos os finais de semana. E aí a gente se deu conta que a gente estava se vendo e se falando todos os dias. E aí, até comentando sobre morar junto. Depois de quase 5 anos de namoro, veio o pedido de casamento. Ai, foi um daqueles momentos que a gente imagina desde criança. Eu chorava, ria ao mesmo tempo e tinha certeza de que estava dizendo sim. Sim para o homem da minha vida. Um homem digno, trabalhador e que tinha um coração do tamanho do mundo. Ai, eu me sentia nas nuvens com ele. Nós começamos os preparativos e eu estava encantada com tudo. Era vestido, buffet, igreja, convites, lua de mel. Tudo foi escolhido com muito carinho e a gente escolheu juntos, sim, porque o Gu, ele fez questão de participar de tudo. Antes do casamento, a gente morava junto, mas era um apartamento de aluguel. Mas quando foi chegando perto da cerimônia, a gente deu mais um passo e conseguiu dar entrada no nosso primeiro apartamento. Depois de 5 anos juntos, aquele era o momento mais especial das nossas vidas. Eu vivia contando os dias. Cada vez que eu riscava uma data no calendário, meu coração acelerava um pouco mais. Faltava tão pouco. Eu jamais poderia imaginar que, justamente na véspera do casamento, tudo aquilo que eu levei 5 anos para construir desmoronou em questão de minutos. Um dia antes do grande dia, eu e o Gustavo, a gente combinou de passar a noite separados. Ele ia ficar no apartamento novo e eu ia dormir na casa dos meus pais, e a gente já fazia isso sempre. Isso, até aí, tudo normal. Já era de noite, eu tomei banho e até tentei assistir televisão, mas era impossível prestar atenção em qualquer coisa. Minha cabeça só conseguia pensar que, dali a poucas horas, eu estaria entrando na igreja de vestido branco. E eu ficava assim, eu levantava, deitava, olhava pro relógio, levantava de novo. A ansiedade era tanta que o sono não vinha, eu tentava dormir, eu não conseguia. Então, lá pelas 11, eu tive uma ideia. Eu decidi me trocar e ir até o apartamento para fazer uma surpresa e ficar um pouquinho com o Gustavo. A gente tinha combinado de passar aquela noite separados, porque, por tradição, dizem que dá sorte o casal só se encontrar no altar. Mas, sinceramente, eu nunca fui muito de acreditar muito nessas coisas. E na minha cabeça, ia ser romântico aparecer lá com alguma besteirinha pra gente comer. Sei lá, dar um abraço nele, um último beijo de noivos e depois voltar pra casa, na casa dos meus pais, e aí seguir o nosso plano. No caminho, eu passei numa conveniência, comprei o chocolate que ele mais gostava e duas latinhas de cerveja. Nossa, eu tava tão feliz. Feliz de um jeito que hoje até dói de lembrar. Quando eu cheguei, tava tudo apagado e eu pensei que ele tava descansando, que ele tivesse ido dormir. Então eu fui entrando assim, bem devagarzinho, porque eu falei, eu não vou assustar ele, né? Mas no fim, quem se assustou fui eu. Quando eu entrei no quarto, o Gustavo, ele não tava dormindo. Ele tava acordado, ele tava bem acordado. E ele tava com outra. O homem que, em poucas horas, juraria diante de Deus me amar e me respeitar pelo resto da vida, tava na nossa cama, com outra mulher. E eu não me lembro de sentir raiva, eu não me lembro de gritar, eu não me lembro de discutir. A única coisa que eu me lembro é de sentir uma pontada no peito, é como se alguém tivesse arrancado o chão debaixo dos meus pés. O meu corpo inteiro começou a tremer. Eu fiquei alguns segundos completamente paralisada, olhando aquela cena, sem conseguir acreditar que aquilo era real. Até que o Gustavo percebeu a minha presença. E quando ele virou o rosto e me viu, eu só consegui fazer uma coisa: dar meia volta e saí correndo dali. Foi assim que eu quase fui atropelada por um táxi.
3: Nossa do céu! O que que tá acontecendo? Você tá bem? Pra onde você quer que eu te leve?
2: Eu não sei.
3: Então é melhor eu encostar aqui até você se acalmar.
2: Não. Eu não quero ficar aqui. Por favor, vai em frente, me leva. Me leva, sei lá, me leva pra qualquer lugar.
3: Então, eu paro mais na frente. Eu paro num posto pra você comprar uma água, pode ser?
2: Eu tava completamente desnorteada. Eu nem sei quanto tempo aquele táxi ficou rodando. Eu só chorava. Um choro que vinha de um lugar que eu nem sabia que existia. Parecia que eu tava enterrando uma vida inteira. Não era só um casamento que tinha acabado. Era o futuro que eu tinha imaginado. Era confiança. Eram os planos. Eram 5 anos da minha vida que, de repente, não significavam mais nada. Tudo isso vindo de alguém que eu nunca desconfiei. Depois de um tempo, o taxista entrou em um posto de gasolina e disse que ia comprar uma água pra mim, e eu nem consegui responder. Sei lá, eu acho que eu tava anestesiada, eu não sei muito bem o que eu tava sentindo naquela hora. Ele voltou com a água e eu acho que foi a primeira vez que eu realmente consegui olhar pra ele.
3: Tá aí, ó, tá a sua água. Você tá melhor? Você quer que eu ligue pra alguém?
2: Eu acabei de pegar o meu noivo com outra. Uma cena horrível, nossa. Foi na nossa cama.
3: Meu Deus, sério? Puxa, sinto muito, muito.
2: Eu não acredito que ele fez isso comigo. Eu não tô acreditando no que eu vi. Eu ia me casar com ele amanhã.
3: Olha, moça, não é por nada, não. Eu sei que agora é difícil ver uma coisa boa nisso tudo, sabe? Mas pensa assim, Melhor descobrir quem é esse cara agora do que depois do casamento, né? Talvez hoje você ache que você perdeu tudo, que seja complicado, mas olha, eu tenho a impressão de que um dia você vai agradecer por ter descoberto isso antes de subir no altar com esse cara. Não é verdade?
2: É. Algumas pessoas entram no nosso caminho por algum motivo, e eu sei que aquele motorista foi colocado no meu exatamente naquela noite, por um motivo. Eu acho que se fosse qualquer outro ali naquele momento, eu não teria conseguido me acalmar. Ele sabia exatamente o que falar. Sabe aquelas pessoas que transmitem calma? Então, ele era assim. Parecia um anjo mesmo. E aí, depois de dar mais umas voltas, eu passei o endereço dos meus pais e ele me deixou lá. Antes de eu descer, ele me deu um cartão amassadinho do táxi com o contato dele. Naquela madrugada, eu ainda não fazia ideia de que aquele motorista que apareceu justamente quando o meu mundo acabou voltaria a cruzar o meu caminho de um jeito que mudaria completamente a minha história. Na manhã seguinte, eu acordei achando que tudo tinha sido um pesadelo. Mas bastou abrir o celular e encontrar milhões de mensagens perguntando sobre o casamento. E aí a realidade caiu sobre mim outra vez. O Gustavo já tinha me ligado várias vezes. Mandou mensagem. Ele foi até a casa dos meus pais, dizendo que tinha sido um erro. Uma despedida de solteiro. Que tinha bebido, que aquilo não significava nada. Mas eu deixei muito claro que tinha acabado. Pra mim, traição não é um erro. É uma escolha. E não ia ter casamento nenhum. Por mais que eu quisesse fingir que não tinha visto nada, imagina, eu não conseguia. Aquela imagem se repetia na minha cabeça. Eu tive que cancelar tudo, viu? Buffet, igreja, fotógrafo, avisar os convidados. Nossa, eu nunca me senti tão humilhada em toda a minha vida. 2 dias depois, eu encontrei o cartão do Henrique, aquele taxista que tinha me ajudado, e decidi mandar uma mensagem pra ele, claro, né? Agradecendo por ter me impedido de enlouquecer naquela noite. Ele respondeu na mesma hora e até perguntou como é que eu tava. Quando eu vi, eu já tava desabafando como se ele fosse um amigo meu assim de anos. No dia seguinte, o papo continuou e depois mais e mais. E de assuntos bobos até os mais importantes, tudo virava motivo para mandar mensagem pro Henrique. Um dia eu precisava fazer umas coisas e, mesmo tendo carro, eu perguntei se ele estava trabalhando e se poderia fazer aquela corrida para mim. Nossa, foi estranho entrar naquele táxi outra vez, mas foi bom encontrar com o Henrique. Nesse dia a gente falou bastante sobre a vida e eu já sabia que ele era divorciado, que tinha um filho. E foi ele que me ajudou a perceber que o fim de um relacionamento não é o fim de uma vida. É só o fim de uma fase. Ele nunca falava mal do Gustavo, nunca tentava colocar ideias na minha cabeça, nunca dizia que eu precisava esquecer logo, nada disso. Ele simplesmente me ouvia e, quando eu precisava, dizia sempre a palavra certa. Foi assim que a nossa amizade nasceu. Sem segundas intenções e sem que nenhum dos dois percebesse, foi bem natural. Os meses foram passando e, pela primeira vez desde que tudo aconteceu, eu voltei a sorrir de verdade. Foi quando eu percebi uma coisa que eu tentava negar de todas as formas, mas eu não estava conseguindo mais. Eu estava interessada nele de uma forma diferente. Eu demorei mais algumas semanas para criar coragem. Mas um dia eu convidei ele para tomar um café, apesar da gente se falar há algum tempo. A gente nunca tinha saído assim, né, para algum lugar, como se fosse um encontro. E aí, nesse dia, eu tava muito nervosa, mas eu resolvi abrir o meu coração pra ele.
3: Calma! Por que você tá tão nervosa desse jeito?
2: Henrique, eu não sei se eu tenho coragem de te falar, mas eu vou falar logo de uma vez, vai. Eu me apaixonei por você.
3: Thaisa, eu ouvi isso de você, sabe, me deixa muito feliz, muito mesmo. Só que eu não quero que você tome uma decisão com o coração machucado. Faz poucos meses que a sua vida virou de cabeça para baixo. Você sofreu demais. Então, eu acho que talvez seja melhor esperar.
2: Nossa, meu Deus, eu tô muito envergonhada, porque eu acho que eu viajei. Eu me enganei. Eu acho que... Eu achei, na verdade, que você também estava sentindo alguma coisa.
3: Não, mas eu tô, claro que eu tô. Você é uma mulher incrível. Mas se esse sentimento realmente for pra valer, ele vai continuar existindo daqui a um tempo. E se continuar, eu prometo que eu não vou deixar você escapar de novo. Eu só quero que você tenha certeza, sabe? Que você não misture as coisas.
2: Naquele dia, eu fui embora totalmente frustrada. Mas ao mesmo tempo, com uma certeza que eu nunca tinha sentido antes. Aquele homem era diferente. Inclusive de todos que eu já tinha conhecido. Enquanto um destruiu 5 anos da minha vida por causa de uma noite, o outro teve coragem de esperar, não porque não gostasse de mim, mas porque não queria correr o risco de confundir a minha dor com amor. E foi justamente isso que fez com que eu me apaixonasse ainda mais. A gente continuou se falando exatamente do mesmo jeito. Continuou tomando café de vez em quando, continuou dando risada das mesmas bobagens. Continuou construindo, sem perceber, uma história que nasceu da forma mais improvável possível, né? E hoje, faz 3 meses, desde aquela conversa. 3 meses que eu pensei muito. Em que eu me curei. Em que eu reaprendi a ser feliz. E principalmente em que eu tive a certeza absoluta de que aquilo que eu sinto não nasceu de carência, não foi isso. Nasceu de admiração. Por isso eu resolvi contar a nossa história aqui. Porque Henrique, ó, se você estiver me ouvindo agora, eu quero que essa seja a minha resposta. Você pediu pra eu esperar e eu esperei, né? Você pediu pra eu ter certeza e hoje eu tenho. Eu amo você. Amo o homem que parou o carro pra não me atropelar e acabou me salvando muito mais do que a minha vida naquela noite. Você salvou a minha esperança, Henrique. Você me mostrou que ainda existem homens capazes de respeitar o tempo de uma mulher machucada. Hoje eu entendo porque Deus permitiu que tudo acontecesse daquele jeito. Naquela noite eu achei que ele estava destruindo todos os meus sonhos, mas na verdade ele só estava fechando a porta da vida que teria me feito infeliz para abrir outra muito melhor. A pior noite da minha vida acabou me levando até o melhor homem que eu poderia conhecer. Henrique, eu não tenho dúvida do que eu quero. E você? Ainda quer esperar ou finalmente aceita namorar comigo?

Band FM, você ouviu Quer Namorar Comigo, de Edson Hudson. Foi o pedido da Thaísa pro Henrique. Henrique? Oi, Henrique. E aí, Henrique, o que você me diz? Tá todo mundo aqui na live assim, Henrique, aceita, Henrique. Nossa, que história, né? Que história da Thaísa. Pegar uma situação como essa, é, cuidado, viu? Essas surpresas assim, o negócio pra quem é pronta, né? Pra quem é pronta, uma hora a casa cai. E aí, que bom que foi em tempo, né? Mas é tão ruim, a gente vê histórias aqui assim de casamentos sendo cancelados. E aí, essa verdade vindo à tona dessa forma tão triste. Mas que bom que no caminho dela, quase atropelada, né? Mas no caminho dela apareceu uma pessoa como Henrique. E você vê que vários tipos, eu não tô falando todos, mas outros homens, eu não sei também quais, mas se aproveitariam, né, da situação de uma outra forma, sem pensar. Eu acho que o Henrique, se ele não falou um não de cara, porque quando a pessoa não quer, ela fala não, né? Se ele não falou um não de cara, é porque ele respeita muito a Thaísa. Ele não quer uma coisa, pelo menos assim eu vejo. O Henrique vai dizer pra gente, né? Assim eu vejo essa situação. Que ele realmente quer algo mais sólido. Só que ele não quer cair numa ilusão de que tá sendo escolhido por uma carência. Pra ser um substituto, vamos dizer assim. Ele quer ser ele. E a gente já viu que a Thaísa, a Henrique, tá preparada. Ela gosta de você, homem. Ô, gente, o que vocês acham dessa história, hein? 11 999 919197. Já aconteceu uma reviravolta assim na sua vida? Você já fez do limão uma limonada? Já aconteceu de você tá indo por um caminho, tá dentro de um relacionamento, não deu certo e você fala assim, nossa, tudo acabou, mas de repente a outra pessoa... Aí depois você vai ver que aquele alecrim dourado, né, que a gente fala, não era tão dourado assim. Depois que você não tá dentro da relação, é que você enxerga que aquilo não era pra ser mesmo. E foi por isso que não deu certo. Conta aqui pra gente o que você acha. Você acha que o Henrique tem que aceitar? Você aceitaria ou não? Qual é a sua opinião? Tô esperando o seu comentário. 11 999 919197, ou através das nossas redes sociais, @BandFM. Você também participa da história de hoje.

0: Band FM, Marcos e Belucci, romântico anônimo, ela que não é mais anônima, ela que se declarou, Thaísa, e aí, Henrique aceita ou não aceita esse pedido de namoro? 11 999 919 197, vem comentar a história de hoje você também.
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27: Eu gosto da música do Claudinho Buchecha, Sem Você.
28: Toca pra mim a música Meu Pedaço de Pecado, do João Gomes. Essa música tava tocando quando eu beijei minha namorada pela primeira vez.
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0: 11:34, muito bom dia pra você. De volta com a história da Thaísa e do Henrique. A sua rádio do seu jeito, a Thaísa que passou por momentos horríveis. Imagina que você tá com o seu casamento tudo certo pra acontecer, emocionada, feliz, vestido, buffet, tudo pronto, e de repente você pega uma traição um dia antes do seu casamento. Meu Deus do céu, que choque, que porrada, né? Sai correndo, encontra com um taxista e aí começa uma amizade. E não é que você começa a gostar desse taxista? Que inusitado, que diferente, né? Essa é a história da Thaísa. E ela fez o pedido de namoro aqui no nosso Quem Ama Não Esquece. Nossa, Thaísa, que honra fazer parte da sua vida nesse momento. E tá todo mundo aqui comentando essa história. Você também pode vir e comentar. 11 999 919197.
31: É isso aí, garota. Traição não se perdoa. A gente sofre, a gente se reconstrói, mas não perdoa a traição. Porque quem trai uma, trai duas, três, quatro, cinco, trai a vida inteira.
0: É.
31: Passei por a mesma coisa, toquei minha vida em frente, sofri muito, muito durante 2 anos. Mas a vida continua. Beijo, Adelaide, coxinha.
0: Um beijo, Adelaide. Obrigada pelo seu recado, pela sua participação aqui com a gente. No nosso Instagram, a Leonora tá falando: na minha opinião, ele não quer. Do contrário, já tinha aceitado. Eu não teria coragem de falar tudo isso, mas será que ele não quer mesmo? Eu senti no Henrique, gente, uma maturidade. Porque, né, é muito cedo, né? Foi muito cedo quando ela já conheceu ele. O primeiro encontro, ela já falar que estava gostando dele. Eu achei maduro da parte dele, viu? Eu tenho aqui uma mensagem de um taxista. Isso que eu falo pra vocês, o Quem Ama Não Esquece. Não tem como, em algum momento, em alguma situação, a gente acaba se identificando com as histórias.
32: Bom dia, Band FM. Que quem vos fala, Rafael, taxista também.
0: Oi, Rafa.
32: Aqui de São Paulo.
0: E aí?
32: Que história bonita, hein? Quer
0: Você
32: dizer,
0: gostou?
32: Uma trágica para uma construção de uma felicidade que está prestes a se tornar realidade, né? Agora
0: então,
32: é hora de, acho que é o exato momento, né, de ele chegar e demonstrar o carinho que ele construiu, para que ele aceite.
0: Olha lá, temos aqui um taxista falando: aceita, aceita. A Melinha Feliciano tá lá no nosso Instagram, @BandFM. Tá dizendo o seguinte: um conto de fadas. Aceita, Henrique, que seja eterno enquanto dure, e o futuro a Deus pertence. A vida é uma só oportunidade da vida, e o amor nasceu de uma situação improvável. É verdade, que loucura, né? Será que ele vai aceitar? Henrique, e aí? Level 1.

0: Band FM, Maiara e Maraíza, Cristiano Araújo se olha no espelho. Ai, foi o que a Thaísa teve que fazer, né? Se olhar no espelho, se sentir bonita de novo, ir atrás do que ela tanto queria, da felicidade dela. E ela não deixou por menos, não, viu? Se declarou pro Henrique e agora tá dependendo do Henrique pelo 11999919197. Você comenta a história do Quem Ama de hoje.
1: Bom dia, Milena. Aqui
0: bom dia.
1: De Barra da Choça.
0: Oi, meu amor.
1: Eu achei que o taxista, ele não tá rejeitando ela, ele não tá dizendo que não quer, ele quer ela sim. É que ele quer sentir seguro, que às vezes foi no impulso.
0: É, ele tem medo,
1: ela,
0: né?
1: Ela, né, declarou o amor, que amava ele, mas aí ele preferiu segurar sim, que às vezes poderia ter acontecido nela, né? Como agora ela já tá firme mesmo.
0: Ela tá.
1: Né? Que ela quer ele de verdade.
0: Ela sabe o que ela quer.
1: Aí eu sei que ele ama ela também.
0: Ah, é?
1: É só ele aceitar. Vai aí, taxista!
0: Vai aí, taxista! Maravilhosa você. Um beijo, viu? A Aparecida tá lá no nosso Instagram, @BandFM. Por lá você também comenta e eu leio os recados aqui. Ela disse o seguinte: depois de 13 anos de casada, eu descobri que meu marido tinha uma filha de quase 2 anos. Achei que meu mundo ia acabar, que tudo tinha acabado. Depois de 3 meses e meio, foi aí que conheci o verdadeiro amor, estacionando meu carro na rua de casa. Ele já trabalhava há 9 anos na empresa e eu já morava há 12 anos nesse endereço e nunca tinha visto. Mas Deus esperou o momento certo e hoje eu tô muito feliz. Ai, que legal, Aparecida. Olha só, gente, mais uma situação super inusitada, né? E ela encontrou aí o verdadeiro e o novo amor. Mas que choque você levou também,
2: hein?
0: Bom
2: dia, Milena.
0: Bom dia.
2: Olha, eu falo pra essa amiga aí, ela já falou, ela já se declarou. Então, não fica mais, não fala mais nada. Seja só amiga. Se ele quiser, ele que agora chega em você.
0: É.
2: Não pressiona ele mais pra nada, não.
0: Ele já tá sabendo.
2: Seja amiga, continua sendo amiga dele e só, nada mais. Agora, se ele quiser algo a mais, agora é da parte dele chegar em você.
0: É verdade.
2: Beijo pra você aí e pra todos aí da Band.
0: Obrigada, meu amor. Um beijo pra você. Você falou tudo. Ela já se declarou pessoalmente, mas era muito cedo, né? Ele ficou com medo. E agora ela esperou o tempo, ela viu, ela analisou se ela tinha certeza ou não do que ela queria. Agora, Henrique, é com você. O Isaías está falando lá no nosso Instagram, @BandFM, também o seguinte: a mulher tá num processo frágil, delicado, porque 3 meses ainda é pouco para um relacionamento. O que ele tá dizendo é: espera um pouco, depois vão sair voando e também curtindo, é isso, Isaías? Então quer dizer que eles têm que esperar um pouquinho, né? Um pouquinho mais para viver esse relacionamento. É delicado, né, gente? É uma situação delicada. Eu entendo, Henrique. Mas eu acho que muitas vezes a gente, na dúvida, se a gente quer, a gente tem que dar uma chance pro amor, né? O que você acha? Eu quero saber de você. 11 9 9991 9197. Vem participar.

0: funciona, amigo. Que coisa linda. Salva de palmas.
1: Band FM, é o Daniel. Ela tem o dom de me fazer chorar com Luan Santana no nosso Quem Ama Não Esquece de hoje. A Maria tá falando lá no nosso Instagram, @BandFM, o seguinte: amiga, vai com calma. Pode ser que ele nem queira mais nada que uma linda amizade. Mas aí, se acontecer um amor, que venha com paz, que você precisa, e cheio de verdades, porque, na verdade, você já sofreu demais. É verdade, né, gente? Nossa, é quanto sofrimento, quanta coisa, né, que ela passou. Realmente, eu acho que agora, nesse momento, a calma vai ser uma coisa, assim, muito importante para ela. Eu acho muito interessante, nesse momento, ela ir com calma. Eu acho que é a melhor saída mesmo que ela tem para a vida dela. Vamos de mais recados aqui? Você manda sua mensagem pelo 999919197 no nosso WhatsApp e comenta a história da Thaísa.
2: Menina, eu acabei de escutar a história. Eu quero falar uma coisa para essa moça da história. Agora, você tem que esperar, porque 3 meses é muito pouco para um relacionamento que vai dar tudo certo, porque já aconteceu isso comigo e hoje estou casada há 26 anos com essa pessoa.
1: Olha, Ivani, que tudo!
3: Bom dia, Roseli de Tangará da Serra, Mato Grosso.
1: Oi,
3: tava
1: Roseli.
3: Ouvindo a história aí, que história, hein? É, menino, tem gente...

0: mundo, né?
1: Mas sobre ela aí, esse taxista, não procure mais não. Se ele realmente gostar de você, ele te procura. Se não, não pressione ele mais não. E às vezes o homem até fica até igual de mulher. Tem mulher que não gosta também de homem ficar muito no pé, né? Sua parte você já fez. Você já falou que gosta dele, agora dá um tempo. Se ele te procurar, beleza. Se não, vida que segue. Um beijo, Mi.
2: Um beijo, minha linda. Obrigado pelo carinho, obrigado pela sua mensagem. É exatamente isso. A parte dela tá mais do que feita, né? A Bia lá no nosso Facebook tá falando o seguinte. Viu? Tudo tem um porquê. Exatamente tudo. Livramento. Que Deus abençoe muito vocês. E parabéns, Henrique. Que homem incrível você foi em esperar e se manter ao lado dela. É verdade. A Nazaré também no Facebook, arroba Band FM, tá falando. Ah, que história. A prova que tudo tem um porquê. Deus sabe de todas as coisas. Minha amiga, que Deus abençoe vocês. Um forte abraço. É, sobre isso, Andréinha Aquino também. Bom, se a Thaísa tem a certeza que te ama e o amor é recíproco, vai em frente e boa sorte. Henrique, você já viu, né? Tá na sua mão. E Thaísa, ó, os conselhos aqui das nossas conselheiras. As ouvintes aqui da Band FM são experientes demais e todo mundo tá falando pra você. Agora, vamos com calma. Seu recado já foi passado. Agora tá na mão do Henrique.

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0: Começando mais uma edição do Minha Música, Minha Vida, nessa sexta-feira, dia 31. Você ligado aqui na Band FM, participando comigo no 999-777-030. A partir de agora, você vai mandar seu áudio com seu nome, o seu bairro, a música que marcou a sua vida. Vai compartilhar com a gente essa história. Por aqui o Felipe Sanches e eu tô aqui, ó, no WhatsApp, acompanhando todas as histórias, acompanhando o seu áudio. E eu quero a sua participação, combinado assim? 999-777-030. Vai lá no nosso Instagram também, @BandFMRio, para você participar. Aproveita para me seguir também, @Felipe Sanches, Felipe com 2 P's. Começar! Minha música, minha vida de hoje.
2: Eu gostaria de escutar a música 60 Segundos com Gustavo Lima.
0: Opa.
2: Uma música que marcou a minha vida,
0: uhum.
2: Tá marcada até hoje no meu coração, que é uma pessoa muito especial que teve na minha vida. Meu nome é Marcelo de Nilópolis.
0: Boa,
2: toca
0: Marcelo.
2: Essa música aí pra mim, Bandi. Ouvinte fiel, vamos, Bandi. Liderando no Rio, Bandi.
0: Boa! Então vamos ouvir agora. Gustavo Lima na Band FM. 60 Segundos. Você pediu? A gente toca.

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0: Pode continuar participando com a gente em 999-777-030. Continua mandando o seu áudio aí com a música que marcou a sua vida. Com aquele momento especial que marcou a sua vida. Que música foi essa? Aquela música que você fala, poxa, essa música foi feita pra mim. Essa música foi feita pra contar minha história. Que pedacinho da sua história essa música contou? Participa aí, compartilha com a gente, 999-777-030. Daqui a pouquinho eu tô de volta com mais uma participação.
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0: Meio-dia e 29, boa tarde.
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8: Band FM. A sua rádio do seu jeito, são 12:34, você ligado aqui com a gente. Participando, 999-777-030. Esse é o nosso WhatsApp para você participar, hein? Vamos com mais um aqui.
10: Boa tarde, Felipe Sanches.
8: Boa tarde.
10: Aqui é a Ana de São Gonçalo.
8: Oi, Ana.
10: Felipe,
8: oi.
10: A música da minha vida é Impressionando as Estrelas, com Gustavo Mioto. Eu amo essa música e eu lembro muito da minha mãezinha que tá lá no céu. Tá bom? Toca para mim essa música aí, eu amo.
8: Então, tocando agora pra você, Impressionando os Anjos, Gustavo Mioto.
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1: Não tem jeito, meu compadre, vambora. Ela vacilou comigo, nós estamos aí, né? Tudo certo.

0: Band FM, Bruno e Marrone.
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0: Segunda-feira, depois do Quem Ama Não Esquece, tem mais uma edição do Minha Música Minha Vida. E daqui a pouquinho eu volto com a Super 6 pra você botar na sua preferida e quem sabe faturar prêmios, tá bom? Fecho a tampa dessa edição do Minha Música Minha Vida.
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0: Meio-dia e 57, boa tarde.
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0: muitos prêmios e você ligado aqui na Band FM. Aqui o Felipe Sanches. 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
0: Começando mais uma edição da Super 6, você vai botar na sua música preferida e vai faturar prêmios com a gente aqui, hein? Tenho pra você aquele voucher de R$100 pro Arraia da Ajuda no estacionamento da Rio Sampa. Tá afim de se dar bem? R$100 pra você gastar nesse arraia bacana. Arraia da Ajuda. Participa aí. Vamos lá. Música 1. Gaivota, Jorge Matheus. E Matheus e Cauã. Música 2, Quem Sente Saudade Sou Eu, Maiara e Maraíza. 3, Me Balançou do Thiaguinho. Música 4, Cadeira Cativa, Zeneta e Cristiano. Música 5, Simplesmente Acontece, Péricles e Ana Castela. E a música 6, Vagabundo, Gustavo Lima e Luiz Fonsi. E aí, qual é a boa? Qual é a

0: sua preferida. Tem que votar pra de repente se dar bem, hein? Daqui a pouquinho a sua música toca novamente e você pode faturar os prêmios aqui da Super 6. Começou!
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0: 0830, tá valendo voucher de R$100 para a 33ª edição do Arraial da Ajuda, dia 7, 8 e 9 de agosto, no estacionamento da antiga Rio Sampa, em Nova Iguaçu. Vai lá, vota na sua. Ela vai voltar completinha para você curtir novamente e você pode faturar esses prêmios aí. Vai participando!
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1: Band FM, Gustavo Lima e Luiz Fonsi. Pra fechar aqui a Super 6. E aí, votou na sua? Ainda não votou na sua preferida? Vou te dar mais um tempinho pra você votar em 999-777-030. Quem sabe você pode se dar bem e levar voucher de R$100 pra curtir uma boa lá na antiga Rio Sampa, no estacionamento Arraiá da Ajuda, nos dias 7, 8 e 9. E aí? Dias 7, 8 e 9 de agosto, estacionamento da antiga Rio Sampa, vai rolar Arraiá da Ajuda e você vai garantir aí R$100 de voucher pra curtir lá, tá bom? Daqui a pouquinho eu trago esse resultado.
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1: 1:19, boa tarde.
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1: São Gonçalo oferece aulas gratuitas de treinamento funcional no Parque RJ, no nosso sonho. O espaço, localizado no bairro Boa Vista, promove a atividade de terça a sexta-feira para pessoas com mais de 10 anos, sem limite de idade, hein? As aulas acontecem às terças e quartas-feiras, em 3 horários, 5, 6 e 7 da noite. Já às quintas e sextas, são 2 turmas, às 5 e às 6. O treinamento trabalha movimentos naturais do corpo, ajudando no fortalecimento muscular e na melhora das atividades do dia a dia, com exercícios como agachamentos, caminhadas e subida de escadas. Para participar, basta comparecer ao local durante o horário das aulas e procurar o professor responsável. O Parque RJ Nosso Sonho funciona de terça a domingo, das 6 da manhã às 10 da noite, e oferece diversas outras opções gratuitas de esporte e lazer para a população.
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1: Vambora, vambora. Quais informações do trânsito agora? Paulo Matos, boa tarde, Paulo. Vamos nessa.
4: Vamos nessa, Sanches. Ótima tarde pra você e pra geral ligado aqui na Band FM, falando do elevado do gasômetro. Acidente entre carro e moto ocupa uma faixa na altura do Caju pra quem vai rumo à Avenida Brasil. A Avenida Rio de Janeiro é uma boa escolha até o momento. 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
0: Vamos que vamos pra Super 6. Super 6 rolando. Vamos pro resultado agora. Clebson, final telefone 7947. É você, Clebson. Se deu bem, parabéns, Clebson. Tá valendo, levando aí voucher de R$100 pra curtir a Raia da Ajuda. Dia 7, 8 e 9 de agosto, no estacionamento da antiga Rio Sampa, em Nova Iguaçu. Valeu? Manda mensagem aqui pra gente, ó. Eu ganhei! E aí a nossa equipe vai combinar pra você pegar o seu voucher. Combinado assim? Agora vamos pra música vencedora?
1: Super 6.
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0: 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Vambora, vambora, todo mundo ligado aqui na Band FM, as coleguinhas. Regime fechado. Tá participando com a gente aí, 999-777-030. Daqui a pouquinho tem aquela resenha de toda tarde. Daqui a pouquinho tem o Tamo Junto pra você participar, pra você interagir e faturar prêmios comigo, tá bom? Quer se antecipar? Quer saber o que que tá valendo? O que que tem de prêmio? Qual é o tema do programa? Faz o seguinte, segue a gente lá no Instagram, @BandFMRio. @BandFMRio, o tema já tá lá nos nossos stories e também no meu. @FelipeSanches, Felipe com dois P's, combinado? @FelipeSanches, Felipe com dois P's. Daqui a pouquinho eu volto. Contamos junto. 1h54.
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0: Vamos nessa, Paulo Matos.
3: Vamos nessa, Sanches. Linha vermelha já começa a complicar a passagem para a Baixada Fluminense. Lentidão maior entre o Fundão e o acesso para a Ilha do Governador. A Avenida Brasil também tem dificuldade na altura de Bom Sucesso. Melhora mais à frente já na Penha. 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
3: 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Opa, e aí, tudo bem? Ótima tarde para você. Estamos chegando. Bora fazer barulho? Sexta-feira. Já pode tomar uma, tá cedo? Me diz. Vamos com tudo. Aqui o Felipe Sanches. 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
1: Começando mais uma edição do Tamo Junto aqui na Band FM. A partir de agora você participa comigo no nosso WhatsApp 999-777-030. Sabe o que eu tenho de prêmio pra você que tá chegando junto aqui? Eu tenho o Air Fryer da Britânia, aquela enorme de 4,5 litros, tá? É aquela grandona, não é aquela Air Fryerzinha não. 4,5 litros pra você colocar aquele frangão, colocar, né? Te ajudar aí nas operações aí da sua casa pra fazer a comida. Aquela carne. Maneiro, né? Então, é a Freire da Britânia, de 4,5 litros. Tá valendo pra você, mas tem que mandar áudio aqui. Qual é a pergunta de hoje do Tamo Junto? A resenha é a seguinte, hein? Quando o assunto é fazer festa, você concorda que cada convidado pode ajudar levando um prato de comida, ou uma bebida, um docinho? Ou você acha que quem organiza a festa, quem tá fazendo aniversário, tem que pagar tudo? Você é adepto aí dessas festas que, ah, cada um traz um negocinho? Ou não? Quer fazer festa, tem que bancar, meu parceiro. Tem jeito. Como é que é contigo aí? Você é daquele que faz festa no restaurante pra cada um pagar o seu no rodízio? Ou não? Você não. É aquele que, pô, guarda um dinheirinho, não. Festa, eu vou fazer a festa, vou chamar minha galera. Vou chamar minha rapaziada. Como é que é o esquema aí? 999-777-030, participa, manda seu áudio. E aí, hoje é sexta-feira, você pode também faturar essa airfryer. Sexta-feira. Sextou, hein? Sextou. Até que enfim. Já pode beber ou tá cedo? Como é que tá aí? Já começou os trabalhos? Já sextou pra você? Me diz aí, já sextou ou não? Fim de semana, começou o final de semana já, hein? 999-777-030, participa aí. Como é que são as festinhas aí na sua casa? Cada um traz um negocinho pra fazer a festa de aniversário ou você banca tudo? Você vai em festa que você tem que levar alguma coisa? Ou não? Você só vai naquelas festinhas que tá tudo pago. Começando com Ferrugem! Hoje mesmo eu vi que...

0: 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Vambora! Tamo junto, 999-777-030. Quero você participando comigo aqui. Nós tamo junto da Band FM. Quero você mandando o seu áudio. Eu quero saber, nas festinhas aí, você acha que quando você faz festa de aniversário, você tem que pagar tudo? Ou cada um leva uma coisinha, cada um leva uma parada pra ajudar? Como é que é contigo aí? Como é que são as suas festas? 999-777-030. Vamos ver, galera.
1: Fala, Felipe Sanches. Fala aqui aí. É o Thiago de Olaria.
0: Fala aí, Thiago.
1: Então, eu acho que depende da festa. Ah. Se for teu aniversário, se for uma festa que você tá organizando, você tem que bancar tudo. Uhum. A não ser a bebida, né? No caso, a bebida alcoólica.
0: Entendi.
1: Acho que cada um levar a sua... não tem problema nenhum.
0: Uhum.
1: Agora, se for uma resenha com os amigos, ah, vamos fazer um churrasco e tal, aí cada um traz um quilinho de alguma coisa.
0: Uhum.
1: Eu sou adepto a cada um trazer alguma coisa se for uma resenha.
0: Entendi.
1: Mas aniversário, você pedir a cerveja só e bancar tudo.
0: Entendi.
1: Um abraço, meu amigo.
0: Valeu,
1: tamo junto,
0: irmão.
1: Hein?
0: Também concordo. Banco com churrasco e ó, cada um, o que vai beber, leva. É isso. Bebe cerveja? Leva cerveja. Bebe vodka? Leva a vodquinha. Bebe uísque? Leva o seu uísque. Valeu, Thiago. Obrigado pela participação. E você, Zé?
2: Boa tarde.
0: Boa tarde. Sancho,
2: boa tarde. Aqui é José Rodrigues, botafoguense de São Gonçalo.
0: Tranquilo.
2: É o seguinte, cara, na minha opinião, sou das antigas, entendeu? Quem fizer a festa é quem tem que bancar. Ou então não faz. Pra ficar tipo festa americana, cada um leva uma coisinha, fica chato.
0: Não tem.
2: Vai
0: não
2: dar
0: faz.
2: Um B.O. Ninguém, você não pode reclamar porque todo mundo pagou um pouquinho. Não. Fazer sozinho, porque se der um qualquer encrenca, manda todo mundo embora com a ponte que caiu. E isso aí. Fecha a casa e vai dormir. Valeu, um abraço. Quero dar essa fly aí.
0: Valeu,
2: dá
0: José.
2: De presente pra minha esposa.
0: Tranquilo, tá concorrendo. Obrigado pela sua participação e pela sua opinião. Fala, Silvia.
3: Oi, Felipe Sanches. Aqui é a Silvia, motorista de aplicativo.
0: Oi, Silvia.
3: Ah, Felipe, eu não concordo muito, não. Ah, eu não acho legal, não. Eu acho que é melhor a gente reservar um dinheirinho, né?
0: Uhum.
3: Fazer uma festinha, chamar os amigos. A única coisa que eu até concordo é em relação à cerveja. Como eu não bebo, não faço festas com bebida,
0: uhum.
3: mas também não ligo. Quem quiser levar sua bebida, pode levar.
0: Entendi.
3: Mas fazer uma festa com todo mundo levando os itens todos da festa, ah, não. E eu quero ganhar essa airfryer, tô fazendo chá de casa nova.
0: Opa,
3: eu vou
0: que beleza.
3: Casar!
0: Aí sim! Valeu, Silvia! Obrigado pela sua participação. Parabéns aí, vai casar. Tá concorrendo, tá, Silvia? Um beijo pra você e obrigado aí por participar com a gente. Seguimos, contamos juntos. Eu quero saber, hein, nas festinhas, você concorda que cada um leve uma coisa ou não? Quem faz a festa, que banca tudo. Me diz aí, participa. 2h19. Agora tem o Belo da Band FM.
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0: Gustavo Lima. 999-777-030. Continua participando com a gente. Também rolou o Darlan Epitáfio. Belo, quem será? Quem vai ganhar essa airfryer da Britânia? 4,5 litros. Aquela airfryer enorme. Vai ser sua, hein? Só depende de você. 999-777-030. Participa aí. Mande seu áudio pra gente aí, valeu? 999-777-030. Vou mandar um abraço pra galera que tá ligada aqui na Band FM, mandar um abraço pro meu amigo Fabiano Melo. Valeu, Fafá, tamo junto, tá ligado aqui, hein? Valeu, Fabiano. Abraço também meu parceiro Didito Malvadeza, tá ouvindo a gente. Galera também na oficina Rei dos Carros, pega no flagrante ouvindo a gente aí, valeu, galera. Galera da oficina Rei dos Carros ouvindo a gente. Obrigado pela moral aí sempre. Valeu? Valeu, Didito Malvadeza. Mandar um abraço também pro DJ Boca. Grande DJ Boca. Ligado aqui também, cara. Manda lá em Caxias. Tá ligado aqui na Band FM. 999-777-030. Quero saber de você. Festinha de aniversário. Quem faz a festa? Tem que bancar tudo? Ou você é daquele que... Não, pode levar. Cada um leva uma parada pra ajudar na festinha do amigo. Vamos fortalecer. Um leva o salgadinho, outro leva o docinho. Outro leva um bolinho, outro leva... Entendeu? Ou não? Quem fez a festa, quem convida, tem que pagar. É isso que eu quero saber. Vamos pra resenha. Fala, Bruna.
1: Boa tarde, Band FM. Bruna aqui da Ilha do Governador.
0: E aí, Bruninha?
1: Então, já foi época de bancar a festa, né? Hoje em dia, como as coisas estão muito caras, cada
0: vaca
1: um
0: magra,
1: tem que trazer,
0: né,
1: o seu pratinho e a sua cerveja. E é isso aí. Sextou.
0: Então, tá bom.
1: Beijos.
0: Beijo, Bruna. Viu? A Bruna é dessa aí, ó. Cada um leva seu negocinho, seu salgadinho e vambora.
2: E é Marcinha aqui.
0: Oi,
2: de todos os santos.
0: Tudo bem?
2: Olha, eu vou te dizer que no meu aniversário...
0: Ah.
2: 63 anos,
0: opa,
2: né? Tem que comemorar,
0: com
2: né?
0: Com certeza.
2: Eu banquei tudo, tá?
0: Rica! Que isso, Marcinha?
2: Rica. Beijo, meu amor.
0: Nem me convidou, hein, Marcinha? Caramba, rica! Não, 64, tô aí, hein, Marcinha? Aquela cervejinha, aquela vodquinha, tô aí, é só chamar, hein? Fala, Átila!
3: Boa tarde, Felipe Chance.
0: Boa tarde,
3: Band.
0: E aí?
3: Felipe Chance, aqui é a Átila da Janede, eu moro aqui no Pilar. Eu acho que quando a pessoa faz uma festa americana, cada um tem que levar o seu negócio, né? Leva um prato de alguma coisa, uma bebida, umas coisas assim. Mas quando a pessoa faz uma festa, é obrigação de fazer, né? A pessoa manter a festa, que é ele que programou tudo, né? Valeu, um abraço, tamo junto.
0: Tamo junto, Átila, obrigado pela sua participação. E você? Você concorda que quem faz a festa tem que bancar tudo? Ou você é daquele que topa de boa? Ah, pô, vai ser aniversário do meu amigo. Ele pediu, ó, cada um leva um negocinho aí, pô. Leva um quilinho de carne, tal. Se der pra ajudar no salão também, que vai ser alugado, também ajuda, come a requinha. Entendeu? Se der pra pagar o DJ também, tamo aí. 999-777-030. Vamos mais um aqui, vai. Fala, Chagas.
4: Boa tarde, Felipe Santos.
0: Boa tarde,
4: Band FM.
0: E aí?
4: Quem fala é o Chagas, do Senador Camará.
0: E aí, meu parceiro?

0: Felipe Sanches, sobre a pergunta de hoje, quem faz festa que banca?
1: Entendi.
0: E pra mim só vai sextar 5 horas, aí pode beber uma, valeu?
1: Ah, por enquanto
0: ralando
1: não?
0: Falando na obra.
1: Pô, queria abrir a primeira latinha, mas daqui a pouquinho. Daqui a pouquinho, vou no mesmo esquema que você. Só que eu vou às 4. Às 4 eu já começo a tomar um negocinho. Eu quero sua participação, hein? Tá valendo Air Fryer da Britânia, 4,5 litros. Manda áudio, quem manda áudio concorre, hein?
2: O céu assim vem.
1: 2h32, agora tem Luan Santana. O que?

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0: Band FM, Menos é Mais e Matheus Fernandes, Lapada Dela. Vambora, continua participando com a gente aqui na Band FM, 999-777-030. Eu tenho o Airfryer da Britânia, 4,5 litros, aquele Airfryer enorme. Vai ser sua, tenho certeza disso. Ah, pra isso você tem que mandar áudio pra gente, só quem manda áudio concorre. Tô esperando seu áudio aqui, quero saber de você. Quando o assunto é fazer festa, você concorda que cada convidado pode ajudar levando um prato, uma bebida? Ou você acha que quem organiza deve bancar tudo? Como é que é com você aí? Você, quando faz festa, você banca tudo? Quando te convidam pra uma festa que tem que levar alguma coisa, você deixa de ir, desiste de ir, não vai? 999-777-030, manda seu áudio, participa com a gente. Vamos ouvir a galera.
1: Boa tarde, sou a Lu do Laranjal.
0: Boa tarde, Lu.
1: Gostaria muito de ganhar essa airfry.
0: Opa,
1: olha, hoje em dia, o bom é o ratatá.
0: É?
1: Essa inteirinha é muito boa, fica bom para todos e todos se divertem.
0: Entendi.
1: Ih, já vou até programar uma.
0: Então tá bom, Lu. Já faz, se ganhar airfryer, já coloca logo o churrasco na airfryer, já tá tudo certo. Valeu, Lu. Beijo. 999-777-030. Tô esperando seu áudio, hein?
2: Olá, boa tarde, Felipe.
0: Boa tarde.
2: Eu sou o Martim aqui do Alcântara.
0: E aí, Martim, é devagar?
2: Tô aqui ligado na Band e gostaria de concorrer a essa airfryer. E sobre o... detalhe é... Não, eu sou de... ajudar nas festas. Leva um pratinho de comida, né?
0: Aham.
2: Leva um bolo, leva algum salgado, não é isso?
0: É isso.
2: Uma cervejinha, claro, né? Tá bom, Felipe? Um abraço aí, boa tarde.
0: Valeu, Martinho, tamo junto. É devagar. Fala, Helena.
3: Boa tarde, pessoal da Band. Aqui é Helena de Vila Canaã. Então, eu acho que depende da festa.
0: Uhum.
3: Eu acho que quando assim, tipo, Natal, Réveillon, alguma coisa assim, que vai juntar a família, eu acho válido cada um levar um prato assim pra não ficar pesado. Agora, festa, tipo, aniversário, o pessoal pede pra levar carne, pede pra levar bebida.
0: Quer que ajude no salão?
3: Ah, eu já não acho legal, não, no curto.
0: Tá bom.
3: As festas quem pode, né?
0: Tá bom.
3: Beijos.
0: Beijo, Helena. Obrigado pela sua participação. 999-777-030. Quero saber de você. Você concorda com o ratatá nas festinhas ou não? Você acha que fez aniversário? Quem banca é o aniversariante. 999-777-030. Manda seu áudio aí. Admite que você pede também pra galera dividir. Vai. Admita.
4: Vocês precisam admitir alguma coisa.

0: Band FM, Israel e Rodolfo.
1: Eu bebo cerveja.
0: Hoje é dia, hein? Hoje é dia. Sexta-feira, sexta-feira pode, hein? 999-777-030. Continua participando comigo, continua mandando seu áudio. Eu quero saber de você. Você acha que quem faz festa de aniversário tem que bancar tudo? Ou você é daquele que não? Aceita dividir de boa? Cada um leva um negocinho, um leva um salgado, um leva um docinho, outro leva, sei lá, uma torta salgada, outro leva uma bebida. 999-777-030. Então você não. Fez a festa? Tem que bancar. Convidou, tem que bancar. Vamos ver, galera. E aí, Sussueli?
2: Boa tarde.
0: Continua mandando seu áudio, eu quero saber de você. Você acha que quem faz festa de aniversário tem que bancar tudo? Ou você é daquele que não? Aceita dividir de boa? Cada um leva um negocinho, um leva um salgado, um leva um docinho, outro leva, sei lá, uma torta salgada, outro leva uma bebida. 999-777-030. Então você não. Fez a festa? Tem que bancar. Convidou, tem que bancar.

0: Opa. Que você é o meu favorito aí da rádio aí, Felipe.
1: Opa, tô chegando, hein? Valeu, Sueli, parabéns antecipado, domingo tamo aí, manda o endereço aqui, manda aqui pra Stephanie aqui, o endereço que eu vou chegar aí domingo, hein, Sueli. Vamos com tudo. Levar uma cervejinha aí, tomar um negocinho. Vamos que vamos. Beijo, Sueli. Obrigado pela sua participação. Nívia, conta a sua história.
2: Boa tarde, Felipe Sanches.
1: Boa tarde.
2: Aqui quem fala é Nívia Cristina de São Gonçalo. Ó, o negócio é o seguinte. Eu acho assim, a pessoa tá fazendo aniversário, quer fazer aniversário dela, festa, banca tudo.
1: É isso.
2: Eu sou desse jeito.
1: É.
2: Sou desse tipo que eu gosto de bancar tudo, não gosto que ninguém traz nada, a não ser a bebida, o álcool. Que é o suco, refrigerante, isso aí também banco. Mas o álcool das pessoas, cerveja, seja lá o que for, eu não banco. Mas eu acho que deve ser desta maneira. O aniversariante tem que bancar tudo. Se ele quer fazer festa, então ele banca a festa dele. Eu vou em tudo quanto é festa, tem que levar um quininho de alguma coisa. Eu acho isso um absurdo. Tô evitando ir nesses aniversários que eu tenha que levar. É um quilinho de alguma coisa. É isso aí, Felipe Sancho. Um grande abraço aí pra todos.
1: Tá bom, Nívia. Obrigado pela sua participação. Um beijo pra você.
3: Fala, Renildo. Felipe Sancho. Aqui é Renildo de Realengo.
1: E aí, meu parceiro?
3: Olha só, eu faço aniversário agora dia 8 de agosto. Pertinho do Dia dos Pais. Olha, já leva uma desvantagem
1: sábado
3: nessa situação aí, que é tudo uma festa só.
1: Uh-huh.
3: E eu sou a débito de cada um levar a sua bebida.
1: É.
3: A comida, eu acho que o aniversariante tem que bancar.
1: Uh-huh.
3: Entendeu? A comida. Mas a bebida, cada um leva a sua.
1: Cada um leva
3: o
1: que vai beber.
3: Também o aniversariante banca, refrigerante e água.
1: Entendido. No caso, então, bebida alcoólica, cada um leva a sua. Correto, Renildo. Valeu. Dia 8, onde vai ser a festinha? Dá um papo aí. Dia 8 é sábado, hein? Caiu num dia bom, hein? Sabadão, pá. Fala aí, Renildo, explana aí.
4: Alô, Band.
1: E alô.
4: Eu sou Ana Cláudia Salazar.
1: Oi, Ana Cláudia.
4: Moro em São João de Meriti.
1: Como é que vai?
4: E eu não concordo.
1: Não.
4: De fazer festa.
1: E ter que levar coisa.
4: E cada um levar o seu.
1: É, eu também não gosto muito.
4: Se eu vou fazer festa, eu vou bancar, né?
1: Uhum.
4: Agora, se for no restaurante, eu concordo sim. Cada um pagar o seu.
1: Saquei. Tá bom. Valeu. Um beijo pra você. 999-777-030. Tá valendo Air Fryer da Britânia, 4,5 litros. Só concorre quem manda áudio. Então eu tô esperando o seu áudio. Manda aí. Já estamos de volta.
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1: Vamos saber como é que tá o trânsito.
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1: Boa tarde, Deise de Assis.
6: Boa tarde pra você, pra todos os ouvintes da Band FM. Movimentação lenta pela ponte Rio-Niterói. 24 minutos é o tempo de travessia em direção a Niterói, no sentido Rio. 13 minutos o tempo de travessia estimado no momento. 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Daqui a pouco eu volto.
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1: Opa, e aí, tudo certo? Ótima tarde pra você, sexta-feira, hein? Sexta-feira, vamos fazer barulho, Rio! Tamo chegando, tem mais uma hora de Tamo Junto. Já tá na hora de tomar uma ou não? Já pode ou tá cedo? Fala aí. Por aqui o Sanches. 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

0: 99977-0030. A senha pra você participar aqui é só mandar áudio. Pronto, essa é a senha. Tem a Freia da Britânia, 4,5 litros. Aquela freia enorme pra você. 999-777-030. Vai participando aqui do Tamo Junto. 999-777-030. Deixa eu mandar um abraço aqui pro meu parceiro Renan. Alô, Renan, tá no carro agora ouvindo a gente? Renan, Nino Sound, a nova força do som. Valeu, valeu, Renan. Tamo junto, irmão. Obrigado pela audiência aí, pela participação. Continua mandando áudio. Eu quero saber, festa, festa de aniversário. Você acha que quem faz a festa tem que bancar tudo ou não? Pode rolar aquele esquema, aquele ratatá, cada um leva uma coisa pra fazer a festa de aniversário. Como é que é você aí? Como é que é contigo? Você já pediu o ratatá da galera pra comemorar seu aniversário? 999-777-030.
1: Boa tarde, Felipe Sante. Aqui é a Gleice do Lins.
0: Oi, Gleice.
1: Então, sobre festa, sim, sabe? Eu sempre banquei as minhas. Uhum. Mas sempre digo, traga a sua bebida que bebe. Porque...
0: isso aí.
1: Claro que eu tenho que beber a bebida dos amigos, né?
0: É, amor.
1: Senão não cola e me quebra sobre isso.
0: É.
1: Então, uma ótima tarde a todos. A Band é todo nosso.
0: Valeu, Gleice. Obrigada. É isso aí, Gleice. É. A bebida, tudo bem. Bebida eu acho também que tem que rolar, tem que dividir. Fala, Josias.
2: Boa tarde, Felipe Santos.
0: Boa tarde.
2: Boa tarde, ouvintes da Band FM. Aqui é Josias de Bangu.
0: E aí, Josias?
2: Felipe, eu sou a favor, cara, daquele cara que faz a festa e banca a festa.
0: Uhum.
2: Entendeu? Sou a favor. Só que, no momento que a gente vive aí, essa crise econômica do país aí,
0: rapaz.
2: Às vezes acontece de você falar que não vai fazer festa e a rapaziada se reunir e falar, pô, não, cada um leva um quilo de carne, um engradado, vamos fazer uma festinha assim. E acaba rolando a festinha, entendeu? Mas eu sou a favor. Se tiver condições, eu banco a festa. Mas é isso aí, galera. Tamo junto, Band.
0: Valeu, Josias. 999-777-030. E você? Conta aí.
3: Boa tarde, Felipe. Boa tarde a todos.
0: Boa tarde,
3: Band. Então, se eu acho assim, é o seguinte.
0: Diga.
3: Pessoa que tá bancando a festa tem que bancar a festa mesmo. Tá fazendo a festa.
0: Entendi.
3: Agora, se for uma festa americana, aí sim, cada um leva uma coisinha. Ah, vamos fazer uma festinha americana. Cada um leva o teu prato. Mas...
0: high
3: o dono five. Da festa tem que segurar, que é a Marineide de Piabetá. Beijo.
0: Valeu, Marineide, beijo.
4: Boa tarde, Band. Boa tarde, Felipe. Edneia aqui de Maricá.
0: Olá,
4: eu sou festeira, né? Sempre tem festa aqui em casa. Uhum. Mas é no ratatá, cada um traz uma coisinha. Eu, como dono da casa, sempre põe uma coisinha a mais, né? Tipo assim, sábado agora tem um forró com o Frank Silva. E o pessoal traz, cada um traz um tira-gosto, vai ser uma festa agostina, né?
0: Uhum.
4: Mas eu sempre coloco um pouquinho a mais. Mas eu acho que
0: entendi.
4: Justíssimo é você fazer festa de 15 anos, umas datas assim mais importantes, você bancar a festa, né? Eu sempre faço assim com meus netos, meus filhos. Mas esse tipo de festa, junina, agostina,
0: fim
4: de ano,
0: cada um leva um
4: traz
0: pratinho.
4: Uma coisinha, traz a sua bebida e fica show de bola.
0: As mulheres levam o salgado e os homens levam um docinho, um bolinho. É isso. E a bebida?
5: Boa tarde, boa tarde.
0: Boa tarde.
5: Eu quero ganhar esse airfryer, né? Estou de dieta... começando o uso do mumon.
0: Boa, Rose.
5: E também, né, eu quero ganhar as fralhas pra poder minhas comidas ficar mais saudáveis.
0: Uhum,
5: e esse negócio de festa, aniversariante, eu acho que quando a gente aniversaria, a gente ganha um presente, mas a festa quem dá é o aniversariante, né? Essas coisas de hoje em dia tá muito fora do padrão. Ah, um leva bolo, outro leva... Não é comigo, não. Sou do tempo das antigas.
0: Entendi.
5: Faz a festa, chama todo mundo.
0: E
5: cada um
0: tudo.
5: Leva um presente, uma lembrancinha. Isso é maravilhoso.
0: É isso. Vambora, participa você também aí. 999-777-030. Tô esperando o seu áudio, hein?

0: Band FM, olha onde eu tô. Ana Castela, 999-777-030. Continua participando com a gente aí. Você acha que quem faz festa de aniversário, quem convida, tem que bancar a festa todinha? Ou você concorda que cada um leve um pratinho, leve uma bebida, leve alguma coisa? Ou quem organiza tem que pagar tudo? Fala aí,
1: boa
0: rapidinho.
1: Boa tarde, família Band.
0: Boa tarde.
1: Você sendo do Rio de Janeiro, tem festa ainda que não tem um rateio? Pô, se tiver, me avisa, que eu não sei onde fica mais, não. Qualquer festa, alguma coisa, você tem que entrar.
0: É, não tem jeito.
1: Bom, uma ajuda tem que ter. Não existe mais essa festa que você faz sozinho, não.
0: É verdade. Concordo.
2: Fala, Felipe.
0: Fala aí.
2: Quero essa airfryer aí, tá?
0: Opa.
2: Até porque eu mereço. Primeira vez que eu tô participando do programa.
0: Opa, seja bem-vindo.
2: Meu nome é Maurício, mas eu acho que tem que ter, sim, tem que ter o rateio. Entendeu? Senão perde a graça. Tamo junto.
0: Valeu, tamo junto, Maurício. Seja bem-vindo aqui à Band FM. Espero que esteja gostando, irmão. Tá concorrendo, valeu? Tá concorrendo a airfryer. Todo mundo que manda áudio concorre a airfryer da Britânia. Mais uma aqui, vai, Rosângela.
3: Boa tarde, meu nome é Rosângela Santos.
0: Olá,
3: moro
0: Rosângela,
3: na Ilha do Governador, na freguesia. Eu não concordo de você ir numa festa e você ter que levar alguma coisa.
0: Uhum.
3: Eu concordo, assim, de você fazer sua festa e você bancar tudo.
0: Uhum.
3: Como eu acho que quando eu vou fazer meu aniversário, eu vou bancar tudo, porque eu quero meus convidados, eu quero meus amigos,
0: Rica!
3: Meus parentes, tudo perto de mim, as pessoas que gostam de mim.
0: É isso.
3: Por que eu não posso fazer essa felicidade para todos? Para mim também.
0: Uhum.
3: Você concorda comigo?
0: Concordo, com certeza. E quando você fizer a sua festa, não esquece de me chamar também, que eu tô dentro, hein? Tô aí, Rosaria.
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0: Pra quem é fã de bolo, tem novidade na Baixada Fluminense. O Shopping Nova Iguaçu recebe entre os dias 31 de julho e 2 de agosto o Festival de Fatias, com diversas opções de sabores e doces e também salgados. O evento acontece na Praça de Alimentação, no piso 2, sempre de meio-dia até às 10 da noite. A proposta é reunir confeiteiros e expositores em um espaço dedicado à gastronomia, com fatias de bolos, tortas e outras delícias para todos os gostos. A entrada é gratuita e o festival é uma opção de lazer para quem pretende aproveitar o final de semana em família ou com os amigos.
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0: Vamos saber como é que tá o trânsito agora. Vamos atualizar sua volta para casa com a Deise. Fala, Deise.
5: Oi, Sanches. Tô de volta atualizando a movimentação pela Avenida Dom Helder Câmara. Tá difícil ali no trecho do viaduto de Benfica. Melhores condições para você que vai optando pela Brasil em direção à zona norte da cidade. 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Já, já eu volto.
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0: Estamos de volta!

0: Band FM, aquela pessoa, Henrique e Juliano, aqui no Tamo Junto, 999-777-030. Você concorda que a pessoa faz festa de aniversário? De levar uma coisinha lá pra poder ajudar na festa, um salgadinho, um docinho, pá, ou não? Fez a festa, tem que bancar. Como é que é contigo aí? 999-777-030.
1: Boa tarde, meu nome é Rosângela Santos.
0: Boa tarde,
1: moro
0: Rosângela.
1: Na Ilha do Governador, na freguesia.
0: Boa,
1: eu não concordo de você ir numa festa, você ter que levar alguma coisa.
0: Viu? Ela não concorda, Rosângela, não concorda. E
2: boa
0: você,
2: tarde,
0: Grace?
2: Eu quero concorrer a essa airfryer aí também.
0: Opa, tá concorrendo, hein?
2: Então, sou da seguinte opinião. Quem convida, paga. Não vem querer fazer festinha, mandando levar quilinho, não, que isso aí não dá certo, não. Se você quer fazer festa, tem que estar com money no bolso.
0: É isso.
2: Agora, se for uma festinha de família, aí a gente é uma exceção, uma resenha entre amigos, beleza. Mas festa de aniversário,
0: tem que
2: não
0: pagar.
2: Dá não, hein? Não dá não.
0: É
2: quem
0: isso.
2: Quem convida, tem que pagar.
0: Valeu!
3: Boa tarde, Band!
0: Boa tarde!
3: Olha, Felipe... A minha festa que eu fiz, meu aniversário, eu banquei o churrasco, o almoço e pedi que cada um trouxesse seu cooler com as suas bebidas,
0: uhum,
3: de preferência. E ficou muito bom. Hoje em dia não tá dando pra bancar a festa toda, não.
0: É,
3: e deu super certo. Assim. E a maioria das festas que eu vou, sempre a gente tá levando nossa bebida e muitas das vezes eles pedem meio quilinho de carne. E eu concordo, não tenho nada contra não, porque hoje em dia tá muito difícil fazer festa sozinho.
0: É isso.
3: E é isso aí.
0: Valeu.
3: Quero ganhar essa airfryer, hein?
0: Tá concorrendo.
3: Rosane de Pia Betá.
0: Um beijo, Rosane, tá concorrendo a airfryer, tá bom? Vamos mandar um beijo aqui pra Yara, que tá ouvindo a gente aí também. Valeu, Yara! Beijo pra você, obrigado pela participação aqui também. Ligado aqui na Band FM. Grande Yara, um beijo pra você, obrigado, hein? Tá aqui comigo. Fala, Renato, dá o seu papo.
4: Fala, Felipão, boa tarde, alô, galera da Band.
0: E aí?
4: Então, Felipe,
0: boa tarde.
4: O que acontece? Eu acho válido sim, porque as coisas ficaram muito caras, né?
0: Uhum.
4: Aí, isso aí ajudou quem quer fazer um aniversáriozinho, a pessoa vem com a bebida. Mas também é o seguinte, pô, tem gente que abusa, né? Pô, tem gente que quer fazer um aniversário e que aí pede pra você levar 1 quilo de proteína, levar tua bebida, se bobear ainda te pede mais 20 reais por fora pra ajudar a pagar mais
0: pra pagar
4: o
0: quê,
4: aí tá fazendo festa pra pessoa, pô, aí não. Mas eu acho que você levar uma bebida é válido. Se não for aniversário de ninguém, quando não é aniversário de ninguém, é só uma resenha entre amigos ou família, uhum, aí beleza, cada um leva uma proteína, sua bebida, beleza. Mas no aniversário, pô, o aniversariante tem que dar uma bancadinha a mais, né? Pra, pelo menos a carne e a comida a pessoa tem que botar, pô.
0: É
4: e
0: lógico.
4: A galera traz a bebida.
0: É isso.
4: Mas é válido, é válido.
0: Deu
4: valeu,
0: um
4: rapaziada.
0: Valeu, um Renato. Abraço.
5: Boa tarde, Felipe Sanches. Carla Tavares de Itaboraí.
0: Oi, Carla.
5: Cara, essa pergunta de hoje é pra mim.
0: É pra você?
5: Amanhã, meu aniversário.
0: Ih, rapaz, vai bancar tudo?
5: Eu vou fazer lá em Região dos Lagos.
0: Opa.
5: O tema vai ser arraiar.
0: Uhum.
5: E eu sempre faço, minhas festas sempre faço. Eu dou comida e cada um leva a sua bebida. Porque não tem como agradar o gosto de todas as bebidas das pessoas. Então cada um leva a sua.
0: Aham. Uhum. Show
5: de bola. Quero ganhar esse presentão, hein? Essa airfryer,
0: hein? Tá concorrendo, hein, cara?
5: Vai ser um presentão no meu aniversário amanhã, hein?
0: Oi, e nem me
5: valeu,
0: convidou,
5: Felipe,
0: hein?
5: Felipe Sanches. Beijos.
0: Vou estar na Região dos Lagos também. Nem me convidou, hein, Carla? Ô, mó vacilo, hein? Quer ganhar airfryer ainda, mole? Tô brincando. Beijo pra você, 999-777-030. Participa aí também. Tô esperando o seu áudio, hein? Tamo junto.
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0: Band FM, Wesley Safadão e Anitta. Romance com safadeza. Sexta-feira é bom, né? Sexta-feira é dia de romance com safadeza. Pra fechar muito bem aqui essa edição do Tamo Junto. Aí, vou colocar aqui as últimas participações. Você acha que quem vai fazer festa de aniversário tem que bancar tudo? Ou o ratatá pra você tá valendo? Cada um pode levar um negocinho pra poder ajudar. 999-777-030. Vamos ouvir aqui a galera. Fala, Cristiano.
1: Alô, Band.
0: Alô.
1: Boa tarde. Aqui é o Cristiano de Maricá.
0: Beleza, Cristiano?
1: Cara, fez a festa?
0: Ah.
1: Tem que bancar.
0: É isso.
1: Não tem jeito.
0: Não tem jeito,
1: que bancar,
0: né?
1: E outra coisa também, que às vezes é chato. O cara faz a festa, faz o aniversário e quer comemorar numa pizzaria, num rodízio, sei lá onde.
0: Uhum.
1: E cada um banca o seu. Aí você não vai porque cada um tem suas condições. Às vezes o cara tá numa condição difícil, né?
0: Aí, às vezes
1: e o cara às vezes acha que
0: tem caro ainda.
1: Poxa. Aí complica, né?
0: É.
1: Não, lá em casa fez aniversário, quem banca sou eu.
0: É isso.
1: Boa tarde, bom final. Coisa também que às vezes é chato. O cara faz a festa, faz o aniversário e quer comemorar numa pizzaria, num rodízio, sei lá onde.
0: Uhum.
1: E cada um banca o seu. Aí você não vai porque cada um tem suas condições. Às vezes o cara tá numa condição difícil, né?
0: Aí, às vezes
1: e o cara às vezes acha que
0: tem caro ainda.
1: Poxa. Aí complica, né?
0: É.
1: Não, lá em casa fez aniversário, quem banca.

0: Sou Renato aqui de Ramos.
1: Fala,
0: Rio
1: Renatão,
0: de Janeiro.
1: Tranquilo.
0: Na minha opinião, festa de aniversário tem que ser só churrasco. Cada um leva a sua bebida.
1: A bebida, mas o churrasco do aniversário
0: tem que ser. Sextou, vamos que vamos. Tá na hora de tomar uma já.
1: Opa, tá na hora? Então tá bom. Então vou tomar uma agora. Quer ver? Vou dar uma vontade aqui, ó. Quem se deu bem, tá faturando. Sueli Gomes, gira já. Final do telefone 6322. Tá faturando a Air Fryer da Britânia, 4,5 litros. Sueli Gomes, gira já. Final do telefone. Suelen Gomes, gira já. Então, telefone 6322. Valeu, Suelen! Entendeu bem? Suelen Gomes. Maturou. Suelen, manda uma mensagem pra gente assim, ó. Eu ganhei. E aí, pronto. Nossa equipe vai combinar pra você buscar sua Airfryer da Britânia. É isso, galera. Abraço do Sanches. Estou de volta segunda-feira aqui na Band FM a partir do meio-dia. Depois do Quem Ama Não Esquece. Ângelo Araújo chegando com mais uma edição do Da Play. Vou tocar aqui a saideira do Tamo Junto. Obrigado pela audiência de todo mundo. Obrigado pela sua participação. Hoje a galera chegou junto freneticamente. Obrigado mesmo você que tá no trânsito aí curtindo a gente. Você que tá voltando para casa. Obrigado pela audiência. Vou tocar aqui a minha saideira. E Ângelo Araújo já está chegando com muita música, com muitos prêmios na tarde da Band.

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4: Oi, Deise, me conta. Boa tarde.
5: Oi, Ângelo. Boa tarde. Atualizando a movimentação pela zona sul da cidade, tá lenta pela rua Jardim Botânico, desde o acesso pela rua Humaitá. Nesse momento, melhores condições para você que vai optando pela Epitácio Pessoa em direção à Gávea. 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Daqui a pouco eu volto.
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4: 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Band FM, a sua rádio do seu jeito. 4 e 6. Vambora, galera. Sextou. 31 de julho de 2026. Acabou julho, galera. Acabou, acabou. E vem umas festas agostinas, né?
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4: A partir de agora é o Da Play aqui na Band FM, nessa sexta-feira, tocando o que você quiser ouvir. Já manda uma mensagem legal pra mim? 999-777-030. É você quem manda aqui na programação da nossa Band FM. Você vai mandar a sua mensagem bem legal aqui, pedindo a sua música predileta, a sua música favorita, e eu vou tocar pra você. Manda áudio, dizendo seu nome, seu bairro, pra ficar um negócio bonito, né? E aí fala assim: Ângelo, toca uma pra mim. Toco de verdade. Vai lá. Manda 999-777-030. Só chamar a gente lá. Vai ser um prazer tocar sua música predileta. Mas hoje que é sexta-feira, né, galera? A gente gosta de ouvir uma música legal, né? Pois é. Então manda 999-777-030 e pede. Mas pede na moral. Aproveita que é sexta-feira, tudo mais fácil, mais liberado. É ou não é? Aí, já chegou o áudio, hein? Já tem áudio. Deixa eu ver quem é. Oi!
10: Meu amigo, fala comigo, boa tarde, boa. Família Band.
4: E aí, beleza?
10: Boa tarde. E aí?
4: E aí? Deixa
10: eu falar, Rissão do Campo Grande, toca aí pra mim, meu amigão.
4: O que, queridão?
10: Aí, tá na areia. Jogo Nogueira.
4: Que isso?
10: Tamo junto. Aê, doido pra parar a obra aqui, tomar uma. É gelada. Sextou,
4: meu irmão.
10: E ouvindo a melhor, a Band é
4: viu, garotão? Tamo junto, meu irmãozão.

0: Band FM, a sua rádio do seu jeito. Revelação Grande do Coração, clássico, né? Eita, pagodinho gostoso. 4h20, manda sua mensagem pra gente, 999-777-030. Eu quero saber o que você tá vindo de ouvir hoje aqui na Band FM. É sexta-feira, minha gente. Capricha lá no pedido, a gente toca, de verdade. 999-777-030. Vai lá. É muito tocar sua música predileta. Aproveita que é sexta, estamos sextando. O tempo tá músico fosco, né? Mas não tem problema não. A gente toca assim mesmo, tem problema. Nenhum. Só mandar 999-777-030. Agora 4h21. Peão todo tatuado.
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0: Na Band FM, a sua rádio do seu jeito. Marília Mendonça. Segundo amor da sua vida, última noite com Léo Foguete aqui na Band FM, ó, da Play. Já entramos em reta final, em 20 minutos para terminar o programa, mas ainda dá tempo de você pedir a sua música. A gente toca para você, manda lá uma mensagem legal aqui no 999-777-030. Pode pedir, pede que a gente vai tocar na moral. Vai lá, capricha no seu áudio, tá? Não esquece, ó, contar para mim seu nome, seu bairro, tudo bonitinho, beleza? Posso esperar? Então tá bom. 999-777-030.
1: Fala, Ângelo. Boa tarde, Cristiano de Brasil 19.
0: E aí, Cris?
1: Toca pra mim aí. Latino, me leva.
0: Ô,
1: um abraço, bom final de semana a todos. Valeu.

0: quem me dera receber seu áudio aqui agora, 999-777-030. Contar pra gente aqui o seu nome, seu bairro e pede a sua música. Eu tô aqui pra isso. Vai lá.
1: Oi, anjo. Oi. Boa tarde, meu amor.
0: Boa, minha linda.
1: Ana Lúcia Magalhães de Ramos.
0: Oi, Aninha. Como é que você tá?
1: Você pode dar o play pra mim na música Morango do Nordeste?
0: Eita, coisa boa.
1: Sei com qual cantor for.
0: Tá bom.
1: Mas eu preferia com Ayrton dos Teclados.
0: E o Ayrton aí?
1: Mas muita gente regravou essa música.
0: Verdade, isso é uma verdade.
1: Manda pra mim, meu amor.
0: Agora
1: por favor.
0: Aqui, ó.

0: Band FM, a sua rádio do seu jeito, Marcos Belucci. Pena que seja namora aqui na Band FM, pra gente sextar com música boa. Música boa, tá chegando a Super 6, as 6 melhores da Band FM, e elas vão disputar o seu voto, tá? Você se prepara pra participar. Mesmo WhatsApp, galera, 999-777-030, e tem prêmios na Super 6, que você sabe, né, que sempre tem. Então você vai participar daqui a pouquinho, vou trazer aqui já já o que tá valendo, tudo direitinho, vou trazer inclusive a sequência, né, anunciar as músicas que vão tocar, e aí você vai decidir no voto, hein? 999-777-030. 3, agora faltando pras 5.
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0: Oi, Deise.
3: Oi, Ângelo, tô de volta. Ponte Rio-Niterói tem lentidão em direção a Niterói, dos acessos até a praia.
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0: Oi, Deise.
3: Oi, Ângelo, tô de volta. Ponte Rio.

0: 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Extra, daqui a pouco eu tô de volta, Ângelo.
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6: Band FM, a sua rádio do seu jeito. 5 horas, 1 minuto. Bora, galera. Vou trazer pra você a Super 6, as 6 melhores da Band FM pra disputar o seu voto agora.
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6: Sim, são 6 músicas que vão disputar agora a sua predileção, tá? Super 6 das 5 chegando sempre com prêmios, né? Agora tá valendo um voucher de consumação de R$100 pra 33ª edição do Arraiá da Ajuda, dias 7, 8 e 9 de agosto, no estacionamento da antiga Rio Sampa, em Nova Iguaçu. A Band FM vai estar lá e a gente faz muita questão que você também esteja, tá? E ó, detalhe, hein? Evento é de graça e já tem 100zão de consumação na sua conta. É só participar aqui da nossa Super. Como é que faz, Ângelo? Deixa o voto. 999-777-030. Deixou o voto, já concorre, gente. 100zão. Você que é da Baixada Fluminense, vai curtir uma boa do final de semana. Aliás, segundo final de semana de agosto. Então a gente leva você, tá? Manda mensagem aqui no 999-777-030. Raia da Ajuda te espera. 100zão na conta para consumir em qualquer barraca que você quiser, comer o que você quiser. Maneiro, não é? Ó, atenção então para as músicas. A música 1 de hoje é Arrependidaço, Ferrugem. Música 2, Olho Marrom, do Luan Santana. 3, Vagabundo, com Gustavo Lima, Luiz Fonsi. Música 4, Cadeira Cativa, do Zé Neto e Cristiano. A 5, Nike Shortinho, da Marvila. E a música 6, Quem Sente Saudade Sou Eu, Maiara e Maraíza. Deixa o voto, já tá valendo, minha gente. 999-777-030.
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0: Tarde, FM, a música 3 da Super 6, Vagabundo. Gustavo Lima, Luiz Fonsi, a música 2. Olho Marrom, Luan Santana, a música 1. Arrependidaço, Ferrugem. 999-777-030. Vota na sua predileta, tá? Já te mostrei a música 1, a 2 e a 3. Falta 4, 5 e 6. Qualquer voto vale, gente, R$100 de consumação. Tô esperando você, tá? Você vai escolher aqui a sua música, vai deixar o seu voto e aí você pode ganhar R$100 de consumação na 33ª edição do Arraiá da Ajuda, dias 7, 8 e 9 de agosto no estacionamento da antiga Rio Sampa. Manda o voto 999-777-030.
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0: Agora 5 e 12, a música 4.

0: Maria Maraíza, música 6 da Super 6, quem sente saudade sou eu. Música 5 de hoje, Nike Shortinho da Marvila, e a música 4, Cadeira Cativa. Seneto e Cristiano, deixa o voto. 999-777-030, agora é com você, tá? A gente vai pro intervalo, aí você vai ter tempo pra deixar o seu voto aqui com a gente. Tá valendo R$100 de consumação no Arraiá da Ajuda, dias 7, 8 e 9 de agosto, no estacionamento da antiga Rio Sampa. Sem conto de consumação, pra você encostar em qualquer barraca lá e comer bastante, né, gente? Ó, que delícia, R$100 de consumação. Então vambora, manda mensagem aqui, escolha a sua música predileta, deixa o voto. Quem sabe hoje, sexta-feira, é a sua de sorte. Tô esperando, hein? 999-777-030. 5h22.
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0: Está tentando tirar a carteira de motorista no Rio, vai ter uma nova opção para fazer a prova prática. A partir do próximo domingo, Detran RJ também vai aplicar os cursos aos domingos, aliás, os exames aos domingos, na Cidade das Crianças em Santa Cruz. A mudança vai criar 200 vagas a mais por semana para os candidatos que precisam fazer a prova de direção. Todos os candidatos que tenham processo ativo no Detran RJ podem utilizar a localidade para fazer o exame, mas é obrigatório ter um agendamento prévio. O agendamento é feito exclusivamente pelos centros de formação de condutores, as autoescolas, e depende da disponibilidade de vagas abertas pelo Detran. Os exames de domingo serão realizados em dois horários, 8 da manhã e ao meio-dia.
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2: A Deise está de volta.
1: Estou de volta, Ângelo. E está complicada a movimentação pela rua Doc Lobo para você, motorista, ali na altura da rua do Matoso. Tem uma manifestação acontecendo na via, está indo para o Rio Comprido. Dê preferência pela rua do Bispo. 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Daqui a pouco eu estou de volta.
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2: Band FM, a sua rádio do seu jeito. Voltei. Resultado da promoção da Super 6. Resultado da Super 6. Tá tudo aqui comigo. Bora ver se eu não sei seu nome aqui. Vamos ver.
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2: Oi, Keila Santos. Keila Santos, de São João de Meriti, do Éden. Eita, Keilinha, final de telefone 7922, parabéns, querida. Tá levando, então, aqui o voucher de R$100 de consumação para Arraiá da Ajuda. Dias 7, 8 e 9 de agosto, no estacionamento da antiga Rio Sampa. Pertinho, hein, Keilinha? Se deu bem, lindona. Keila Santos, então preste atenção, Keila, chama a gente lá no WhatsApp de novo, tá? Fala assim, meninas, o Ângelo anunciou meu nome. A gente vai passar todas as coordenadas pra você, tá bom, Keila? Parabéns, querida.
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2: A música vencedora. Que

0: jeito. Saudade nível hard da Yasmin Santos, linda, maravilhosa. E na Band FM, só música legal pra você ficar aí tranquilão, tranquilona. Já, já, Band ao vivo. Quem tá voltando pra casa, hein? Música versão show, galera. 20 faltando pras 6 agora. Manda sua mensagem legal aqui pra contar pra gente o que você tá achando da programação da Band FM. 999-777-030. A gente tá com o Instagram aberto também, fica à vontade. @BandFMRio. Lá no nosso Instagram, tô esperando você. 19 pras 6.
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0: Oi, Deise, me conta.
3: Oi, Ângelo, movimentação complicada pela região da Lagoa, trânsito tá ruim por lá, você que sai de São Conrado, dê preferência nesse momento pela Avenida Niemeyer, Orla do Leblon, vai encontrando melhores condições. 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Daqui a pouco eu tô de volta, Ângelo.
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1: Gente, ó, esse lembra dessa aqui é muito legal, ó, porque às vezes, né, a gente faz planos, mas aí o coração resolve mudar todo aquele roteiro lá que a gente criou, não é? No final das contas, quando o amor chama mais alto, aí não tem desculpa, nem programa que resista. Essa aqui é de 2005 pro lembra dessa da Band FM dessa sexta-feira. Que pescar que nada.

0: 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Resumo da felicidade aqui na Band FM. É coisa boa. Se prepara aí, tá? Tá chegando o nosso Band ao vivo. Música pra você ficar tranquilão, tranquilona. Tá voltando pra casa que eu vi na Band FM. Música versão show. Vai trazer pra você daqui a pouquinho, tá? E fica aí, é rápido.
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0: Oi, Daisy.
3: Oi, Ângelo. Atualizando nesse momento, a Avenida das Américas tem uma faixa ocupada na altura da estação do BRT Gláucio Gil. Para você que segue em direção a São Conrado, é preciso redobrar a atenção. Movimentação apenas intensa no trecho. 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Daqui a pouco eu volto.
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7: Band FM, a sua rádio do seu jeito. 6:06, tô pronto pra mais uma edição do nosso Band ao vivo, música versão show, pra fazer...

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2: Ao vivo, né, gente?
3: Sejam todos bem-vindos ao show.
4: Pra começar bem, a gente vai começar assim, ó.
1: Band ao vivo.
3: Enquanto isso, nós vamos cantando e vamos dançando em ritmo de festa, meu povo.
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0: Band ao vivo mais especial que esse, impossível, tá, gente? Você vai adorar, tá? A playlist tá linda. Vai ter muita coisa legal. Adriana Castela, César Menotti, Fabiano, Bruno Barreto, Joneto e Frederico. Vai ter Bruninho e Davi. Só música legal. Pra aumentar o volume e vir com a gente.

0: gente!
1: Tá junto! Canta meu com a gente, vá!
2: Tá batendo cabeça à toa.

0: João Neto e Frederico, saudade do caramba. César Menotti e Fabiano como o anjo pipoco, Ana Castela. Saudade de você, trajetória. Eu e você, tudo a ver. Caju pra baixo aqui na Band FM. Teve bom gosto domingo de manhã. Ó, 6h24. Tá preparado pra mais uma edição do nosso Estação Band FM? Tá preparado também? Tá preparada? Pois é. Essa jaca vai entornar em cena em cima de você. Você vai continuar ligado aí? Vai, né? Então tá bom. Band ao vivo volta final de semana, minha gente. Começar uma estação. Fica aí, fica aí.
1: Fica aí com Deus. Até a próxima. Tchau.

0: Tchau.
1: Valeu, Band FM, até a próxima.
0: Valeu, Band FM, obrigado.
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4: Oi, Deizinha.
5: Oi, Ângelo, tô de volta. Movimentação lenta nesse momento pra você que tá pela zona sudoeste da cidade, Avenida das Américas, em direção ao Recreio. Melhores condições pra você que vai optando pela Avenida Lúcio Costa. 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Daqui a pouco eu volto.
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14: Aê! Seja bem-vinda, seja bem-vindo. Tá no ar o meu, o seu, o nosso, o vosso Estação Band FM. É. O clássico programa da família brasileira. O programa mais esperado desde a invenção da eletricidade. Isso é fato.
4: É, não sei quem é que tá enganando isso, ele. Que pesquisa é essa?
14: IBGE.
4: Ah, então tá bom, vou acreditar. IBGE.
14: Então, e você pode preparar aí seus ouvidos, seu coração. É. Se possível, dá uma baixadinha aí no volume do teu rádio, porque ele realmente derrete.
4: Pelo amor de Deus.
14: A gente tem ouvinte chegando, Ângelo. A Bangu, né? Que não pode falar outra forma. É a Bangu.
4: De balde, né?
14: De balde. É. Estão chegando de balde, muro baixo. É. E aí, o que acontece? Ah. Eles vêm acostumados com aquelas pererecas que eles estão acostumados a ouvir.
4: Sim, sim.
14: Entendeu? As pererecas FM, as radiolas. Ah. E aí, os rádios não têm aguentado.
4: Não aguenta,
14: então, por isso que a gente avisa, pode baixar. Cara, vou te falar, na moral... É impressionante,
4: Pelo Ângelo. Amor de Deus, que impressionante. O que é impressionante? Impressionante é a paciência que tem pra aturar você.
14: A forma pela qual o Estação Band FM foi milimetricamente moldado pra essa audiência que nos acompanha.
4: É verdade, é.
14: Sem contar com a excelência. A excelência do jornalismo, isso é bom frisar.
4: É.
14: O Grupo Bandeirantes se caracteriza por um jornalismo muito sério.
4: É.
14: São 89 anos de jornalistas que dão furo.
4: É.
14: Pra entregar pra você.
4: Dando furo.
14: Dando furo.
4: Caraca.
14: Claro que muitos já se foram. Outros,
4: de tanto
14: hoje,
4: dá furo.
14: Hoje estão em outras emissoras, mas aqui são contratados a dedo e precisam dar o furo.
4: É, né? Ninguém aqui é contratado à toa assim, né?
14: Não.
4: Não, né?
14: A seleção é a dedo.
4: Ah, entendi. Que isso, meu irmão? É sério?
14: Exatamente. E essa casa aqui, Anja, é uma casa inclusiva, tá ligado? É.
4: E o Estação... Por que que é inclusiva?
14: Porque aceita.
4: Aceita, né?
14: Aceita os jornalistas que estão aí nas trincheiras. Nas
4: estão
14: esquinas.
4: Aí nas trincheiras, é sacanagem.
14: Dando furo pra levar pra você o melhor da informação. Isso é que é o mais importante.
4: É, né?
14: Exatamente.
4: Tá bom.
14: E o Estação Band FM, além de ser inclusivo, é ecumênico.
4: É ecumênico.
14: Exatamente. Tem você
4: pra
14: aí.
4: Gregos e troianos, né?
14: Gregos e troianos. Tem você aí dando furo. É. Dando furo, não, que você não dá
4: não,
14: o furo.
4: Não dou furo,
14: mas você dá o culto, né?
4: E... Não, eu participo do culto, não dou culto, né?
14: Dá o culto. Eu vou pra igreja. Tem a menina aí que tava
4: padre,
14: aí,
4: né,
14: um beijo, Isabelita, que jogava muita pipoca pro alto.
4: Pois
14: aqui,
4: é,
14: e acendia
4: verdade,
14: a vela. E tem a nossa querida que de vez em quando tá aí na operação.
4: Mandinha?
14: Aquela operação maravilhosa, Mandinha.
4: Mandinha da Mandinga.
14: Mandinha da Mandinga.
4: É.
14: Então é isso, você pode e deve participar, 999-777-030. Porque tem prêmio pra você.
4: Verdade.
14: Ângelo, tá valendo o quê, meu amigo?
4: Hoje, 4 ingressos pra ir estar na Roda Gigante do Rio.
14: Isso aí, pra tu dar aquela passeada bonita.
4: Que passeio,
14: são 4
4: gente.
14: Ingressos.
4: Gente, que passeio,
14: então pode
4: hein?
14: Ir papai, mamãe, filhinhos.
4: Maneiro.
14: Podem ir 2 casais.
4: Uhum.
14: Agora, tem que tomar muito cuidado.
4: Tem que tomar cuidado.
14: Porque quem tem vertigem, o bagulho tem 88 metros de altura.
4: Metros.
14: A cabine é climatizada.
4: É.
14: Tem Bluetooth pra você botar aquela musiquinha agora.
4: Bota som e vai,
14: não,
4: né?
14: Não tem vidro fumê. Então presta atenção.
4: É. Vai fazer coisinha que não pode, né?
14: Ângelo.
4: E é, Luiz
14: quem
4: Fernando?
14: É que tá fazendo aniversário hoje, hein?
4: Ninguém faz aniversário hoje.
14: Pô, de novo.
4: De novo, ninguém nasceu hoje.
14: A produção não tá achando que ele faz aniversário.
4: Não tá,
14: então, se você estiver fazendo aniversário aí, ou alguém que você conheça, por favor,
4: 999-777-030.
14: A gente vai dar os parabéns.
4: É isso.
14: Porque de sexta-feira, aliás, até que enfim é sexta-feira!
4: Sobe aí, Luiz Fernando, pera lá. Ô, Luiz Fernando, desce daí, por favor.
14: Vamos com tudo.
4: Olha,
14: olha que felicidade, X-Vídeo já tá na área, Zé Buscapé também. E os personagens vão chegando, eu gosto muito.
4: Toca a música, cadê?
14: Eu gosto muito porque o nosso grupo Bandeirantes de comunicação, além de ter diversas estrelas...
4: Ah, não, tem estrelas?
14: Tem várias estrelas. A gente também tem nossos colaboradores que às vezes não aparecem pra você.
4: Pelo amor de Deus.
14: Mas que estão aí. Agora, por exemplo, acabou de chegar nosso porteiro X-Vídeo.
4: É
14: só não chegar muito perto, mantém a distância. Mas ele é um cara muito legal, uma pessoa legal.
4: Gente
14: também
4: boa.
14: Zé Buscapé, que inclusive vou fazer uma proposta
4: para
14: Zé Buscapé.
4: Ah, não acredito. Pra
14: fazer
4: quê?
14: Uma participação aqui toda sexta-feira. Mas isso é uma coisa de bastidor, vocês não precisam saber. Já a gente vai ter um personagem novo aqui, se Deus quiser. Ô, Ângelo!
4: Não é possível que tu vai fazer isso, não. Eu duvido, não. Mas não vai mesmo.
14: Hoje?
4: Yeah.
14: Vambora pro jornalismo.
4: Ah, vambora.
14: Tá enrolando demais,
4: vai,
14: já.
4: Vai, vamos pro jornalismo.
14: É, que é o seguinte: nova espécie de inseto é descoberta na Austrália.
4: Que isso, cara.
14: É, tá dando o que falar e a gente vai falar sobre isso já já. Quem mais, Angelo?
4: Falar em inseto, cupins mastigam 30 mil reais de idosa que guardava grana em casa.
14: Pô, aí também deu mole pra caramba,
4: velho. Que isso, vovó? Que isso?
14: E olha essa aqui, ó. A mulher passou uma hora e meia dentro da boca do crocodilo, meu irmão. E foi resgatada com vida. Ou seja, a gente hoje tá muito fauna,
4: TV,
14: né?
4: TV animal hoje.
14: TV animal,
4: tá muito TV animal. Rádio animal.
14: Mas é melhor que a TV pau. Tinha TV pau antigamente, lembra disso?
4: Não, nunca vi, graças a Deus.
14: Tudo isso e muito mais a partir de agora, nessa treta disfarçada de programa, que tá começando agora com toda a empolgação. Hoje é sexta-feira.
4: Sextou, criança.
14: É dia de alegria, participa aqui, conta pra gente o que você tá fazendo, qual é a boa, já armou a treta de hoje? Conta aqui, 999-777-030. Ângelo, qual é a primeira música que tá na agulha aí, irmão?
4: Hoje tem Beijinho a Cura, do Diego e Vitor Hugo.
14: Aí, ó, vamos com tudo. Antes disso, deixa eu só dar um papo
4: reto.
14: Irmão, o que eu tenho que falar aqui é a realidade, eu falo a realidade pra você. Porque só quem acredita na mudança dos outros é o dono da transportadora.
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0: 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Rapaz, eu preciso esquecer o cheiro dela.
1: Meu compadre, o único jeito é você não indo pra rua.
0: Aí fica ruim.
1: Liga,
0: não vai dar problema.
1: Chocolate!

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1: Do seu jeito, que maneiro esse som, hein, meu irmão? Qual o nome desse, qual o nome dessa música aí, Anjo?
0: É Não Deixo Não, do Mano Walter.
1: Não Deixo Não, bom demais.
0: Bom demais.
1: Boa demais, né? Tretas e mais tretas. De segunda a sexta-feira, aqui em 91.1.
0: Então tá bom.
1: É aqui que você tem que parar, é a hora de tu reunir a família pra poder alimentá-los com informação, com informação relevante, com conteúdo de valor. A verdadeira evolução da espécie está aqui em 91.1.
0: Meu Deus, às vezes eu até acredito, quase. O que, que é, hein?
1: Agora, você ainda pode ganhar prêmio, você ainda pode ser, você pode ser beneficiado duas vezes. O conhecimento que vale pra toda a vida e sempre um bom prêmio. Qual é o prêmio de hoje, Anjo?
0: Ah, hoje nós temos 4 ingressos pra ir Upstar, aquela roda gigante que nós temos na zona portuária ali, que é uma coisa maravilhosa.
1: Maravilhosa.
0: É verdade.
1: Agora, é difícil de ganhar? É. É difícil de ganhar.
0: É porque é disputado, né?
1: Por isso que a gente introduziu a fé dentro do programa.
0: Introduziu? Ah, que é isso,
1: pra pelo amor de Deus? Para que as pessoas possam participar em igualdade de condições, independente da religião.
0: Ah.
1: E a fé, segundo David, tá dentro do Salmito. Explica aí, Anjo.
0: Ele é parente do David, só pode, né? Então, Davi escreveu lá, somos 40. Esperei com paciência no Senhor.
1: Isso aí, meu irmão, espera com paciência. Tem que ter no muita sagrado, paciência mesmo, no sagrado.
0: É.
1: E detalhe, a paciência é muita mesmo, porque falta, por exemplo, uma hora e 15.
0: Pelo amor de Deus.
1: Pra tu segurar essa mariola.
0: Que bobeira,
1: aí
0: hein?
1: O que que tu faz? Tu pega e abre aí o teu armário pra dar uma catapultada, porque a dor ajuda na vitória.
0: Ah, ele falou isso, agora quero saber onde é que ele leu isso, né?
1: Golias que dizia.
0: Ah, Golias, pelo amor de Deus, cara, tu fala tanta merda, cara, te contar uma coisa, né?
1: Ô, Ângelo!
0: Não. O que que tu quer, cara?
1: Qual é a primeira treta, hein?
0: Ah, então, a primeira treta é sobre a nova espécie de inseto que foi descoberta lá na Austrália.
1: Ah, é o inseto pau. Clica aí.
0: Pera aí que eu vou clicar, cara.
1: É o inseto pau.
0: Mas ele é grande, né?
1: Ele é grande. O que que acontece? Quem descobriu...
0: Mas ele é grande a cabecinha.
1: É. Ele é meio deformado. Quem descobriu aí foram os especialistas, tá ligado?
0: Que isso, meu irmão.
1: Exatamente.
0: Bicho feio da peste, hein?
1: É, mas o que que acontece? Deixa eu explicar, deixa eu contar a história. Eu li a matéria.
0: Então diga.
1: Alguém deu o furo... Pra poder você tá com essa matéria aqui que não saiu em lugar nenhum, só saiu aqui.
0: Pelo amor de
1: Deus.
0: Entendeu?
1: Então esses especialistas descobriram aí esse inseto pau. E realmente, como você falou, você tem uma visão além do alcance. Ele não é mirrado.
0: Não, ele tá aqui na minha frente.
1: É um pau de 40 centímetros, pode olhar aí.
0: Quero olhar não, obrigado, viu? Pra que que eu vou olhar? Caraca, 40 centímetros?
1: Isso aí.
0: Maluco é marrento, né, meu?
1: Você pode estar até tremendo aí do outro lado. Eu não sei qual é a sua reação agora. Uns podem estar até babando. É normal, é o
0: babando
1: medo.
0: Babando por quê? Babando de medo? Alguém baba de medo? Nunca vi isso. Alguém treme de medo. Agora babar de medo, meu irmão. Mas que bicho feio da peste, hein, meu irmão?
1: Dependendo. Nego baba.
0: Caraca, ele é um pau muito reto,
1: ele é um pau reto. O que que acontece? Segundo...
0: Ai, que bobeira.
1: Segundo os especialistas, esse pau aí tem habilidade, hein? Ele é um pau habilidoso.
0: Ai, que bobeira, hein? Não é possível.
1: Ele se camufla entre os galhos das árvores. O pau se intoca, tá ligado, hoje? Ele se intoca, que é uma beleza.
0: Que bobeira, meu irmão. Não é possível.
1: E os estudiosos dessa espécie afirmam que esse é o inseto mais pesado do país. Ou seja, o pau tem peso, tá ligado? Pô, que bicho feio da porra.
0: É, irmão, feio pra caraca, menino. Imagina um pau de 40 centímetros, tem que ser pesado, né?
1: Exatamente.
0: Véio? Pelo amor de Deus.
1: E ele é todo remendado, se tu der uma olhada aí, entendeu?
0: É por quê?
1: É, porque ele é meio... Ele é tipo ornitorrinco. Tu já ouviu falar no ornitorrinco?
0: Eu tô vendo.
1: O ornitorrinco, pra você
0: coxa
1: que não conhece
0: retalhos,
1: aí,
0: né?
1: É o Frankenstein da fauna mundial, meu irmão. O bicho mais feio do planeta.
0: Feio,
1: depois tu dá um Google aí, você que nunca viu.
0: É
1: uma... Realmente é uma colcha de retalhos, né, meu? Ele é todo remendado, ele tem bico de pato, pelo de cachorro, corpo de lontra.
0: De
1: ele mama e ele bota ovo, meu irmão. Ele não sabe É sério.
0: Não sabe o que quer, né?
1: Ele não sabe o que quer. Ou tu é ovíparo, ovíparo, ou tu é mamífero.
0: Tô impressionado, hein?
1: Exatamente. É. Ó, ou tu mama ou tu choca. Tu não pode querer os dois, mas o ornitorrinco quer. Ângelo, não. Vamos falar com o especialista? É rápido.
0: Pelo amor de Deus, né? Dá um tempo.
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0: Do seu jeito, que beleza. Ô, Ângelo, cadê o som de. Cadê o som do Robertinho? Bota aí um pouquinho
1: aí,
0: o som
1: é
0: do Robertinho.
1: Agora, essa aqui, ó.
0: Som do Robertinho.
2: Papai tem uma madeireira.
0: Aí, ó.
2: Tá precisando.
0: Hoje é dia.
1: Hoje é dia, né, irmão?
0: Hoje é dia.

0: agora?
1: O mundo é muito claro.
2: Você quer levar madeira até enjoar. 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
1: Tem sempre um que empurra e tem um que é empurrado.
0: Não tem jeito.
1: Onde você está?
0: Aí.

0: amigo Roberto Oliveira, isso é uma homenagem a ele, nosso vice-reitor.
1: Pelo amor de Deus.
0: O maior dançarino do sétimo andar, amigo.
1: É.
0: O sétimo andar é dele.
1: Ele que manda lá, né?
0: Ele que manda lá. Um dia eu vou fazer um vídeo e vou postar no arroba Band FM Rio. Quem quiser ver. Roberto Oliveira, isso é uma homenagem a ele, nosso vice-reitor.
1: Pelo amor de Deus.
0: O maior dançarino do sétimo andar, amigo.
1: É.
0: O sétimo andar é dele.
1: Ele que manda lá, né?
0: Ele que manda lá. Um dia eu vou fazer um vídeo e vou postar.

0: o seu, né?
1: Então vamos embora, Baraca. Vamos,
0: não tem nada com isso não, hein, diretoria? Pelo amor de Deus, hein?
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0: Oi, Denis, vamos nessa.
4: Oi, Ângelo, tô de volta. O bicho ainda tá pegando pela ponte Rio-Niterói. Os motoristas perdem tempo em direção a Niterói. 34 minutos é o tempo de travessia. Dificuldade também no sentido do Rio. 15 minutos o tempo de travessia nesse momento. 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Daqui a pouco eu tô de volta.
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1: Do seu jeito. Que beleza. Tamo de volta na parada. E agora é aquele retão bonito que você gosta.
0: É mesmo?
1: É. A gente só vai parar quando a voz do Brasil nos separar. É 10 vezes melhor que aquela radiola ali, ó. 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Não.

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1: Do seu jeito. Que delícia de programação. Vamos bater uma salva de palmas pro Linete. Salva de palma pro Linete.
0: Opa, tirou onda, Linete.
1: Linete, é o que eu te falo. Isso aqui é muito inclusivo.
0: O plantão dele hoje durou, né?
1: O plantão durou. Hoje, ele de vez em quando, o plantão dele dura. E aqui é um lugar muito inclusivo. Linete, por exemplo, participa.
0: Tava aqui agorinha.
1: Exatamente. Um beijo, tá, Linete?
0: Tá indo embora, né?
1: Eu acho, porque ele agora tá indo pro segundo emprego dele, né? Ele é programador aqui e trabalha na Lapa, à noite. Às sextas-feiras.
0: Entendi, não sabia.
1: Exatamente. Vulgo Linete. Um beijo, irmão.
0: Que é, Luiz Fernando?
1: Ô, Ângelo, o que tá valendo aí pra quem manda áudio pra essa bagaça? Explica, por favor.
0: Todo mundo que manda áudio vai concorrer a 4 ingressos pra ir Upstar, a roda gigante do Rio de Janeiro.
1: É isso aí. Tem áudio aí? Fala nisso.
0: Aqui, ó.
2: Boa noite, minha dupla maravilhosa. Eu não resisti. Esse lenço Jardim América. Tive que comentar, né? Esse bicho pau. 40 centímetros ou mais. Aí. Ele podia entrar no livro de recordes, né? Ai, gente, não sei aonde o Luiz Fernando, o Ângelo, pega essas tretas. E é treta tudo real, gente.
1: Treta real.
2: É verdade, é tudo nosso, Band.
1: É
2: amo vocês, meus amores. Esse é Jardim América, tamo junto.
1: Um beijo, essa é uma querida. E ela já viu bicho pau de 40, tanto é que comprova que é real. Então aqui não tem mentira.
0: Como é que tu sabe que ela já...
1: Porque ela disse que...
0: Ela falou que é real.
1: É real, se é real, é porque ela já encarou. Então, e sem medo. Um beijo, Ercilene, tamo junto.
0: Ah, que isso?
1: Jardim América, sempre ligado aqui, vai.
0: Um beijo,
1: Ercilene. Tem mais aí, vambora.
0: Aqui. Oi.
3: Logo no canal do Dedé.
1: Então, o canal do Dedé é pra debates.
0: Pelo amor de Deus.
1: É um canal que foi feito.
0: Cuidado com o que você vai falar. Às vezes eu fico pensando, como é que ele pode falar assim do cara, né, mano?
1: Debates, opiniões e sugestões.
0: É.
1: A gente tem um canal específico pra isso.
0: Não.
1: Que é o canal do Dedé. E ele só abre nesse momento. Dedé.vascão@band.com.br. Quem quiser, é só adentrar.
0: Manda um e-mail lá, aproveita, manda um comprovante que tu mandou e-mail pra cá. Pra gente saber se você foi capaz, né?
1: Exatamente. Vai, Ângelo, o que mais?
0: Oi, linda.
4: Boa noite, Band FM.
0: Oi.
4: Boa noite, Ângelo. Boa noite, Luiz Fernando.
0: É a Lua.
4: Aqui é a Luciana, de São João de Meriti.
1: Qual é, Lu?
4: Como sempre, ligadinho vocês.
1: Ah, obrigado,
4: hoje,
1: meu amor.
4: Pra celebrar essa sexta, a última sexta do mês, vamos fechar com uma chave de ouro, uma pizzazinha cai bem.
1: Que beleza.
4: Beijo.
1: Beijo, meu amor. Uma muito obrigado pelo carinho. E ela sempre tem uns quitutes,
0: sempre,
1: uma comidinha.
0: Ela gosta.
1: Já convidou a gente. Eu tô pensando seriamente.
0: Não, a gente acha que a gente deve ir, hein?
1: Eu acho que também.
0: Vambora.
1: Eu acho que também.
0: Obrigado, Lu.
1: Vamos esperar um próximo convite.
0: Vamos brotar, hein, Lu?
1: Vou brotar aí. É rapidinho. Paipu, cheguei.
0: Tem mais áudio. Esse aqui não ouvi antes, não. Bota agora.
1: Bota. Quem não morre não vê Deus.
5: Aí, tô aqui fazendo um pastelzinho, tomando uma cervejinha.
1: Aí, ó, pastel. Hoje tem pastel.
5: Pra ganhar esses ingressozinhos aí, hein?
0: Eita.
1: Aí.
5: Amanhã é aniversário da minha nora, hein?
1: Então.
5: Aí, Band. Aí, Luiz Fernando.
1: Oi.
5: Manda um e-mail. Podia muito bem dar esse presente pra minha nora, hein?
1: Então, vamos lá.
5: Eu, minha nora, meu filho e meu maridão.
1: Então, é isso. Então libera o pastel aí pro maridão que e ajoelha. Libera o pastel e ajoelha. Que provavelmente vai ganhar esse brinde. Tem que ter fé. Você já tem uma arma, que é o pastel. Você dá o pastel pra ele e fica de joelho que o milagre virá.
0: Tem outro. Pra tocar aqui?
1: Por favor.
0: Oi.
6: Boa noite, dupla de dois.
1: Opa!
6: Link no Daio Carioca.
0: Qual é?
6: Tô aqui, na verdade, me apresentar, sou o Ronaldo aqui do Andaraí.
1: Qual é, Ronaldo?
6: Estou aqui bebendo uma cervejinha.
1: Ô, mulher!
6: Nessa sexta-feira e desfrutando de uma sativa maravilhosa. E é isso.
0: O que é sativa?
6: Essa roda gigante aí, ó, vou ver o topo, hein?
1: Sativa deve ser uma outra bebida.
0: É, deve ser alguma coisa,
1: é
0: né?
1: É isso aí, tá de sativa.
0: Bom, a gente olha aqui pela foto, a gente entende o que é mais ou menos, né?
1: Ah, já sei o que é a sativa. Muito bem camuflado, o sábio guru. Ângelo, toca a música aí, depois a gente volta.
0: Vamos tocar a música.

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1: Do seu jeito, que beleza. Aí esse som aí é maneiro demais,
2: é,
1: né?
2: É, meu irmão, isso aí é a madrinha, né?
1: É uma recordação da nossa madrinha, da nossa Dinda. Pra quem não sabe, o estúdio aqui da Band FM chama-se Estúdio Alcione.
2: É, ela mesmo.
1: Ela foi a primeira entrevistada aqui nesse estúdio.
2: Verdade.
1: No dia de inauguração da nossa rádio.
2: Impressionante,
1: é
2: né?
1: Isso, só que o bagulho é pesado.
2: Que é
1: diferente
2: isso?
1: Daquilo ali. Mas é melhor nem comentar. Ô, Ângelo.
2: Tem gente nova sentada na cadeira do Tigrinho, cadê quem?
1: Então, o Tigrinho...
2: Perdeu o posto?
1: Perdeu o posto, né?
2: Ah, vacilou.
1: Na verdade, Tigrinho tá fazendo agora Uber também, Uber e 99, né? Na verdade, 99, que é o nosso, é o parceiro da casa. Ele tá...
2: Que viagem.
1: Pra recuperar o dinheiro da aposta.
2: Que isso, cara, tá falando sério.
1: Ele apostou que o Vasco ia rodar na Sul-Americana.
2: Tomou na cabeça,
1: Tomou na cabeça.
2: E quando
1: toma na cabeça, ele fica tontinho, tipo barata, tá ligado? E aí ele precisou fazer uma hora extra.
2: Que bobeira.
1: Melhoras aí, Tigrinho.
2: Vai dar certo, né?
1: Tigrinho é locutor aqui da radiola. Ô, Ângelo. Qual é a próxima treta,
2: hein? Foi uma mulher que passou uma hora e meia na boca do crocodilo, mas ela foi resgatada com vida, meu.
1: Graças a Deus.
2: O maluco não engoliu ela não, compadre?
1: Então, graças a Deus, ele desistiu de comer ela. O que que acontece? Deve ser, assim, falando assim com todo respeito, a carne deve estar passada, né, Ângelo? Porque tem hora que não dá pra comer. Dá uma olhada nela.
2: Eu também, se eu fosse o crocodilo, não ia comer, não.
1: Eu também não. Se bem que eu já comi carne que nem era tão gostosa.
2: Eu já comi peixe com mais espinha.
1: Exatamente.
2: Pois é.
1: Mas graças a Deus ela sobreviveu. Essa treta aí foi lá na Indonésia, né, meu irmão?
2: Compadre,
1: e o nome dela é muito bonito, Falmira de Jesus.
2: Ai, compadre, tá vendo?
1: Dona Falmira, ela foi resgatada com vida. Ela ficou 99 minutos.
2: Que é isso?
1: Presa, cara, no crocodilo, né, meu irmão?
2: Amor,
1: e os crocodilos de lá, ô, Ângelo, não é esse jacarezinho do papo amarelo daqui que tu tá acostumado, não.
2: É verdade.
1: Ali no Recreio, inclusive, onde eu moro, ali, coitadinho, você olha pros... Tem muito jacarezinho, né? Do papo amarelo.
2: Tadinho,
1: que eles,
2: bichinho.
1: Eles nem se desenvolvem direito, porque eles vivem na merda, né? No canal das taxas, a gente precisa falar, né? Você olha pro jacaré, pro crocodilo, ele se sente, na verdade, uma lagartixa.
2: Mas não tem nenhuma galinha lá pra ele comer, porque não pode jogar comida,
1: ele
2: né?
1: Ele não tem força pra comer galinha. Porque o que acontece, Ângelo? Galinha, pra você comer, tem que ter disposição. Não é assim.
2: E
1: eles,
2: sim,
1: com a cara toda cagada, nenhuma galinha vai deixar ele comer.
2: Que bobeira. Ai, não.
1: Bem, o réptil também aí da Indonésia não quis comer a Falmira. E agora vamos ver quem vai querer, né?
2: Sempre tem alguém queira, cara.
1: Anjo, deixa eu continuar a história. Deixa eu continuar a história.
2: Não, não,
1: peraí, cara.
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2: Tchau.

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1: 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Essa música é maneira, hein, meu irmão?
2: Tudo de bom, meu irmão.
1: Ah, bom demais. A programação da Band FM é um luxo, é um espetáculo. E aqui é o seguinte, aquela mescla.
2: É.
1: Aquela mescla de música boa e conhecimento técnico, físico e científico que te leva, que te eleva a outro patamar.
2: Ah, eu não acredito não, é sério, é?
1: O Anjo.
2: Quem te falou isso aí? Quem foi? Hein?
1: Pô, a audiência, há relatos, Anjo, inclusive, que a audiência tá migrando daquela radiola ali pra cá.
2: É mesmo?
1: Exatamente. Ô, Ângelo, bora barar carvão?
2: Vambora. Tá.
1: Daqui a pouquinho a gente volta.
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2: Oi, Deise, me conta.
4: Oi, Ângelo, tô de volta. Nesse momento, movimentação lenta pela linha vermelha para você que segue em direção à Baixada. Reflexo do trânsito pela BR-040. Melhores condições para você que vai optando pela Avenida Brasil. 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Já já eu tô de volta.
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1: 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E agora é o seguinte, Ângelo, agora é reta final.
2: É.
1: Não dá tempo nem de respirar, hein?
2: Dá mesmo não. Vambora, aumenta o volume.
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meu Deus, 19h55, quando for 8 horas vai começar aquela coisa chata, aquela porcaria daquele voz do Brasil, é esse o nome?

0: 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Ele aí, ó, Xande Avião, Inquilina, Romance Rosa do Ed Brito com Samuel, ele já é do Pericles, da Castela, É Que Eu Não Te Esqueci, Pião Todo Tatuado com Geninho e Mariana Fagundes. E a gente, ó, fechamos o nosso Estação Band FM dessa sexta-feira, gostou? Inquilina. Legal, né? Bom demais. Ei, coisa boa. Bora lá, liberar agora aqui esses ingressos. 4 ingressos para ir upstar. A Roda Gigante do Rio de Janeiro. Será que eu vou citar o teu nome aqui? É isso que eu quero. Tô querendo, hein? Será que eu vou? Será? Atenção, Jaqueline Pereira! Oi, Jaque! Oi! Parabéns, Jaqueline Pereira, de São Gonçalo. Final de telefone 4438. Jaque! Parabéns! Jaque, presta atenção, ó. Na segunda-feira, nossas meninas da equipe de promoção vão fazer contato com você para te passar os ingressos, tá? Tudo direitinho, pelo próprio WhatsApp. Você aguarda até segunda-feira, tá bom, minha linda? Vai lá, marca aquele passeio maneiro, leva a galera 4 ingressos para ir upstar. A Roda Gigante do Rio de Janeiro, na Zona Portuária, no Porto Maravilha, para Jaqueline Pereira. E a gente, eu tô indo nessa. É, pois é, bom final de semana pra você que vai continuar ouvindo a Band FM o tempo todo, que eu sei, né? E é isso. Ah, peraí, que eu tenho que falar com a Deise ainda, né? É, não posso ir embora agora, peraí, é rapidinho, já volto.
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0: Oi, Deise, agora é pra fechar.
3: Oi, Ângelo, pra fechar, a movimentação pela Lagoa continua ruim pra você que deixa a Zona Sul. Melhores condições nesse momento pra você que vai optando pelo aterro do Flamengo, pistas livres até a chegada ao túnel Prefeito Marcelo Alencar. 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Uma ótima noite para você, Ângelo, e para todos os ouvintes da Band FM.
0: Valeu, Deise. Um beijo para você. Bom final de semana, querida. Indo nessa, gente. Beijo do Ângelo para todo mundo. Feliz final de semana para todos.
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0: Está no ar a Voz do Brasil. As notícias do governo federal que movimentaram o país no dia de hoje.
1: Olá, boa noite.
2: Boa noite para você que nos acompanha em todo o país.
1: Sexta-feira, 31 de julho de 2026.
2: Vamos ao destaque do dia.
1: Combustível renovável.
2: Gasolina com 32% de etanol começa a valer amanhã. Claudimário Carvalho.
3: De acordo com estudos técnicos, os veículos apresentam funcionamento adequado sem impactos relevantes no desempenho ou nos sistemas de combustível.
1: Educação. Professores e estudantes da rede pública de ensino podem acessar livros didáticos em formato digital.
2: São mais de 2.800 obras que podem ser acessadas.

0: acessadas por conta pela conta gov.br. Natália Kuslick.
1: O catálogo reúne obras didáticas e literárias e abrange até o ensino médio.
2: E hoje nós vamos falar sobre uma arte que é patrimônio cultural brasileiro.
0: Poesia pendurada no barbante, rima perfeita que conta as histórias do povo e do dia a dia do sertão. É o cordel.
2: O projeto quer valorizar a atividade no país. Graziele Bezerra.
3: A iniciativa prevê atividades como seminários, tratamento de acervos e apresentação de cantadores, poetas e xilógrafos.
0: Hoje na apresentação da Voz do Brasil, Luciano Seixas e Mariana Jungmann.
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0: A Caixa Econômica Federal conclui hoje o pagamento do lucro do Fundo de Garantia por Tempo de Serviço, o FGTS.
2: Quem tem direito já pode consultar o valor de recebimento.
0: Nós vamos conversar agora com a repórter Luana Karen, que vai explicar pra gente como funciona essa distribuição.
2: Luana, boa noite. Fala pra gente então desde quando é feita a repartição do lucro do FGTS.
4: Boa noite, Mariana, Luciano. Boa noite aos ouvintes da Voz do Brasil. Olha, desde 2016, o Fundo de Garantia por Tempo de Serviço, o FGTS, distribui parte do lucro obtido com aplicações em áreas como habitação, saneamento, infraestrutura e títulos públicos federais. A repartição é definida pelo Conselho Curador do Fundo, que estabelece tanto o percentual do lucro a ser distribuído, quanto o índice usado para calcular quanto cada trabalhador recebe.
0: E como é que ficou a distribuição neste ano, Luana?
4: Olha, Luciano, neste ano o índice definido foi de 0,01868341. Para calcular o valor que irá receber, o trabalhador deve multiplicar o saldo existente na conta do FGTS em 31 de dezembro de 2025 por esse índice. Mas vou dar um exemplo para ficar mais fácil. Quem tinha R$10 mil de saldo naquela data vai receber R$186,83. De acordo com a resolução do Conselho Curador, 89% do lucro obtido pelo FGTS em 2025 serão distribuídos aos trabalhadores, o que equivale a R$13 bilhões. De acordo com o secretário de Proteção ao Trabalhador do Ministério do Trabalho e Emprego, Carlos Augusto Gonçalves, o valor é depositado em contas ativas e inativas.
0: 70 dias prorrogáveis por mais 6 meses.
2: Baseada em estudos técnicos com veículos leves e motocicletas, a alteração amplia o uso de combustível renovável.
0: Além de reduzir a necessidade de importação de gasolina e reforçar a segurança energética nacional.
5: A decisão é baseada em estudos técnicos que avaliam veículos leves e motocicletas movidos exclusivamente a gasolina. Os testes analisam partida, aceleração, dirigibilidade, emissões e durabilidade dos componentes. De acordo com o relatório, os veículos apresentam funcionamento adequado sem impactos relevantes no desempenho ou nos sistemas de combustível. A resolução também estabelece que a adoção definitiva da gasolina E32 ou de misturas superiores vai depender de novas avaliações. Claudimário Carvalho, para a Voz do Brasil.
2: Obras didáticas e literárias na palma da mão. É o Programa Nacional do Livro e do Material Didático Digital.
0: Saiba agora como acessar livros da rede pública pela internet.
6: Uma plataforma permite que professores e estudantes da rede pública de ensino acessem livros em formato digital. O catálogo reúne obras didáticas e literárias e abrange desde os anos iniciais do ensino fundamental até o ensino médio. Como destacou Fernanda Pacobaíba, presidente do Fundo Nacional de Desenvolvimento da Educação.
7: Hoje, o nosso PNLD Digital reúne um acervo com mais de 2.800 obras, entre os livros didáticos e literários de diferentes etapas da educação básica. O leitor digital também conta com recursos de acessibilidade e personalização, como ajuste de contraste, espaçamento e navegação.
6: A avaliação das obras é realizada por professores especialistas do Banco de Avaliadores do Programa Nacional do Livro e do Material Didático, selecionados por uma comissão técnica. Os materiais didáticos de cada etapa de ensino se renovam a cada 4 anos. O acesso à plataforma pode ser feito pelo endereço PNLD www.fnde.gov.br com login realizado via gov.br. Reportagem Natália Koslick.
2: Na segunda-feira, começa a campanha de multivacinação para crianças e adolescentes menores de 15 anos.
0: Pais e responsáveis devem levar os jovens até a unidade básica de saúde para atualizar a caderneta de vacinação.
2: E atenção para quem mora nas cidades de São Paulo, Guarulhos e São Bernardo do Campo.
0: O Ministério da Saúde recomenda que os habitantes dessas cidades, com idade entre 0 e 59 anos, tomem vacina contra sarampo.
2: Até o dia 28 de julho, o Brasil confirmou 17 casos de sarampo nesses municípios de São Paulo. E a melhor forma de prevenir a doença é a imunização. Confira na reportagem de Pablo Mundim.
8: O sarampo é uma doença causada por um vírus e transmitida pelo ar. Os primeiros sintomas costumam ser febre alta, tosse, coriza, olhos avermelhados e mal-estar. Depois de alguns dias, aparecem manchas vermelhas que começam no rosto e se espalham pelo corpo, como explica o Dr. Thiago Cavalcante, médico de família.
9: Ele é um dos agentes mais contagiosos, porque geralmente uma pessoa que tem um vírus no seu organismo tem a capacidade de transmitir para até 18 pessoas ao seu redor. E o vírus pode ficar até 2 horas no ambiente ali circulando, né? Então, isso ainda aumenta ainda mais a chance de ocorrer a transmissão. E, basicamente, os sintomas, assim, lembra muito um quadro gripal. Aí, logo depois, poucos dias, obviamente, surgem as manchas vermelhas pelo corpo.
8: Mesmo com a eliminação da circulação contínua do vírus no Brasil, novos casos ainda podem surgir quando o sarampo é trazido de outros países. Por isso, especialistas reforçam que manter a vacinação em dia continua sendo a forma mais eficaz de evitar novos surtos. A vacina contra o sarampo é oferecida gratuitamente pelo SUS e faz parte do calendário nacional de vacinação. Na rotina, as crianças recebem 2 doses, aos 12 e aos 15 meses de idade. Em situações de circulação do vírus, como ocorre atualmente nas cidades paulistas de Guarulhos, São Bernardo do Campo e São Paulo, a recomendação do Ministério da Saúde é a oferta da vacinação contra sarampo para todas as pessoas de 6 meses a 59 anos de idade, de forma indiscriminada, que moram nesses municípios. O Dr. Thiago Cavalcante reforça que a vacinação é fundamental para combater o vírus.
9: A ideia, para fazer até um comparativo, por exemplo, com incêndio, né? É que não surja a faísca que vai acender aquele incêndio. Então, por exemplo, se a população da cidade estiver vacinada, o vírus chega, pode até chegar, mas não encontra quem infectar, porque o nosso organismo, né, vai estar ali com uma barreira de proteção bem ativa. E o vírus morre ali. E é o que a gente chama até da imunidade coletiva, da imunidade de rebanho.
8: O sarampo pode ainda causar complicações graves, como pneumonia, inflamação no cérebro e até levar à morte, principalmente em crianças pequenas e pessoas com baixa imunidade. Quem não sabe se recebeu todas as doses pode procurar uma unidade básica de saúde para verificar a caderneta de vacinação. Reportagem Pablo Mundim.
0: Quem se inscreveu no FIES já pode checar se conseguiu o financiamento estudantil.
2: Prazo para confirmar as informações vai até a semana que vem.
0: E quem não foi selecionado já está na lista de espera para aguardar as próximas chamadas.
10: Nesta edição do FIES, o Fundo de Financiamento Estudantil, foram disponibilizadas 75 mil vagas em mais de 1.200 instituições de ensino. Com os resultados divulgados nesta quinta-feira, os pré-selecionados já podem completar as informações de suas inscrições até a próxima terça-feira, 4 de agosto. Quem não foi selecionado vai automaticamente para a lista de espera. E as novas chamadas serão realizadas entre 7 de agosto a 24 de setembro. O FIES concede financiamento a estudantes de graduação em instituições privadas que aderirem ao programa e que tenham avaliação positiva no Sistema Nacional de Avaliação da Educação Superior. Os estudantes podem conferir se foram selecionados no endereço acessounico.mec.gov.br/FIES. E para complementar as informações, acessar FIES Seleção, sem cedilha, aluno.mec.gov.br. Edinaldo Júnior para a Voz do Brasil.
2: Atenção. Atenção, candidatos do Concurso Público Nacional Unificado, CNPU-2.
0: O Ministério da Gestão, Inovação e Serviços Públicos publicou no Diário Oficial da União de hoje nova classificação para recompor vagas remanescentes não preenchidas e provimento de vagas adicionais.
2: Ao todo, são 702 pessoas classificadas, sendo 242 em vagas remanescentes e 460 em vagas adicionais.
0: Os convocados abrangem o INSS e o Ministério da Gestão e da Inovação e Serviços Públicos.
2: Os classificados devem acompanhar as próximas publicações para consultar procedimentos, prazos e orientações das próximas etapas do concurso.
0: Para saber mais, acesse gov.br/gestão/fique-por-dentro.
2: Documentos importantes na palma da mão facilita a vida de milhões de brasileiros e evita deslocamentos desnecessários.
0: Pela conta gov.br é possível acessar gratuitamente certidões e comprovantes usados para solicitar benefícios sociais, participar de concursos públicos e resolver diversas pendências de forma rápida e digital.
11: Você que tem a conta GovBR não precisa sair de casa para pegar uma série de documentos. Vários deles são muito importantes, por exemplo, para pedir o Bolsa Família, o Benefício de Prestação Continuada, BPC, a Tarifa Social de Energia Elétrica, para acessar o Minha Casa Minha Vida e outras políticas públicas federais. São mais de 10 certidões disponíveis para você baixar de graça pelo seu celular, tablet ou computador. Uma delas é a Certidão do Cadastro Único, que é essencial para o Bolsa Família, a isenção de taxas em concursos públicos e a carteira do idoso. No GovBR você ainda pode baixar a certidão da pessoa com deficiência, documento fundamental para o sistema de cotas nas universidades, escolas técnicas e empresas. Essa certidão também é exigida para a pessoa com deficiência pedir o BPC. Se você pretende se inscrever num concurso público, vai precisar da certidão de quitação eleitoral. Ela está entre as que podem ser baixadas na plataforma GovBR. Também é possível pegar a Carteira Nacional de Vacinação, o Cartão Nacional de Saúde, o Certificado de Antecedentes Criminais, a Certidão de Situação Cadastral do CPF e do CNPJ. Nessa mesma lista estão disponíveis as certidões negativas de débito da pessoa física, pessoa jurídica e do imóvel rural. Para acessar os documentos, você entra no aplicativo GovBR ou no site gov.br e clica em Atalhos GovBR. Depois, é só olhar a lista de certidões e baixar a que estiver precisando. Reportagem Carlos Oliveira.
2: CNPJs, que até hoje tinham apenas números, agora também poderão ter letras.
0: O primeiro CNPJ alfanumérico foi emitido hoje.
2: A ideia é garantir a continuidade das combinações no país.
12: O CNPJ, que identifica empresas, organizações e instituições, está de cara nova. Agora, pode conter também letras e não apenas números. É o chamado formato alfanumérico. A Receita Federal emitiu o primeiro CNPJ desse tipo, com letras e números, nesta sexta-feira. O novo padrão amplia a capacidade de inscrições nos próximos anos e não impacta os CNPJs já existentes, que continuam válidos. O modelo alfanumérico também não altera os direitos, obrigações ou a situação cadastral das pessoas jurídicas já existentes. Novos CNPJs ainda podem ser emitidos apenas com números, já que o limite do sistema ainda não foi esgotado. Empresas que usam CNPJ em seus processos devem verificar se os sistemas estão preparados para receber e validar códigos alfanuméricos. A Receita Federal informou que a emissão de CNPJs neste modelo será gradual e que vai acompanhar a transição. Graziela Mendonça para a Voz do Brasil.
0: Amanhã é dia do cordelista. Você conhece essa arte brasileira?
2: A literatura de cordel faz parte da identidade cultural e carrega histórias, tradições e saberes populares passados de geração em geração.
0: Um projeto lançado no Ceará tem o objetivo de fortalecer a preservação e a difusão dessa manifestação artística por meio de atividades de formação, pesquisa e valorização de cordelistas e xilógrafos.
2: Vamos conhecer mais na reportagem de Graziele Bezerra.
13: O trabalho de um artista popular atraiu a atenção do professor Alex Canuto de Melo para o cordel. Mas o sangue nordestino também teve voz no nascimento de Sabiá Canuto, filho de maranhense com piauiense, neto de sanfoneiro, que além de professor, é poeta e cordelista.
14: Então eu fiquei encantado naquele momento, conhecendo o mestre do Pif com o cordel.
15: É galinha, pato, peru, pavão em Mavertude, lá vai eu fui, de avô pra né, simbora!
14: Ele me instigou a buscar me enveredar nesse caminho da poesia popular, do cordel, e achar o meu caminho também a partir daí.
13: A literatura de cordel é considerada bem cultural imaterial pelo Instituto do Patrimônio Histórico e Artístico Nacional, IFAM, desde 2018. O nome cordel vem dos cordões ou barbantes, onde os folhetos ficavam pendurados para serem vendidos em feiras. Essa expressão artística teve forte expansão no Nordeste do Brasil, a partir do final do século XIX. Poesia rimada, métrica perfeita. Para o professor Sabiá, um saber que precisa ser conhecido e preservado.
14: Então, através desse brinquedo que é o cordel e essa diversão, né? E você poder declamar, por exemplo, admiro o pica-pau no galho do angico, passo o dia inteiro, taco-taco, tico-tico, não sente dor de cabeça nem quebra a ponta do bico. Então, sem dúvida nenhuma, a gente precisa ampliar ainda mais esses acessos à literatura de cordel, né? A essa disseminação dessa cultura, né? A valorização dessa cultura.
13: Um projeto chamado Escola Brasileira de Literatura de Cordel e Xilogravura, lançado em Juazeiro do Norte, quer promover e valorizar ainda mais essa manifestação cultural. Para isso, a iniciativa do Ministério da Cultura, em parceria com as universidades regional e federal do Cariri, no Ceará, prevê atividades como seminários, oficinas, tratamento de acervos e apresentação de cantadores, poetas e xilógrafos, como explica Fanca Santos, coordenadora do projeto.
16: Serão aulas e espetáculos, nós teremos um congresso internacional de acervos muito importante, o tratamento técnico de todo um acervo que já está na UFCA, de Pedro Bandeira, Renato Casimiro, meu próprio acervo, entre outros, e vamos lançar uma linha de moda da Xilo, né, pensando na economia criativa.
13: As atividades devem acontecer até maio de 2027. A programação e informações sobre como participar serão divulgadas no perfil do Instagram, @escolabr de cordel e xilogravura. Reportagem Graziele Bezerra.
0: Mais do que museus, pontos de memória são espaços criados por comunidades para contar e guardar a sua própria história.
2: Essas iniciativas podem ser certificadas e habilitadas para a obtenção de apoios, financiamentos e parcerias.
0: A certificação como ponto de memória é uma titulação concedida pelo IBRAM, o Instituto Brasileiro de Museus.
17: A 40 quilômetros de Brasília, o Centro Histórico de Planaltina reúne casarões, praças e a Igrejinha de São Sebastião. Há também um museu histórico, onde é possível conhecer objetos e o modo de viver dos habitantes do final do século XIX. Todo o centro relembra a história do município, que antes de ser incorporado ao DF, pertencia a Goiás e já era um núcleo urbano mesmo antes da vinda da capital para o centro do país. Simone Macedo, presidente e fundadora da Associação dos Amigos do Centro Histórico de Planaltina, detalha o que é possível encontrar no local.
18: Além dele contar a história até os dias de hoje, Planaltina DF, ele tem também as atividades artísticas, como montagem de exposições e também um dos principais eventos de arte contemporânea fora do eixo Brasília, né? É um ponto para que você chegue viva o local como uma casa da época, né?
17: O Centro Histórico de Planaltina é considerado um ponto de memória, ou seja, uma iniciativa reconhecida por preservar e valorizar a história, a cultura e as memórias de um território ou grupo social. Raquel Teixeira, coordenadora de Museologia Social do IBRAM, explica qual o diferencial desses espaços.
19: Diferentemente de um museu tradicional, que tem a sua atuação baseada naquele tripé edifício, coleção ou acervo, né, e público, os pontos de memória desenvolvem processos museológicos que são baseados na relação território, memória e comunidade. Então, a gente está falando de uma gama aí de processos museológicos que se dão fora dos ambientes museais tradicionalmente reconhecidos, né? São experiências que elas nascem do próprio protagonismo da comunidade.
17: Para um lugar ser reconhecido como ponto de memória, é preciso provar que a entidade responsável desenvolve programas, projetos e ações de museologia de caráter social. Com a certificação, o ponto de memória passa a estar apto a participar de políticas e instrumentos previstos para esse tipo de iniciativa, como explica Raquel Teixeira, do IBRAM.
19: Que pode favorecer a participação em editais, em parcerias com instituições públicas e privadas. É claro, observadas as regras específicas de cada um desses instrumentos, né? E é também uma ferramenta importante para que os pontos de memória possam se conhecer uns aos outros e, a partir daí, se envolverem em ações conjuntas, em parceria, fazerem cooperações.
17: Por meio de uma plataforma online, é possível cadastrar um projeto para certificação e acompanhar o processo desde a etapa de inscrição. E a população pode ter informações detalhadas sobre o histórico de atuação de cada um desses locais. O endereço é pontosdememoria.museus.gov.br. Reportagem Márcia Fernandes.
20: O prazo final para atualizar o cadastro destinado à concessão da licença de aquicultor foi prorrogado até 31 de dezembro de 2026.
0: A atividade pode ser realizada em águas marinhas, rios e lagos.
20: Entre as espécies cultivadas estão peixes, camarões, algas, rãs, peixes ornamentais, ostras e mexilhões.
0: A licença permite o trabalho dentro da lei, a comercialização sem riscos de multas e é requisito para obtenção de crédito rural.
20: Quem explica é a secretária nacional de aquicultura do Ministério da Pesca e Aquicultura, Fernanda de Paula.
21: Além de dar segurança jurídica à sua atividade, o RGP Aquicultor, ele facilita a venda do pescado produzido para a indústria de beneficiamento e também para exportação. E como funciona a atualização agora? As nossas superintendências federais de pesca e aquicultura nos estados continuam recebendo, analisando e dando andamento normal aos processos de concessão e renovação da licença. Além disso, as regras relativas ao monitoramento obrigatório da aquicultura e aos trâmites antigos de renovação estão temporariamente suspensas, garantindo um período tranquilo de transição para o produtor.
0: Mais informações na página do Ministério da Pesca em gov.br/mpa.
20: E essas foram as notícias do governo federal.
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0: Fique agora com as notícias do Poder Judiciário e do Congresso Nacional. Boa noite, bom fim de semana.
20: A gente volta na segunda-feira. Boa noite.
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24: STF suspende cobrança de mais de 255 milhões de reais em uma disputa judicial entre Petrobras e uma empresa de engenharia. TSE realiza entre 3 e 9 de agosto a primeira edição da Semana Nacional do Sistema Eletrônico de Votação. STJ define que revisão administrativa pode cancelar benefício previdenciário por incapacidade concedido judicialmente. Boa noite, eu sou Marcela Luiza. O Supremo Tribunal Federal suspendeu a cobrança de mais de 255 milhões de reais em uma disputa judicial entre a Petrobras e uma empresa de engenharia. A decisão envolve a forma como o valor da dívida deve ser corrigido. Judite Aragão.
25: A discussão é sobre o índice usado para atualizar o valor da condenação. A empresa FDS Engenharia de Óleo e Gás defendia que a dívida fosse corrigida pelo IPCA, com um acréscimo de juros de 1% ao mês. O Tribunal de Justiça do Rio de Janeiro concordou com esse cálculo. A Petrobras recorreu ao STF. A empresa alegou que a correção deveria ser feita apenas pela taxa Selic, como já definiu o Supremo em outros julgamentos. Com esse critério, o valor da dívida é de 237 milhões e 800 mil reais, quantia que já foi depositada depositada em juízo. A diferença entre os dois cálculos passa de 255 milhões de reais. Ao analisar o caso, o ministro Alexandre de Moraes afirmou que, quando a sentença não define qual índice de correção deve ser usado e apenas faz referência à lei, deve ser aplicada a taxa Selic. O ministro lembrou que a Selic já inclui correção monetária e juros de mora. Por isso, ela não pode ser somada a outros índices. Como a sentença original não estabelecia um índice específico de atualização, Alexandre de Moraes suspendeu o cumprimento da decisão até o julgamento definitivo do processo.
24: Tribunal Superior Eleitoral dá início à primeira edição da Semana Nacional do Sistema Eletrônico de Votação. Na próxima segunda-feira, dia 3 de agosto, o TSE vai abrir a urna eletrônica para estudantes do Centro de Ensino Médio Elefante Branco, em Brasília. Juliana Cariri.
1: A atividade vai ser conduzida pelo coordenador de tecnologia eleitoral do TSE, Rafael Azevedo, e pelo ministro substituto do tribunal, Nauê Bernardo Pinheiro de Azevedo. Os dois são ex-alunos da instituição. A iniciativa busca ampliar o conhecimento dos alunos sobre o sistema de votação e também vai abordar temas como assinatura digital, sigilo do voto, fiscalização dos sistemas eleitorais, testes de segurança e as etapas de auditoria.
24: A Justiça do Trabalho reforçou o combate ao assédio eleitoral no ambiente laboral. Agora, sempre que uma ação trabalhista apresentar indícios desse tipo de prática, o juiz deverá comunicar imediatamente o caso ao Ministério Público do Trabalho e ao Ministério Público Eleitoral. Marla Lacerda.
3: A medida foi aprovada pelo Conselho Superior da Justiça do Trabalho e determina que a comunicação seja feita logo após o recebimento da ação, sem depender de pedido das partes. O objetivo é agilizar a atuação dos órgãos responsáveis e fortalecer o combate ao assédio eleitoral, sem interferir no andamento do processo trabalhista. A nova resolução também amplia a definição de assédio eleitoral, melhora a identificação dessas ações no sistema da Justiça do Trabalho e reforça o monitoramento dos processos, para garantir mais rapidez e eficiência no acompanhamento dos casos.
24: INSS pode cancelar administrativamente benefícios por incapacidade concedidos por decisão judicial. Esse entendimento foi adotado pelo STJ sob o rito dos recursos repetitivos. Fátima Uchoa.
4: Com a tese fixada pela primeira sessão, juízes e tribunais de todo o país devem adotá-lo em casos com a mesma questão jurídica. Para o STJ, como esses benefícios dependem da permanência da incapacidade do segurado, o INSS tem o dever legal de fazer revisões periódicas para verificar se essa condição continua existindo ou não. O cancelamento somente é válido se forem observadas as garantias do devido processo legal administrativo, com a realização de perícia médica, a notificação do beneficiário e a oportunidade de apresentar defesa antes da interrupção do benefício. O relator foi o ministro Teodoro Silva Santos.
24: 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Uma boa noite e um bom fim de semana.
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6: Eu sou Paula Groba.
7: E eu sou Ricardo Nakaoka.
6: E estes são os destaques de hoje do Jornal do Senado, que começa agora.
7: Avança projeto que cria cotas para jovens que deixam abrigos ao completar 18 anos.
6: Sancionada lei que amplia a divulgação do Disque 180 para vítimas de violência.
7: Lideranças indígenas buscam apoio do Senado para recuperação de áreas degradadas pelo garimpo.
8: Boa noite.
9: Boa noite.
8: Jovens que passaram a infância e a adolescência em abrigos ou casas lares podem ter mais facilidade para ingressar em universidades e institutos federais.
9: A Comissão de Direitos Humanos do Senado aprovou uma proposta que cria cotas para quem deixa o acolhimento institucional ao completar 18 anos. A reportagem é de Rodrigo Rezende.
10: Um projeto aprovado na Comissão de Direitos Humanos, de autoria do senador Jorge Cajuru, do PSB de Goiás, quer garantir aos jovens que vivem ou viveram nessa situação até os 18 anos, ou seja, não foram adotados e alcançaram maioridade, uma cota nos processos seletivos para o acesso ao ensino superior e às escolas técnicas federais. O relator do projeto, o senador astronauta Marcos Pontes, do PL de São Paulo, afirma que a ideia colabora com a diversidade no meio acadêmico.
11: A proposição realiza a importante missão de conferir oportunidades a pessoas oriundas de acolhimento institucional. Lembrando que acolhimento institucional é diferente de instituições como a Fundação Casa com menores infratores. É outro tipo de público. Ademais, atua para fortalecer a diversidade nos ambientes educacionais brasileiros, garantindo que pessoas com experiências distintas possam receber e compartilhar conhecimentos essenciais para a comunidade acadêmica e para a construção de sociedade mais justa e, portanto, mais equânime.
10: Marcos Pontes incluiu no projeto uma previsão de avaliação a cada 10 anos dessa política de cotas. A proposta segue para análise da Comissão de Educação do Senado.
8: E por falar em educação, um dos principais destaques do primeiro semestre no Senado foi a aprovação do novo Plano Nacional de Educação. A lei estabelece as metas e as diretrizes que vão orientar as políticas públicas para todos os níveis de ensino até 2034.
9: O texto já foi sancionado pela Presidência da República. Repórter Márcio Maturana.
12: Já sancionado pelo Executivo, o novo Plano Nacional de Educação define diretrizes, metas e estratégias até 2034 em todos os níveis, inclusive a educação superior. Entre as metas estão garantir que todas as crianças da educação infantil estejam na escola e que pelo menos 60% das que têm até 3 anos tenham acesso a creches. A relatora da proposta na Comissão de Educação, senadora Tereza Leitão, do PT de Pernambuco, destacou um mecanismo para evitar que as metas fiquem apenas no papel.
15: Este plano tem um diferencial do anterior. Ele tem um monitoramento bienal. A fiscalização, o monitoramento estão previstos para que ele seja um plano para valer.
12: Também foram aprovados a criação da Universidade Federal Indígena, o incentivo ao empreendedorismo no ensino médio, um regime especial para estudantes impedidos de frequentar aulas por saúde, gravidez ou amamentação, e a inclusão da educação financeira, fiscal, securitária e previdenciária como tema transversal.
8: O Executivo também sancionou a lei que torna obrigatória a divulgação do serviço 180 para denúncias de violência contra a mulher.
9: Pelo texto, os serviços da Central de Atendimento à Mulher deverão ser obrigatoriamente publicizados em meios de comunicação de massa e em locais de grande circulação. Repórter Ruth Gomes.
26: Pela lei, escolas, hospitais, transportes públicos, órgãos públicos, locais de eventos, além de meios de comunicação, promoverão a divulgação de como vítimas e pessoas que têm conhecimento de que a violência está ocorrendo poderão pedir ajuda. Já o senador Wellington Fagundes, do PL de Mato Grosso, ressaltou a importância de unir forças em prol de salvar vidas, independentemente de espectro político.
27: Um tema que não tem partido, não tem ideologia e não pode mais esperar. Quando o assunto é defender a vida, não existe disputa política. Existe sim o dever de agir.
26: Relatora do projeto na Comissão de Constituição e Justiça, a senadora Mara Gabrilli, do PSD de São Paulo, resgatou o histórico da Central de Atendimento à Mulher. Ela lembrou que o serviço começou prioritariamente como um canal de orientação e, a partir de 2014, passou a registrar denúncias diretas com encaminhamento e acompanhamento junto à rede especializada.
8: Pesquisadores indígenas das regiões Norte e Centro-Oeste visitaram o Senado nesta quinta-feira para participar de uma reunião com consultores legislativos e representantes do portal E-Cidadania na Comissão de Meio Ambiente.
9: Eles querem aumentar a articulação política em prol de projetos de recuperação de áreas degradadas pelo garimpo. A reportagem é de Marcela Diniz.
2: Os pesquisadores indígenas que visitaram o Senado são dos povos Yanomami, Munduruku e Enauenê Naui. Os objetivos da visita foram conhecer mais o Senado e investir na incidência política em busca de apoio a projetos de recuperação ambiental em áreas destruídas pelo garimpo. As lideranças também querem a total desintrusão de seus territórios. O pesquisador Reginaldo Pocho Munduruku explicou que os indígenas precisam do parlamento, inclusive no orçamento, para garantir recursos para ações socioambientais.
13: A gente tem como objetivo de restaurar 106 hectares, né, dentro do nosso território. A nossa região foi degradada pela garimpo ilegal, né? Então, tudo isso impactou a nossa saúde dos povos indígenas, a vida da flora, né? Como os plantios de palmeiras, açaizeiros, contaminou também o nosso alimento, o peixe, né?
2: Em reunião com consultores do Senado na Comissão de Meio Ambiente, os pesquisadores indígenas ficaram sabendo, por exemplo, da oficina legislativa oferecida pelo E-Cidadania, portal por meio do qual é possível sugerir uma ideia que poderá virar um projeto de lei de verdade. O secretário do colegiado, Ayrton Aragão Júnior, explica que essa ferramenta pode ser útil, por exemplo, nas escolas indígenas.
14: Para aproximar também os jovens indígenas e as lideranças desse processo, dessa possibilidade de participação dentro do E-Cidadania aqui no processo do Senado Federal.
2: Pesquisa da Fiocruz de 2024 mostrou que 94% dos Yanomami de 9 aldeias invadidas por garimpos tinham alto nível de contaminação por mercúrio. Entre os Munduruku, um levantamento deste ano feito com gestantes mostra a contaminação de 97% das mulheres.
16: E os eventos climáticos extremos registrados nos últimos dias no país confirmaram a previsão dos especialistas.
9: Em dois debates realizados no Senado em maio, cientistas alertaram para a força do fenômeno El Niño este ano. Repórter César Mendes.
17: As chuvas intensas no sul e os vendavais no Rio e em São Paulo, registrados no mês de julho, confirmam o alerta dos especialistas de que o El Niño será forte este ano. Para o senador astronauta Marcos Pontes, do PL de São Paulo, é preciso aprimorar a legislação para enfrentar de forma adequada esses fenômenos.
18: Para proteger a população dos eventos que vão acontecer.
17: Segundo o climatologista Carlos Nobre, o El Niño acelera o jato de circulação atmosférica que vem do Pacífico em direção à América do Sul. E vários estudos têm apontado evidências de que o El Niño será muito forte este ano.
19: Esses eventos nos últimos dias de chuvas muito fortes no Rio Grande do Sul, isso é relacionado com o El Niño.
17: O senador Hamilton Mourão, do Republicanos Gaúcho, pediu que o Plano Nacional de Proteção e Defesa Civil determine a realização de simulações anuais nos municípios mais atingidos pelos fenômenos climáticos.
9: Com a edição de Paula Groba e trabalhos técnicos de Eliseu Caires, o Jornal do Senado fica por aqui. Acompanhe agora as notícias do Tribunal de Contas da União e da Câmara dos Deputados. Boa noite.
16: Boa noite e um bom fim de semana.
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28: O Tribunal de Contas da União apresentou os resultados de um conjunto de auditorias sobre as chamadas transferências especiais, conhecidas como emendas PIX. A fiscalização analisou 100 repasses destinados a 73 municípios e 2 estados, que somaram R$ 198 milhões. O relatório apontou problemas em 82% das transferências examinadas. Entre as principais falhas estão deficiências na prestação de contas, irregularidades em licitações, pagamentos sem comprovação e falta de transparência na aplicação dos recursos. O prejuízo potencial foi estimado em R$ 49 milhões. O tribunal fez recomendações para fortalecer o controle, aumentar a transparência e melhorar a fiscalização das emendas parlamentares. Saiba mais em tcu.gov.br.
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29: Projeto facilita acesso à justiça gratuita para inscritos no Cadastro Único.
30: Parlamentares aprovam benefícios para motoristas com bom histórico.
29: Comissões finalizam análise de proposta que incentiva o voluntariado.
31: Boa noite. Câmara finaliza a votação de projeto que incentiva voluntariado. Acompanhe os detalhes com a repórter Maria Neves.
0: Aprovado na Comissão de Constituição e Justiça da Câmara dos Deputados, projeto que estimula a atuação de jovens como voluntários em instituições de acolhimento de pessoas idosas com deficiência e crianças na primeira infância. A proposta determina ainda que os jovens voluntários também terão acesso a serviços de acolhimento durante o período de atuação. As regras serão definidas na regulamentação da lei. A relatora, a deputada Laura Carneiro, do PSD do Rio de Janeiro, explica que a medida representa mais um incentivo para aproximar jovens de pessoas idosas e com deficiência em instituições de acolhimento.
1: É uma tentativa de unir jovens com pessoas idosas e com pessoas com deficiência. Então, esse jovem, né, que está no serviço voluntário, vai ser habilitado para trabalhar nos abrigos, enfim, nas áreas de recebimento, que são de acolhimento tanto de pessoas com deficiência como de idosos.
0: Ao apresentar o projeto, o deputado Roberto de Lucena, do Republicanos de São Paulo, argumentou que os jovens têm interesse em ingressar no mercado de trabalho e na universidade. Para ele, o Estado, ao valorizar o trabalho social e voluntário, estimula o acesso desses jovens tanto à vida acadêmica quanto ao mercado de trabalho, além de estimular o exercício da cidadania. A deputada Laura Carneiro promoveu pequenos ajustes no texto. O principal deles é uma mudança para assegurar que a participação no voluntariado não seja uma condição obrigatória para o acesso do jovem a serviço de acolhimento social. Segundo a parlamentar, a alteração é necessária para preservar a gratuidade da assistência prevista em lei. Da Rádio Câmara de Brasília, Maria Neves.
3: Trabalho.
4: O projeto que amplia reconhecimento de profissionais da radiologia deu mais um passo na Câmara. Saiba mais com a repórter Sofia Peçanha.
5: A Comissão de Constituição e Justiça aprovou o projeto que atualiza a regulamentação das profissões de técnico e tecnólogo em radiologia e de bacharel em ciências radiológicas. A proposta, já aprovada pelo Senado, altera a lei que regula o exercício das profissões da área desde 1985. Entre as mudanças está o reconhecimento formal das categorias de bacharel, tecnólogo e técnico em radiologia, além da ampliação das áreas de atuação profissional. O texto busca adequar a legislação às novas tecnologias utilizadas em exames e tratamentos de saúde, além de atividades industriais e de segurança que utilizam radiação. O projeto já havia sido aprovado pela Comissão de Saúde. Na reunião, o relator, o deputado Ricardo Silva, do PSD de São Paulo, destacou a importância desses profissionais para o funcionamento dos serviços de saúde.
6: Eles buscam beneficiar os profissionais técnicos em radiologia, os quais têm atuação relevante nos serviços de saúde, principalmente na produção de exames radiológicos indispensáveis ao diagnóstico de patologias.
5: Além de atualizar as regras para o exercício da profissão, o texto determina quem pode obter registro nos Conselhos Regionais de Técnicos em Radiologia, estabelece regras para a supervisão das técnicas radiológicas e reforça exigências relacionadas à proteção radiológica e à segurança dos trabalhadores e usuários dos serviços. Na prática, a proposta busca dar mais segurança jurídica aos profissionais ao definir quem pode atuar em cada atividade e quais são as responsabilidades de cada função. Durante a votação na Comissão de Constituição e Justiça, a deputada Érica Cocai, do PT do Distrito Federal, defendeu a proposta, afirmando que uma das principais mudanças é o reconhecimento dos tecnólogos em radiologia na legislação.
7: E por fim dizer que nós temos uma legislação que é uma legislação antiga, que não previa o tecnólogo, e tecnólogo agora vai poder fazer concurso público. Tecnólogo vai poder adentrar na saúde como tecnólogo. Portanto, é um reconhecimento.
5: Como a proposta que atualiza a regulamentação dos profissionais das técnicas radiológicas sofreu alterações durante sua análise na Câmara, ela retorna agora ao Senado para análise dessas modificações. Da Rádio Câmara de Brasília, Sofia Peçanha.
3: Justiça.
4: Inscritos no Cadastro Único para Programas Sociais, o CadÚnico, poderão ter acesso facilitado à justiça gratuita. A repórter Silvia Munhato tem os detalhes.
8: A Câmara aprovou o projeto que prevê a concessão de justiça gratuita de maneira imediata a quem estiver inscrito no Cadastro Único para Programas Sociais, o Cade Único. A autora do projeto, a deputada Maria do Rosário, do PT do Rio Grande do Sul, diz que a mudança tem o objetivo de facilitar o acesso à justiça, evitando que a pessoa tenha que comprovar novamente que tem baixa renda.
10: Se o judiciário reconhecer o Cade Único, essa pessoa que passou pelo Centro de Referência e Assistência Social, pelo CRAS e que está no Cade Único, quando chegar no judiciário, o judiciário vai ter uma economia processual muito grande. Ele não precisa mais revisar documentos sobre a situação econômica da família.
8: Segundo a deputada, quem não estiver no Cade Único, mas atender aos critérios atuais de vulnerabilidade adotados pela Justiça, continuaria tendo que fazer a comprovação de renda. A proposta que permite aos inscritos no Cade Único acessar a Justiça gratuita sem a necessidade de comprovação de renda seguirá agora para a análise do Senado. Da Rádio Câmara de Brasília, Silvia Minhato.
11: Transportes.
4: Comissão aprova projeto que estabelece benefícios para motoristas com bom histórico. A repórter Júlia Lopes nos conta quais são.
12: Motoristas profissionais com bom histórico no trânsito poderão receber benefícios se estiverem inscritos no Registro Nacional Positivo de Condutores. A proposta do deputado Duda Ramos, do Podemos de Roraima, foi aprovada na Comissão de Viação e Transportes da Câmara dos Deputados. O Registro Nacional Positivo de Condutores é voltado ao cadastro de motoristas que não cometeram infrações de trânsito nos últimos 12 meses. Com a nova proposta, passa a constar no sistema dados como a ausência de infrações gravíssimas, participação em cursos de direção defensiva e histórico de condução sem acidentes. O relator do projeto, deputado Ricardo Aires, do Republicanos do Tocantins, explica que motoristas profissionais são aqueles que exercem atividades econômicas, como motoristas de aplicativo e caminhoneiros. Para ele, a medida beneficia não apenas os condutores, mas também os consumidores.
15: Esse projeto é importante por dois significados. Primeiro, porque ele vai, de um lado, prestigiar e demonstrar o motorista que tem boas práticas de trânsito e, por outro lado, também oferecer para a população, principalmente as pessoas que dependem desse tipo de serviço, aqueles melhores motoristas para que eles sejam contratados ou premiados na sua atividade econômica.
12: No texto, os benefícios concedidos aos condutores incluem redução no valor de seguros de veículos, acesso prioritário a vagas de emprego e condições diferenciadas em financiamentos e locações de veículos. O projeto, que busca conceder vantagens a motoristas profissionais inscritos no Registro Nacional Positivo de Condutores, inclui a medida no Código de Trânsito Brasileiro e segue agora para análise na Comissão de Finanças e Tributação. Da Rádio Câmara de Brasília, Júlia Lopes.
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11: Desenvolvimento Regional.
4: A Comissão de Desenvolvimento Urbano aprovou o uso de royalties do petróleo para financiar a tarifa zero no transporte urbano. A repórter Fabielle Pires nos conta como deve funcionar.
20: Quando o petróleo é extraído, uma parte da riqueza gerada retorna para os cofres públicos. São os royalties, recursos que podem ser usados para financiar serviços e investimentos em benefício à população. A Comissão de Desenvolvimento Urbano da Câmara dos Deputados aprovou uma proposta que destina parte dos royalties para a gratuidade nos transportes públicos do Brasil. A iniciativa é conhecida como Tarifa Zero e deve facilitar o transporte público e a mobilidade urbana. Ao apresentar o projeto, o deputado Gilmar Tato, do PT de São Paulo, defendeu que a Tarifa Zero contribui para a redução da desigualdade social, melhora a qualidade de vida nas cidades e incentiva o uso do transporte coletivo. O relator da proposta, deputado Hildo Rocha, do MDB do Maranhão, defendeu que a mudança na lei dos royalties não trará prejuízos.
22: Não vai aumentar preço de combustível e também não vai diminuir
2: o rendimento das empresas e vai resolver um grave problema que existe. Porque no momento em que tivermos a tarifa zero de transporte público, as empresas que estiverem trabalhando, seja ela da iniciativa privada, uma concessionária ou uma empresa estatal, vai ter o dinheiro certinho lá todo mês, a tarifa atualizada, para que eles possam fazer um bom transporte público.
20: O projeto que destina parte dos recursos dos royalties de petróleo para a tarifa zero de transporte público segue para análise da Comissão de Viação e Transportes. Da Rádio Câmara de Brasília, Fabielle Pires.
13: Educação.
4: Comissão de Educação aprova projeto de estímulo à integração entre empresas de pequeno porte e ensino profissionalizante. A reportagem é de Maria Neves.
0: A Comissão de Educação da Câmara aprovou o projeto do deputado Júnior Mano, do PSB do Ceará, que busca estimular a integração entre instituições de ensino profissional e as micro e pequenas empresas. Pelo texto, os órgãos públicos responsáveis pela política de educação profissional e tecnológica terão de criar cadastro com vagas de emprego como forma de estimular a contratação dos formados pelas instituições de pequeno porte. Na opinião do relator, deputado Luiz Lima, do Novo do Rio de Janeiro, a iniciativa é importante porque as microempresas e empresas de pequeno porte são as que mais empregam no país, mas também são as que encontram maior dificuldade para a contratação de mão de obra qualificada.
14: A gente tem mão de obra específica escassa, que com esse projeto a gente vai ajudar a superar esse obstáculo. A gente está falando de mais profissionalização, que é a vontade dos estudantes. A gente está criando facilidade entre as instituições de ensino, públicas e privadas, para que tenha uma maior interação com o mercado de trabalho.
0: De acordo com o levantamento do SEBRAE, em 2025, as micro e pequenas empresas respondiam por cerca de 97% dos negócios ativos no país, com quase 22 milhões de empreendimentos que seriam responsáveis por 26,5% do Produto Interno Bruto Nacional. Além disso, o estudo aponta que 7 em cada 10 novos empregos formais do país estão nas empresas de micro e pequeno porte. Luiz Lima reforça que quando a educação profissional está em sintonia com as necessidades dessas empresas e articulada com programas de apoio ao empreendedorismo juvenil, há consequências positivas na formação e na integração com o mercado de trabalho. Além da criação do cadastro de vagas em micro e pequenas empresas, a proposta determina que o poder público estimule a abertura de negócios e a formalização de empresas de pequeno porte. A medida ainda prevê a oferta de apoio especial para jovens empreendedores. A proposta ainda será analisada pela Comissão de Constituição e Justiça antes de poder seguir para o Senado. Da Rádio Câmara de Brasília, Maria Neves.
13: Saúde.
4: Comissão de Educação aprova diretrizes para parto humanizado no SUS. A repórter Sofia Peçanha explica como ficou a proposta.
5: A Comissão de Educação da Câmara dos Deputados aprovou o projeto que estabelece diretrizes para tornar mais humanizado o atendimento às mulheres durante a gestação, o parto, o nascimento do bebê e o pós-parto no Sistema Único de Saúde, o SUS. Durante a votação, a comissão alterou o projeto. Em vez de apenas modificar a Lei Orgânica da Saúde para incluir regras específicas sobre o parto humanizado, o novo texto passou a reunir um conjunto mais amplo de diretrizes para atenção à gestação, ao parto, ao nascimento e ao puerpério no SUS. O projeto original previa obrigações mais diretas para o serviço de saúde, com foco na garantia de condições para o parto humanizado e na presença de acompanhante. Já o novo texto amplia esse alcance e passa a organizar princípios gerais de atendimento, com ênfase na autonomia da mulher e na estruturação da rede de atenção materna e neonatal, como ressaltou a relatora da proposta, a deputada Lídice da Mata, do PSB da Bahia.
17: Portanto, esse projeto ele sintetiza uma contribuição, uma preocupação de deputados homens e deputadas mulheres de diversos partidos. E esta é a riqueza dele. Nós estabelecemos diretrizes que visam humanizar a relação do parto, portanto, da mulher, da parturiente, com os médicos e profissionais que integram aquele momento de sua vida.
5: Entre as medidas previstas estão a garantia da presença de acompanhante escolhido pela gestante durante todo o atendimento, a possibilidade de apoio de doula, o fortalecimento da atuação de enfermeiras obstétricas, obstetrizes e parteiras tradicionais, além da ampliação do acesso à anestesia obstétrica, conforme protocolos do Sistema Único de Saúde. Segundo a relatora, a humanização do atendimento depende da qualificação permanente dos profissionais de saúde e da construção de ambientes mais acolhedores e seguros para mulheres e recém-nascidos.
17: Então, esse é um momento especial na vida da mulher, na vida de uma família, com consequências para o resto da sua vida, né, de um parto bem realizado, confortável, e por isso mesmo ele merece uma série de orientações que foram aqui definidas.
5: O texto final também reuniu contribuições de 57 projetos que estavam sendo analisados em conjunto e que também tratam do atendimento neonatal. Agora, a proposta segue para análise da Comissão de Saúde. Da Rádio Câmara de Brasília, Sofia Peçanha.
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4: Comissão aprova projeto que busca evitar cobrança de imposto sobre imposto. A repórter Silvia Munhato explica a questão.
8: A Comissão de Finanças e Tributação da Câmara aprovou proposta que proíbe incluir